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1: 23 horas e 1 minuto.

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1: 0 hora e 20 minutos.

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1: 1:39.

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2: Olá, meus amigos de Santa Catarina, Rio Grande do Sul, Paraná, região sulina, buenas gaúchos do meu Brasil e além fronteiras, chegando para mais um programa aqui na querida cidade de Chapecó, terra da Chapecoense, terra do acampamento Farroupilha, terra dos velhos tauras, vários CTGs, grupos de danças, piquetes, invernadas, comunidades e associações, que fazem o social tão bem que alegra todos nós. Com a coordenação da Rose Sibusque, supervisão da Raquel Lang e direção do Dr. Alfredo Lang, estamos começando o programa de hoje. E se você não me conhece, sou Johnny Camargo, cantor no grupo Velhos Tauras e comunicador no Galpão Farroupilha da Condá FM 98.9, essa rádio que faz parte da sua vida. Vou sempre falar por aqui que amigos de todas as horas são raros, mas são muito necessários. Novos amigos são importantes, é sinal de que estamos vivos e plantando bem. Por isso, valorize aqueles do tempo antigo. E aos novos? Ah, esse sempre dê atenção, viu? Continua afirmando, este aqui é o nosso galpão. E nesse horário, nosso WhatsApp é 3361-3110. Ou, meu pessoal, que é o 999-543718. Olha, vamos agradecendo com muito carinho. 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

E com a ajuda de vocês, nesta segunda-feira vamos fazer o nosso programa ter sua marca de fundamento. São 5:04. 5:04. E o nosso Galpão Farroupilha já está no ar, né, minha gente? Já está no ar, já está prontito para começar. Então vamos lá. Quero que você mande seus recados, peça sua música. Fique à vontade, né, Xê? Para participar por aqui, para seguir por aqui. Tranquilo e sereno, como eu sempre digo. E vamos molhando a marca, né, gurizada? Vamos molhando a marca. Olha aí que coisa linda. Começando por aqui, os mateadores, roda de chimarrão.

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1: Tamo de volta, gurizada. Olha quem cantou aqui foi Os Bateadores. Coisa linda, né, gurizada? Coisa linda. Já vamos conversando com você o seguinte, ó. A nossa pergunta da semaninha tem sempre presente. Você sabe como é que é. Aqui a gente faz com muito carinho esse programa. E sempre, sempre estamos dando presente pra você, viu? Então assim, ó. O que, que você precisa fazer? Hoje, essa semana vai ser o seguinte, ó. Semana passada... E na outra falamos sobre a valsa da saudade dos velhos Tauros, né? Essa semana é a seguinte, ó. Qual música gaúcha você quer pedir cantando? Só vale áudio pra cantar, viu? Não vale texto. Texto é pra mandar, pode mandar texto, mas daí né, não concorre ao prêmio, tá bom? Qual música gaúcha você quer pedir cantando? Valendo churrascão do Visa, que é sensacional, mais 3 litros de chopp da Lasberg. E você sabe, né, que o churrascão do Visa, ele vem completo, vem com... carvão, farofa, pão de alho, refrigerante e o filezão, né? É sensacional. E aí, pra fechar, 3 litros de chopp da Lasberg, que é o chopp oficial do acampamento Farroupilha, gurizada. E vamos molhando a marca. Olha aí os serranos. É o serranos? Serranos, olha que coisa linda. A guitarra do gurizinho aqui, vem, ó. Ah, 5 e 9 agora. Deixa os homens cantar.

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9: É, minha gente, segunda-feira, estamos por aqui, hoje dia 17 de agosto. É, o clima tá quente aqui hoje, hein? Aqui no estúdio tá quentote, mas vamos pegar aqui nesses outros aparelhagens aqui, nessas outras documentação aqui. 19 graus aqui nos estúdios ali, não tá marcando muito certo, né, ó. 19 graus por aqui, segunda-feira. Nós estamos por aqui lidando, né, pesado? É, tocando marca, proseando. Já vamos falando contigo aqui, ó. Qual música gaúcha você quer pedir cantando, valendo o churrascão do Visa e mais 3 litros de chopp no 3361-3110? 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Esse aqui dá pro Bruxo comprar, vou pedir pra ele lá dar uma olhada lá. O pessoal quer saber quem que é o Bruxo. O Bruxo é que tá sempre comigo aqui na produção aqui. Bruxo Campeiro. É, daqui a pouco vou tocar uma dele aqui, vou achar aqui. 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É isso aí. 5:17. Vamos boleando marca por aqui. Vamos ver como é que é essa daqui, ó. Vamos ver se é boa essa daqui também. Vê se é buena, se é buena, se é buena. Essa marca daqui, ó. Essa daqui eu acho que é buena. Travou o sistema aqui. E agora, Pelé, o que que fizemos? O que que fizemos? Travou o sistema. Ai, ai, ai, ai, ai.

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1: É, minha gente, às vezes dá uns probleminhas, dá uns roscos, e a gente vai tentando solucionar aqui, né? Vai tentando solucionar. 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E aí vamos seguindo, né, gurizada? Nossa música campeira, não pode parar por aqui. Então vamos seguindo, vamos seguindo. Vamos olhando marca aqui, né, Che? Claro que sim, Che, barbaridade agora. E às 5h22, não perca a hora por nada, Che.

0: Che barbaridade, majestade do Pampa.
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0: E vamos lidando, né, gurizada? Vamos lidando, seguindo em frente. Você sabe quando o camarada tem que trocar o pneu com o carro andando? É mais ou menos assim que nós estamos no programa hoje aqui. Até chegar a equipe técnica aqui, né? Vamos peleando. Música boa no Galpão Farroupilha sempre tem, até pertinho das 7 horas. E eu tenho um presente pra dar pra você essa semana, que é o churrascão do Visa. Você já sabe, né? Você já concorreu, não ganhou. Continua concorrendo, né, tio? Continua participando. Qual música gaúcha você quer pedir cantando? Qual música gaúcha você quer pedir cantando, viu? Valendo o churrascão do Visa, que é sensacional, mais 3 litros de chopp da Lasberg. Exatamente. Então você já sabe, né? Vamos seguindo por aqui, vamos olhando marca. 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E agora são 5 horas e 28 minutos. 5 e 28. É o nosso programa que está no ar nesta segunda-feira.
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0: Vamos seguindo, gurizada. Vamos seguindo. 5 horas 33 minutos. 5h33. Agora é curtinho o espaço. É pra nós falarmos de nós. É pra trocarmos ideias sobre os nossos pensamentos. O que é que você tá pensando hoje? Que essa... Tá com as ideias alinhadas, tá com as ideias meio atravessadas, acordou meio daquele jeito, não sei o que eu vou dizer pra ti, viu? Semana começando, temos que fazer uma oração pra tirar essas coisas ruins da cabeça da gente, viu? Isso aí não adianta, não leva a nada. Já viu alguém se dar bem pensando coisa negativa? Eu não vi ninguém, viu? Então assim, ó, vamos botar aquele pensamento positivo na cabeça. Ontem até ouvi um vídeo que me chamou muita atenção, que diz assim... Você é o que você pensa. Então quando vem um pensamento negativo, esse dia já falei também aqui, começa a subir a qualquer canção, nem que não saiba, saia subindo, que a tua mente já sai daquele pensamento negativo. E o pensamento negativo não leva ninguém a lugar nenhum, eu tenho certeza e vou te afirmar, viu? Então assim, segunda-feira começa, pensamento positivo, faz a tua oração daquela religião que você acredita, não importa, Deus é um só, e siga em frente, viu? Porque é desse jeito que tem que ser, né? É desse jeito que tem que ser, meus amigos. 5h34 agora, bom dia pra você que ligou o rádio.
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0: Os Monarcas, o vento. Coisa linda, né, gurizada?
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0: Vamos lá, vamos lá, vamos lá. A nossa pergunta é: qual música gaúcha você quer pedir cantando? Só vale áudio, viu? Pra você mandar texto também vale, mas daí não vai pro sorteio. Qual é o sorteio? O sorteio é o churrascão do Visa, que é sensacional, mais 3 litros de chope da Lasberg, que é o chope oficial do acampamento Farroupilha de Chapecó desse ano, viu? Acampamento que acontece de 18 a 27 de setembro. Muitas atrações, muitos fandangos, muitos shows, muitas invernadas artísticas e o Campeonato Internacional de Chula, viu? Festival Internacional de Chula, um campeonato sensacional com a maior premiação já vista. Eu estou enroscando aqui hoje. Maior premiação já vista, é. E a minha patroinha já diz, o que que tá vendo? Que tá falando tudo enroscando aí. Tipo, o cara é meio, né? Sabe como é que é segunda-feira, né, piazada? Domingão ontem teve uma festa sensacional ali no São Roque. Completando 100 anos, né? É, daqui a pouquinho a gente já vai falar das promoções que vem aí da semana, viu? Daqui a pouquinho. Se você não me conhece, sou Johnny Camargo, cantor do Grupo Velhos Tauros e comunicador aqui do Galpão Farroupilha. Nossa rede social é @cantorJohnnyCamargo e do programa é @programaGalpãoFarroupilha. E @velhostauros é o do Grupo de Fandango. Digo pra você que com fé e um bom chimarrão, a gente vai seguindo aqui no Galpão, viu? Prosa, pensamentos positivos, desse jeito, né, tchê? E por falar em acampamento Farroupilha, que acabei de falar aí, Walter Moraes, no dia 19, que é no sábado, o acampamento começa dia 18 com o Mano Lima e Velhos Tauras. E dia 19 tem o início do Festival Internacional de Chula, e o show é de Walter Moraes e Fandango com os Vaquianos, tá bueno? Walter Moraes por aqui agora.

0: Walter Moraes por aqui, no estilo de Santiago. Mas te fala em marca buena, viu, che? Coisa linda.
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5h43. Não perca a hora por nada, gente. Mas não perca, não perca. Aqui nós estamos sempre. Tá com a música, já dou a hora aqui. Não tem conversa. Uma ou duas, três vezes antes de tocar outra aqui. 5h43 agora, então. Olha, qual música gaúcha você quer pedir cantando para ganhar esse presente sensacional, que é o churrascão do Visa e os 3 litros de chopp da Lasberg, hein? Manda um áudio pra nós cantando no 3361-3110. Aí pode ser só um pedacinho, só um nananã já tá valendo, viu? É, que é pra gente se divertir com você já a partir da segunda-feira, né? Olha, dia 23 de agosto, domingo próximo agora, acontece a 8ª cavalgada do CTG Macanudos da cidade de Seara. Cavalgada louca de linda, viu? Café às 7 horas da manhã, 8h30, saída pra cavalgada. 12 horas, churrasco com acompanhamentos. 14 horas, domingueira com velhos tauras. É pra gastar sola da bota, segundo a gurizada por lá, viu? Informações, 999-23-9098. Número fácil, né, gurizada? 999-23-9098 pra ter informações pra você ir pra lá. E andar com o seu cavalo bonitaço e depois ainda dançar com os velhos tauras. Quer coisa melhor que isso no domingo que vem agora? Mas então, é Seara o caminho, viu? Dia 13 de setembro vem aí a festa em honra à Nossa Senhora das Dores e comemoração dos 80 anos da linha Rodeio Bonito. Seguinte programação, 10 horas missa, 12 horas churrasco, almoço e 14 horas tem o matinezão, viu? Estão olhando uma marca por aqui? Claro que sim, agora é a vez de Joca Martins. Este é bueno também, viu? O bicho velho, né? 5h45. Vamos escutar o homem cantar aí.

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1: É nós por aqui, prosseguindo com você, trocando ideia, né? 5:49, agora, gurizada, olha. Qual música gaúcha você quer pedir cantando pra nós, viu? Qual música quer pedir cantando pra nós, pra gente ir tocando seu áudio por aqui. Tem gente participando por aqui já, muito obrigado pelo carinho. O pessoal já tá participando por aqui, então tá bom, viu? É assim que é, vai mandando um texto cantando um pedacinho aí, pedindo música, um pedacinho, entendeu? Mas tá certo. É bem assim que tem que ser, viu? Manda um áudio cantando que daí funciona, viu? Tá certo, meu amigo, minha amiga. E vou dizer pra ti o seguinte, ó. Recebi um áudio aqui de um amigo especial de primeira, aliás, vários já tenho recebido aqui. Bom dia, seu Jairo, como é que tá, senhor? Bom dia, tudo certo? A música gaúcha que me encanta, Os Monarcas, Primeiro e Último Mate, aquele abraço. Tá certo, seu Jairo, pro senhor concorrer comigo aqui, só precisa mandar cantando, né? Eu quero ver, quero escutar sua voz, como é que ela é, cantando, né, tchê?
2: Bom dia, meu amigo Johnny. Passando aí pra desejar um bom início de semana aí, parabenizar aí pelo teu programa aí.
1: Bom dia.
2: Um abraço aí.
1: Tá certo, obrigado. Esse foi o Farias, viu?
2: Se der tempo aí, ataca, sonho em Balseiros.
1: Ah, não sei se é essa que eu achei aqui, viu? Eu achei uma aqui, vamos ver se é essa aqui, ó. Vamos ver se é essa daqui mesmo que vamos rodar aqui. Deixa eu ver aqui. Vamos ver se é essa. 5:50 agora, bom dia pra você que ligou o rádio agora.

0: Olha que coisa mais linda. Obrigado, Farias, pela informação. Sonho Balseiro. É um chamamé de Santa Rosa do Rio Grande do Sul, letra do Jackson. E a música do Antônio, o intérprete é o Antônio Carlos Soares e Los Nunes. É o festival aqui de Chapecó, né? Coisa linda, gurizada, coisa linda, viu? Festival aqui que tá cada vez maior, cada vez mais gigante. A gente dá parabéns pra esse pessoal que faz isso com muito carinho. É difícil fazer, mas não é impossível, né? Se fosse impossível, ninguém fazia.
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0: Aliás, fácil não tem nada, né, tchê? Que tem fácil? Só empurrar bêbado no lançante, mas até bêbado tá difícil de achar hoje em dia, né? O povo não tá quase bebendo muito, não. Tá numa outra vibe, andar de bicicleta, correr de manhã cedo, né, Che? As que tal? 5h55. Vamos olhando a marca, meus amigos. O primeiro aqui. 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Alô, Rossi! Mas já tá aí, homem, já chegou, mas que tal, bicho velho, hein? Esquentando a água, vou fazer um mate pra aguardar a moçada ligar lá. 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É isso aí. E agora nós vamos bolhando uma marquinha aqui, coisa linda também, viu? A coisa mais alegre, 5h58, gurizada. Cheguri por aqui. Uma gaitinha bonita. Deixa os homens tocar, deixa os homens cantar. E olha, a festa vai começando assim.

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Muito bom dia, que manhã especial, que a paz seja convosco, mais um programa aqui da Igreja do Evangelho Quadrangular 7 Chapecó. Amanhã na direção desse programa, Victor Henrique deixando meu abraço a todos vocês, que a paz sobre o seu lar, sua casa, sua família, mais um programa aqui da Igreja do Evangelho Quadrangular 7 Chapecó, esse programa há muito tempo no ar, abençoando casas, famílias, vidas, através de Jesus Cristo. Quero aqui deixar um abraço muito especial do nosso pastor, o pastor Getúlio Gromovski, nossa pastora Thaís Gromovski. Nossa igreja está aí, sendo abençoada, clamando ao Senhor, crendo nos milagres, nas maravilhas de Deus. Hoje, exatamente segunda-feira, dia 17 de agosto, e até aqui o Senhor tem nos sustentado, até aqui a graça do Senhor tem sido com nós, e eu creio que será uma muito especial, uma semana de bênção. Já eu quero orar por você, junto com você, clamar, crendo que coisas grandes o nosso

Glória a Deus, aleluia. Como eu falei aqui, essa é uma semana especial. Amanhã nós já temos culto de oração, escola bíblica, muita coisa acontecendo, muita coisa boa para a honra e para a glória de Deus. E você é o nosso convidado para estar aqui junto com nós amanhã às 7:15 da noite, orando, clamando, e logo após nós vamos ter a nossa escola bíblica. E você não pode ficar de fora. Às 7:15 nosso culto, às 8 horas já iniciamos a nossa classe, talvez até um pouquinho antes, clamando, orando, aprendendo do Senhor. E você é o meu convidado, não fique de fora. Sexta-feira temos 3 cultos em 3 horários, às 9 da manhã, às 14 horas e às 19:30. Então, venha estar junto, vamos clamar, vamos orar. Nós estamos nessa campanha por esta causa, eu me coloco de joelhos. Então, venha estar junto, fazer essa campanha, participar desse grande mover de fé, um grande mover de esperança do nosso Cristo Salvador, Jesus Cristo de Nazaré. E no domingo, nosso culto da família, 8:30 da manhã e às 19 horas. Não fica de fora, procure um desses horários. Vamos juntos louvar e engrandecer o nome do nosso Senhor. Nós devemos cada vez mais se apegar com Deus. Quantas batalhas, quantas lutas, e é Deus que tem nos sustentado, é Deus que tem nos guardado. E que a bênção do Senhor sobre você esteja sobre a sua casa, sobre sua família. Amém? Já eu quero orar por você, clamar junto com você por sua vida, ler uma palavra. 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Deus abençoe e que Cristo viva em seus corações. Já voltaremos aqui lendo uma palavra, orando, clamando, crendo que coisas grandes o nosso Deus fará. Já abre o teu coração, já abre a tua mente, talvez você está no seu trabalho, o pessoal do campo, que Deus abençoe, em nome de Jesus Cristo.

Glória a Deus, aleluia. Eu quero deixar uma palavra para o seu coração, que está lá em Filipenses 4, no versículo 6 e 7. Não andem ansiosos por conta alguma ou por coisa alguma, mas em tudo pela oração e súplicas e com ação de graças apresentem seus pedidos a Deus. Olha que versículo forte. Eu não sei qual é a luta, qual é a batalha que você tem passado, essa ansiedade, talvez um sonho que você deseja alcançar, projetos, ou uma faculdade, um trabalho, uma empresa que você quer abrir, talvez um problema familiar, no casamento, com os filhos, com os netos, mas não ande ansioso por coisas alguma, diz a palavra. E em tudo pela oração e súplicas, com ações de graça, apresente seus pedidos a Deus. Como que a gente apresenta nossos pedidos a Deus? É orando, entregando nas mãos de Deus. Então daqui a pouquinho vamos orar junto, vamos entregar na mão de Deus a nossa semana, nosso mês de agosto. E esse versículo continua dizendo: e a paz de Deus, que excede todo entendimento, guardará o coração e a mente de vocês em Cristo Jesus. Olha que versículo forte. Meu irmão, minha irmã, a chave da vitória. A chave da vitória em Cristo Jesus é a gente orar, é a gente apresentar nossos pedidos orando a Deus, e a paz do Senhor, que excede todo entendimento, guardará nosso coração e nossa mente. Então não se anseie, não perturbe seu coração, siga em paz, siga tranquilo, porque hoje Jesus está entrando na tua vitória, hoje Jesus está entrando em tuas causas, e a tua vitória é mais que certa em Cristo Jesus. Não anseie teu coração por coisa alguma, dê graças, agradeça a Deus pela tua casa, pela tua família, pela tua vida, pelo teu emprego, pelo teu trabalho, e veja o grande mover de Deus acontecendo em sua vida. Que essa paz, a paz de Deus que excede todo entendimento, nessa manhã possa entrar em teu coração, no teu lar, na tua família, no teu trabalho, porque nós servimos Jeová Jiré, o Deus da provisão. Já voltaremos aqui em oração.

Grande Deus e poderoso Pai, nessa manhã nós te colocamos de oração por cada lar, cada família aqui representada. Em nome de Jesus Cristo, a tua palavra diz, Pai, para a gente apresentar todos os nossos pedidos ao Senhor. E o Senhor nos concederá paz. Paz ao nosso coração, paz à nossa mente. A tua paz que excede todo entendimento, em nome de Jesus Cristo, que possa entrar agora nesse lar, nessa família. Em nome de Jesus, meu Pai, luta nossas lutas. Entra em nossas batalhas. Nos dá vitória, nos dá a graça, nos dá o teu poder sobre nossas vidas. Em nome de Jesus, abençoa essa mulher, esse homem, para a tua honra e para a tua glória. Essa é a nossa oração, nosso pedido. Abençoe o pessoal que está no trabalho, o pessoal que está indo trabalhar, o pessoal que está em casa, o pessoal do campo. Em nome de Jesus, receba a tua bênção, mulher. Receba a tua bênção, homem, jovem, criança, vovó, em nome de Jesus Cristo. Abençoe essa foto, esse documento, essa chave representada à frente desse rádio. Em nome de Jesus, esse é o nosso pedido, a nossa oração e nosso clamor. Em nome de Jesus, amém.

Glória a Deus, estamos encerrando mais um programa. Quero deixar o meu abraço, Victor Henrique. Abraço nosso pastor, pastor Getúlio, pastora Thaís e nossos amados pastores e toda a nossa igreja. Culto amanhã 7h15, sexta-feira 9 da manhã às 14 horas e às 19h30. No domingo 8h30 da manhã e às 19 horas. Que Cristo viva em seus corações. Até amanhã, meu povo. Deus abençoe. Uma ótima semana.

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19: E tamo de volta, agora 6h22 pra você não perder a hora, viu? Se você não me conhece, sou Johnny Camargo, cantor nos Velhos Tauros e apresentador do Galpão Farroupilha aqui da Conda FM 98.9. Essa rádio que tá fazendo 50 anos esse ano e fazendo parte do seu dia com muito carinho, viu? Vamos até pertinho das 7 horas com você, conversando, trocando ideia e tocando marcas, né? É, buenas, é, por aqui. Marca, tem gente que acha que marca é só marca. Não, a gente chama marca a música gaúcha também, viu? Nosso Instagram é @cantorjohnnycamargo, do programa é @programagalpãofarroupilha. Por lá sempre tem novidade, tem aonde a gente vai, tem onde a gente volta, tem o que a gente, com quem a gente fala, etc e tal, né? E @velhostauros é o Instagram e Facebook do Grupo de Fandango, tá bueno? Claro que sim. Então é o seguinte, ó. Qual a música você quer pedir cantando? Pra concorrer o prêmio, gente. Pra concorrer o prêmio tem que pedir cantando, tá bom? Valendo churrascão do Visa, que é sensacional, viu? mais 3 litros de chopp da Lasberg, você pede pelo 3361-3110. E nós já vamos bolhando marca aqui, porque não queremos nem saber de com muita conversa. Olha aqui, ó. João Luiz Correia e Mano Lima. Mano Lima que abre o acampamento Farroupilha de Chapecó no dia 18.

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0: a gaitinha tocando antes.
1: No velho do Baião, né?
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3: 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Retornamos ao estúdio, você segue ouvindo a melhor programação do seu rádio pela Condá FM.
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5: E vamos seguindo. Qual música gaúcha você quer pedir cantando? Só vale áudio essa semana, viu? Tamo exigente aqui. Não, é pra que... Porque é o seguinte, ó. É pra gente descontrair essa semana e dar um presente sensacional pra você, que é o churrascão do Visa e 3 litros do Chopp da Lasberg, que é o chopp oficial do acampamento Farroupilha. Tamo aqui tomando um mate louco do especial com erva mate mazute, né? Gurizada aqui tomando um mate comigo aqui, tá tudo certo? Você participa no 3361-3110. Tem gente participando já? Vamos ouvir então, vamos ouvir, vamos lá.
0: Bom dia, John Camargo.
5: Bom dia.
0: Escutando seu programa direto. Manda uma música boa aqui pra São José do Capinzal, com o
5: Olha
0: seu Isaquiel Escoba.
5: Aham.
0: Do Gaúcho da Fronteira.
5: Gaúcho da Fronteira.
0: O Baitaca, que seja o fundo da grota.
5: Também.
0: Também certo. Foi atendido, obrigado.
5: Tá certo. Pra nós atender, agora nós vamos fazer o seguinte: você tem que cantar uma música aí pra você concorrer. Pode participar como você fez, não tem problema. Mas pra concorrer ao prêmio, que fique bem claro, vocês têm que cantar um pedacinho da música que vocês querem ouvir, tá bom? E quando canta, a gente toca, viu? Claro, a não ser que a gente não ache a canção aqui, viu? Vamos, tem mais gente, vamos lá.
6: Bom dia, Johnny Camargo. Aqui é Deonildo da Boa Vista.
5: Opa!
6: A música é Valsa das Flores com os velhos Tauros do, né, do rádio, beleza? Até mais.
5: Valsa
6: não concorreu o churrascão do Visa aí.
5: Valsa da Saudade pediu então, né? Mas não cantou. Tá bom. Quem mais?
7: Bom dia, Johnny Camargo.
5: Bom dia.
7: Bom início de semana pra todos nós,
5: pra
7: né?
5: Pra todos nós.
7: E... Sou aquele canarinho que cantou.
5: Vamos aplaudir, vamos aplaudir.
7: É isso aí. Vamos lá, vamos cantar
5: essa música. Dona Marli, sabe que essa é sertaneja, né? Mas tá valendo, agora sim, já temos um que vai pro sorteio. Vamos olhar a marca, daqui a pouco a gente volta a conversar com esse povo. Essa aqui é pra todo o pessoal da prefeitura. Alô, você meus tá aí, amigos. Marita,
8: velho, como é que tem passado, Jô?
9: Mal, uma barbaridade, parceiro velho.
8: Mas é por quê?
9: Cantar não tá dando quase nada mais.
8: Mas e o que tem feito?
9: Peguei um cargo público agora. 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
2: E vamos seguindo, né, gurizada? Vamos seguindo, agora são 6h37. Pessoal participando por aqui em texto, não vale, não concordo, mas tá valendo pra gente conversar, viu? Carolina Kinjerski foi aqui, ganhou, aliás, quem ganhou a semana passada, né? Todos ouvindo o Galpão Farroupilha, abraço, Deus abençoe a todos e amei o brinde, olha aí, que legal, que legal, que legal. Pois não? Diga lá. Vídeo, mandou vídeo. Tá bueno, então gostou muito do presente, que bom, que bom. Manda pra nós, Lucas, lá no nosso particular, lá o vídeo lá. Bom dia, Johnny Camargo, pra nós, toca aí Chefão Teixeirinha, a música, deixa eu ver, a música A Gaita Velha do Seu Ari. Obrigado, muito obrigado. Buenas, Johnny, começando a semana ouvindo esse ótimo programa com música boa, prosa buena com este ótimo comunicador. Obrigado, irmão. Abraço e boa semana pra ti e todos os ouvintes. José Luiz Croti. Ah, seu Zé, o senhor tá sempre de pé na patrola ouvindo a gente, gaiteiro bueno. Mandou um vídeo pra nós, olha aí que coisa linda, tá bom? Então tá certo, vamos olhando marca agora, vamos olhando marca.

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1: Tamo de volta, gurizada, tamo de volta. 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Vamos seguindo em frente, vamos seguindo em frente, porque atrás vem gente, né, tchê? Daqui a pouquinho já tá começando o programa por aqui. Agora tem áudio, vamos ouvir.
2: Bom dia, Johnny.
1: Bom dia.
2: Aqui é o João da linha Faxinal do Sosa.
1: Fala, João.
2: Johnny, eu gostaria de ouvir a música Relógio Quebrado, Lourenço e Lourival.
1: Mas tá louco,
2: vou contar,
1: João,
2: uma passagem na vida de dois irmãos que viviam discutindo a respeito de religião.
1: E aí?
2: José era o mais velho, tinha sua devoção. Na hora dele deitar, fazia sua oração.
1: Aí, guri.
2: Um ótimo início de semana, Johnny. Um forte abraço.
1: Pra todos nós, Joãozinho. Quem mais? Quem mais?
3: Bom
1: Fala
3: dia,
1: comigo.
3: Johnny Camargo.
1: Bom dia.
3: Tudo certo?
1: Tudo certo.
3: É o Augusto do Universitário.
1: Uhum.
3: Se puder, toca essa música aí.
1: Qual?
3: Não me perguntes onde fica o alegrete. Segue
1: Canta
3: o rumo do seu próprio coração.
1: Aham. Uhum. Vamos aplaudir a cantoria do homem! Aê! Cantor vai pro sorteio, com certeza! Cantor vai pro sorteio! Olha, dia 23 de agosto, domingo próximo, acontece a 8ª cavalgada no CTG Macanudos, da cidade de Seara. Café às 7 horas, 8h30 saída, 12 horas churrasco com acompanhamento, 14 horas domingueira com velhos tauros. Pra gastar sola na bota, informações 999-23-9098. E vamos molhando mais!

Tamo de volta. Falando pra você, ó. Eu vou agradecer o carinho de vocês aí. Quem canta, a música toca, viu? E quem canta, vai pro sorteio. Quem só pede também é atendido, mas não vai pro sorteio, tá bom? E o sorteio é sensacional essa semana, que é o churrascão do Viz e 3 litros de chopp da Lasberg, né? Então já sabe, né? 3361-3110. Vamos agradecendo com carinho vocês aí do outro lado, vocês que estão participando. 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É hora de deixar vocês na companhia do Primeira Hora, informações esportivas, notícias e comentários. Te convido para continuar aqui na Condá. Aqui é bom demais. Essa semana tem estreia por aqui. Tem Alô Prado no sábado aqui. É um programa diferenciado para você que gosta da nossa rádio. Você vai curtir muito. Nosso amigo Felipex também tá chegando por aqui, que é o jeito que a gente chama ele com muito carinho lá no grupo de churrasco. Então tá tudo certo. Vai ser um momento muito especial. Pode ter certeza que coisa boa vem por aí. Olha, te convido para continuar aqui então, tá? Já já vem aí os profissionais do jornalismo. Já tá por aqui o Eduardo Prado, também o André de Lázari, já tá por aqui. O pessoal já tá se preparando por aqui. Desejo que você tenha um dia protegido junto aos seus, sempre com os cuidados de Deus, viu? Volto amanhã, se Deus quiser. É claro, ele vai querer. Tchau, tchau!

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0: bom dia, bom dia para você! Com a graça de Deus, nós estamos de volta, tendo a oportunidade de colocar no ar o nosso Primeira Hora, o nosso programa da manhã, através da Condá FM 98.9, de Chapecó para toda uma grande região de audiência. 7:01, 7:01, a hora certa, a verdadeira marcha do tempo. Vamos marcar o dia de hoje. Hoje é segunda-feira, 17 de agosto de 2026. É o dia 229 deste ano. Faltam 136 dias para o ano novo. Nós estamos no inverno brasileiro, da hora oficial do Brasil. E a lua é a lua nova. Na frase bíblica, ele lhe respondeu: por que me perguntas pelo bom? Um só é o bom. Se quiseres entrar na vida, observa os mandamentos. Esse trecho está em Mateus 19, 17. Frase do dia, frase de Machado de Assis. Defeitos não fazem mal quando há vontade de corrigi-los. Santos do dia, Beatriz da Silva, Servo, Mamede e Jacinto de Cracóvia. Hoje é dia do patrimônio histórico. E nós estamos de volta com o nosso programa da manhã, com o nosso compromisso com a comunidade que vai até às 8:40. 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São empresas que estão com a gente e movimentam o seu programa da manhã.
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0: E assim a gente roda aqui no Primeira Hora, apresentação de Eduardo Prado, Gladir Azam.

0: Buja e André de Lázari. Os trabalhos técnicos é de Lucas Pavi, proprietários, diretores, departamento comercial e todos os demais profissionais da Condá FM. Estamos aqui prontos para abraçar você e dizer bom dia e muito obrigado pelo carinho da audiência.
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0: E você vem, você participa, 3361-3110. Quem é você? Aonde você acompanha o programa? Você pode participar, você participa também no Facebook e no YouTube. É só procurar aí, Rádio Condá FM 98.9. 7:06. O céu azul está aparecendo, horizonte bonito nesta segunda-feira, o sol vai começando timidamente, é dar o ar da graça. Gladir Azambuja, bom dia, bem-vindo.
2: Bom dia, Prado, bom dia, colegas, e claro, sempre aquele bom dia muito especial aos nossos queridos e estimados ouvintes. Hoje é um dia especial, para mim especial, e eu quero usá-lo aqui através desse microfone pedindo licença aos nossos ouvintes apenas para agradecer. Agradecer pela vida, agradecer pelas oportunidades, agradecer pela família, agradecer pela maravilhosa esposa que tenho, os meus filhos, agradecer pelas experiências, pelas vivências, agradecer pelas vitórias que foram possíveis de serem festejadas, mas tão grande quanto elas, os aprendizados, as lições que foram retiradas nos momentos não tão bons. Hoje é um dia que eu quero apenas agradecer. 55 anos atrás, eu e a minha mãe lutávamos pela vida, sendo que a sentença dada pelo médico na hora do parto foi de que tentaria salvar um dos dois, já não tendo mais a certeza de que ou eu ou ela sairíamos do procedimento, que foi extremamente delicado, rude e que acabou sendo agressivo demais pelas condições do parto. E naquele momento, talvez não, é muita hipocrisia falar talvez. Ali eu vivi o meu segundo milagre, porque o primeiro foi da própria concepção, da chegada a este mundo, e o primeiro grande desafio foi passar por essa prova de fogo. Como a força divina é maior do que qualquer outra, se estabeleceu ali o segundo milagre, que foi contrariar a sentença humana, baseada na capacidade profissional. E não restou apenas um, restaram os dois. Ficou a mãe e ficou eu. Ficamos nós dois. E estamos aí até hoje. E assim a vida vai nos apresentando, como um livro de páginas abertas, que a gente vai escrevendo uma história aqui. Mas ela só tem valor quando nós alinhamos com a história que já é escrita num livro dourado, ao qual nós não temos acesso, mas ele vai se apresentando na hora certa e conforme as possibilidades e necessidades também vão se apresentando. Então hoje eu só quero agradecer. Agradecer pelos amigos, agradecer pelas pessoas que um dia chegaram até mim, outras tantas que já se foram, mas elas deixaram uma marca, deixaram deixaram uma história, deixaram alguma coisa. Por isso elas estão ainda nas minhas memórias. E dizer que todas elas foram importantes, as bem intencionadas, as não tão bem intencionadas. E além de agradecer, pedir perdão. Perdão porque às vezes na tentativa e no afã de acertar, nós também erramos. E o erro, muitas vezes, pode respingar em alguém que nada tinha a ver com isso. Mas eu tenho certeza que nunca foi intencional. E também é hora de, além de agradecer, pedir perdão. Deixo aqui esse meu registro no ar, feliz pelos 55 anos de idade. Corpinho de 54, é verdade. Mas os 55, eles estão aí, e é muito bom viver, é muito bom crescer, é muito bom respirar o ar novo todos os dias, porque quem decide isso somos nós. Uma nova vida, um novo dia, uma nova experiência, somos nós que decidimos isso. Às vezes nós custamos a aprender, mas quando nós entendemos esta renovação diária do chamado milagre da vida, ah, meu amigo, 55 anos parece que já se tornam milhares deles. Obrigado, vida. Obrigado, Deus. Obrigado, Jesus Cristo. Obrigado a todos que hoje fazem parte, que já fizeram, e muitos que ainda virão. E eu sei que haverá um sentido e um porquê deles cruzarem o meu caminho ou eu cruzar o caminho deles. Obrigado.
0: Tudo bem, parabéns, Gladir Azambuja. Felicidades, como você disse, é o dia de agradecer, e quando a gente tem a graça de agradecer pela vida, é o suficiente, porque a gente, tendo a vida que Deus nos deu, procurando fazer dela, dentro das nossas possibilidades, o melhor, primeiro para a gente mesmo e depois para o próximo. É, porque não adianta você dizer que você faz bem para o próximo se você está todo arrebentado. Não está certo. Você tem que ajustar o seu interno para depois poder fazer para os outros.
2: Você só dá aos outros aquilo que você tem para si.
0: Que você carrega. Então, que seja um dia feliz. Esse novo momento seja um novo momento para aprender ainda mais, para crescer ainda mais e para poder ser cada dia um pouquinho melhor. Meu respeito e o meu desejo de feliz aniversário.
2: Obrigado, Prado. Sabe que hoje que se comemora também, além do dia do patrimônio histórico, que eu já estou entrando na época de patrimônio histórico, né? Sabe o que se comemora hoje também? Hoje é o dia do pão de queijo.
0: É mesmo?
2: Então, comemorarei a altura no nosso tradicional café pós-programa.
0: Muito bem. Aí eu gostei. Aí eu gostei porque é importante, né? É importante. Vamos meter-lhe bucha num pão de queijo com café. Uhum. Agora 7h13, André de Lázari, bom dia, bem-vindo.
3: Bom dia, Eduardo Prado, bom dia, Gladir Azambuja, bom dia, Lucas Pávia, você que nos acompanha na Condal, uma semana abençoada por Jesus Cristo para todos nós, e parabéns, Gladir, é um prazer trabalhar contigo, muito obrigado pelos ensinamentos, pelos comentários, pelo bom humor e por entender que o rádio, ele é um meio de comunicação em que aqueles que trabalham nele realmente podem ser colaborativos, podem aportar em algo de forma construtiva. E o Gladir sempre fez isso, não só para o Primeira Hora, mas também para vários outros produtos da emissora. Então, muito obrigado pela parceria e como pessoa também, um cara excepcional. Muito obrigado por tudo.
2: Graças, amigo.
3: E vamos então já, a previsão do tempo conforme a plataforma Windy, a manchete do dia. Eu tenho, na verdade, duas. A primeira, uma informação exclusiva sobre qual será o primeiro candidato a presidente da República a fazer campanha em Chapecó, atos de campanha em Chapecó. Hoje eu vou contar quem é. E duas pessoas sofrem descargas elétricas fortes no fim de semana no Oeste Catarinense. Um fica gravemente ferido, a outra, uma mulher, morre. Vamos explicar esses dois casos no programa de hoje. Essas são algumas apenas das informações que vamos trazer a partir de agora no Primeira Hora. Previsão do tempo conforme a plataforma Windy, neste momento em Chapecó 20 graus e a máxima chega aos 30. Sol com algumas nuvens, sem previsão de chuva. Para amanhã, terça-feira, mínima de 21, máxima de 29 graus. Aumento de nuvens, mas não há previsão de chuva. Mesma situação para quarta-feira, mínima de 20, máxima de 27 graus. E essas são as informações e previsão que podemos dar. Há uma possibilidade de chuva para quinta-feira, mas como a previsão ainda está bastante inconclusiva, vamos esperar um pouquinho. Prado.
0: Muito bem, e assim a gente segue, são 7 horas e 15, é na hora certa. 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
0: Feito o brick, agora 7h23, André.
3: Começamos então o noticiário. Com ocorrência de tráfico de drogas em Chapecó, por volta do meio-dia de sábado, a guarda municipal apreendeu quase 2 quilos de maconha no cantão. E durante patrulhamento, os agentes viram um homem em uma bicicleta, aparentemente negociando com uma mulher que estava na varanda de uma casa. Segundo a Guarda Municipal, os agentes observaram quando a mulher entregou um pacote com características semelhantes à maconha ao homem e recebeu dinheiro vivo. Diante da suspeita, os guardas deram ordem de abordagem. O homem, porém, teria jogado a substância no chão, fugido do local de bicicleta e não sido mais localizado. Os agentes contaram com o apoio de cães farejadores. Em um dos quartos da casa onde esta mulher estava, haviam 3 tabletes de maconha e outros 118 gramas já fracionados e colocados em cima de um prato. Assim, fechou 1,956 gramas de maconha apreendida. 2 mulheres foram presas em flagrante e levadas à central de plantão policial. Um homem de 24 anos sofreu um choque elétrico de alta tensão e queimaduras graves na manhã de ontem em Saudades. O helicóptero do SAER foi acionado para atender a vítima, que estava com pouco nível de consciência e lesões provocadas pelas queimaduras. Houve queimaduras graves, o paciente estava bastante agitado e ele foi levado ao hospital regional para atendimento médico. Outra situação de descarga elétrica, desta vez com morte, foi durante a tarde de ontem. Uma mulher de 41 anos morreu após sofrer uma descarga elétrica em Concórdia. A mulher recebeu os primeiros atendimentos ainda no local da ocorrência e depois ela ficou aos cuidados das equipes do SAMU, mas ela não resistiu às lesões provocadas pela descarga elétrica e morreu na ambulância do SAMU. Não temos maiores informações de momento, mas infelizmente 2 descargas elétricas, uma com morte e outra com um homem gravemente ferido.
2: Tristes coincidências. Isso prova que cuidado tem que ser redobrado. Redobrado. Vai mexer com a parte elétrica, não sei em que circunstâncias exatamente aconteceram, mas é uma distração, um pequeno descuido e uma vida se coloca em risco, né? Aí no caso tivemos uma vida ceifada. Então, gente, cuidado, cuidado. E tem coisas que dentro de casa, por mais que a gente tenha certas habilidades, aí entra o trabalho de a necessidade de um trabalho de um profissional. É. Com equipamentos, com conhecimento mais avançado, porque parece simples, mas às vezes não é tão simples assim.
4: Inclusive, na semana passada, a gente falou, quando Exatamente. Teve aquele outro caso, né, da necessidade de que a gente tenha mais cuidado, né, no manuseio da energia elétrica, das instalações e principalmente da manutenção. Fazer uma manutenção periódica e preventiva nesses sistemas ajuda a diminuir o risco, né?
2: É, e cuidar, né? Às vezes são sinais que já vão começando numa tomada, numa lâmpada, naquilo que é mais comum dentro de uma residência, num chuveiro, liga, desliga, cai o disjuntor toda hora, alguma coisa não tá legal, né? Alguma coisa não tá legal.
3: A Polícia Militar atendeu uma ocorrência de violência doméstica por volta das 10 para 7 da noite de sábado na região do bairro João Winkler, em Xanxerê. A PM foi acionada para atender uma ocorrência de agressão. Ao chegar ao local, a guarnição encontrou uma adolescente de 16 anos bastante abalada, a qual relatou ter sido agredida fisicamente pelo próprio pai, um homem de 45 anos, após uma discussão envolvendo bebida alcoólica. Segundo o adolescente, o homem teria usado um calçado e uma vassoura para dar golpes, principalmente na região da cabeça e das costas. Durante as diligências, a PM constatou que os pais do adolescente estavam na delegacia de polícia para comunicar o desaparecimento da filha. O homem confirmou ter dado golpes contra a adolescente, alegando que teria agido com a intenção de corrigi-la. A mãe, de 40 anos, também foi ouvida como testemunha. Diante dos fatos, o pai foi preso em flagrante e se manteve na delegacia. O conselho tutelar foi acionado e a adolescente veio aqui para a Polícia Científica de Chapecó a fim de fazer o exame do corpo de delito e depois voltou à delegacia de polícia de Xanxerê para prestar depoimento. A Polícia Militar atendeu uma ocorrência de tráfico de drogas, desacato e desobediência por volta das 9h15 da noite de sábado no bairro Coab, em Ponte Serrada. A PM recebeu informações de que um homem estava realizando a venda de drogas por delivery, inclusive com divulgação de entorpecentes em rede social.
4: Maguidão.
3: Diante das informações, os policiais realizaram diligências e localizaram o suspeito dentro de um estabelecimento comercial. Ao perceber a presença policial, o homem teve comportamento exaltado, passou a questionar os policiais e daí foi feita a abordagem. Inicialmente, este homem desobedeceu às ordens legais, foi necessário o uso controlado da força para contê-lo e havia 0,5 grama de cocaína com ele, além de R$ 152 em dinheiro. Com as palavras de baixo calão e as ofensas contra os policiais militares, também foi apreendido um celular e foi constatado ainda que o envolvido estava em prisão domiciliar e naquele momento ele estava fora de casa em um estabelecimento comercial, o que configura o descumprimento da prisão domiciliar. Diante dos fatos, ele foi preso em flagrante e levado à delegacia de polícia.
2: Esses fatos, quando eles acontecem, quando o André traz esse relato assim, que vem uma ocorrência inicial e aí depois começa os agravantes da ocorrência, uhum. né? A ocorrência ela vai aumentando. Uhum. Vai aumentando. Por quê? Porque ela tem sempre um ponto inicial, sempre Sim. tem uma coisa que dispara ela. Só que depois, os desdobramentos podem ser de alguém que se arrepende, de alguém que viu que daqui a pouco fez um negócio errado e para por ali. Mas, invariavelmente, o que o André traz aqui é o relato de pessoas que ainda se alçam ao direito de confrontar a força policial, as pessoas que estão ao redor, tumultua o ambiente, e aí a ocorrência vai aumentando, né? E vai aumentando, e vai indo. Tudo por quê? Porque o cidadão que já estava, esse cidadão citado aí, que já estava em prisão domiciliar, mostra que essa tal prisão domiciliar, ou porque ela tem sempre o efeito corretivo, né? Uhum. É punitivo, mas em segunda instância também corretivo.
4: Deveria, né?
2: Deveria. Seria esse o grande mundo ideal que a gente poderia dizer. mostra que não está adiantando nada, né? Não está adiantando nada. Não está preso, porque não está não tá onde deveria estar. E o comportamento mostra que não está nem aí, né?
4: E continua vivendo o tráfico.
2: E vai continuar vivendo do mesmo jeito. E por isso que a gente alerta. Pense muito, você mais jovem especialmente. Só que a gente tem que cuidar um pouquinho, Prado, porque eu tenho notado assim que o aliciamento hoje ele é quase que geral, viu? Pelas idades que o André traz aqui,
4: sim,
2: é quase que geral, já não tem mais só aquela coisa do jovem. Então, para o cidadão como um todo, assim, né? Para os cidadãos como um todo, assim, ó, pense bem antes de entrar, viu? Porque a porta de entrada ela é enorme, linda, pintada em dourado, com luzes brilhantes. É uma entrada lindíssima, né? Mas a saída, meu amigo, a saída, às vezes, nem tem.
3: Depois dos comerciais, vamos falar mais sobre tráfico de drogas de ponta a ponta da região. Tivemos ocorrências em São Miguel do Oeste e em Joaçaba, 200 quilos de maconha apreendidos na noite de sábado.
0: 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Nós vamos a faturar e a gente já volta com mais programa.
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0: Seguimos para você atualizar a hora que 22 minutos nos separam das 8 horas da manhã.
3: Por volta das 8 da noite de ontem, a Polícia Militar atendeu uma ocorrência de roubo na linha Sentinela, interior de Campo Herê. No local, a guarnição constatou danos na porta de acesso à cozinha de uma casa. Um filho informou que havia chegado à propriedade e não encontrado seus pais, além de ter visto anteriormente um homem usando máscara e com cabelos descoloridos nas proximidades da comunidade. Diante da possibilidade de os moradores terem sido vítimas de um crime, foram realizadas buscas nas proximidades, sendo localizado o casal de idosos, um homem de 78 anos e uma mulher de 75, escondidos em uma área de mata. O homem teve uma lesão na região superior do olho esquerdo e relatou que estava em casa quando percebeu os cães agitados. Ao sair para ver a situação, foi surpreendido por um homem de estatura mediana, usando máscara e com um revólver. O suspeito teria dado uma coronhada no rosto do idoso, danificado a porta da cozinha e invadido a casa. Diante da situação, o casal conseguiu fugir para a área de mata, ficou lá até ser localizado pela PM e, segundo os idosos, o homem roubou de dentro da casa um celular e R$ 140 em dinheiro. Durante as diligências, um vizinho relatou ter observado movimentações suspeitas nas proximidades antes do crime, incluindo a presença de veículos que não eram conhecidos na comunidade. A partir de informações colhidas durante o atendimento, as equipes então fizeram a abordagem ao veículo de transporte de aplicativo em São Lourenço do Oeste, e o condutor informou: sim, eu fui acionado por um homem para realizar uma corrida até a linha Sentinela, mas eu não consegui localizar o passageiro no endereço e acabei indo embora. Então as câmeras da casa do filho do casal que fica ao lado registraram parte da ação. Essas imagens já estão com a Polícia Civil, que investiga o caso, e o suspeito desse roubo ainda não foi localizado. O motorista foi preso pela Polícia Rodoviária Federal após fugir de uma abordagem e ser flagrado transportando cerca de 200 quilos de maconha por volta das 8h30 da noite de sábado no quilômetro 391 da BR-282 em Joaçaba. Conforme o jornalismo da Capinzal FM, o condutor não obedeceu a ordem de parada, iniciou uma fuga pela rodovia, foram 4 quilômetros de perseguição até o quilômetro 387, onde a pista estava parcialmente bloqueada devido às obras, provavelmente na ponte que liga a Herval do Oeste. Na tentativa de escapar novamente, o motorista bateu lateralmente na viatura da PRF e provocou danos ao veículo policial. E durante a abordagem, os agentes realizaram buscas no automóvel e localizaram toda a maconha. O condutor foi preso em flagrante e levado à delegacia de polícia. Por volta das 8 da noite de ontem, a Polícia Militar realizou uma abordagem a um Ford Fiesta que transitava pela Avenida Willy Bart, centro de São Miguel do Oeste. Um homem de 47 anos era o condutor e, em busca veicular, foi visto na lateral da porta um pacote com 50 gramas de cocaína. Diante do fato, foi pedido apoio das demais guarnições e ido até a casa do suspeito, motorista do carro, e ali também foi abordado outro homem de 46 anos que estava dentro da casa. Lá foram encontradas duas balanças de precisão, 850 gramas de cocaína, R$ 2.250 em dinheiro, o famoso livro caixa e 4 smartphones. Os dois homens foram presos em flagrante e levados à delegacia de polícia. 9 da noite de ontem, a PM abordou no centro de São Miguel do Oeste um Fiat Palio. Após abordagem e consulta ao sistema de trânsito, foi constatado que o condutor, que é um adolescente de 17 anos, obviamente não possuía carteira de habilitação, e o condutor tinha olhos avermelhados, sonolência e dispersão. Dentro do veículo foi localizada uma porção de cocaína. Diante dos fatos, o adolescente foi apreendido em flagrante e levado à delegacia de polícia, e o conselho tutelar também o acompanhou por estar também sob efeito de psicoativos. Temos aqui, Prado, se você puder abrir, no nosso YouTube tem uma mensagem especial para o Gladir Azambuja.
4: É, o que estava na sequência aqui. Nós temos várias, na verdade. Eu vou começar aqui com a Luísa. A Luísa escreveu assim, você conhece a Luísa. Bom dia! Feliz aniversário para o melhor pai de todos, Gladir Azambuja. Tudo de bom sempre. Te amamos muito, muita alegria, saúde e prosperidade. Tem mais.
18: Tá bom.
4: Tem o Jean Luca, você conhece também.
18: Conheço também.
4: Bom dia. Queria mandar um beijo para o meu pai, Gladir Azambuja, que completa mais um ano de vida. Que Deus continue concedendo toda a saúde, prosperidade, felicidade e muitas bênçãos. Te amo, pai. Chegou.
18: Deu. Chegou. Eu não posso falar nada agora.
4: Daí tem a dona Senira, bom dia. Seu Osmar Grando, dizendo bom dia aí pro Gladir, que Deus abençoe com muita saúde e paz, sucesso. O Renan Fernando Sela dizendo bom dia, o Sidney Hettinger também. A Maria Napivoski mandando aquele bom dia, que Deus abençoe. Seu Dirceu Marostica dizendo bom dia, gurizada, e parabéns para você.
18: Obrigado.
4: Quem mais? O seu Hilário Miosso, parabéns para o Gladir, muitos anos de vida, vida em abundância. Que Deus lhe dê de tudo aquilo que ele acha que você mereça. E Deus sabe o que nós merecemos, diz ele. Um grande abraço.
18: Com certeza.
4: Valeu, seu Hilário. O Tônio Chítico, bom dia, pessoal. Parabéns, feliz aniversário. Que Deus abençoe aí para o Gladir. Então, parabéns e um abraço, né? A Giovana Estrapassou, bom dia. Dona Nádia Toso também, dizendo parabéns, que Deus te conceda muita saúde e paz. A dona Dolores Ubner, parabéns, Gladir, felicidades, muitos anos de vida com saúde. O Vladimir Corrales, bom dia, é ótima semana, estamos na audiência aí, aqui na linha Serrinha, junto com o pai. da cidade de São Borja, que está agraciando com uma visita. Olha que maravilha e bom dia para vocês. O Luiz Fernando, bom dia. O seu Hilário Carvalho, bom dia. O Paulo Sérgio Ferreira e o Paulinho, desejando aí uma semana abençoada e aquele abraço. A dona Dolores Ubner, bom dia. E a dona Nádia Toso também, bom dia. Chegou agora o Mauro Miguel de Almeida, bom dia. E a Marley Daliaste também, bom dia.
3: Continuamos com o noticiário, 8h20 da noite de sábado. O Corpo de Bombeiros de Cunha Porã foi acionado para atender um acidente de trânsito envolvendo um Volkswagen Polo e um Volkswagen Constellation, ou seja, carro e caminhão, na linha Biguá, interior de Iraceminha. A guarnição encontrou o Polo às margens do acostamento. O carro era ocupado por 4 pessoas. 2 delas saíram ilesas, 2 passageiros. A mulher de 28 anos, que era passageira do banco da frente, teve dores na região frontal da cabeça, suspeita de fratura na clavícula e no braço direito. Ela foi encaminhada ao Hospital São José de Maravilha em estado grave, precisou da oferta de oxigênio para ser transportada. O condutor, um homem de 32 anos, teve mal-estar e escoriações no braço direito e também foi levado ao Hospital São José de Maravilha para atendimento médico. O condutor do Constellation saiu ileso. 8 da noite de ontem, SC-480, São Lourenço do Oeste. O Corpo de Bombeiros foi acionado para atender um acidente de trânsito. Foi uma saída de pista de um carro, Ford Focus. A condutora, uma mulher de 72 anos, acabou saindo da pista e batendo contra a canaleta de escoamento de água e o barranco às margens da rodovia. Esta senhora teve ferimentos leves, apenas algumas escoriações, e foi levada à UPA 24 horas para atendimento médico. Voltando a Xanxerê, Polícia Militar, 1h30 da tarde de ontem, Rua Armando Hefner Marinho, bairro São Jorge. A guarnição conversou com uma mulher que relatou que seu companheiro, após fazer uso de crack, passou a ameaçá-la de morte, inclusive usando uma faca durante as ameaças. Ela informou ainda que já tinha sido agredida pelo companheiro em outras ocasiões. A faca mencionada não foi utilizada, mas o autor confessou aos policiais que sim tinha feito uso de crack e ele foi preso em flagrante, sendo levado à delegacia de polícia.
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3: A Polícia Militar atendeu uma ocorrência de vias de fato, desobediência, resistência, injúria e cumprimento de mandado de prisão. Tudo numa ação só. 20 para 6 da tarde de ontem, bairro Castelo Branco, em Xanxerê. A Polícia Militar foi acionada para atender uma briga envolvendo várias pessoas. Era uma briga entre familiares. A PM disse: pare!
4: E daí, não, durante... PM não diz assim.
3: Não diz assim. Não. Então, como é que o PM pede para que uma briga entre familiares termine?
4: Vai lá e pergunta para ele.
3: Tá bom.
4: Faz, gente, uma briga que ele chega lá na tua casa, aí você vai ver como é que ele faz.
3: Eu não vou brigar com ninguém, eu sou de chamar a polícia pra acessar a briga dos outros.
4: Ah, inclusive. Bom.
18: Né? Até porque se ele chegar com dessa forma que você falou aí, o pessoal vai parar, mas vai ser pra rir da cara dele.
3: Né? Pois é. Eu sou muito inocente. Mas enfim, durante o...
18: Somos todos.
3: Exatamente. Durante a intervenção, um homem de 25 anos não acatou as ordens policiais, ainda mais se fosse a minha, e resistiu à abordagem. Resistiu à abordagem, sendo necessário o uso progressivo da força. Na sequência, uma mulher de 49 anos tentou impedir a prisão do filho. Desobedeceu às determinações policiais, também resistiu à contenção e, mesmo após ser algemado, o homem continuou a oferecer resistência e depois proferiu ofensas de cunho racista contra um policial militar.
4: Aí deu.
3: Aí deu. Não deu. Ele tinha uma condenação em aberto de R$ 2.500 de pensão alimentícia que ele não pagou.
4: Sim,
3: emitida aí, em Tangará.
4: Uma coisa vai somando na outra.
3: E daí, né? Tchau e benção. Né? Então, os dois envolvidos, mãe e filho, foram presos em flagrante e levados à delegacia de polícia.
0: Ocorrência mais xarope do mundo é esse tipo de ocorrência. Porque por mais que você queira levar do jeito mais, como a gente diz, de boa possível, chega uma hora que você tem que botar o inox no braço do cara. Não tem jeito. Normalmente, confusão, briga de família, esse tipo de ocorrência, ela evolui, como a gente diz na área militar, pro cara fazer força. Infelizmente.
18: Qual é a idade? Tem a idade do sujeito aí?
3: Filho 25, mãe 49.
18: Filho de 25 anos. E a mãe... Eu sei
4: uma
18: que
4: jovem
18: eu,
4: senhora.
18: Eu sei que é o instinto de mãe e coisa e tal, mas...
3: Não.
18: Não.
3: Não.
18: Não, não pode, né?
3: Não.
18: Não estamos falando do filhinho no playground. Nós estamos falando de um homem de 25 anos de idade, né?
3: Exato. A Polícia Militar atendeu uma ocorrência de descumprimento de medida protetiva por volta das 9h20 da noite de ontem, centro de Xanxerê. A PM foi acionada por meio do botão do pânico, por aplicativo, para atender uma mulher que tinha a medida vigente. E ela, que tem 25 anos, relatou que o ex-companheiro de 27 havia ido até o prédio onde ela mora, usando uma moto Honda Biz de cor cinza, acelerando o veículo, fazendo corte de giro e fazendo um imenso barulho, além de gritar para que ela saísse de casa e acionasse o interfone. Durante o atendimento da ocorrência, enquanto a guarnição permanecia no local, o homem voltou ao endereço e se deparou com a PM. Diante do descumprimento da medida protetiva, o homem foi preso em flagrante, estava com ânimo alterado, aparentava estar sob efeito de drogas e foi levado à delegacia de polícia. Já em Abelardo Luz, 5h20 da tarde de ontem, bairro São João Maria, a Polícia Militar foi acionada para atender uma ocorrência em que um homem teria furtado uma bateria de veículo e depois ameaçar dos familiares. No local, a guarnição fez contato com uma mulher de 43 anos e um homem de 38, que relataram que o enteado barra filho, de 24 anos, havia retirado uma bateria de 60 amperes e repassado o objeto a terceiros. O bem foi recuperado. Após voltar à residência e ser questionado sobre o furto, o homem teria ficado alterado e ameaçado colocar fogo na casa. Depois, teria utilizado um pager com a intenção de arremessá-lo contra o padrasto, porém foi impedido pela mãe. Diante dos fatos, o homem foi abordado, preso em flagrante e levado à delegacia de polícia de Xanxerê. Prepara, Lucas, a trilha eleitoral, porque antes eu quero aqui fazer com muito carinho e honra esse chamado para você, amigo ouvinte da Condá. 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Dê uma chance para a nova manhã de sábado da Condá e vamos falar de eleições. O senador e candidato a presidente da República pelo Partido Liberal, Flávio Bolsonaro, será o primeiro candidato a presidente da República a, dentro do período de campanha, fazer atos político-partidários em Chapecó. Durante o dia 25 de agosto, feriado municipal, ele estará fazendo diversas atividades. O cronograma ainda será definido. Esta é uma informação exclusiva que obtivemos da campanha de um dos candidatos do PL de Chapecó à eleição ao Congresso Nacional. E nós vamos estar cobrindo não apenas os atos de campanha do Flávio, mas de todos os candidatos a presidente que vierem fazer campanha em Chapecó de forma presencial. Vamos ter ampla cobertura, garantindo a isonomia a todos os candidatos. Hoje o Sala de Debates traz todos os detalhes sobre o planejamento do Grupo Condá para a cobertura destas eleições. Mas essa informação exclusiva que recebi ontem à noite, esperamos que venham mais candidatos a Chapecó, sempre é bom que eles venham para ouvir as demandas do Oeste Catarinense. O primeiro do calendário vai ser Flávio Bolsonaro, terça-feira da semana que vem.
18: E eu faço... dou uma dica.
4: Dica.
18: Eu dou uma dica. Que todos eles, todos, desembarquem em Curitiba e venham via terrestre até Chapecó.
3: Certo. Ah, não vão.
18: Venham de carro.
3: Ah, não vão.
18: E de preferência dirigindo.
3: Ah, não vão.
18: Vem aqui pela BR-153.
4: Ai, ai.
18: Vem aqui, vem a Chapecó, vem.
3: 153 até o Trevão de Irani, depois pega 282.
18: É, não.
3: Não, pega 283.
18: Nem pega 282, vai até Concórdia e vem pela 283.
3: Isso. Pega 153 até Concórdia, não desce no Trevão de Irani. Não pega essa parte meio boa aqui da 282.
4: Meio
3: desce.
4: Boa. Legal, gostei, meio boa.
3: Meio boa. Desce até Concórdia e pega 283.
18: E depois já marca uma reunião na chegada com todos os proprietários aqui de transportadoras, todo o pessoal que depende de logística, que tem frota de caminhão, que anda nesse terreno lunar que nós temos aqui.
4: É, dureza, né, gente?
18: Faz uma reunião logo depois com eles.
4: Que lamentável.
18: Eu tenho certeza que vai levar excelentes reivindicações aqui da nossa região.
3: E um detalhe, até pelo Centro Empresarial de Chapecó já ter se organizado quanto ao assunto. Eles apenas estariam recebendo candidatos a qualquer cargo.
4: Sim.
3: Terças e quintas à tarde. Como cai numa terça mesmo, sendo feriado, acredito eu que um dos compromissos de Flávio Bolsonaro deverá ser atender às 17 horas os presidentes das 17 grandes entidades e sindicatos empresariais do município, o que inclui o Citran. Daí são reuniões conjuntas. Isso já foi deliberado anteriormente.
18: Ótimo, excelente. Vai levar uma boa quantidade de folhas de reivindicações aqui da nossa região. Já que estamos sitiados... estamos aqui ilhados, né? Presos por uma malha rodoviária vergonhosa que aumenta o nosso custo operacional, que é a grande dor de cabeça de quem trabalha com logística, quem precisa escoar produção. Venha, dê uma volta. E se não quiser vir, desça aqui no aeroporto, aluga um carro e saia para dar uma passeada aqui na região. Dá uma volta aqui, entendeu? Faz um raio aqui de 400, 500 quilômetros ao redor aqui andando pelas rodovias eu tenho certeza que já vai levar excelentes ideias de volta lá para Brasília.
4: É verdade.
18: Todos.
4: Uma boa ideia.
18: Estou falando de todos.
4: Sim, todos. Todos que passarem por aqui façam essa via sacra, né?
18: Você faz dar uma voltinha de carro por aqui. Dirigindo de preferência, né?
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1: 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E ponto final.
0: Está aí, Gladir Azambuja, com esse convite da Vitasono. 8:04 depois do comercial, gurizada.
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0: Então vamos lá, a gente já volta.
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0: Certa marcha do tempo, 8:07 nesta segunda-feira.
1: Então é nessa marcha que nós vamos firmar o passo para apresentar ótimo. O esporte.
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0: 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Jax Farma traz os destaques do esporte e vamos repercutir a Chapecoense. Ontem um grande jogo na Arena Condá, 3-3, um time com muito mais atitude em campo, buscando a vitória. Foi um jogão de bola ontem. Olha, da rodada do Campeonato Brasileiro, arrisco dizer que tenha sido o melhor, junto com o Fluminense e Palmeiras, que jogaram no sábado, que fizeram um jogão também no Maracanã. Ontem a Chapecoense e o Bahia proporcionaram um bom espetáculo de futebol no calor do fim da manhã, início da tarde, aqui na capital do oeste de Santa Catarina. Detalhes e repercussão desse jogo, Ederson Vilas Boas, bom dia.
1: Aquele abraço aos amigos do Primeira Hora. Vamos às informações da Chapecoense. O torcedor, os 6 mil e tantos torcedores que foram ontem até a Arena Condá, prestigiaram uma grande partida, partida de 6 gols e a superação da Chapecoense em buscar o empate diante de um Bahia que briga na parte de cima da tabela. O Bahia que saiu na frente aos 13 do primeiro tempo, Vélez fez o gol de pênalti. Depois, o Giovanni Augusto, aos 18 da primeira etapa, empatou. Aí, aos 41 minutos do primeiro tempo, Cauã Faria tentou cortar uma bola que ia em direção à área, acabou marcando contra e o final do primeiro tempo terminou 2-1 para os baianos. Logo no início do segundo tempo, Marcinho fez o segundo gol, empatou em 2-2 para a Chapecoense num cruzamento do Giovanni Augusto. O Giovanni Augusto que foi o grande destaque da partida. O Acevedo marcou o terceiro gol para o Bahia aos 19 do segundo tempo, mas aos 25, o garoto Túlio Eduardo, que já havia marcado o gol da Chapecoense lá em Curitiba, ontem marcou um gol diante do torcedor, foi ovacionado, foi aplaudido e foi um dos destaques da partida. Por quê? Porque entrou no segundo tempo junto com o Franco Rossi e movimentou esse ataque da Chapecoense, e o gol dele, mais uma vez, assistência do Giovanni Augusto, que foi o grande destaque do jogo, repito, marcou um gol e deu 2 assistências nesse empate da Chapecoense, que continua com o seu jejum, né? Continua com o seu jejum. Essa foi a 22ª partida da equipe no Campeonato Brasileiro da Série A, ela que venceu apenas um jogo na primeira rodada contra o Santos dentro de casa. Agora a Chapecoense joga dentro de casa novamente na 24ª rodada no próximo domingo, 18h30, contra o São Paulo, com o técnico Rafael Lacerda, que falou no final do jogo sobre o resultado e esse empate dentro de casa.
2: Ah, com certeza um jogo vistoso para quem viu de fora, pro torcedor, para quem gosta de futebol, porque, pô, e tu vê uma Chapecoense saindo atrás, indo buscar, cometendo erros, né? E a gente sempre fala, quando a gente não errar, a gente tá mais próximo da vitória. Talvez se nós não errássemos, nós poderíamos ter ganho. Mas o erro, ele faz parte do futebol, né? Se eu fosse fazer uma análise só da partida, baita jogo, a equipe com alternativas, olha os nossos gols, né? E uma pena, cara. Uma pena. A gente não conseguiu um resultado melhor, mas a gente não pode ficar se lamentando, porque assim, o Bahia também teve oportunidade de vencer o jogo. Claro que a gente fez o gol impedido. A gente tá, eu falo, não há fase ruim que dure para sempre. Difícil pro torcedor ouvir que o resultado foi, né, mas o desempenho foi bom. O problema é a posição na tabela, mas hoje eu saio satisfeito porque os jogadores entregaram, competiram demais.
1: O único jogador que estava pendurado e que tomou o terceiro cartão amarelo na partida ontem foi o Vitor Caetano, que ainda não tem condições de jogo exatamente para limpar a ficha, já que ele estava pendurado, mas estava no departamento médico. Ele já está numa fase mais avançada da sua lesão, já fazendo uma transição para logo estar também à disposição do Rafael Lacerda. Equipe tem folga nesta segunda-feira, volta a treinar na terça-feira em preparação para esse jogo contra os paulistas no próximo domingo, e que já a diretoria vai convocando o torcedor, em que pese a equipe esteja numa fase terrível dentro da competição, mas a diretoria convoca o torcedor para estar novamente na Arena Condá no próximo domingo. Amanhã a gente volta com mais informações da Chape, sempre agradecendo a Jax Farma de Guatambu.
0: Valeu, obrigado, Ederson. E a título até de homenagem, de reconhecimento, a Chapecoense, ao longo dos anos, na história, ela foi um clube, ela se consagrou como um clube que tem duas características bem próprias de clubes que precisam de criatividade, precisam buscar, dentro dessa criatividade, ferramentas para driblar até falta de recursos, falta de um maior investimento. E duas características que marcaram a Chapecoense ao longo dos tempos foi recuperar jogadores que já não estavam vivendo o melhor momento no cenário do futebol. Muitos deles passaram por aqui e recuperaram esse protagonismo dentro do futebol. Ou então, dar chance a desconhecidos, que também fizeram da Chapecoense o trampolim para carreiras depois muito interessantes. Túlio Eduardo parece ser o nome do momento. O menino, o jovem, está aproveitando cada minuto que tem dentro do campo. Então, a título de homenagem, pelo bonito gol que marcou ontem, nós vamos ilustrar o espaço do esporte aqui com a audição do gol do Túlio Eduardo. O terceiro gol, que foi o que decretou o placar final, o placar de encerramento do jogo ontem, 3-3, a narração é do Cleiton César.
3: Meio do Everton. Preparado o Everton, vai pra bola, já cobrou o lateral, já deixou mais de lado pra Giovanni Augusto. Giovanni Augusto, cruzamento, bola pra área, tocou de cabeça!
4: Já pegou esse! Gol!
3: Do Verdão! Filho, Eduardo! Filho, Eduardo! Filho, Eduardo! O garoto que vendia paçoquinha até pouco tempo chega entre os zagueiros de cabeça, manda pro fundo da rede, deixa tudo igual na Arena Condá. 3 Chapecoense, 3 também para a equipe do Bahia. O Gladir Azambuja,
5: para contrariar algo que eu mesmo falei no primeiro tempo, que pelo alto seria muito difícil da Chapecoense fazer um gol, pois agora deu tudo certo. A assistência do Giovanni Augusto pela direita, a bola encontrou o Túlio Eduardo e o gesto técnico dele para o cabeceio foi de um verdadeiro centroavante. Ele subiu imponente, deu um testaço fulminante cara a cara com o Ronaldo e o ex-vendedor de paçoquinha passou com o goleiro baiano. Tá tudo igual de novo, 3-3 na Arena Condá.
0: Aí, portanto, a reprodução a título de homenagem a esse menino, esse jovem aí que está abraçando a possibilidade como quem realmente enxerga o momento de divisor, né? O divisor de águas da carreira, o Túlio Eduardo, que nos últimos dois jogos marcou 2 gols. E é interessante, né? Essa é a função dele, marcar gols. Então que Deus abençoe a carreira dele aí, que ele possa servir muito ainda a Chapecoense e ao futebol brasileiro. Resultados da 23ª rodada do Campeonato Brasileiro, que se encerra hoje ainda. Mas no fim de semana tivemos, no Maracanã, no sábado de tarde, um grande jogo também, muito emocionante. O Fluminense de virada bateu o Palmeiras 3-2. Na Arena da Baixada, em Curitiba, também no sábado, Atlético Paranaense e Bragantino ficaram no 1-1. Ainda no sábado, já na noite do sábado, no Morumbis, o São Paulo empatou com o Curitiba em 1-1. Os jogos de ontem, além de Chapecoense 3, Bahia também 3, o Vasco da Gama em casa tomou uma sapecada do Santos, 3-0, mesmo placar a favor do Atlético Mineiro, que ganhou do Grêmio por 3-0. A maior goleada da rodada aconteceu em Mirassol. O Mirassol, que nunca venceu o Flamengo, tinha expectativa de ontem quebrar este histórico. Não só não conseguiu quebrar, como quem saiu quebrado de campo foi o Mirassol. Tomou 5-1 do Flamengo. No Barradão, um jogo também bastante emocionante, o Vitória bateu o Botafogo pelo placar de 1-0. E na Arena Itaquera, em São Paulo, o Cruzeiro venceu o Corinthians por 2-1. A rodada se encerra hoje com o confronto entre Internacional e Remo, marcado para as 8 horas da noite. Com os resultados do fim de semana, o Campeonato Brasileiro tem o Palmeiras como líder, 48 pontos. No entanto, agora o Flamengo encostou de vez. 45 pontos na segunda colocação, sendo que tem um jogo a menos. O Atlético Paranaense tropeçou em casa, poderia estar na briga até para chegar sim, visando a conquista do título, mas tropeçou em casa e já se distanciou 7 pontos do Palmeiras, que é o líder, e 4 pontos do Flamengo, que é o segundo colocado. O Atlético Paranaense é o terceiro com 41. Aí vem o pelotão mais para baixo. Em quarto, Fluminense com 38, em quinto, Cruzeiro com 36, em sexto, Bahia com 34, em sétimo, Bragantino com 32, em oitavo, Atlético Mineiro com 32, em nono, Corinthians com 32, em décimo, Curitiba com 31, décimo primeiro, Botafogo com 30, décimo segundo, Vitória com 29, décimo terceiro, São Paulo, próximo adversário da Chapecoense, com 27 pontos, décimo quarto, Santos com 25, 15º Grêmio com 25, 16º Mirassol com 23. O Internacional, com os resultados do fim de semana, mas ainda tem que jogar, abre a zona de rebaixamento com 23 pontos. Se ele vencer o Remo hoje, ele vai para 26, salta para a 14ª colocação e empurra Grêmio e Mirassol, o Mirassol para dentro da zona de rebaixamento e o Grêmio para a porta de entrada. Em 18º, o Remo com 22. Em 19º, o Vasco da Gama com 22. E a Chapecoense segue na lanterna, 20ª colocada, com apenas 11 pontos conquistados. A rodada, a próxima rodada do Campeonato Brasileiro, a 24ª, acontece no próximo fim de semana. No meio de semana, teremos jogos pelas competições sul-americanas, André.
6: Muito bem, vamos falar de outros esportes e começo pelo futsal, porque a Chape segue líder da Série Ouro do Campeonato Catarinense e sapecou o Florianópolis. 6-3 em cima da PAF. Vamos ouvir o técnico Léo Schroeder dando uma avaliação da partida.
7: Era importante, dia do nosso torcedor em casa, então a gente fica muito feliz com o resultado, 3 pontos, nos mantém na liderança, praticamente, né, nos garante na próxima fase já. Claro que a nossa equipe quer muito mais. Temos mais 3 jogos na primeira fase, mais 1 em casa e 2 fora. E agora fica trabalhando cada vez mais. Já temos uma guerra no próximo sábado, fora, lá em Alagoas, da equipe Traipu, a forte equipe, né? E agora continua trabalhando cada vez mais. Feliz com o desempenho da equipe. Soubemos sofrer, passamos por dificuldade, mas acredito que essa vitória seja do grupo, do conjunto, de quem trabalha todos os dias. Hoje a gente colheu os frutos que a gente fez durante a nossa semana.
6: Obrigado, Léo Schroeder. E vamos agora falar de Parajás, que os primeiros troféus da competição foram entregues ontem na pista do Complexo Esportivo do Verdão, em Chapecó. O município sede teve mais um dia de destaque nas competições. Foram 25 medalhas, como somente o atletismo foi realizado até agora. Então, essas 25 medalhas de Chapecó são do atletismo. Resultados de ontem. No atletismo para pessoas com deficiência auditiva feminino, na prova dos 800 metros rasos, Karine Moura da Silva conquistou medalha de prata, Loreni Machado Fei ficou com bronze. No masculino de deficiência auditiva, Marcelo Boff conquistou a prata no salto em distância. Pelo atletismo para pessoas cegas feminino, 800 metros rasos, Cláudio Inocente conquistou medalha de prata. No lançamento de dardo, Maria Zanotto Sander também ficou com a prata. Já na deficiência intelectual masculina, Ronimar Matias da Silva conquistou a medalha de ouro no lançamento de dardo. Quando eu falei das meninas de deficiência visual, perdão, era deficiência intelectual feminino. Com os resultados obtidos nas provas, Chapecó encerrou a participação no atletismo de deficiência auditiva feminino com 7 medalhas, 1 de ouro, 3 de prata e 3 de bronze. No masculino, 5 medalhas, 1 de ouro, 3 de prata e 1 de bronze. Atletismo de deficiência intelectual feminino, 5 medalhas de prata e 4 de bronze. Masculino, 4 medalhas, 2 de ouro e 2 de prata. Classificação geral de deficiência auditiva feminino. Chapecó ficou em segundo lugar, 53 pontos. No naipe masculino, também em segundo lugar com 44 pontos. Deficiência intelectual feminino, também em segundo lugar, 67 pontos. Naipe masculino, quarto lugar com 44 pontos. Logo, 3 troféus de segundo lugar para Chapecó no atletismo. Hoje e amanhã não há competições do Parajask. Elas voltam na quarta-feira e daí vem todas as modalidades. De quarta a domingo, com a cerimônia de abertura, quarta-feira, 19h, no pavilhão 3 do Parque de Exposições Valmor Lunardi, com o show nacional da família Lima, Gladir.
0: E assim fechamos as informações do esporte. 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Jax Farma apresentou os destaques do esporte, mas o esporte não para. 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No Primeira Hora Prado de Esporte. Era isso.
8: Tá bom. Agora, 8h23. 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Nós vamos a um breve intervalo comercial e daqui a pouco a gente volta para a parte final do programa de hoje.
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8: Hora certa para você, 8h31.
6: Vamos falar novamente de eleições, 8h31. Uma matéria bastante interessante que, por indicação do Dr. Robson Santos, acaba de chegar à redação. O Tribunal de Justiça de Santa Catarina informa: mulheres com medida protetiva de urgência vigente podem trocar seu local de votação até quinta-feira. Preste atenção. Você, mulher que tem medida protetiva de urgência e se sente insegura em votar no local de votação ao qual você está designada, mulher vítima de violência doméstica, com medida protetiva vigente e título eleitoral regular, deve ir ao cartório mais próximo com documento de identidade, o documento que comprove a medida protetiva, e aí você vai poder protocolar o pedido de troca. Tá certo? Então é um serviço que estamos fazendo às mulheres vítimas de violência. Se por um acaso você se enquadra nessa situação, por favor, procure o cartório mais próximo até quinta-feira. Voltando à polícia, na madrugada de ontem, a Polícia Militar apreendeu um revólver calibre 38 no centro de Chapecó. Durante rondas no centro da cidade, a guarnição viu um homem de 24 anos que era apontado como suspeito de envolvimento em disparos de arma de fogo ocorridos no dia anterior. Ele estava acompanhado de outros dois homens de 18 e 23 anos. Os três embarcaram em um veículo, a guarnição iniciou perseguição, emitiu ordem de parada, mas o condutor não acatou, prosseguindo por diversas vias da cidade, e os policiais viram um objeto sendo arremessado para fora do automóvel na Avenida Getúlio Vargas durante essa perseguição. Depois, uma testemunha acionou a PM e informou ter localizado o objeto dispensado nesta fuga. Trata-se de um revólver calibre 38 com quatro munições intactas. Conforme a testemunha, o objeto foi arremessado do veículo durante a perseguição, atingiu o veículo de sua propriedade e caiu nas proximidades. Outra equipe policial localizou e abordou o veículo na Avenida Tílio Fontana, e os três homens estavam lá, foram presos em flagrante e levados à delegacia de polícia. Tentativa de homicídio em Águas de Chapecó. Na noite de sábado, a Polícia Militar atendeu esta ocorrência. A vítima, um homem de 38 anos, foi encaminhado ao pronto atendimento de Águas de Chapecó, e lá o homem relatou aos policiais que estava em frente à sua casa, acompanhado da esposa, quando iniciou uma discussão com o seu cunhado, um adolescente de 17 anos. Conforme o relato, a discussão evoluiu para uma briga física. O adolescente teria ido até uma outra casa, depois pego um facão e retornado, e dando um golpe que atingiu sua cabeça.
8: É louco.
6: O homem conseguiu fugir do local e buscou ajuda em um estabelecimento próximo antes de ir ao atendimento médico especializado. O homem já relatou que tinha desavenças anteriores com o adolescente. A Polícia Militar realizou rondas para localizá-lo, mas o adolescente não foi encontrado. Noite de ontem, a Polícia Militar prendeu um homem de 20 anos por tráfico de drogas no bairro Engenho Brown, em Chapecó. Durante o patrulhamento pela rua Senador Ivo de Aquino, a guarnição viu uma moto, aparentemente usada para serviço de entregas, e após cruzar com a viatura, o condutor passou a olhar reiteradamente para trás e, na sequência, tentou se afastar do local. Diante da situação, os policiais realizaram perseguição e abordaram a moto alguns metros à frente. Durante a abordagem, o homem danificou o celular que estava com ele. Em buscas na bolsa usada para entregas, os policiais localizaram 6 tabletes e uma porção de maconha, totalizando aproximadamente 5 quilos. O homem relatou que estaria realizando uma entrega dessa droga e, diante dos fatos, ele foi preso em flagrante e levado à delegacia de polícia.
8: Só mandar um abraço aqui, Prado, para o João, que é o popular Bico.
1: O grande Bico.
8: Conhece o Bico?
1: Grande Bico, como é que não conheço?
8: Ah, então tá. Então o Bico tá sempre ouvindo a gente.
1: Sempre,
8: aqui.
1: Sempre.
8: E até quem me deu toque aqui foi o Chiru Pompeu.
1: Grande então, Bico,
8: tá
1: é uma
8: transmitido
1: fera.
8: Abraço aí pro João, o popular Bico. É aquele
1: motorista
8: que
1: das antigas.
8: É aquele aí, que se tu dele. Chama de João, ninguém conhece, é isso?
1: É o Bico.
8: É o Bico.
1: Grande Bico, um abraço. 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
6: Um adolescente de 15 anos ficou ferido agora há pouco. Um acidente de moto ocorrido no loteamento Tiago, no Barrefap, aqui em Chapecó. Segundo informações apuradas pelo Clique RDC, o jovem pilotava a moto pela região dos Pardais, sentido centro, quando ocorreu o acidente. Ele usava capacete e as informações iniciais apontam que ele sofreu uma queda, sofreu um corte no lábio por causa da queda e precisou ter uma das pernas imobilizada no atendimento do SAMU, que o levou ao Hospital Regional para atendimento médico. É importante dizer que o adolescente de 15 anos, logo ele não estava habilitado e, obviamente, agora ele recebe o devido tratamento médico. E dito isso, Luiz Paulo Carraro, secretário de Infraestrutura Urbana da Prefeitura de Chapecó, é o entrevistado de Raquel Lang no Sala de Debates, na sequência.
8: Feito o brique, então, Biazada.
6: Feito o brique.
2: Grande abraço a todos, um excelente dia. Eu certamente aproveitarei o meu.
8: Muito bem. 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Vamos dizendo obrigado ao nosso Deus pela oportunidade que nos deu de passarmos este momento juntos, comunicando, integrando comunidades e também fazendo novos amigos. A você um grande abraço e até amanhã às 7 da manhã com mais um programa.
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6: Faltam 14 minutos para as 9 horas da manhã. Bom dia, Chapecó. Bom dia para você que acompanha a programação aqui da Conda FM 98.9. Como eu lembro todas as manhãs, você nos acompanha pelo YouTube, pelo nosso portal de notícias, o Clique RDC. Segue nossa batalha com o Facebook, que insiste em nos derrubar. Estamos de volta com o Face? Não estamos de volta com o Face. Então, YouTube é o endereço aqui para as imagens. Digita Clique RDC, você também acompanha as imagens aqui do estúdio. Previsão do tempo para hoje, amém. Mínima de 18, máxima de 20, sensação térmica superior a isso, mas sem previsão de chuva. Finalmente, aqui no Oeste Catarinense, a gente enxerga o sol. Todavia, sim, estamos cientes, o fenômeno El Niño, ele atua nesse nosso inverno, provocando volumes de chuva acima da média histórica na região sul do Brasil. E a gente percebe isso com toda, que bom, tranquilidade, o tempo todo, é a falta do sol. O solo encharcado aumenta tanto os riscos de deslizamento de terra em áreas de encosta, declive muito acentuado, e enchentes em municípios vulneráveis. Chapecó vem sabendo lidar com essas duas variáveis, temos que reconhecer. Há um trabalho continuado em relação às poucas áreas de tremendo declive e insegurança. Isso, sempre que pergunto, tenho a resposta sim. Monitoramento por parte da prefeitura, impedimento de invasão, né, de terras em áreas de risco, e sim um controle e um manejo melhor das nossas águas, evitando, eu lembro sempre da década de 80 e 90, os riscos, né, que tínhamos, os pontos clássicos que tínhamos de alagamento. Se não alaga mais, isso é sinônimo de quê? Não é que tenha chovido menos, é que nós estamos aprendendo a lidar com as águas de superfície, as águas da chuva. Mas é fato que toda e qualquer obra da natureza que for sofre atraso no cronograma. E claro que também a vida segue, a gente, né, com os percalços, etc e tal, a vida segue. E sim, aqui na capital do Oeste, uma cidade que tem mais carros do que pessoas, já falamos tantas vezes nisso de acordo com o IBGE, falar em infraestrutura, fluidez do trânsito, ruas, avenidas e estradas é fundamental. A Prefeitura de Chapecó vem continuadamente informando que ela realiza a manutenção e a melhoria das nossas ruas e avenidas, seguindo com as obras de pavimentação e de revitalização. Também segue afirmando que no interior vai alargando as estradas, faz a retirada de terra, a drenagem e o cascalhamento, além da colocação de brita. A pergunta é: estamos em consonância, nós, os usuários das ruas, das estradas, das avenidas, com o ritmo da prefeitura? Estão dando conta do recado? A gente percebe que a maior demanda hoje, eu pelo menos aqui de forma orgânica na conversa com os ouvintes, a nossa maior demanda é em relação à nossa estrutura viária, seja no centro, seja no interior. Então, para isso, tempo aberto, aquele tempo para conversa também com o ouvinte. Depois da primeira paradinha para o Café Milita, está aqui no estúdio o secretário de Obras e Infraestrutura Urbana da cidade, o Luiz Paulo Carraro. Minutinhos, a gente volta já.
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1: Pois bem, faltando um minutinho para as 9 horas, ou melhor, 30 segundos para as 9 horas da manhã, quero dar bom dia, as boas-vindas ao Luiz Paulo Carraro. Como destaquei aqui, ele é secretário de Obras e Infraestrutura Urbana de Chapecó. O nosso cacuete, né, o nosso vício, eu digo aqui, do chapecoense é asfalto. A gente é apaixonado por asfalto. E depois do asfalto, a gente é apaixonado por lombada, porque a gente descobre que rua asfaltada vira pista de corrida. Tô sendo bem malvadinha, Carraro, porque essa, assim, são os pontos mais extremos e que às vezes incomodam mais. E sim, Chapecó segue optando por ser uma cidade de carros. As pessoas às vezes não entendem. É que nós chegamos a ter, em dias e horários de pico, até 400 mil veículos transitando para uma cidade de 285 mil, arredondando, habitantes. Tudo dado do IBGE. Então a gente escolheu, a gente não quer saber de nada, a gente quer saber de carro. Como é que está? Vamos começar pelo bem amplo, Carraro. Equacionar, equilibrar. Chuva, umidade e a nossa obsessão por ter ruas e estradas melhores. Está dando para dar conta? Seja bem-vindo.
6: Bom dia, Raquel. Bom dia a nossos ouvintes. Bom dia ao Grupo Condá. Mais uma vez agradecer pela oportunidade da gente estar aqui falando dos trabalhos da Secretaria de Obras e Infraestrutura Urbana e Rural também. Então, obrigado pela oportunidade. E essa é uma dificuldade que temos tendo dentro do nosso município, em função de várias ruas foram feitas há 30, 40 anos, ruas de asfalto. Então essa rua ela hoje está danificada, ela fez aquelas fissuras, né, as rachaduras, como cada um interpreta de uma forma. E ela começa a sair a chuva, quando é muita chuva, é muita umidade, ela acaba causando transtorno, faz aquelas panelinhas, né? E o pessoal reclama muito, né? Porque é verdade, ela fica cheia de água, enquanto está chovendo, você não percebe. Depois que passa a chuva, a gente tem ido fazer os tapa-buraco. Mas estamos fazendo a revitalização de várias ruas dentro do município de Chapecó. Inclusive, semana passada, a gente esteve lá no distrito de Marechal Borma, onde fizemos a principal avenida, foi revitalizada ela 100%. Agora aí, em frente à escola, né, do colégio. Hoje, o pessoal nosso está lá fazendo uma faixa elevada aqui em frente à escola. A gente tem feito esse trabalho também de tirar as lombadas e fazer a faixa

0: para fazer o 100% de asfaltamento, que lá vamos ter que fazer um recapeamento em toda a extensão da rua e a largura também. É uma rua de 15 metros, né, de largura, é uma avenida, a Ernesto José de Marco, ela vai passar por revitalização completa em função daquela vala que ela ficou quase no meio da rua. As pessoas questionam por que a Casan não faz mais próximo do poste. Mas tem muitas coisas que a gente não consegue fazer próximo do poste de luz, porque lá é uma rede alta e a vala, como é uma vala funda, mais de 2 metros de profundidade, ela não pode ser feita menos de 2 metros de distância do poste, em função de que a rede é alta. Então, tem algumas coisas que precisam andar em consonância. A Casan, respeitando a Celesc, que é da distanciamento do poste, 2 metros, não pode fazer uma vala profunda. Pode cair.
1: Sim, uma estabilidade, né? Imagina.
0: Então as pessoas questionam muito: por que não fazem mais na beirada? Por que não faz mais? É porque não dá. Se desse, como tem os engenheiros que estudam para isso e fazem isso para que dê certo. Então tem as consequências que precisam, sim, ser adotadas para que o trabalho fique correto, tanto para a Celesc quanto para a Casan.
1: É, e tem horas que assim, realmente, por que não fazem? Porque não dá, é simples assim, não é a simplicidade no que, é a resposta simples, mas para questões técnicas. Eu não estou, antes que alguém já digite e fica passando pano, eu não estou passando pano. A questão é que, é como você em casa, você faz uma reforma no seu banheiro, sempre uso essa coisinha singela, esse exemplo singelo. Se o pintor do teto não cuidar, ele vai manchar o piso, né? Se você bater com muita força para tirar o revestimento antigo, você quebra um cano. A cidade é assim. Todavia, posta essa situação, a gente tem que, sim, tem que prezar pela harmonia, temos que estar harmônicos com Celesc, com Casan. Agora, é uma história chatinha. Eu vejo aqui, por exemplo, né? Nós nos mudamos para cá, sim, a concentração de empresas numa região nova na cidade, ela traz movimento, ela traz trânsito, então foi feito o asfalto. Só que hoje, nós estamos aqui a 8 anos? Eu sempre tenho que perguntar para o seu Alfredo, há quantos anos nós estamos aqui? Porque eu tenho memória de tico-tico. 8 anos que seja. O que mudou o trânsito aqui é inenarrável. E o que passa agora de caminhão, que antes, né, a gente, quando passava de vez em quando um aqui no estúdio, buzinava, a gente dizia oi. Gente, isso aqui agora virou tráfego, e tráfego módico. Resultado, buraco, buraco, buraco. Existe um mundo ideal de equilíbrio em que seja possível dizer, olha, é esse trecho aqui, a gente já faz com certo reforço, para não ficar na lista do eterno retorno? Dá para começar a fazer de forma diferente, ou talvez com maior concentração, um asfalto com mais densidade, um concreto, nem vou dizer que é muito caro, mas enfim, dá para buscar alternativas? Eu venho incomodando o secretário com isso algumas vezes, que não deem tanta manutenção no curto prazo, ou a receita vai ser sempre essa: asfalto, chuva, Casan, buraco. Não, parece uma praga, né? Uma maldição.
0: Sim. Esses asfaltos que foram feitos, como esse aqui, que chegando aqui na emissora, ele foi feito há 15, 20 anos atrás, em função que tínhamos uma outra empresa aqui, que é concorrente.
1: Isso. É do grupo, a gente fala, Coirmã.
0: Sim, Coirmã, Então, lá na época, não se esperava o crescimento. Talvez não esperavam do tamanho da nossa cidade, chegaria tão rápido aqui na região. Então a base do asfalto, ela foi com uma base muito frágil. Então hoje temos esse problema, aumentou-se. E vai aumentar muito mais, Raquel, aqui na região, em função dos novos loteamentos. Está saindo um condomínio aqui do lado da rádio, mais um. Agora, os proprietários das terras aqui, logo abaixo aqui, o seu Berté e outros proprietários aqui, já venderam todas as terras para nossas incorporadoras aqui da cidade.
1: Impressionante.
0: Então vai sair mais condomínios, vai ter muito mais movimento, vai ter o tráfego pesado, vai aumentar muito, porque as carretas vão vir ali levar material, vão vir buscar, e vai ter algumas empresas também se instalando ao entorno. Cada vez a cidade aqui na região, a época ela cresceu muito para a região da IFAP, hoje ela está mudando de lado, então está mudando para o outro lado da cidade, tanto na região aqui, quanto na região sul, que vai para o lado do Rio Grande também. Então é novos loteamentos, temos aqui na região que vai para o São Vendelino, é um dos maiores loteamentos aqui, feitos aqui em Santa Catarina e quase que do Brasil. Mais de 4 mil terrenos aí que estão sendo feitos, um condomínio, mais terreno. Isso é num loteamento. Agora, então, todos os outros que estão saindo em torno aí do Distrito Industrial, aqui próximo ao Cemitério Jardim do Éden,

0: que primeiro não tinha, agora a região para cá, é agora aqui próximo também da emissora, um grande condomínio saindo, né? E agora logo também vai ter os loteamentos que vai ser do outro lado do condomínio, que é do mesmo proprietário as áreas de terra, também vai fazer loteamento. Então a cidade mudou de lado para crescer agora, né? E é bom que cresça, a cidade precisa crescer, quanto mais cresce, mais emprego, mais desenvolvimento, mais problemas vêm
1: Mais
0: juntos, né?
1: desafio.
0: Mais desafio. E o trabalho da prefeitura a gente vem fazendo na medida do possível, tudo, não vamos conseguir fazer tudo, mas tudo que tiver ao alcance, a gente está sempre procurando implementar e ampliar e adquirir mais equipamentos e terceirizar também. Agora fizemos mais umas compras grandes de máquinas e equipamentos para ajudar, porque a estrutura nossa estava. Foi melhorado bastante, mas ela ficou estagnada, era aquela quantidade. Então, nós sempre procurando, ainda com o ex-prefeito João Rodrigues, agora o nosso prefeito do Amor Escolar, e dando seguimento aos trabalhos, nos autorizou a fazer mais compras de equipamentos novos e ampliar a estrutura também da prefeitura, para nós poder fazer mais com aquilo que nós tínhamos, nós estávamos fazendo, mas
1: Mas estava ficando aquém, né?
0: não estava conseguindo acompanhar o crescimento da cidade. Então agora a gente está aí, ele vai estar entregando agora no dia 24 mais um monte de equipamentos, né? Mais 15 retro, mais algumas outras máquinas, escavadeira hidráulica, trator de esteira, mais uns caminhões que está vindo aí para ampliar a estrutura também do nosso município, porque como cresce muito, a gente precisa também criar a estrutura, aumentar a estrutura, para que a gente possa estar fazendo os trabalhos que são as necessidades do nosso município, tanto na infraestrutura urbana quanto na rural também. Hoje o chacreamento está saindo um pouquinho do controle da nossa cidade, mas as pessoas que foram para lá, elas trabalham todas na cidade, então elas também precisam vir trabalhar. A gente tem procurado manter as estradas sempre em boas condições, e quando nós temos um período como agora, que semana passada quase choveu a semana toda, você às vezes falha em algumas coisas porque sai uma vertente no meio da estrada, aí tem os ônibus escolar, acaba atrapalhando. Não tivemos muitos problemas recorrentes em nenhuma região do município, mas só porque a gente está sempre atento. Com os outros secretários também, lá com o secretário Mauro, com lá a superintendência Almeida lá da IFAP, com o seu Gelomar lá no Almeida lá no Bormo, o Gelomar lá na IFAP, a gente trabalha sempre em conjunto. Às vezes se auxilia, precisa de uma máquina, precisa fazer alguma coisa. Aquele que está mais sobrecarregado, as equipes
1: Existe uma
0: se
1: comunicação para dar
0: sempre.
1: mais
0: Para isso se
1: fluidez.
0: ajuda também, que precisa fazer isso, né? Porque a prefeitura ela é do município, não é uma secretaria que ela é, tem que se restringir a determinado secretário. Nós estamos numa prefeitura só e a gente precisa se ajudar, porque o dinheiro é sempre o mesmo, é um só, né? É
1: Exatamente, o
0: dos nossos
1: cofre é o
0: contribuintes,
1: único.
0: sempre um só.
1: Carraro, eu sei que é repetitivo, mas eu entendo que a gente tem que pelo menos setorizar, né? Por mais que, olha, não é possível que vão falar. Sim, é possível que nós vamos falar de novo, que nós, né, vamos usar um tempo aqui para falar de novo da Casan, porque a gente fica meio perdido, né? Tem locais que eu digo, não é Casan, é realmente o asfalto já não está mais dando conta. Tem outros locais em que eu passo e digo, gente, olha o que a Casan fez aqui, porque são todos os extremos, né? Tem ruas que você passa, é de cortar o coração, o asfalto zero bala, novinho, perfeito. Lá vem um conserto, lá vem aquela cicatriz. Então, eu vou usar esse final de bloco e vou tentar ser didática. Nós vamos falar de Casan, relacionamento, possibilidade de mudança. Eu sei que da última vez que o Carraro esteve aqui para agora, não vai ter uma invenção da roda. Mas como é que está, pelo menos, a fluência, a comunicação da prefeitura com a Casan? Sim, com o tempo ruim, com tudo que deixa as obras mais lentas, mas ainda assim, como é que está essa dinâmica? Porque, ó, eu vou fazer agora isso, segundo bloco, né, um pouco de rural, e depois eu vou entregar para o ouvinte, porque já disparou aqui o WhatsApp.
0: A Casan temos a comunicação, sim, a cada buraco que eles fazem, eles já temos um aplicativo em conjunto, Prefeitura e Casan, abrir o buraco, já encaminha com a localização, com tudo. com o tamanho do buraco também, a prefeitura ela tem a programação, porque nós não temos, a Casan tem 4 retro fazendo buraco, a prefeitura tem 2 tapando buraco.
1: aí fica difícil, né? Então, agora, difícil para competir.
0: Por isso dessa ampliação também da estrutura, para que a gente possa estar ampliando aí a equipe, as equipes de tapa buraco, para nós acompanhar também o que a Casan vem fazendo. Tem buracos que a Casan, eles dizem, porque conforme o tamanho do cano que tem embaixo, precisa dar um tempo também de cura. A gente não pode ir lá amanhã, abrir hoje, amanhã você já fechar. Precisa daquele tempinho. Então eles avisam, né? Avisam, vai
1: tá liberado.
0: Está liberado, pode fazer ou não pode fazer. Por isso que às vezes demora um pouquinho. É como semana passada, choveu a semana toda, as equipes de tapa buraco fizeram vários locais, muitos buracos, né? Só que ele começa a esfarelar porque tem muita umidade. Então o buraco está cheio de água, as equipes vão lá e tirar água, mas colocam o asfalto. Só que as pessoas depois ligam o buraco, tá voltando como era. É porque quando está chovendo muito, a gente até faz, porque tem muita cobrança. Então acaba fazendo o tapa-buraco, mas é dinheiro público jogado fora, né? Porque você tem que tapar e depois ir lá agora refazer de novo. Aí você precisa gastar um pouco mais, que é tirar todo o material que está naquele buraco, repor outro material e depois botar o asfalto de novo no mesmo buraco que a gente já fez. Isso acontece sempre nos períodos chuvosos, porque as pessoas cobram muito. Tem um buraco aqui, a Casan abriu ontem, mas está na entrada da minha garagem, ou está na frente da minha empresa, ou do meu comércio. Está. E a gente acaba indo tapar, mas depois temos que voltar lá, refazer de novo, ou porque fez barro, porque tem N coisas que o povo, a população reclama. E ela está no direito também de cobrar, porque nós estamos aí para trabalhar e mostrar porque estamos também, né? E as equipes de tapa buraco, elas não param. A gente, inclusive, há uns 3 meses para cá, a equipe tem feito até o trabalho no sábado, até no sábado à tarde, para poder nós dar conta aí dos buracos, em função de que a Casan está fazendo todas as redes novas aqui na região central da cidade, está tirando os canos que estão na rua, colocando nos passeios. Então a gente também quer pedir ali escusas e desculpas aí os proprietários de lojas, de casas, que está ali na esquina, tem um buraco. Porque a Casan fez um buraco ali na esquina, ou no passeio, ou um pedaço no passeio, outro no asfalto, para fazer a rede nova. Então, esses locais aí não vai mais ter buraco no meio da rua, exceto nas esquinas, né? Que hoje é feito com um material diferente, com durabilidade bem maior do que. Esses aí já duraram 60, 70 anos, né? Que está ali, que quando a Casan começou, que fizeram a rede na região central. Então, está sendo feita a substituição. Por isso tem alguns locais que a gente só vai fechar quando a Casan autoriza. Então por isso às vezes fica alguns dias, porque eles precisam terminar aquela rede até na adutora, para que quando eles ligar, se estourar e a gente fechou, aí eles vão ter que ir lá abrir de novo. Então primeiro eles ligam, fazem todas as ligações nas casas, nos condomínios, ou nos prédios, para depois autorizar a gente ir lá fazer o fechamento. Às vezes demora até 30 dias ou mais para eles conseguir fazer, chegar até na rede grande, a rede mestre, para ligar a água e depois ligar nas casas para dizer, agora está autorizado, então vocês podem fechar. E a gente tem feito esse trabalho. Aumentou muito o trabalho, além dos estouros, onde estoura o cano, tem também esse trabalho que a Casan vem fazendo de mudanças de rede. Então aumentou mais ainda o buraco. Além das 4 retas, eles têm 2, 3 equipes de uma empresa que está fazendo um trabalho até de excelência na cidade, que é melhorar qualidade da água e também acabar um pouco com os buracos dentro do nosso perímetro urbano da cidade.
1: Eu fico pensando que são 2 frentes, né? Quando se fala em mudança de rede, eu vejo, nossa, com muito bons olhos. Por quê? É algo definitivo. Uma rede que passava no meio da rua, se ela vai para as laterais, ela não recebe mais aquele tráfego pesado. Num segundo momento, é encanamento novo. Falando de uma forma bem simplória, é isso. Você troca o encanamento velho pelo novo. Então, ali é algo que é para durar. Existe uma reunião, não sei se isso existe na pauta de vocês, com a Casan, da Casan dizer, olha, essa loucura toda vai durar ainda o quê? 10 anos? 15 anos? 3 meses? Existe alguma previsão? É possível Chapecó se planejar nesse sentido? Porque a sensação que a gente tem é sempre de estar ali trabalhando na urgência. Aconteceu remenda, e esse é o dia a dia da cidade. Quando a gente levanta um pouco a cabeça e pensa, não, e planejamento? A Casan sinaliza de alguma forma, com alguma previsão?
0: A Casan começou a trabalhar um pouquinho mais aqui em Chapecó depois das cobranças do ex-prefeito João Rodrigues de fazer aí o cancelamento do contrato. Então, sim, eles começaram a investir mais em Chapecó. E a razão era em função das faltas de água e também dos buracos. A gente espera, não existe o planejamento, esperamos que se mudar o governo, você continua o governo, estamos aí próximo de uma eleição, sim, não sabe o que acontece. Então eles estão trabalhando. Aí se mudar o governo, você sabe que aquele que chega, o que faz. E se continuar o mesmo governo, se ele vai dar continuidade a esse trabalho,
1: uhum,
0: após a eleição. Então um negócio assim um pouquinho mais complexo. Então eles não dizem para a gente, não, mas vamos fazer esse trabalho, vamos ficar trabalhando aqui mais 3 a 4 anos para fazer 70, 80% da mudança de rede. Então não temos essa perspectiva nessas previsões. Esperamos que continue. Continua, porque nós temos regiões, bairros os mais antigos da cidade, tipo Santo Antônio, São Cristóvão, o Líder, o Passo dos Fortes, o Bela Vista, esses bairros que são mais antigos aí, eles têm todas as redes antigas, né?
1: Sim.
0: Então precisa fazer essa mudança, precisa que eles dêem continuidade, como lá as regiões também da Grande EFAP.
1: Olha,
0: esperamos aí o que
1: veja,
0: acontece,
1: né,
0: agora após a eleição.
1: Então você vê que às vezes a sensação que se tem, olha, talvez até não me planeje muito bem na minha casa, mas eu entendo que pela grandeza, pela dimensão, pela capilaridade, por tudo que se fala, uma empresa mista, essa sim, é profissional, então ela deve ter um planejamento de urgência, médio e longo prazo. É um pouco frustrante quando a gente entende, e claro, vai muito também do governante que se reeleger ou que for eleito, né? De repente ele diz, olha, não há interesse, não vê nenhum, de nenhuma matriz, né, matiz, melhor dizendo, centro, esquerda ou direita, que diga, olha, não queremos mais Casan, né? A gente sabe que a esquerda gosta, tem essa preferência por um protagonismo das estatais, no caso a Casan é uma mista. A gente sabe que o pessoal de centro-direita até alardeia, mas tem o sentido, não, olha, é importante mantermos em nível de governo de estado. Se cada município decidir dizer não, liberdade do município. Mas a Casan é um ativo interessante para governo do estado, ele é o maior acionista. Então eu acho que a sequência para qualquer, estou chutando, qualquer governo que entre, é a Casan continuar existindo. Não vejo, ó, acabou a Casan. Agora, até porque há questões legais. A gente tem que ficar muito atento às propostas, porque Chapecó é um dos pivôs centrais, falando em rede, instalação de pivô de irrigação, é um dos pivôs centrais. Então, tanto por faturamento, quanto por história, quanto por aquela história bom cliente, Chapecó está ali onipresente. Nós temos que ter uma postura mais assertiva. Esse foi o capítulo Casan, resumo da ópera. Intervalo comercial, na volta jogo rápido, o que está sendo possível? Porque aqui a gente tem um binômio. A Casan protagoniza ou para consertar vazamento ou para mudar a rede, né? Melhorar a rede, graças ao bom Deus. A gente tem o protagonismo da prefeitura fazendo as melhoras, os recapeamentos, e também uma cidade que não para de crescer. Então tem que levar a via asfaltada. Fora isso, tem a frente no interior. É uma frente que se abre, sobre a qual a gente fala depois do intervalo. E provavelmente, eu vou encurtar um pouco a conversa para já abrir para o interrogatório ao secretário, porque está chovendo manifestação aqui. Café Melita, voltamos já.
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12: Pois bem, 9h31, a gente dá uma passeada, uma caminhada pela cidade, tanto no, né, no trecho urbano quanto rural. Infraestrutura é mais do que estrada, é mais do que rua, mas a demanda, eu falava aqui no intervalo com o secretário de Obras e Infraestrutura Urbana de Chapecó, Luiz Paulo Carraro, que existem questões que são orgânicas, elas vêm, elas não são insufladas, elas não são provocadas. A conversa que a gente tem sempre com o ouvinte aqui, ela acontece de uma forma muito espontânea e eu percebo, demais setores vão com mais tranquilidade, tempo ruim. Né, que não está ajudando mesmo, está chato pra caramba. E Kazan, elas precipitam uma questão que poderia ser mais tranquila, mas é o que está posto. Carraro, interior. A gente sabe também que para o pessoal do interior não é fácil. Volta e meia, eu digo assim, relato as iniciativas em nível de estado, estrada boa, em nível municipal, Secretaria de Obras e Infraestrutura. Quer dizer, existem, em princípio, protagonistas do estado cuidando disso. Como é que está, pelo ponto de vista da prefeitura, o interior da cidade?
13: Olha, o interior da nossa cidade, né, algumas vias não estão 100%, mas a grande maioria ela tem dado condições excepcionais a todos os nossos transeuntes, os nossos moradores de Chapecó. Até em função, como falei anteriormente, de chacreamento que temos no nosso município, e hoje as crianças, os pais que moram lá, eles têm filhos, eles precisam vir para a escola. Então a gente sempre tem priorizado muito os acessos, os principais acessos, para dar condições boas, porque os ônibus, ou a van, ou a Kombi que ainda tem, que ela consiga fazer o transporte para os alunos escolares, que traga até as escolas. Nós não temos nenhum caso de algum aluno ficou sem vir na aula em função do mau tempo, ou das chuvas, ou que atrapalharam. Então sempre procuramos priorizar em todos os recantos do nosso município, em todas as partes, onde na nossa região e também na região dos outros secretários. Sempre é um pedido do ex-prefeito João Rodrigues, agora do prefeito Amor Escolar, para priorizar sempre as linhas, o transporte escolar. Claro que a gente não deixa de fazer as outras estradas, porque quando você vai numa linha, você acaba fazendo todas as estradas, né? E equipes, hoje nós começamos a fazer essa estrada que dá acesso aqui à RBS, aqui até da Rádio Condá também, até a comunidade de São Vendelino e depois seguindo para frente aí, a linha pequena. precisávamos fazer, vai acontecer muitas melhorias. A gente vai agora fazer um paliativo, depois vamos fazer toda a reabertura também desta via. E estamos fazendo a reabertura hoje de uma via, acabamos hoje de fazer, até o meio-dia, fim do dia, ou amanhã até meio-dia, também de uma outra estrada do interior aqui, próximo do bairro Santo Antônio, que vai passar pelo asfaltamento. Então, a prefeitura está fazendo a abertura da rua, a reabertura, deixando ela dentro da caixa certa, que vai ser uma estrada de asfaltada de 7 metros. Então, hoje a gente faz a reabertura, depois vem com as máquinas de equipes do asfalto para fazer a base, colocar o rachão, a base e depois o asfalto. A mesma equipe vai, terminando lá, ele vai descer para o São Pedro B. É, temos aí um compromisso também, que era o lado do passado, mas o prefeito Valmor agora dando sequência. Então a gente já vai começar a fazer a reabertura dessa vila, dessa estrada também, chegando até lá na borracharia do Neguinho, que os moradores ali conhecem bem. Então essa região, a gente vai começar essa semana ainda a reabertura. E temos outros trechos de rua, de estradas de interior, que o prefeito Valmor Escolar em breve aí deve estar anunciando aí os trechos e também dando ordem de serviço. Assim que os projetos chegarem à mão dele, já vai fazer a ordem de serviço para que as empresas capacitadas que tem aqui no nosso município consigam fazer aí o asfaltamento também dessas vias. Então temos muitas ruas ainda de chão que vão ser asfaltadas. Tem algumas ligações também, que acredito que daqui a pouco deve vir aqui nas
12: ainda não abri as caixas, né? Mas tá grande, tá intenso
13: temos aí
12: o movimento.
13: Uma ligação aqui da Rua Lions Clube, que liga o bairro Seminário até o bairro Esplanada. Então essa aí já está com o projeto já em andamento, o prefeito deve estar dando a ordem de serviço em poucos dias. Tem alguns trechinhos também dentro do bairro Seminário que ainda são de terra, vão entrar todas elas nesse pacote. Temos uns trechos ali no bairro São Pedro, no loteamento Bom Pastor ainda, são trechos curtos, mas vão entrar todas essas ruas que estão ainda de terra, pedacinho que não foram licitadas anteriormente, em função de que eram áreas irregulares, então elas ficaram tudo para fazer num pacote só, para que também esses moradores dessas áreas consigam ter também as melhorias que as outras regiões da cidade tiveram.
12: E realmente, olha o que eu fiz. Agora, quando vem alguma secretaria que fala tanto de estado quanto de município e vias, eu imprimi um mapa, não é brincadeira não. E à medida que o Carraro vai falando, eu vou me localizando. Por quê? Porque é justamente esse sentido. O sentido sudeste do município é que vem apresentando esse crescimento maior. Já foi a questão inversa, né? Quando a gente falava tão somente de EFAP, aí da EFAP ali, Fronteira Sul, Araras, aquela questão toda, né? Que já vem sendo encaminhada, e até porque o EFAP ele já tem uma boa maturidade no sentido de expansão. Agora o município está se descobrindo, e quanto exemplo foi citado aqui pelo Carraro, justamente aqui na altura do São Lucas, Bom Pastor, Monte Belo, né? Os bairros maduros, Maria Gorete, Santa Maria, até uma frente do Esplanada em região no sentido sul, também está desenvolvendo muito. É como a gente dizia antigamente, parece que são as novas fronteiras, né? Como o Brasil olhava para a região centro-oeste como nova fronteira, Chapecó olha para esta região aqui como, né, a bola da vez.
13: Certeza, por isso o desenvolvimento, como falamos antes, né, que ele mudou um pouco a regra, veio para
12: o
13: outro lado da cidade. Íamos muito lá para a região da IFAP, agora mudou-se para o outro
12: sentido
13: lado
12: oeste,
13: da cidade.
12: Né? Agora estamos para o leste aqui, leste. E realmente é bem característico. Bem, a gente sabe que tem desde o zero até a manutenção. Se fala muitas vezes, não, vamos inclusive ter o interior asfaltado. Isso é possível? Porque engraçado, né? Esses dias um ouvinte aqui me mandou um recado dizendo, poxa, que falta de consideração. A gente vê ruas asfaltadas na cidade e não vê no interior. Até discutimos isso. A relação é eminentemente de caixa. No centro, que é imóvel central, você paga, né? Imposto predial e territorial, IPTU. O U é de urbano. Então, o morador da parte urbana da cidade, ele está pagando essa conta. No interior é o ITR, que é outra fonte de arrecadação, que não é do município, não é que não tenha direito, mas existe uma relação de caixa, existe uma relação até de ingerência sobre isso. Dá para dizer, não, inclusive todo o interior asfaltado?
13: É, isso vai... Eu acredito que vai ter, mas vai demorar um pouco, né? Em muitas regiões, o pessoal até nos cobra muito. Por que fizeram lá em tal lugar? Por que fizeram lá e por que não fez aqui? Certo? Até quero mandar um abraço lá pro seu Baú, lá na linha das famílias, que deve estar escutando. E ele tem um camping lá. Então ele sempre nos cobra, por que não faz asfalto até no camping? É, dá 8, 9 quilômetros da água amarela até chegar lá no camping dele. Então é uma obra que custa 20 milhões ou mais, em função da declividade, precisa ter feito muita coisa. Então, não vou dizer que nunca vai sair. Ele vai sair, só mas vai ter o tempo dele. Agora, se os prefeitos, tanto agora o prefeito Valmor, quanto os que vierem após, eles deram sequência ao que o ex-prefeito João Rodrigues fez no interior, então logo, logo as principais vias elas vão estar todas asfaltadas. As principais ligações às comunidades, hoje nós temos quase todas asfaltadas, as comunidades do município. Então vai chegar. Hoje nós temos lá na grande região do Borma, foi feita uma estrada geral que vai lá para a linha Barra da Chalana. Dali onde terminou o asfalto para chegar na Barra da Chalana, também dá 7, 8 quilômetros ou um pouco mais. Então vai demorar um pouquinho para chegar até a comunidade da Barra da Chalana. E como tem as outras também, as mais, já ligamos a linha Batistello, agora temos lá no Alto da Serra, vai sair mais um pedaço de asfalto, aqui na Sarapião vai sair asfalto em frente à comunidade, já está com a base pronta, logo a gente vai estar lá fazendo o asfalto também. Então, eu quero dizer lá para o pessoal da comunidade que para a festa agora de setembro, em frente à comunidade, próximo vai estar asfaltado. E depois a gente vai começar a fazer 1.000 metros ali no final da Marvel. Depois, quando termina o asfalto, vamos fazer mais 1.000 metros de asfalto. O prefeito Amor deve estar dando a ordem de serviço em poucos dias, né? E temos vários trechos de estradas aí que vai ser asfaltado agora. Já estamos aí na Água Amarela fazendo no CT da Chapecoense, um pedaço passando o CT da Chapecoense. Depois vamos entrar aqui, quem vai para a linha das Palmeiras, mais 1.000 e poucos metros. Então todas as saídas da cidade, todas vão ganhar um pedaço de asfalto. Ou 1.000 metros, ou 1.500, ou 2, ou um pouquinho mais. Mas a gente está saindo para fora também. Não está sendo feito só no perímetro urbano, está sendo feito na área rural também.
12: Desde que se entenda que sempre é priorizado não a estrada de maior movimento, onde se registra um tráfego maior. Muitas vezes aquela coisa, a gente diz, poxa, eu estou alijado do processo. Eu já vivi isso no outro endereço que eu morei, mas era uma mini rua. Então eu tinha a compreensão, cara, e que bom que não passa quase ninguém aqui. Eu nem era muito afim, quem me conhece mais tempo sabe, eu nem era tão afim do asfalto. Para mim, um paverzinho já estava para lá de bom, nem queria muito carro passando, mas é aquela história. Cada um com seu entendimento, suas prioridades. Eu vou abrir as caixas aqui, porque aí para o próximo bloco começa um pouquinho agora, uns 2, 3 minutinhos, e no outro bloco então fica só, tão somente o ouvinte. O Lucas Eduardo nos deseja um bom dia. Ele diz perdão. Tá em nome do Lucas Eduardo, mas é o Gilmar quem digita. Parabeniza o secretário Carraro pelo bom trabalho à frente da Secretaria de Obras e Infraestrutura. O Ismael da Silva, bom dia. Carraro, pela milésima vez, cadê o asfalto da linha São Pedro B, que o Carraro fez menção aqui. Não esqueça que você esteve aqui, voa adoçando em época de campanha e se comprometeu. E aí, específicos?
13: Como falei já, essa semana a gente começa a fazer a reabertura da via. Assim que ela estiver aberta, a gente já vai fazer a outra parte, que é colocar o rachão, as pedras e depois o asfalto. Então, essa semana ainda a gente já está começando a reabertura da estrada do São Pedro B, que começa aqui em cima, onde acabou o asfalto aí, e depois vai até a borracharia do Neguinho, que é uma sanga que tem lá.
12: Que é a sanga, uma parte mais baixa lá. Isso. E que incrível, como aqui, a rua que passa aqui, ela vai desembocar lá no São Pedro B, e como as pessoas vêm optando. Por que eu falei que o movimento aqui aumentou? Porque ninguém mais avança para voltar. As pessoas já pegam por aqui, seguem São Pedro B e fazem meio que um contorno. Então, os munícipes, o trânsito, ele mesmo vai se estabelecendo, né? Não é uma placa que vai dizer vá por aqui. É a percepção da pessoa onde é mais fluido, onde é mais rápido, e assim Chapecó vai se transformando. Por isso eu bato sempre na tecla do planejamento. É a percepção dessas mudanças, né? e o cuidado para que então, olha, haja segurança e rapidez, já que as pessoas estão percebendo.
13: Com certeza. Ali, hoje já tem muita gente usando uma estrada, ela ainda é um trecho, ela é de terra, que entra aí no trevo da Sé de Trentinho, que vai para Paial, entra à esquerda, vai sair no São Pedro B também. Aí passa a fábrica de queijo do Fachini aqui fazendo um comercial, né?
12: Uhum, como referência.
13: Então, o prefeito também já está estudando a possibilidade de fazer esses 2.000 metros, mais ou menos, de estrada de terra. É mais uma ligação chegando em Chapecó. Quem vem da região de Paial, ou de Seara, ou de Concórdia, quiser entrar, não vim pela Uruguai, uhum, tem alguma outra saída, ele pode entrar ali, vai sair pelo asfalto, vai entrar dentro do bairro São Pedro e vai qualquer região da cidade também. Então é mais uma via. O prefeito já está fazendo estudo para também fazer o asfaltamento. Não vai demorar muito tempo que já vai tá sendo feito essa aí. Estamos fazendo já com o projeto pronto. Agora o prefeito só pediu para ampliar um pouquinho a ligação do bairro Desbravador até o município de Cordilheira Alta. Cordilheira Alta está vindo de lá para cá. E a prefeitura de Chapecó vai daqui para lá, vai encontrar os dois asfaltos. É mais uma ligação também que vai ser toda asfaltada para quem vai lá para Xaxim, para Xanxerê. Ele vai poder, quem mora na região aí, não precisa mais chegar até o acesso da 480.
12: E pegar a BR.
13: Ele já vai sair lá dentro do município de Cordilheira Alta, já vai pegar 282 e vai embora. Então essa também já está. E vamos ligar também aí do Caravaggio até a Vila Rica. Aquele trecho também vai ser feito asfaltado nessa mesma leva aí do asfaltamento da linha Caravaggio. Então...
12: É isso aí, é o sentido da percepção, de acompanhar para e passo, de planejar. Para a questão da infraestrutura, tinha que ser um binômio, não dá para falar em obra sem falar em planejamento, não dá. Ó, o Paulo José Tonelli fez uma pergunta que não é da pasta, ele diz: e o pronto atendimento do EFAP vai ser inaugurado quando?
13: Isso aí temos conversado bastante com a empresa que fez o... está fazendo lá a UPA da EFAP, com as outras empresas. Lá teve uma questão um pouco burocrática em função do elevador. Tem um probleminha, deu um problema lá com o elevador e não tem como inaugurar a obra sem ter o elevador, porque ela precisa de acessibilidade em função de que é com escadas ou elevador. Então, ela é um prédio de 3 andares, é um mini hospital.
12: Sim.
13: Uma coisa que, para quem conhece lá ou já foi lá conhecer, é um pouco restrito ainda para as pessoas entrar. Mas é uma obra fenomenal. Então tiveram aí um atraso um pouco na colocação do elevador. Mas logo está sendo inaugurado esse pronto atendimento lá.
12: Ó, o Diego Souza alerta aqui que no Colina Verde o calçamento está criando mato e tem muito buraco. Aí é bem aquela questão. Buraco é o conserto, né? Aí se fica muito tempo, cresce o mato. Tem pontos que estão assim periclitantes?
13: Tem. O Colina Verde foi o último loteamento aprovado com calçamento em Chapecó. Então, nós tivemos aí, até temos vídeos aí feitos com moradores ali do líder, só para citar, Raquel,
12: uhum,
13: que o senhor que a gente fez lá numa rua lá do bairro Líder, ele falou: eu cheguei em Chapecó, vim morar aqui, me aposentei na Sadia com 40 anos de BRF. Eu cheguei, era calçamento, e agora que vocês vieram fazer o asfalto. Então, ele ficou 40 anos no calçamento. Mas agora está asfaltado. O Colina Verde foi o último loteamento a ser aprovado pela prefeitura com calçamentos.
12: Nos,
13: né,
12: moldes antigos. No,
13: E agora, logo, aí, como fez o Amor Escolar, já vai dar sequência aí no mandato. É nesse mandato aqui fazer os 100% de calçamentos dentro do município. Então, na grande região da IFAP, estávamos fazendo, agora o prefeito pediu para que a gente voltasse para cá. Lá vai ser terceirizado todos os calçamentos e a gente vai dar sequência tanto no Colina Verde quanto lá no loteamento Eduarda, no Sabrina, lá no Trevo, que também são horríveis aqueles calçamentos, né? Que a gente já andou lá fazendo a medição para ver quantos metros teria de asfalto para fazer em cima dos calçamentos naqueles dois loteamentos, tanto no Eduardo quanto no Sabrina e também ali no Colina Verde. Mas você pode ter certeza aí que logo logo vocês vão ver as máquinas aí tá chegando aí e fazendo o asfaltamento de todas essas ruas de calçamento ainda. Serão todas feitas nesse mandato.
12: Ok, olha, o Carraro aqui está narrando partida de futebol, então a gente faz um intervalo, toma uma água, um café Melita e volta para o Whats para fazer um fecha aqui no que for possível da conversa com o ouvinte. Voltamos já.
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2: Pois bem, estamos de volta e antes de começarmos aqui com o WhatsApp, André De Lázari tem informação. Bora, André.
7: Bom dia, Raquel. Bom dia, secretário Carraro. Temos aqui um aviso de trânsito bem rapidinho. Há um pare e siga na ponte sobre o Goiuém, sobre o Rio Uruguai, né? No Goiuém, Chapecó, porque está sendo instalada a iluminação nova da ponte, né? Porque agora fica também à noite iluminado o trânsito naquela localidade que historicamente não tinha iluminação. Então fica até às 6 da tarde em pare e siga a ponte sobre o Rio Uruguai hoje.
8: E aí, paciência, né? A gente sabe que os municípios assumiram... Gente, isso é uma loucura. É uma SC que depois vira uma RS, né? Do lado de Santa Catarina, SC. Óbvio, do lado do Rio Grande do Sul, RS. A manutenção precária. O que que fazem? Os municípios assumem, né, o que os governos não fizeram.
9: Deviam fazer, né?
8: Que coisa feia. Até, eu brinco assim, ó, a gente vive em situações tão absurdas que quando uma estrada colapsa tecnicamente, que é o que já vive, a gente vive em 15 anos de colapso, tenho que rir, na BR-282, só no Brasil uma coisa colapsa e segue viva por mais 15 anos. Se é no hospital, o colapso leva, né, ao óbito. Aqui não. Agora eu penso o seguinte, a gente consegue uma saída de pista, a gente consegue encostar numa lateral, mesmo que não haja acostamento ou o acostamento não seja bom. Agora com ponte não se brinca, gente. Com ponte não tem acostamento, com ponte não tem dar uma paradinha, com ponte não tem negociação. E os governos fazem essas coisas. Ai, tem um lembrete, tem um convite, vamos falar de coisa boa. 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Agora, voltamos aqui com o interrogatório para o secretário de Obras e Infraestrutura Urbana, Luiz Carraro. Bom dia, Carraro. Não tem como fazer alguma coisa para melhorar as rótulas da cidade? Se melhorasse só as da rua Rui Barbosa, já ajudaria. Um abraço.
9: As rotatórias da nossa cidade, elas estão passando todas elas 100% pela uma transformação. Agora é um projeto novo, começado ainda na gestão passada e dando continuidade agora nessa aqui. Então elas estão passando tudo pela revitalização. Elas não são mais aquela com uma mureta, e sim com um vergalhão, né? Todas elas vão ser da mesma forma.
8: Aquela inclinação suave, né?
9: Suave, que não atrapalha. Se alguém bater também não vai danificar o carro, porque tivemos muitos acidentes também nas rotatórias e muitos problemas. E elas estão sendo diminuídas também de tamanho. Em função de que tínhamos uma rua dupla, que chegava dupla na rotatória, e quando ia para a rotatória ela virava mão única, só para fazer a rotatória. Então elas estão sendo diminuídas de tamanho para que flua o trânsito, que passe dois carros juntos pela rotatória. Então esse processo aí, ele vai ser 100% em todas as rotatórias da cidade. Exceto, no momento, as duas rotatórias da avenida, que é a rotatória da Pitol e a rotatória da 7 de setembro, que também são as duas na avenida. São dali que estão fazendo um estudo para ver se coloca a sinaleira ou se deixa as rotatórias da forma que estão.
8: Olha aí, ó.
9: Em função do movimento aí. Então está sendo feito um estudo. Já tivemos várias vezes nessas duas rotatórias com as engenheiras de trânsito, com o nosso prefeito João Rodrigues, à época, hoje o prefeito Valmor Scolari, para ver de que forma seria melhor a fluidez do trânsito. A rotatória da Pitol, ela tem um problema que chegou na rotatória, quem desce a avenida da Catedral sentido bairro, chega ali e está sempre congestionado. Então eles estão fazendo um estudo para ver se tira tudo e coloca uma sinaleira, ou se diminui o tamanho da rotatória também e se deixa ela ali, e a 7 de setembro da mesma forma, também na avenida. E as demais é 100%, todas vão passar pela revitalização agora em sequências.
8: Eu fico dividida, eu vejo que em outros países, em outros momentos, as rotatórias são um expediente tremendamente inteligente, você só se integra e o trânsito flui. Aqui, às vezes, a gente fica nas certezas antigas, olha, eu posso sair batido porque a avenida é preferencial. Ah, Nereu Ramos é preferencial. Gente,

0: Confesso, não tenho conhecimento
1: Eu
0: disso.
1: não sei de onde vem a criança. Imagino que Munari tem lá no Faxinal dos Rosas e que as crianças de lá também vêm para o centro, para a cidade para estudar. Essa é a deslocamento que faz, tem o transporte que eu ali é um colégio estadual, certo?
0: Pois é, não deu para te ajudar muito. Quem sabe você descreve melhor ou talvez a gente possa encaminhar isso de outra forma. Bom dia. Ruas São Pedro e Rio de Janeiro, no Médici, estão esburacadas. Manutenção urgente, nos pede o Ademir.
1: Ali,
0: Ademir
1: a Rua São
0: Hermes.
1: Pedro foi feito um trecho, agora ela também vai passar pela revitalização. Ali, próximo da antiga garagem do Tiquim, ela também faz um estreitamento da Rua São Pedro, ela vai passar, vai voltar a ficar toda ela da mesma largura, então vai passar pela revitalização a Rua São Pedro até os condomínios aí que. Próximo também da antiga garagem do Tiquinho ali, ela faz um estreitamento na rua, mas a gente vai fazer a reabertura e também a revitalização de todo o trecho da rua.
0: Olha, a colocação aqui da Mariane eu considero fundamental. Por quê? Porque volta e meia a gente percebe isso, a gente sabe, a gente vê que está irregular e não entende qual é a ação da prefeitura. Gostaria de saber, então, por parte da prefeitura, sobre construções em cima da calçada. Ela mora na Benedito Novo, no Cristo Rei, e ela vê casas que estão sendo construídas de forma irregular, não está de acordo com o que preconiza a prefeitura. Existe, é tomada alguma atitude ou está realmente liberado? Ela está em dúvida porque ela percebe essa situação. É Mariane Mikhailoff.
1: Tem casos que as pessoas constroem errado, depois eles querem que a prefeitura dê a liberação, o habite, né, que se chama aí. É construir errado, ela não vai ter, ela tem que primeiro consultar a prefeitura, porque tem ruas que você tem que dar o
0: O
1: distanciamento,
0: recuo.
1: o recuo. Ou é 2 metros, ou é 4 metros, você é numa esquina. Um lado é 2 metros, o outro é 4 metros. E as demais vias também, exceto em algumas ruas na área central da cidade, que a pessoa, como aí tem as lojas, ela é permitido construir, se é para lojas, salas comerciais, que seja feito próximo do passeio. Mas não é em todas as regiões da cidade. O plano diretor é muito claro, quando o engenheiro pega uma obra, já indica onde pode ser construído. Se é ilegal, ela deve chamar alguém da prefeitura lá, os fiscais vão lá e vão notificar se a pessoa construiu errado.
0: Ouvidoria é um bom caminho?
1: Isso é bom caminho, sim, porque a ouvidoria já passa para o setor competente e os fiscais vão lá fazer o acompanhamento da obra. E se estiver irregular, eles vão fazer a notificação ou embargar a obra também.
0: Bom, não sei se vai dar tempo, agora eu começo a correr. Bom dia, Wilson Oliveira, motorista de aplicativo. Ele diz que é uma vergonha o trânsito em Chapecó. Não pode virar à esquerda, não pode mais virar à esquerda e no dia de corrida tranca tudo. Como é que fica quem trabalha?
1: Tem muitas ruas que hoje não vira mais à esquerda. Ela até vira, mas você tem que andar um pouco.
0: Sim.
1: Então você tem. Quem anda aí na região central da cidade vai ter que optar por alguma outra via que ele consiga andar diferente. Aí, os dias de corrida, isso não é esporádico, né? Quando tem aquelas corridas maratonas que é feito dentro do perímetro
0: Ah,
1: urbano,
0: é.
1: é esporádico, é de vez em quando acontece uma. Então, nesses dias também, os moradores, os nossos transeuntes, os nossos motoristas precisam criar outra rota e pôr
0: Sim,
1: outros espaços, né?
0: alternativa.
1: Porque não tem como ser diferente. Se fosse que tivesse todos os finais de semana, todo dia,
0: Sim, aí a
1: aí se
0: gente
1: arrumaria
0: podia
1: uma
0: ficar
1: pista de corrida.
0: chateado, exato.
1: Mas isso é de vez em quando.
0: É esporádico e, gente, assim, ó, quando a gente fala e essa transição, eu entendo a colocação do ouvinte, eu às vezes me pego pensando, mas como eu falo nisso dia sim e outro também, a gente não é mais uma cidade de pequeno porte. O IBGE nos coloca, é de 100 a 500 mil habitantes, eu acho essa faixa bem alargada, mas no mínimo 100 até 500 mil é uma cidade de médio porte. Então, o meu querer, de uma Chapecó pequenina já passou. E se a gente cita exemplos de cidade onde o trânsito flui, Florianópolis é maior, a gente está indo por esse caminho. Cidades do porte, de um porte idêntico ao nosso no Paraná. Quer dizer, a gente mudou e temos que entender que o trânsito vai mudar. Se você pegar o motorista aqui de aplicativo, se um dia você tiver a oportunidade, Wilson, de dirigir, por exemplo, em Curitiba, você vai ver como é que é. Errou a saída? Adeus! Você vai fazer, você vai converter quilômetros
1: adiante. 5 quilômetros no mínimo.
0: Exato. Então a gente vai ter que começar a fazer.

0: fazer esse exercício de que não dá mais para trafegarmos em Chapecó como há 10 anos atrás, porque o nosso crescimento é um crescimento exponencial. E, de novo, não é passar pano para a prefeitura, é entender que Chapecó está mudando de uma forma mais rápida do que a gente consegue, muitas vezes, digerir.
1: É citar um exemplo que é a rua Nereu Ramos. Hoje você, vindo do bairro, lá do Eco Parque, sentido centro, você não vira mais à esquerda. Só vai virar aqui em cima, na rua Clevelândia, próximo do terminal, ou você não vem aqui para cima, mais para cima ainda. É por quê? Porque as pessoas têm que desviar aquele trânsito, ele tem que subir, vai pela Rui Barbosa, ou sobe mais na 14 de agosto, vai ter que subir para cima, já antes de você entrar pela Nereu Ramos. E vai acontecer em muitas outras ruas essa transformação. Nós tínhamos aí na região central da cidade duas rotatórias, uma a cada esquina, e no meio tinha uma passagem. Quando a gente começou a fechar essas passagens no meio da quadra, muitos moradores nos xingaram, questionaram, até alguns entraram na justiça porque eles não queriam aceitar aquele fechamento do canteiro no meio, em frente, porque eu entro na minha garagem aqui, mas ele tinha que fazer 50 metros e ter a rotatória, fazer
0: gente,
1: o retorno e voltar de volta.
0: É adaptação.
1: Muitos acidentes foram evitados em função disso.
0: Essa é a questão. A gente quer que o trânsito flua, a gente ganha uma velocidade legal, que seria a média dos 40 km por hora dentro da cidade, excetuando escolas, exceto hospitais, mas é a tal da fluidez. Só que para essa fluidez acontecer, não dá para parar de esquina em esquina para converter à esquerda. Tem que seguir, e quem quiser sai à direita e faz a volta. Ah, e é cruel? É o preço que pagamos por estarmos numa cidade de médio porte. Eu até acho que a prefeitura, eu sempre cobro um pouco mais de contundência, mais iniciativas, mais rápido. É uma transformação, vai dar queixa. O ser humano não gosta de mudança, é natural, é da natureza humana. Eu não gosto de quebrar minha rotina, eu não gosto de ter que conviver com informação nova. Mas a gente não é mais a Chapecó, eu digo nem de 20, de 10 anos atrás. Bom, acho que é motorista, o Valdecir, ele manda aqui foto na rua Araras, a máquina passando ali, lidando com o asfalto. Então tem coisa boa também acontecendo, desde que, né, entende-se que está lá para...
1: É como falamos no início do programa, que as equipes da prefeitura estariam lá hoje para fazer tapar aquela vala que a Casan fez lá no meio da Araras ou da rua Ernesto José de Marco, para nós fazer um paliativo até a prefeitura fazer a licitação e resolver. Vamos fazer com asfalto. Os moradores aí podem ficar tranquilos que ela não vai ficar de brita. A gente vai colocar o asfalto para tapar a vala aí em toda a extensão da rua Araras, onde a Casan vem fazendo o trabalho, que também é um mal necessário. Nós tínhamos um problema sério de falta de água na grande região da IFAP. Acredito que depois dessa rede nova, aí a Casan consiga resolver também o problema da falta de água lá naquela grande região.
0: E aí veja como, né, a nossa integração com o clima. Em tempos de excesso de chuva, claro, não tem um A. A Casan vai ser posta à prova quando vier um período de estiagem, que a curto prazo não está previsto, né? Então, veja, a gente consegue falar de outras coisas, até dos males do excesso de chuva nas estradas, porque o tempo, assim, né, cria a nossa agenda. O João Teixeira ligou aqui e pede uma reflexão para o secretário. Se ele considera que os funcionários públicos concursados não estão cada vez mais defasados porque a prefeitura tem preferido terceirizar serviços.
1: Não, prefeito, o nosso prefeito Valmor Escolar está fazendo um estudo agora para fazer melhorar o salário de todos os servidores públicos. Não é só para o Chapecó que está deixando de fazer concurso, né? Em função dessa questão que o povo fala muito mal do funcionário público, né? Muitos comentários a gente ouve todo dia, né? E as pessoas nos ligam, nos mandam mensagem dizendo que muitas vezes que é uma tropa de vadia, funcionário público trabalha muito, além às vezes do que as pessoas ali fora imaginam.
0: Enxergam, né?
1: Mais do que um funcionário numa empresa privada. Mas o prefeito está olhando com bons olhos, sim, nosso prefeito do Amor Escolar, e vai fazer aí, vai melhorar o salário de todos os servidores públicos. Precisa ser feito uma mudança em algumas leis aí, para que ele possa também melhorar o salário, porque hoje nós temos dificuldade em algumas áreas de contratar. Fizemos o concurso e muitas áreas as pessoas não assumiam o concurso em função do baixo salário. Por isso que está sendo feito essa mudança aí. Tanto para motorista quanto operador de máquina, serviços gerais e assistente de escritórios, né, que temos aqui, é um negócio que tem na prefeitura, o salário ele não vale a pena, não é atrativo. Às vezes uma guria, ao invés dela ir lá no escritório, ela vai lá vender numa loja, vender roupa, que ela ganha muito mais do que está ali.
0: O fixo mais a comissão.
1: Sim,
0: Olha, já são 9h13, já peço desculpas, porque não vai dar mesmo, vai ficar uma galera... infelizmente, a ver navios, não consigo fazer todos os questionamentos, mas ainda temos um tempinho. Bom dia, Super Condá, o Severino Gato, do São Cristóvão. Quero agradecer o grande secretário Paulo Carraro pelo trabalho. Olha que legal, também tem elogio, né? O bom trabalho que vem fazendo aqui no município, Deus abençoe. Enfim, sigo aqui. O Valdir Pedroso, peça para o Carraro sobre a data em que será feito o meio-fio na rua Caibi. As bocas de lobo já foram instaladas, mas o meio-fio foi esquecido. E é necessário, claro, para que esse ajuste, essa colocação correta, ele finaliza agradecendo e mandando um abraço.
1: Nós tínhamos uma empresa que tinha ganhado o ano passado para fazer os meios-fios aqui no município, mas veio uma empresa lá do litoral. A gente podia ter renovado o contrato, nós tivemos que suspender o contrato em função do mau atendimento que ela fazia e do trabalho mal feito que ela fazia quanto aos meio-fio. Então a gente cancelou o contrato, tivemos que cancelar e fazer uma nova licitação. Saiu a licitação na semana passada, a gente assinou os contratos com uma nova empresa, que é uma empresa aqui de Chapecó, na sexta-feira. Então a empresa já deve começar os trabalhos essa semana aqui de fazer os meio fio, não é só na Caibi, nós temos muitos trechos aí que precisa ser feito, e temos também agora contratando, pelo que ele contrata mais, várias empresas aí que são empresas...
0: Isso é muito legal, empresas daqui.
1: Daqui, todas empresas meio, inclusive ontem, para quem passou na rua Uruguai, aí na região central, a empresa estavam trabalhando, tirando os pedaços de meio fio e refazendo o meio fio novo quando é trechinhos curtos, né? Então a gente contratou, temos várias frentes com dessas empresas que estão fazendo esse trabalho já de recolocação e ampliação e tirando os quebrados e arrumando
0: os cuidados e atenção
1: da nossa cidade. Então temos aí o contrato a mais, as empresas aí são todas empresas pequenininhas e elas vão fazendo esse trabalho também, e lá na rua Caibi logo agora a empresa começa essa semana a trabalhar, já vamos resolver também não só lá, mas em todas as regiões da cidade onde nós tínhamos problema de meio fio.
0: Olha, vou rapidão, queria saber quando sai o asfalto na estrada que chega até o depósito da Schumann, no acesso ao 480, no sentido Trevo. Quem manda aqui, manda um abraço, é o Itacir. Tem previsão?
1: Essa aí também está no programa aí, o prefeito Valmor Scolari já determinou para que a equipe que faz os projetos visitasse esses trechos aí, eles devem estar já com as pautas aí em andamento. E assim que tiver feito os projetos, o prefeito dá a licita e dá ordem de serviço para serem concluídas.
0: O Rogério diz aqui, bom dia, quero saber do asfalto do bairro EFAP na rua Ângelo Molinari, loteamento Paraty. Calçamento ruim, sem tubulação, muito barro, foi muito barro e água, muito tempo anunciado, até agora nada.
1: O asfalto, como falamos aqui também já no começo do programa... Lá na grande região da IFAP, o prefeito Valmor vai licitar que tem em torno de 10 quilômetros de calçamento lá na região da IFAP para ser feito. Então vai licitar toda essa leva aí numa vez só e a empresa que ganhar vai fazer lá. Porque se nós esperar só pelas equipes da prefeitura, a gente vai demorar muito tempo. Então vai licitar toda aquela grande região. Na região do bairro Paraíso, que nós comentávamos aqui fora do ar.
0: Sim,
1: também,
0: porque eu estou com o mapa aqui incomodando.
1: Nós temos 5... Parece que não tem calçamento, mas nós temos 5.200 metros de calçamento, todas com rua de 8 metros de largura para fazer no bairro Paraíso. Então a gente já tem todo mapeado, medido em cada região da cidade quantos metros tem de asfalto para fazer. Então só no Paraíso nós temos 5.200 metros de asfalto para fazer, metros corridos, não metros quadrados, né?
0: Sim.
1: É metros corridos.
0: É, essa que a gente perde a noção, né? Eu brinquei aqui, falei, olha, eu tô com o mapa, é verdade. Eu e o Carraro aqui demos uma viajada com o mapa da cidade, porque, veja, tem loteamentos muito grandes que vão se unindo e acabam formando bairros, e eu confesso, eu já não sei nomear o nome dos loteamentos. Por exemplo, esse loteamento aqui não estava no meu radar. Bom dia, fala para o Carraro sobre o ponto de lotação do seminário na Nereu Ramos, perto do Mercado Volpar. Foi retirado e não foi colocado. E não colocaram. O outro, acho que permaneceu, é muito longe. Isso é uma subida forte. A gente precisa do ponto onde estava, perto do mercado.
1: Os pontos novos, eles têm uma empresa licitada, ela está recolocando todos os pontos onde tinha, foram retirados, estão fazendo a base e ela está recolocando. Muitos já prontos, outros agora eles colocaram, depois vem aquele acrílico que fica atrás para não molhar muito. E os demais, a empresa está trabalhando já para fazer a recolocação dos 100%, era 293 pontos que estavam sendo modificado e trocados, né? Que alguns era aquele muito antigo, que era um chapéuzinho só.
0: Sim.
1: Então está sendo feita toda a mudança de todos eles.
0: Ok, eu vou encerrar aqui pedindo desculpas. Tem perguntas que chegaram em cima da hora. Não deu tempo, já são 10h18. Meu compromisso, pelo menos na segunda-feira, é entregar horário mais ou menos perto do ideal para o Lang assumir aqui. O Igor Giroto questiona a secretaria sobre a previsão para asfaltamento da rua Geucemina Maria Ouro, no bairro Pinheirinho. Apesar da manutenção recente, com aplicação da brita ou material asfáltico nas estradas próximas, a rua em questão permanece em más condições. Então ele pede que confirme se vai haver asfalto e quando.
1: Essa rua ainda ela é uma rua rural, Geucemina Ouro, ela liga aí o bairro Pinheirinho, liga lá no Santa Paulina. É uma rua comprida, mas o prefeito Valmor Scolari vai fazer, já encaminhou pedido aí para os engenheiros fazer um pedaço onde tem mais moradores, né? Um trecho, não sei de quantos metros, se é 500 ou 1.000 metros, mas é o prefeito que define isso e vai fazer esse trecho aí de pavimentação. Então vai estar em processo já determinou para que os engenheiros façam a visita e depois façam o projeto aí para fazer um trecho da rua, não a estrada toda. Porque a estrada toda dá uns 3 mil metros ou um pouco mais. Uhum. Então ela liga aqui do bairro Pinheirinho, liga lá no Paz dos Fortes, no bairro agora Santa Paulina.
0: Uhum.
1: Então é um pouquinho mais complicado ali, né? E as pessoas ali também agora começaram a construir, virou bastante chácara. É muro em cima da estrada, é estrada estreita, bastante dentro de área de mata também, então precisa de licença, é um pouquinho mais complicado.
0: E como é que ficou, para encerrarmos, a questão do chacreamento? Porque pelo que eu andei pesquisando, o chacreamento, ele foi aprovado, mas desde que a área mínima sejam 20 mil metros quadrados. E a gente percebe que, apesar da lei estar vigente, eu não sei desde quando, realmente eu procurei aqui a aprovação, eu não encontrei, mas a gente sabe que tem terreno de 5 mil, de 4 mil, tem,
1: de 500,
0: tem,
1: metros,
0: de 500 de metros, que se você anda, você vê que houve uma placa ali, regularização fundiária, proibido, né, novas, criação de novos terrenos. Como é que está isso?
1: É porque ninguém quer, porque quando você cria um chacreamento, também a pessoa tem que dar infraestrutura. No momento que você vendeu 10 chacras de 20 mil metros, você tem que fazer uma ligação, porque a lei do Sim. município diz isso. Você tem que ligar no asfalto mais próximo da tua, onde você vendeu. Da luz, água e a infraestrutura, que é o asfalto.
0: Mesmo sendo em região rural.
1: Mesmo sendo em região rural. Por isso que ninguém faz. Então o pessoal optou por vender 500 metros, 1.000 metros. As pessoas estão indo morar, estão comprando. Saindo.
0: Mas não é pior ainda?
1: Com certeza, só que aí acaba tendo esse transtorno que as pessoas querem estrada boa. Que ele foi morar lá e ele não quer poeira, ele não quer barro, ele... Só que
0: a luz, que a água.
1: Ele tinha que cobrar de quem ele comprou, não da prefeitura. Porque o correto é, hoje todas as nossas loteadoras aqui do município e as que estão vindo para o município, ela abrir um loteamento, ela tem que dar infraestrutura e ligar. O primeiro asfalto mais próximo, ela tem que ligar, fazer uma ligação até o loteamento.
0: E isso é custo, gente.
1: Então, por isso que só está indo, está vendendo e as pessoas estão comprando e estão indo morar lá, achando que eles estando lá amanhã, depois vão começar todo dia a cobrar do prefeito, do vereador ou do secretário, asfalto até aqui, porque nós estamos no meio do barro da poeira.
0: Sim.
1: Quando ele comprou, ele sabia que não está comprando em uma área irregular, é ilegal, e para levar às vezes o asfalto até lá, é longe. Tipo, vou citar um exemplo. Hoje nós temos aqui duas, três linhas que é maior que alguns municípios ao entorno de Chapecó. Se pegar aqui linha pequena, Viríssimo, linha das Palmeiras, todas essas três linhas aí, ela tem mais casa que alguns municípios ao entorno de Chapecó. Tem mais morador.
0: Caramba.
1: É. Nós temos a São Pedro B, Tafona e Baronesa, que hoje tem mais de 600 moradores. Tem cidades aqui que não tem 600 moradores ao entorno de Chapecó. 600 casas.
0: Olha só, 600 casas, a 4, 6 vezes 4, 24, população de 2 mil, a média, né? 2.400 habitantes. Eu só consigo voltar para o ponto de partida de sempre. Você sabe que escritura de gaveta não existe. Eu percebo muito assim, eu retalho o terreno, eu vendo e depois a gente força. Né?
1: Às vezes até o pai comprou 20 mil metros. Uhum. Aí depois ele levou um cunhado, levou o filho,
0: sim,
1: a filha.
0: Fez um núcleo.
1: Todo mundo constrói. Às vezes, muitos, aqui o aluguel às vezes é caro, não tem condições. E lá ele compra barato, troca às vezes por um carro que ele tem, ou parcela, tem muita gente vendendo. Vendeu vários terrenos, tudo parcelado. 1.000 por mês, 1.000.
0: Sim.
1: Aí lá ele tem, vendeu 40 terrenos, ele tem 40 mil para receber por mês.
0: O porém, exatamente, o porém é o seguinte, eu tenho bem em mente aqui algumas regiões em que eu percebi isso, e aí o pessoal se juntou e disse, não, vamos transformar um bairro, a gente sabe que está errado, a gente constrói e depois a gente pressiona. Quando a prefeitura foi ver, foi uma gritaria, porque a prefeitura disse, ó, construção irregular, construção em cima de divisa, vão ter que derrubar algumas coisas, daí a prefeitura virou uma vilã.
1: É, e depois não é prefeitura, mas sim o Ministério Público tem cobrado muito da prefeitura isso, proibindo isso. Só que é uma coisa que, às vezes, você vai lá, essa semana não tem nada, semana que vem você volta lá, já tem duas, três casas construídas.
0: Só e veja, a questão é a seguinte, aquele sentido de que depois a gente vê, aí o pessoal entra em pânico porque descobre que a lei vai funcionar. Eu sempre acho que é possível fazer da forma certa. Vai dar trabalho? Vai. Vai gastar um tanto a mais? Vai. Mas vai ter segurança. Carraro, obrigada.
1: Obrigada, Raquel, pela oportunidade. Obrigado aí ao Grupo Condácio, ao Alfredo, a família toda, por mais uma vez a oportunidade da gente estar vindo aqui falar dos trabalhos da nossa secretaria, também alguns da prefeitura toda. Então, muito obrigado pela oportunidade. E as pessoas que desejarem algum serviço da secretaria, 3319-3600. Tá ligando, tem as gurias que vão fazer o agendamento, vão anotar lá o seu pedido e a gente está indo resolver aquilo que der na medida do possível. Então, obrigado pela oportunidade e um bom dia a todos e uma ótima e abençoada semana. Que acredito que vai dar sol, vamos conseguir trabalhar pelo jeito aí a semana toda.
0: Amém! Para você que nos acompanhou, uma ótima segunda-feira, um ótimo início de semana. Disse aqui o Carraro que pelo menos até quinta-feira o sol vai brilhar na capital do Oeste. Sala de debates volta amanhã. 98,9. Gosto de

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12: Muito bem, isso, de volta aqui na programação da Rádio Condá FM. 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Hoje estou sendo recebido, segunda-feira, começando mais uma semana, estou sendo recebido pela doutora Nádia Rodrigues, debutando, né, doutora, o primeiro boletim aqui nesta manhã de segunda-feira. É um prazer estar conversando com você. Vamos falar hoje sobre um assunto que é bem legal e a mulherada, principalmente, fica bem atenta, que é sobre o Botox. Quais são as atualizações que nós temos, que é um dos segmentos da odontologia, né, doutora Nádia? Seja bem-vinda, bom dia.
20: Bom dia, Moisés. Bom dia, telespectadores, ouvintes, né? Eu sou a doutora Nádia. Então, o Botox, ele é um segmento da harmonização facial que é uma especialidade dentro da odontologia, né? Eu vim falar um pouquinho sobre um pouco do preconceito que a gente tem, de muitas vezes pensar que o Botox, ele é um procedimento que só é necessário fazer em pessoas de mais idade. E hoje em dia a gente entende que não, que ele também é um meio de prevenir, né, as rugas que podem vir ter. Existe também Botox para tratamentos de algumas terapias de tratamentos. E se a gente começa desde nova, a mulherada que gosta de se cuidar, previne rugas que podem vir surgir, também ele vai dar uma ajuda ali também nas rugas que já existem, né?
12: E ele pode, doutora Nadia, ele pode retardar um envelhecimento, e nós estamos nos dirigindo às mulheres, né? Mas tem muitos homens que também realizam esse procedimento, e esse procedimento é realizado aqui na rede Odontotop.
20: Sim, sim, muitos homens também, a procura por homem está cada vez mais alta, né? Para na questão da harmonização, tanto com preenchedores, como para Botox. O homem, hoje em dia, ele está se cuidando mais, né? Está se preocupando mais com a aparência. E a gente sabe que ali depois, quando a ruga já surge, né? Já tem a linha de expressão, não tem muito mais o que fazer. Mas a gente consegue tratar ela ali, quando ela começa a surgir, a gente já consegue fazer aplicação do Botox para fazer com que ela não fique essa linha de expressão, né?
12: Olha que notícia maravilhosa para todo mundo, para a mulherada, para os homens, enfim. Mas quem tem a vontade ou a necessidade, muitos têm a vontade, outros ouvintes que nos ouvem neste momento, né, doutora Nath, têm a necessidade de fazer. Bom, quem quiser fazer esse procedimento, temos os nossos canais de comunicação para agendamento, porque tudo passa por uma avaliação do profissional.
20: Sim, Moisés. 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
12: Obrigado, doutora Nádia. Uma excelente semana, ótimo trabalho.
20: Tenha um bom dia.
12: Retornamos ao estúdio. 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
23: 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Hoje temos, então, quantos graus a temperatura? São de 21 graus a temperatura. E já chegam as notícias do Clique RDC. E o primeiro destaque do Clique é: Santa Catarina terá sol e calor após chuva causar estragos e morte. Máximas passam de 32 graus centígrados. Santa Catarina terá uma mudança no tempo nesta segunda-feira, dia 17. Depois de dias de chuva que provocaram estragos em diferentes municípios e deixam uma mulher de 44 anos morta em um deslizamento de terra em Santo Amaro da Imperatriz, o sol volta a aparecer na maior parte do estado. E olha aí, de acordo com a Defesa Civil, as temperaturas podem chegar aos 32 graus centígrados no Grande Oeste durante a tarde. A previsão de calor também se mantém na terça-feira 18, quando os termômetros podem passar dos 32 graus em algumas regiões. Entre quinta, dia 13, e domingo, dia 15, ao menos 12 cidades catarinenses registraram ocorrências relacionadas ao tempo instável. Então, está aí, né, as previsões que estão sendo embasadas e cristalizadas em situações previstas, é um crédito às previsões. Então teremos agora o veranico de agosto. E outro destaque aqui do Clique RDC: inicia a campanha eleitoral. E um destaque diferente aqui: eleições proporcionais recebem os números e já os colocam nos santinhos. Interessante, então as gráficas devem ter funcionado neste final de semana a toda brida. Porque lá, quando apertar o voto, vai aparecer o número e a fotografia do candidato. E por falar em fotografia de candidatos, nós também já temos o número de candidatos a deputado federal em Santa Catarina, que são 229 candidatos para 16 vagas. Isso para federal. Para estadual, os candidatos a deputado estadual são 408 para 40 vagas. Então, também fizemos um comparativo entre a eleição de 2022 e esta eleição de 2026. E o que se constatou? Uma queda em número de candidaturas, tanto para deputado federal como para deputados estaduais. Para este ano, foram registradas para deputado federal, repito, 229 candidaturas. Em 2022, foram 314 candidaturas. Candidatos a deputado estadual, vou repetir, foram encaminhadas registros de 408 vagas, candidaturas, aliás, para 40 vagas. Em 2022, foram 617 candidaturas. Portanto, baixou bastante em Santa Catarina e também em outros estados, como no Rio Grande do Sul, por exemplo. Então, vai se ajustar mais, vai aumentar, né, o número de votos na legenda, porque as legendas automaticamente, se votaram em 314 agora, vão votar em 229. E também é muito bom esclarecer que a legenda, ela soma obrigatoriamente o voto do candidato. e para deputado estadual eram 617 vagas, passa agora a 408. Então, também aumentará os votos de legenda para candidatos. Isso é importante ressaltar, porque quando estamos aqui encaminhando já com bastante antecedência a cobertura que marca o tipo Condá de cobertura de resultados de eleições, vamos traçar parâmetros de tal ordem que, tal qual nas eleições passadas, muito antes da competente Justiça Eleitoral divulgar os dados oficiais, nós vamos transmitir seguramente, como até então, os dados da apuração extraoficial, que seguidamente tem, com pequenas diferenças de alguns votos, feita exatamente em cima do que as urnas apresentaram. Mas planejamento é importante, ação é importante, desdobramentos são importantes, e estamos aí, né, a menos de 50 dias das eleições. 10 horas 43 minutos na capital do Oeste. Olha, nós tivemos, né, o jogo de ontem às 11 horas aqui na Arena Condá. Chapecoense e Bahia, 3-3. Registrando um fato novo. E durante toda a partida, a Chapecoense sempre teve atrás do resultado do jogo e mostrou competência de alcançar o empate. E aí sempre vem as considerações. Eu acompanho como obrigação e também porque gosto muito do futebol, e gosto de ouvir colegas da imprensa esportiva, que na grande maioria demonstrou quase que unanimemente de que o Bahia não jogou bem. Como eu fui comentarista esportivo por 50 anos, eu posso lhe dizer que, na nossa observação, o Bahia não jogou tão bem porque teve a Chapecoense enfrentando com disposição e com garra a equipe visitante. E até, né, não houvesse aquele pênalti, porque sempre tem um pênalti contra a Chapecoense. De um ou de outro jeito arruma um pênalti. Ah, mas foi pênalti. Toda penalidade é bastante discutível. Mas quando é contra a Chapecoense não se discute. Nem aparece VAR, nem nada. Pura e simplesmente está ali a penalidade marcada e acabou a história. Então, são estas situações que temos que conviver. Mas, repito, Chapecoense não se entregou, né? Lá estava empatando em 1-1. Aí vem um gol contra. A rigor, então, o Bahia marcou apenas, como dizer, como resultado de jogo, apenas um gol. O pênalti sempre é duvidoso. O gol contra é mérito do Bahia, claro, mas é demérito da Chapecoense. E os nossos 3 gols marcados foram de jogadas. Não foi algo assim que não foi concatenado, que não foi construído. E até por questão, né, de um passinho adiante, que tudo depende de quando a bola é tocada. E olha que a bola foi tocada lá da defesa da Chapecoense para o ataque. E eu acho, né, não temos um controle tão perfeito, de que entre o toque de bola lá da defesa, o nosso jogador ainda estivesse no campo da Chapecoense. Porque é essa forma de quando bate o pé na bola, nós ainda não temos um instrumental tão preciso para as questões. Mas fizemos um gol e a jogada, o curioso é que o Bandeira não marcou impedimento. Ele poderia ter marcado, se estava já no campo adversário, não precisava ter deixado a jogada lá, se desenrolou mais um, dois, três lances, até a Chapecoense marcar aquele gol, que foi, pelos dados técnicos, legitimamente anulado. Mas sempre ficam essas dúvidas, e quando as dúvidas sempre são contra a nossa querida Chapecoense, a gente sempre fica com aquela dorzinha no peito. Mas o time mostrou ontem que participou do jogo. O Bahia teve dificuldades, não só porque talvez não jogasse como muitos dizem, mas também por encontrar um adversário que exigiu mais. 10 horas 47 minutos na capital do Oeste. Linha Direta desta segunda-feira vai ficando por aqui. Vem na sequência da programação jornalística da Conda FM, Estação 98,9, com o comunicador Drayton. Bom dia, ouvintes.
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1: Bom dia!

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1: É, fala gente boa, muito bom dia pra vocês, estão chegando, 10 horas e 52 minutos, segunda-feira, 17 de agosto de 2026, satisfação nesta semana. Eu, Drayton Gabuarte, faço companhia no nosso Estação 98.9, né? Aqui, claro, substituindo o titular do programa, Clayton César. No decorrer dessa semana, eu fico com você, tá bom? Até o meio-dia e meia, com muita alegria, com muito alto astral, com muita energia positiva, o meu, seu, nosso Estação 98.9. Bom dia, Chapecó! 27 graus a temperatura na capital do Oeste nesta manhã. E eu quero dizer pra você um bom dia, né? Um bom dia pra você de Chapecó, pra você que está no centro da cidade, você que está nos bairros, pra você que está nas comunidades do nosso interior. É pra você também dos municípios vizinhos, né? Alô pra você de Xaxim, alô pra você de Cordilheira Alta, alô Coronel Freitas! Alô pra você também de Arvoredo, Seara, Chavantina, todos, né? Todos ligados a 98.9, a rádio do seu jeito! Para você que acompanha através do bom e velho radinho, para você que acompanha através das plataformas digitais, aplicativos, pelo site da Condá, também pela Alexa. Para você dos estados vizinhos, né? Alô para você do Rio Grande do Sul, alô para você do Paraná, alô para você dos estados mais distantes. Todo mundo ligado na melhor, na 98.9 Condá FM. 3361-3110, o nosso WhatsApp está liberado, você pode fazer a sua participação aqui comigo, mandar sua mensagem de texto, mandar sua mensagem de áudio, me fazer companhia, claro, peça a sua música, eu tenho a imensa satisfação em atender o seu pedido. Para abrir todas, do nosso Estação 98 desta segunda-feira, está chegando o Bruno Marrone. 50 anos, com a FM, a diferença está no ar.

0: Tá aí pra abrir todas o nosso Estação 98.9. Bruno e Marrone choram as rosas, 10 horas e 57 minutos. 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Os nossos apoiadores até o meio-dia e 30 para você, o Estação 98.9. Deixa eu atender já a participação do nosso ouvinte aqui, que tá ligado com a gente, mandando mensagem, né? Bom dia!
1: Bom dia, aqui é o Zinho do Locatelli. Eu queria ouvir uma música do Duque Delvan. Aquela... A espinheira da...
0: Perfeito, perfeito. Seu Osvindo, valeu, obrigado pela companhia, pela sintonia. Com certeza a gente roda para você, tá? 98,9. Enquanto isso, você pode mandar para cá, 3361-3110, o nosso WhatsApp, a sua participação está valendo até o meio-dia e 30, tá? Peça a sua música, vem comigo!

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6: Até o meio-dia e 30, Estação 98,9. Agora 11:03 da manhã. Deixa eu falar pra você aqui, ó. 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

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É, alô pra você de Chapecó, pra você que está na capital do oeste de Santa Catarina, pra você que está aproveitando esse solzinho maravilhoso, pra você que já, né, lavou a roupa, estendeu, aproveitar o sol, aproveitar esse vento de agosto. 28 graus a temperatura neste momento, nesta manhã maravilhosa de segunda-feira. E eu quero a sua participação aqui comigo, tá? Faz aqui 3361-3110 o nosso WhatsApp, você manda a sua mensagem de texto, você manda a sua mensagem de áudio aqui pra mim. Você me faz companhia até o meio-dia e 30, claro, você pode pedir a sua música. Eu tenho a imensa satisfação em atender o seu pedido. Dando sequência, tá chegando João Bosco Vinícius, participação de Leonardo.

0: salva de palmas pro Leonardo!
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1: E você comigo aqui nas ondas da 98.9 com da FM, a rádio do seu jeito. Uma ótima manhã de segunda-feira pra você, um ótimo início de semana a todos nós. É pra você que ligou o rádio cedinho hoje, pra você que permanece com ele ligado, né? E eu falo, tripidando na prateleira em alto e bom som, na melhor companhia da Conda FM, né? Com certeza! Deixa eu mandar um grande abraço aqui ao pessoal que tá mandando a sua participação através do 3361-3110, o nosso WhatsApp. Oi pra Vanilda! Oi, Vanilda! Tá trabalhando e ouvindo a rádio, né? Muito obrigado pela companhia, um ótimo trabalho pra você. Obrigado pela sintonia. Quem mais com a gente aqui? Oi, é a Carolina Kinjerski do Bodanese, do bairro Refap. Bom dia! Todos ligados em Estação 98. Valeu, obrigado pela companhia. Um forte abraço pra você, Carolina. Toda a sua família também, tá? Obrigado pela sintonia. Quem mais? Oi, a Ivete Flores do Quedas do Palmital, né? Perfeito. Vou procurar essa música pra você aqui sim, tá? Vou rodar com certeza, tá? Uma ótima semana pra você também, Ivete. Obrigado pela sintonia. Pra você que não participou ainda, você pode, tá? Você pode sim. Salva o nosso contato aí, 3361-3110. Você pode participar da nossa programação diária aqui da Condá FM. É claro, participe do Estação 98.9 também. Me conta aí, me conta o seu nome, me conta de onde você está ouvindo a Condá nesta manhã. E você pode também, claro, fazer o seu pedido musical. Eu tenho a imensa satisfação em atender o seu pedido. 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Oi pro Rafael! Fala, Rafa! Tá com a gente também, né? Obrigado pela companhia, pela sintonia. Um forte abraço pra você. Vamos de música? Tá chegando o Rick Renner!

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5: 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Retornamos ao estúdio, você segue ouvindo a melhor programação do seu rádio pela Conda FM.
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0: Participação, você manda para cá sua mensagem de texto, você manda para cá sua mensagem de áudio e é claro que você me faz companhia, né? Deixa eu mandar um grande abraço aqui para Guta. Oi, Guta! A Guta Dondoni, né? Obrigado pela companhia, pela sintonia, um forte abraço para você. 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André da Lázari, chegando para comunicar com a gente também. André, bom dia, seja bem-vindo à Estação 98.
1: Tom Gabuardi, você que acompanha a Estação 98.9 na Condá. Hoje é celebrado o Dia Nacional do Patrimônio Histórico, que marca a importância da preservação da memória e da identidade. E em Chapecó, um imóvel que simboliza parte da história da cidade foi revitalizado e reaberto para visitação. É a Casa Histórica da Família Bertazzo, que desde 2011 abriga o Museu da Colonização de Chapecó. O projeto de restauro contou com a atuação do Ministério Público, que aportou parte dos recursos por meio do Fundo para Reconstituição de Bens Lesados. Para viabilizar a iniciativa, a Gerência de Cultura, Patrimônio Histórico e Memória da Secretaria de Cultura da Prefeitura de Chapecó submeteu um projeto ao fundo e, em setembro de 2024, o Conselho Gestor do Fundo, presidido pelo Ministério Público, aprovou a destinação de R$ 536 mil. Com 104 anos de história, a estrutura física foi recuperada com atenção à preservação das características originais. A restauração levou mais de um ano. A tinta da madeira foi raspada para descobrir o tom da pintura original da casa, que foi reproduzida com fidelidade durante o restauro. Para recuperar o assoalho, foi usada a madeira da araucária, nativa da região. O acervo do museu abriga móveis, documentos e objetos que pertenceram aos Bertazzo e a outras famílias que viveram em Chapecó nas décadas de 1920 e 1930, com elementos típicos da época que ajudam a contar a trajetória da cidade e os costumes de seus antigos moradores. Durante a EFAP do ano passado, o museu recebeu o público que visitou a feira. A partir dessa experiência, foram realizados os reparos finais para a segurança e recuperação completa da estrutura da casa. Assim, no dia 10 de junho deste ano, o local foi entregue à comunidade. Desde então, o espaço funciona de segunda a sexta-feira, das 8 da manhã às 5h15 da tarde, com a entrada gratuita. Regularmente são recebidos grupos de idosos e turmas de escolas locais, estimulando o conhecimento histórico e cultural. A própria edificação constitui uma referência arquitetônica e histórica, sendo a casa de madeira mais antiga do oeste catarinense. Com a construção datada de 1922, o imóvel foi lar da família de Zenaide e Ernesto Bertazzo, espaço de convivência, sede da empresa colonizadora Bertazzo Maiecia e, por fim, se tornou patrimônio histórico e cultural de Chapecó. Doado ao poder público em 1991, o imóvel foi transportado do centro da cidade para o Parque de Exposições Valmor Lunardi. Por seu valor histórico e cultural, a construção foi tombada pela Prefeitura de Chapecó em 2011, no mesmo ano em que passou a abrigar o Museu da Colonização, criado para integrar memória cultural e educação. Intitulada A Casa da Família Bertazzo, o epicentro da colonização de Chapecó, a exposição inaugural da reabertura conta com fotografias, móveis, utensílios, documentos e outros objetos que ilustram os hábitos e o cotidiano dos colonizadores e dos primeiros moradores da região, as dinâmicas sociais e a organização territorial do oeste catarinense. A exposição está dividida em salas temáticas organizadas, reproduzindo a distribuição de cômodos e simulando a época em que a família Bertazzo vivia na casa. Ao meio-dia e 35, tem o correspondente Condá Drive.
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0: Tá certo, André De Lázari, obrigado pelas informações. Meio-dia e 37.

0: Agora ele volta com o correspondente Condá.
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0: Uma ótima manhã pra você, 11 horas e 36 minutos. E a gente vai de mais música, né? Você pode participar aqui comigo, 3361-3110, o nosso WhatsApp. Você faz a sua participação, manda sua mensagem de texto, manda pra cá o seu áudio pra gente aqui, fala o seu nome, me fala, me conta, tá? De que lugar você ouve a Condá FM nesta manhã de segunda-feira, tá bom? Vamos de mais música? Vamos sim, tá chegando Jean e Giovanni. 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
1: É a minha, a sua, a nossa estação com da 98.9, nossa estação 98.9 pra você até o meio-dia e 30, né? 11h43 da manhã agora. Uma ótima manhã pra você de segunda-feira, início de semana, mais uma semana com certeza abençoada a todos nós, né? Deixa eu falar pra você aqui, ó. 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Oi, eu vou falar agora com a Marta. 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
2: 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Eu desejo a todos aí uma excelente semana, um grande abraço e volto com você, Cleiton César. E segue a Estação 98,9.
1: Valeu, valeu, valeu, Marta. Obrigado pela companhia, pela sintonia. É, hoje o Cleiton César tá de folga, né? Hoje o Cleiton César está de folga e eu, Drayton Gabuarte, por aqui. É, assumo contigo o nosso Estação 98.9 até o meio-dia e 30, 11h49 da manhã. Deixa eu mandar um grande abraço aqui. Ah, quem tá com a gente aqui é o seu Antônio da Rocha, de Nova Itaberaba. É, o Cleiton continua, né? O Cleiton tá por aí, somente tá de folga, né? Tá de folga essa semana aí com alguns compromissos particulares e eu te faço companhia, tá bom? Quem mais com a gente aqui? Tem áudio do nosso ouvinte. Fala, meu garoto João, bom dia!
3: Bom dia, Drayton! Aqui é o João da linha Faxinal do Sozas. Drayton, eu estou de férias.
1: Opa, coisa boa, hein?
3: Fazendo um servicinho em roda da casa. Sou muito caprichoso com as tarefas de casa.
1: Aí que tá.
3: Um forte abraço, meu amigo Drayton!
1: Valeu, João! Obrigado pela companhia, pela sintonia. Capricha, hein, rapaz? Capricha na faxina aí, nos afazeres, né? E aí você não me mandou localização quinta-feira, né? Que você me fez aquele convite. Ah, não, você não fez o convite, não, né? Você falou que sua avó fez aquele almoço caprichoso. E eu tô esperando aquele convite, João. Forte abraço pra você, tá? Obrigado pela companhia. Quem mais com a gente aqui? Ah, tem mensagem do nosso ouvinte aqui. Oi, oi, oi, oi. Cadê aqui? Vamos lá, bom dia, bom dia, bom dia.
4: Bom dia. É a Nelly aqui do centro.
1: Oi, Nelly.
4: Tudo bem aí contigo?
1: Tudo bem, e você?
4: Uma feliz segunda-feira pra você. Que Deus te abençoe muito aí. Tudo de bom pra você. Um beijo no teu coração aí. Tô escutando, fazendo almoço pra ir pro trabalho.
1: Coisa boa, hein? Valeu, Nelly. Obrigado pela companhia, pela sintonia. Um forte abraço pra você, tá? Obrigado pela companhia. 11h51 da manhã, vamos de música? Tá chegando João Mineiro e Marciano. 3361-3110 no nosso WhatsApp, você faz a sua participação.

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10: 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O lançamento acontece às 19 horas no Centro de Cultura e Eventos Plínio Arlindo Denez, Prefeitura de Chapecó.
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5: Meio-dia e um, boa tarde pra você, o nosso Estação 98.9. Satisfação, sou o Drayton Gabuardi te fazendo companhia, né? Nesta semana aqui, substituindo, claro, o titular do programa, Cleiton César, tá com seus compromissos aí particulares. Eu te faço companhia nessa semana, até sexta-feira, tá bom? E você pode fazer a sua participação 3361-3110, o nosso WhatsApp sempre liberado pra você mandar pra cá a sua mensagem de texto, a sua mensagem de áudio. Mas neste momento eu vou acionar André De Lazzari, nosso departamento de jornalismo, que tem informações. André, bom dia, seja bem-vindo mais uma vez.
14: Muito obrigado e boa tarde para você, Drayton, aos ouvintes da Condá. Um incêndio está ocorrendo desde as 11h20 da manhã em um barracão na rua Ilhota, no bairro Cristo Rei. Dois caminhões de combate ao incêndio do Corpo de Bombeiros estão no local atuando no combate às chamas. E não temos maiores informações se houveram feridos ou qual é a perda material que pode estar ocorrendo neste momento. Então pedimos aos motoristas que agora na volta para o almoço evitem a rua Ilhota ali na região do bairro Cristo Rei, porque os bombeiros estão em atendimento. Já, meio-dia 35, tem o correspondente Condá.
5: Tá certo, André, obrigado pelas informações. Então todo cuidado agora, né? Todo cuidado é pouco sempre aí para você que está transitando próximo ao Cristo Rei aí, então, tá certo? Meio-dia e três, boa tarde pra você. 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

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Meio-dia e 6, boa tarde para você, tá chegando mais. Um grande abraço aqui pro seu Arlindo, também quem está com a gente, que é o Marcelo Gonçalves. Boa tarde.

mais uma sequência bacana que você curtiu aqui na nossa estação 98.9, agora 12:12, né? Hora da coincidência. Meio-dia e 12 pra você. 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Deixa eu aproveitar para mandar um grande abraço aqui para o seu Marcelo Gonçalves dos Santos, da linha Serraria Reto, é isso? Tá participando com a gente, hein? Obrigado pela companhia, pela sintonia, um forte abraço para você. Uma ótima tarde, agora 12:16. A gente vai de mais música, tá chegando Vitor e Léo. 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

0: sequência bacana que você curtiu com a gente aqui, Estação 98.9 com Dá FM. Meio-dia e 22, hein?
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0: Estação 98.9 pra você. Deixa eu mandar um grande abraço aqui ao nosso parceiro Diego Grando, que chegou e falou assim: eu sou meio novo em Chapecó, a gente não conhece direito ainda as comunidades, né, os bairros da cidade, né? Aí ele chegou e falou assim: Sono, linha Serraria Reto. Ah, então um grande abraço, Marcelo. Valeu, obrigado pela companhia, pela sintonia. Gente, meio-dia e 23. É hora de dizer até mais, né? É hora de tirar o nosso time de campo. Eu retorno já às 13 horas com a equipe Nota 10, com o nosso Resenha Nota 10. E amanhã, com o nosso Estação 98.9, eu te faço companhia mais uma vez, tá? Desde já, eu deixo o convite para você estar participando comigo. 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Meio-dia e 24, gente. Um grande abraço pra vocês. A gente retorna então já 13 horas com a equipe Nota 10. E amanhã eu estou de volta com você no nosso Estação 98.9. Desde já, uma ótima segunda-feira, um ótimo início de semana. Um beijo no coração. Fui!

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1: Boa tarde. Hoje é segunda-feira, 17 de agosto. Seja bem-vindo ao Correspondente Condá. Na mesa de áudio está Nathan Helbing. As manchetes de hoje ao meio-dia e 39. Os motivos para Casas Bahia fechar a sua unidade em Chapecó. Tempestade atinge Capinzal, rio da cidade transborda. Tentativa de homicídio é registrada em Água Doce. Mais de 600 empresários recebem orientações sobre reforma tributária no oeste catarinense. Estas e outras notícias a partir de agora no Correspondente Condá. Previsão do tempo conforme a plataforma Wind. Neste momento em Chapecó, 29 graus. A máxima para esta tarde deve chegar aos 30, com céu de brigadeiro. Para amanhã, terça-feira, aumento de nuvens, mas não há previsão de chuva. Mínima de 20, máxima de 29 graus. Mesma coisa para quarta-feira, mínima de 20, máxima de 27 graus. Começamos o noticiário com segurança pública. Por volta da meia-noite e meia de ontem, uma tentativa de homicídio foi registrada em Água Doce. Conforme informações colhidas no local pela Polícia Militar, houve um desentendimento entre pessoas que possuem vínculo familiar envolvendo um casal e familiares. Durante a discussão, um homem de 26 anos teria usado um pedaço de madeira contra uma mulher e outras pessoas que intervieram na situação. Durante a confusão, uma mulher de 37 anos teria pegado uma faca que estava com o homem e dado um golpe, atingindo ele na região abdominal. O homem foi encaminhado ao Hospital Universitário Santa Terezinha de Joaçaba, onde teve que passar por cirurgia. A motivação inicial estaria relacionada a desavenças anteriores entre os envolvidos. Diante dos fatos, os envolvidos foram presos em flagrante e encaminhados à delegacia de polícia. Também por volta da meia-noite de ontem, um descumprimento de medida protetiva de urgência foi registrado no bairro Cruzeiro, em São Lourenço do Oeste. A guarnição foi acionada após uma mulher informar que possuía medida protetiva contra a ex-nora, a qual teria entrado em sua casa e se recusava a deixar o local. No endereço, a solicitante apresentou à Polícia Militar uma documentação judicial que determinava, entre outras medidas, a proibição de aproximação da autora a menos de 100 metros. A PM constatou que a mulher sabia da medida protetiva e, mesmo assim, estava dentro da residência da solicitante, violando a determinação judicial. Diante dos fatos, ela foi presa em flagrante e levada à delegacia de polícia. Um homem ficou ferido após bater o carro contra uma árvore na rótula em frente ao posto Gambato, em Chapecó, na manhã de hoje. O acidente ocorreu por volta das 6h10 da manhã. Segundo informações apuradas no local pelo Clique RDC, o motorista estaria a caminho do trabalho quando perdeu o controle do veículo e atingiu a árvore. O corpo de bombeiros levou o homem ao hospital regional para atendimento médico com ferimentos leves. Aqui termina o noticiário de segurança pública. Esporte. Entre sexta-feira e domingo, a equipe da Associação Chapecoense de Natação representou o Chapecó no Campeonato Catarinense Absoluto. A competição envolvendo 263 nadadores sem divisão por idades foi disputada no Complexo Aquático da UFSC em Florianópolis e reuniu 17 equipes que competiram em 42 provas nos quatro estilos. A delegação da associação, comandada pelo treinador Vitor Goulart e integrada por 8 nadadores, conquistou uma medalha de ouro na prova de 50 metros nado costas, obtida por João Sela, da Uno Chapecó. Elza Fortes, coordenadora do Balcão de Empregos de Chapecó, fala sobre as principais vagas de trabalho e as entrevistas de emprego da semana. Vamos ouvi-la.
2: Olá, vamos às informações do nosso Balcão Municipal de Empregos. Iniciando nessa segunda-feira, dia 17/8, com 1.465 vagas em aberto, vagas essas distribuídas em 216 empresas do município de Chapecó. As vagas que nós temos de urgência são varrição urbana, nutricionista de produção, padeiro e auxiliar de padeiro, projetista industrial, auxiliar de monitoramento PCD e técnico de celular. E as entrevistas da semana, então, nós temos no dia 18/8, amanhã, terça-feira, nós temos entrevistas aqui no Balcão do Centro, às 13h30, para as vagas de operador de produção. Na quarta-feira, 19/8, às 13h30, também aqui no Balcão do Centro, nós temos entrevistas para as vagas de auxiliar de produção e auxiliar de almoxarifado. Na quinta-feira, o grande destaque da semana é quinta-feira, dia 20/8, às 8h30 da manhã. E também às 13h30 da tarde, Nós temos entrevistas aqui no balcão do centro para as vagas de auxiliar de logística. Essa é uma transportadora que vem a Chapecó, tem 100 vagas disponíveis, então é uma quantidade grande de vagas que estão aí para ser preenchidas. A empresa vai fazer a entrevista, seleção e exame médico para contratação imediata para essas vagas. Requisitos, ensino fundamental completo. Então, se você tem ensino fundamental completo, tem interesse nessa vaga, quinta-feira, dia 20/8, você vem até o balcão do centro com os seus documentos, carteira de trabalho, para seleção, exame médico e contratação para essa vaga. Lembrando que o Balcão Municipal de Empregos é um serviço gratuito oferecido pela Prefeitura Municipal de Chapecó, através do prefeito Balmor Scolari. E estamos aí à disposição para atender você. 3 endereços aqui no centro, embaixo do Bandejão, na subprefeitura da EFAP e também em cima da rodoviária no CAI. Elza Fortes, coordenadora do Balcão de Empregos.
1: Meio-dia e 45. De 11 a 13 de agosto, Chapecó recebeu o 18º Simpósio Brasil Sul de Suinocultura no Centro de Eventos Plínio Arlindo Denez. O encontro reúne especialistas do Brasil e do exterior para apresentar pesquisas, experiências e soluções voltadas ao desenvolvimento da cadeia suinícola. Promovido pelo Nucleovet, o simpósio contou com uma programação científica distribuída em painéis sobre produção, nutrição, biovigilância, sanidade, tecnologia, gestão de pessoas e mercado. Paralelamente, a 17ª Brasil Sul Pig Fair apresentou inovações, oportunidades de negócios e promoveu a integração entre empresas, profissionais e produtores. A Cooper Alfa participou do evento com a equipe técnica do setor, que acompanhou as principais novidades e tendências da atividade. Para os profissionais da cooperativa, o simpósio representou uma oportunidade de atualização e de troca de experiências que contribuem para qualificar o trabalho de assistência aos produtores. O gerente técnico da Cooper Alfa, médico veterinário Alex DeMarco, destaca que o setor vive um período desafiador, marcado pela pressão sobre as margens, custos de produção, oscilações de mercado e aumento das exigências por eficiência. O 18º Simpósio Brasil Sul de Suinocultura foi uma edição histórica, com mais de 2.600 pessoas circulando pelo evento, mais de 20 palestras e a participação de mais de 100 empresas, entre patrocinadores e expositores. Uma tempestade de forte intensidade, acompanhada de chuva intensa e granizo, provocou estragos em diferentes localidades de Capinzal no último sábado à noite. Apesar de ter durado poucos minutos, o fenômeno provocou danos em casas, enxurradas, acúmulo de pedras nas vias e entrada de água em imóveis. A Defesa Civil acompanhou as ocorrências e mobilizou equipes para atender os pontos mais afetados. Em entrevista à Capizal FM, o coordenador da Defesa Civil, Alcedir Alves da Fonseca, explicou que os impactos foram diferentes conforme a intensidade da chuva em cada localidade. Em Lindenberg, interior, 4 residências tiveram os telhados danificados pela queda de granizo. Também foi registrada uma residência afetada na comunidade de Alto Alegre. Já na Cidade Alta e na comunidade de São Roque, o principal problema foi causado pelo grande volume de água concentrado em um curto período. Segundo a Defesa Civil, na região de São Roque, foram registrados 50 milímetros de chuva em menos de 10 minutos. A grande quantidade de água provocou enxurradas, carregou pedras e materiais para as ruas e fez com que a água invadisse algumas residências. Alcedir explicou que a intensidade da chuva e a rapidez com que o volume chegou às áreas mais baixas dificultaram o trabalho do sistema de drenagem. A Defesa Civil também chamou atenção para a diferença significativa nos volumes registrados em diferentes pontos de Capinzal. Enquanto a estação hidrometeorológica, localizada na Cidade Baixa, registrou 3 milímetros, a estação da Epagre Cira na Vila São José, em Ouro, marcou 2 milímetros. Na Cidade Alta e em São Roque, a estimativa foi de 50. Conforme o coordenador, essa concentração de chuva fez com que a água acumulada nas áreas mais elevadas descesse rapidamente em direção ao centro de Capinzal. Durante o temporal, a elevação rápida do nível de água na região da ponte Aquiles Dagnoluso provocou preocupação entre os moradores. Com isso, começaram a circular informações sobre um possível rompimento de açude no interior. A Defesa Civil, no entanto, desmentiu o boato. Segundo Alcedir, não houve rompimento de açude. O aumento rápido do nível da água ocorreu devido à concentração do escoamento proveniente de diferentes pontos, incluindo a infraestrutura, a Vila 7 de Julho e o Salão São Cristóvão, que convergiram para o leito do rio Capinzal. O coordenador destacou ainda que trabalhos preventivos realizados anteriormente no rio, especialmente ações de desassoreamento, contribuíram para melhorar o escoamento da água e reduzir os possíveis impactos provocados pelo temporal. Após a passagem da tempestade, equipes da Secretaria de Infraestrutura da Prefeitura de Capinzal permaneceram mobilizadas para realizar a limpeza dos pontos atingidos. Para dar mais detalhes sobre os trabalhos, vamos ouvir o secretário Jairo Hoffmann.
3: Nós já tínhamos essa previsão, né, de que nós teríamos um grande volume de chuva no último sábado à noite, e nós estávamos com a nossa equipe, né, a postos, né, para que se concretizar essas previsões, nós pudéssemos dar esse suporte para a nossa população capinzalense, e assim nós fizemos, né. Então nós estivemos aí visitando, né, os locais, principalmente Alto Alegre, Lindenberg, Vidal Ramos, Alto São Roque, Linha Alto Residência, Vila Anchieta, Ricardópolis, né, dando esse suporte, como falei, que é o que nos cabe naquele momento, né, inclusive devido à chuva de granizo que nós tivemos. Fizemos um trabalho em parceria com o setor de habitação, com a Defesa Civil, entregando para as famílias atingidas, né, a lona, né, para que eles pudessem cobrir os seus móveis de momento, fazendo assim a proteção, né. E a partir do momento em que a chuva cessou, então no dia de ontem, domingo, e na manhã de hoje, segunda-feira, nós voltamos, né, com a nossa equipe, atuando já na recuperação de alguns pontos os quais foram atingidos, principalmente no interior do nosso município, mas não tivemos nenhum problema tão sério com relação às estradas do nosso interior. E o mais que nós tivemos assim foi algum material, né, que acabou adentrando a via, e o nosso trabalho então consiste no dia de hoje, na manhã e na tarde de hoje, na limpeza, né, fazendo essa limpeza, fazendo também a desobstrução de algumas bocas de bueiro. E aqui na cidade nós tivemos alguns problemas pontuais também, principalmente com relação aqui ao loteamento São Roque, e a nossa equipe então já está atuando desde as primeiras horas da manhã de hoje, fazendo esse trabalho de correção e também mapeando, né, alguns pontos que a gente precisa melhorar. A exemplo aqui da Avenida José Leonardo Santos, onde nós tivemos também um problema, porque aquela tubulação existente ela não suportou o grande volume de água que foi a forte chuva que aconteceu no último sábado à noite.
1: Meio-dia e 51, o grupo Casas Bahia postou em seu site de relacionamento com investidores apenas na noite de sábado os resultados do segundo trimestre deste ano. Com uma dívida total de 10 bilhões e 100 milhões de reais, o grupo informou que seu conselho de administração aprovou o ajuizamento de pedido de recuperação judicial da companhia, em conjunto com determinadas subsidiárias, a partir da noite de ontem. Conforme a Rede Bandeirantes de Rádio, o pedido foi protocolado no Juízo de Falências e Recuperações Judiciais do Foro Central Cível de São Paulo e contou com a aprovação do acionista controlador. Em fato relevante enviado à Comissão de Valores Imobiliários, a empresa destaca que o pedido ocorre em um contexto de deterioração das condições econômico-financeiras, atribuindo o cenário, entre outros fatores, a um ambiente macroeconômico marcado por taxas de juros elevadas, restrição de crédito, aumento do custo financeiro e pressão sobre o consumo e o capital de giro. O documento também menciona a não concretização de alternativas de liquidez que vinham sendo estruturadas. A recuperação judicial é apontada como necessária e como mais um passo no processo de reestruturação financeira, com o objetivo de preservar a continuidade das atividades e viabilizar uma solução ordenada para o equacionamento das obrigações. A empresa disse ainda que pretende manter as operações em todos os canais existentes durante o processo, priorizando o atendimento aos clientes e consumidores sem interrupções relevantes nos níveis de qualidade e serviço atualmente existentes. O Grupo Casas Bahia tinha um plano de transformação em andamento e admitiu no sábado que algumas expectativas iniciais não se concretizaram. Em vez de ter aumento de limite com seguradoras de crédito, houve redução de limite em alguns casos. Quando se esperavam captações de novos recursos relevantes, houve fechamento da janela do mercado de equity e a operação de dívida no mercado internacional não foi realizada. Por fim, o Grupo Casas Bahia argumenta que o cenário macro e geopolítico não tem colaborado para a reestruturação da empresa. A taxa Selic segue em patamar elevado, o endividamento das famílias aumentou, houve impacto das apostas em bets no consumo e o aumento do preço do petróleo e da ocorrência de guerras também impactou a empresa. Diante desse cenário, houve a deflagração da segunda fase do plano de transformação do Grupo Casas Bahia, cuja primeira ação foi o fechamento das 298 lojas menos rentáveis da rede Casas Bahia. Chapecó figurava nesta lista como uma cidade deficitária para a empresa e, por isso, sua unidade encerrou as atividades na sexta-feira. e mais de 600 empresários, empreendedores e profissionais participaram ao longo da semana do ciclo de palestras Reforma Tributária, Entenda as Mudanças e os Impactos para Empresas e Empreendedores, realizado em Xaxim, Seara, Pinhalzinho, Faxinal dos Guedes e Chapecó. A iniciativa levou informação e orientação aos participantes sobre as mudanças previstas com a Reforma Tributária e os impactos para os pequenos negócios. O ciclo de palestras foi realizado pelo SEBRAE, pelas Salas do Empreendedor e pelas CDLs dos municípios participantes, com a participação do Sindicato dos Contabilistas de Chapecó, na edição realizada no município. O ciclo teve início na segunda-feira passada em Xaxim, seguiu na terça-feira em Seara e na quarta-feira em Pinhalzinho. Na quinta-feira, a programação contou com uma edição pela manhã em Faxinal dos Guedes e foi encerrada à noite em Chapecó. Todas as 5 palestras foram conduzidas pelo contador, advogado e consultor empresarial Alexandre Silveira, que atua nas áreas tributária, contábil e de gestão de pequenos negócios. As palestras apresentaram de maneira prática as principais mudanças previstas no sistema tributário brasileiro e os reflexos que elas deverão provocar na rotina das empresas. Durante a programação foram abordados temas como o cronograma de implementação da reforma, os novos tributos, os impactos sobre custos e preços, as adequações nos processos internos e os cuidados necessários para reduzir riscos durante o período de transição. Além dos aspectos técnicos, o encontro buscou aproximar um tema considerado complexo da realidade dos pequenos negócios, permitindo aos participantes compreender como as novas regras poderão influenciar o planejamento, a gestão e a tomada de decisões. A programação também destacou a importância de empresários, profissionais da contabilidade e gestores acompanhar o processo de regulamentação e implementação da reforma tributária. Embora as alterações ocorram de maneira gradual, seus efeitos exigirão planejamento e adaptação por parte das empresas nos próximos anos. O correspondente Condá termina aqui, sem antes fazer um grande convite para você. 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
9: Uma semana, uma segunda-feira perfeita pra você. A Chapecoense empata com o Bahia 3x3, né? 3x3. Gostei da coletiva do Lacerda ontem.

ontem falando, vocês sabem onde o Bahia tá brigando, né? Vocês sabem o elenco do Bahia, né? Vocês sabem com quem que o Bahia tá lidando, né? E a Chapecoense ontem fez 3 gols no Bahia. E eu vou ser bem sincero aqui, ó. Nós que criticávamos muito o ataque da Chapecoense, ontem fez 3 gols em um time que briga para ir para Libertadores. Eu não tô aqui defendendo ninguém. Eu acho que ontem, né, podemos colocar até um bode expiatório aí na zaga da Chapecoense, citar nomes, mas não vou fazer isso. Não vou fazer isso. Eu acho que a Chapecoense internamente sabe aonde errou. E foi citado ontem aqui na transmissão o jogo. O Gladir disse, não pode errar. A Chapecoense errou ontem. 2 erros bizonhos, né? E aí uma patada de fora da área que não tinha que fazer. Mas a Chapecoense foi buscar. E as trocas do Lacerda, principalmente com o Túlio Eduardo, mostra que tem gente querendo. Que tem gente querendo. O que vai acontecer, não sei, não tô aqui defendendo, exaltando, né? Não tô aqui chamando de Garrincha, nem Pelé, nem Cristiano Ronaldo, não tô. Mas que tem mais vontade, tem. Que tem mais vontade, tem. E Giovanni Augusto, se jogasse o que joga em casa, talvez dava pra beliscar alguma coisa fora. Dava pra beliscar. Giovanni Augusto jogou muito bem contra o Santos, nós empatamos o jogo. Giovanni Augusto, né, era pra ter ganho, né? Se não tivesse o árbitro lá dar aquele pênalti mandrake. Quando o Giovanni Augusto joga e o ataque tem vontade, ontem, de novo, mais uma vez, o Camilo roubando bola, o que não pode acontecer esses erros bizonhos. Nós tivemos a entrada também do Heitor, né, que só tinha para 45 minutos, o Lacerda explicou. É, então, assim, eu, para começar o programa, não é bom o empate em casa, não é. Mas empatar com o Bahia, depois de tomar 3 gols em casa, tu fazer 3 gols, que a Chapecoense no ataque, todo mundo reclama, tá valendo, né? Estamos chegando com o nosso Resenha Nota 10 para 01.bet, joga com responsabilidade. 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

0: Ei, meu irmão, seu destaque para essa segunda-feira, Chapecoense, que tem uma semana livre pela frente para treinar.
1: Uma boa tarde para você, Marlon. Boa tarde, Diego, Michel, Beto, Natan, nossa audiência. Antes do meu destaque, Marlon, eu gostaria de frisar algo que o seu Alfredo Lang falou hoje pela parte da manhã no Linha Direta, que foi que, de fato, o Bahia fez somente um gol. A chance do Bahia de fazer gols foi só uma, porque uma foi um pênalti cometido pela Chapecoense, e aí o pênalti é uma probabilidade, e um gol contra aí do zagueiro Cauã Faria. Então, Bahia, de fato, fez somente um gol. Mas o meu destaque aí vai para as palavras do vice-presidente de futebol, o Vinícius Becker, da Chapecoense, onde ele frisou que nessa semana a Chapecoense deve anunciar mais dois reforços. E hoje pela manhã a Chapecoense já encaminhou a contratação do meia Miguel Carvalho, que estava atuando no futebol árabe, da Arábia Saudita.
0: Tá certo, joga onde ele?
1: Pegar o nome dele certinho.
0: É meio de campo?
1: Ele é o meia, isso, ele é o meia.
0: Ele tem
1: 21.
0: Agora me pegou surpresa, posso procurar
1: Miguel também, Carvalho.
0: Essa informação.
1: Ele é nascido em Minas Gerais, mas ele tem dupla nacionalidade, Brasil e espanhola. Ele é um meia ofensivo e também ponta direita. Tem 21 anos, ele foi revelado pelo Espanhol da Espanha, teve passagens aí pelo Wolverhampton e também pelo Mérida e estava no futebol da Arábia Saudita, mas sem mais informações
0: tá
1: do clube.
0: Tá certo. O doutor Alfredo, ele sabe que eu respeito ele, mas eu acho que ele está falando dos gols que o Bahia fez, né? Porque o Eric teve uma chance cara a cara com o goleiro, botou para fora. E o Bahia teve outra chance. Eu acho que dos gols, sim. Dos gols que o Bahia fez, um só, né? Que foi por eles, mérito deles. E o resto foi a Chapecoense. Os outros dois foi a Chapecoense que deu. Tudo bem, Diego? Você ontem, como nosso comentarista, traz aí o seu destaque nessa segunda-feira.
2: Muito boa tarde, Marlon, colegas, audiência do Resenha Nota 10. Primeiro, infelizmente, nós temos que destacar aqui a pior marca de todos os tempos, que são 21 jogos sem vitória da Chapecoense.
0: A marca já era nossa, com 19.
2: E agora nós pioramos mais ainda a marca. Mesmo que o ataque funcionou ontem, que eu vi um time com garra, com vibração, que em nenhum momento deixou de dividir uma bola, que teve uma postura realmente de quem está jogando em casa, buscando o resultado, mas infelizmente alguns erros individuais ainda fazem com que a Chapecoense fique com esse time limitado e que tem que correr atrás mais ainda do resultado. Mas eu acho que foi um belo jogo de futebol na Arena Condá. Não é à toa 3-3 numa equipe que tem um belo investimento, que é a equipe do Bahia. Mas o meu destaque principal é Giovanni Augusto e Marcinho. Giovanni Augusto ontem...
0: Escolhido pela televisão também, o melhor em campo.
2: E por nós também.
0: Nota 10 também.
2: Então, gigante, duas assistências e um gol. E o Marcinho também ontem conseguiu contribuir um pouco mais para o ataque.
0: 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Michel ontem também esteve no estádio filmando lá tudo, né? Os gols aconteceram, tá nas nossas redes sociais aí. O Michel aí tem recado também, né? Michel, se incomodou ontem lá no estádio ou não? Tá tudo tranquilo? Como é que você tá? O teu destaque? Quiser falar depois, faz. Mas também não precisa falar, não. Tá tudo bem, tá?
3: Boa tarde, Marlon. Boa tarde, colegas. Boa tarde, ouvintes. Vamos clarear essas...
0: Normal, né?
3: Essas palavras do Marlon ainda tudo certo, graças a Deus, tudo bem. E o meu destaque realmente, então, vai para a torcida. Para 6.087 pessoas que tiveram ontem na Arena Condá, aquele horário que é um horário não é o habitual, um horário horrível para jogo de futebol, que tu muitas vezes...
0: Não é para nós aqui,
3: né, deixa, irmão? Tu deixa de estar com a tua família, infelizmente, né? Tu deixa de estar com a tua família para estar lá. Mas quem não foi... Eu digo que perdeu uma baita partida de futebol.
0: Verdade.
3: Uma Chapecoense tentando se equilibrar, e eu acho que está no caminho certo. Vale também o destaque, já que foi falado, né? Vale muito o destaque para o atacante, o Túlio Eduardo, né? Tava no lugar certo, na hora certa, e eu acho que é o que a gente precisa falar é disso. Meu destaque é a torcida que teve lá. Parabéns a todos os abnegados que mais uma vez estiveram presentes lá. E triste por quem não foi, deixou de ver uma bela partida de futebol. Uma Chapecoense tentando, propondo o jogo em alguns momentos, em outros momentos defendendo e muito bem, Vale muito o que o Diego falou,

0: Camilo foi um gigante, tu falasse muito bem. Camilo foi um gigante, desarmou muito. E eu acho que se nós estamos buscando o ponto certo, o momento certo da virada do jogo para nossas vidas, para tudo na vida, eu acho que vale o crédito. O Chapecoense está se engrenando, está se equilibrando e logo, logo as vitórias chegarão. Podia ter sido ontem? Podia. Um erro, dois erros ontem, que não estavam no script, infelizmente. Não vamos descreditar o menino. Mas não, não, não. Foram falhas dele. Da próxima vez ele não vai fazer isso, tenho certeza absoluta. Certeza. Mas infelizmente a vitória escapou, passou entre os dedos, né, mano?
1: Com certeza. O Túlio Eduardo, na primeira bola dele, já pegou lá em diagonal, chutou pro gol, o goleiro teve. Cara, tu vê o cara que tem vontade, não tem medo de arriscar, ele tá ali pra o tudo ou nada, né? Claro, com inteligência, porque ele sabe passar a bola, ele sabe cruzar, ele não é um cara individualista, tem vontade. E ontem aqui, quando o Marcinho fez o gol, todo mundo falou: o Beto tá onde, né? Só que eu sou do time do Beto. E eu acho que o Marcinho deve demais, sabe? Só que eu concordo também do outro jeito que o Beto fala, o Diego fala, que se tu não tiver alguém pra ajudar o Giovanni Augusto, ele vai desaparecer. E o Marcinho também acho que precisa de alguém com mais intensidade pra ajudá-lo. E ontem apareceu um centroavante que pelo menos dá pra ele um movimento pra ele poder, né, fazer as coisas. E quando você tem um cara que corre, corre, corre, vai ter que também correr. Ah. Tu vai ter que também dizer, puxa, o cara tá se matando lá, vou ter que ir. Então é assim que funciona o futebol. Agora, se tu tiver um papa-léguas na frente lá, que nem pedalar não sabe, é complicado. Então, assim, ó, eu acho que tem que ter a vontade. E pra dar um recado aqui, ontem eu não citei o nome do Beto aqui por respeito ao Beto, que não tava. Mas o Beto tá aqui pra se defender. E o pessoal elogiando muito o Marcinho ontem. Cara, de boa. Eu posso estar errado, mas a televisão não mostrou tudo isso pra mim. 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Boa tarde.
2: Boa tarde, colega, boa tarde, ouvinte. Ah, é muito fácil elogiar quando faz um gol. Aí passa 10, 12 partidas sem render, sem fazer porcaria nenhuma.
1: Toma 20 sem ganhar.
2: É, e aí tá tudo certo. Aí é fácil chegar no momento que faz o gol, virar para trás, botar o dedo. Sim. E não sei o quê. Aí é uma teta. É uma teta. Agora, se o cara entende de futebol, ele precisa saber que o cara tem que render pelo que ele ganha todos os jogos. Ou pelo menos ter vontade em todos os jogos. Não é porque fez o gol, agora é Pelé. É só pra esses que me cornetearam, então, quando teve a chance do gol, se fosse o cara, teve a chance do gol no final do jogo, sem goleiro, sem nada, estou pra fora.
1: Deu num bico.
2: É, lá, cadê os caras?
1: Dei pra cornetear o Beto. Que eu acho que era um gol fácil de fazer, desculpa. Então... Fácil, entre aspas.
2: Não, né? Mas me tudo perdoe. Bem, viu?
1: A bola quicou e o goleiro tava adiantado, talvez.
0: É. Pra eles, digamos, deveria ser
1: que
0: fácil.
1: Que são nível, né?
2: Seria. É que assim, ó, quando você critica algum jogador que não vem rendendo, as pessoas acham que tu não gosta. E, cara, eu gostaria que ele fizesse os gols todos os jogos.
1: Mas tu concorda comigo, de repente, se ele tivesse alguém assim como...
2: Ah, mas é que...
1: Volúpia à vontade?
2: É, mas é que
1: tu
2: assim,
1: acha que não? Hoje ele é banco mesmo.
2: Viu? É que assim, ó. O que eu reclamo do Marcinho é quando ele tem a possibilidade de fazer a jogada e não faz. Não é que ele vai lá e perde o gol. Perdeu o gol a gente vê muito pouco, que aconteceu ontem. Isso faz parte do jogo. Eu só citei porque me citaram. Mas eu me refiro que quando ele tem a oportunidade de tocar a bola, dar sequência na jogada, ele erra muito.
1: E
2: é
1: ontem
2: isso.
1: Ele foi bem, né, gente?
2: E ontem ele foi bem. Mas que bom que ele foi bem.
1: Sim, sim.
2: Que bom que ele foi bem. Eu me lembro que quando a gente criticava o Perotti porque ele saía da área... Não é porque eu não gosto do Perotti, é que o lugar dele jogar, que eu acho que é o lugar que ele mais se adapta, é dentro da área. Então as pessoas confundem um pouquinho. Mas se tá bom pra eles assim, outra, vamos lembrar também, né? Barbaridade, mas que zagueirinho também tomou um drible dentro da área. Daí não dá pra reclamar do Cauã Farias, né? Não dá pra reclamar do Cauã Farias. Porque o Cauã Farias, o Cauã, a gente sabe que ele acha que ele é habilidoso,
1: no,
2: né?
1: Gol do Marcinho, tá falando?
2: É, no gol do Marcinho. É,
1: ele teve sorte, né? Se tu olhar, ele foi tentar dominar, a bola escapa.
0: E a bola escapa.
1: Por baixo do pé dele e sobra pra afeição, pra ele
2: então,
1: meter.
2: Que bom que isso aconteceu. O
1: sorte também, um pouquinho pro nosso lado
2: que
1: também.
2: Que bom, gente. Que bom. É igual o Cauã. O Cauã, quando quer sair jogando, ele se acha que é habilidoso.
1: Como o Cleiton disse, zagueiro tem que zaguear.
2: Zagueiro tem que zaguear. Ele quebrou com o time, quebrou com ele, quebrou com o Heitor.
0: E tem o lance do gol do Giovanni Augusto, que nós conversávamos antes aqui na salinha, eu e o Diego. Tem o lance do Kevin Ramírez, que achou o Marcinho dentro da área, um passe espetacular. Que ele chegou pra finalização e não finalizou. E aí ele recuou essa bola pro Iago Felipe, que fez a área e caiu lá no Giovanni Augusto.
1: Certo.
0: Aí entra o Beto. Se o Marcinho tá preparado para fazer aquilo ali, ele batia e fazia o gol antes. Se aquela bola, o Giovanni Augusto não tem aquele momento que ele viu, ele enxergou, porque quem viu de trás ali, a câmera de trás...
1: Dá pra ver, né?
0: Dá pra ver, ele enxergou. Não foi um chute a esmo, não, ele bateu ali. Se essa bola não chega, aí o Marcinho teria perdido o gol.
2: Se o Marcinho faz tudo isso, ele é 7 do Flamengo.
1: Ah, pois é. É, essa é a verdade. É. Essa é a verdade. 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Eu citei aqui algumas vezes, falei as tomadas de decisões do Marcinho, tanto que ontem eu anotei, até eu cansar. Ele perdeu 6 bolas no meio de campo, tentando driblar, deixando o corpo, aquela bola o cara tira, não dá seguimento à jogada, né? Aí depois, no segundo tempo, ele melhorou muito.
2: Por quê? Teve um companheiro.
1: É isso que eu falo, de repente. Vamos chamar agora o Via Atacadista e aí vamos começar nosso programa em definitivo, porque tem muita coisa. Eu, só para deixar bem claro, falei no começo e vou repetir, o empate em casa não é bom, mas com o Bahia 3x3... Baita jogo. No outro jogo que deu 6 gols foi o Flamengo e Mirassol 5x1.
2: 3 vezes atrás do placar?
1: Pô, cara, 3 vezes foi buscar o placar em casa, assim, não desistiu momento algum, como ressaltou o Lacerda. Eu acho que, assim, ó, o Michel falou, e eu anotei ontem, a vitória vai vir. Vai vir. Parece que tá ali, ó, estamos quase beliscando, voltamos melhor, não estamos apanhando. Toda hora, como tem time aí, apanhando e não fazendo é nada. 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
5: O nosso resenha nota 10, para começar em definitivo por aqui, né? A gente falou das falhas, né? Falamos das falhas e foi, né? O Draito começou com o destaque, falando aí também das falhas do Cauã. Mas é um garoto que, na minha visão, cara, ele vai aprender muito mais. Eu não posso criticar se eu não quero que o Thierry entre. Entendeu? Dá seguimento pro Piá, e ontem ele aprendeu, e ontem o Lacerda foi bem, que falou assim, ó, cara, ele segurou muito o Alêvola.
6: Uhum.
5: Cara, uhum. Ele conseguiu fazer coisas que, meu...
6: É, o combate era dele, do Alejo Vélez era dele.
5: Ele teve decisão errada lá, mas tudo bem, eu vou contra, eu não vou nem crucificar.
6: Eu sou um cara
5: agora,
6: que...
5: Agora a bola que ele tentou tocar na pequena área pro Heitor, aí ele vai ter
6: que... Teve várias pessoas que depois do jogo ontem me chamaram no Instagram, WhatsApp, que depois, né, meu pai do céu. Pô, Diego, você tinha razão, tinha que ter emprestado o Cauã Faria e tal. Só que ele é um jovem de 24 anos... E é um cara que já passou, tem uma experiência, ele já está numa fase que não é mais aposta, ele já está numa fase, como eu havia falado, no ano que o Mancha se lesionou, que ele ia para o ano de afirmação dele, mesmo a Chapecoense não dando essa grande oportunidade. Agora ele está tendo uma grande oportunidade numa Série A, para ser o zagueiro do lado do zagueiro, que é o Doma, o cara, na minha opinião, que tem a maior média no time da Chapecoense. O Doma, ele joga todo o jogo de uma forma, ele não é um cara que alterna altos e baixos, pode falhar, porque também é da função, não, se também não falhasse toda hora, tava jogando, né, no Palmeiras, então, né, pra não citar o Flamengo de novo aqui, mas é um cara que tem dentro de uma zaga que falha muito com erros individuais, o Doma tem uma constância, né, então o Cauã Faria tá tendo uma grande oportunidade dessa, e eu, na minha opinião, ele falhou no segundo gol do Coritiba, não fez aquela cobertura, que é normal do centroavante, ele faz que vai e fica pra esperar a bola, que foi o gol do Pedro Rocha. Pra quem jogou a bola na frente lá, sabe, né? O cara, até na pelada, ele vai e volta aqui só pra dar, né? E ele não fez a marcação ali homem a homem, sinceramente. E ontem, cara, ele fez o pior, que ele interceptou uma jogada no pênalti, ele ergue a cabeça, que é uma coisa que o zagueiro hoje em dia é difícil fazer, só que daí ele tem a tomada de decisão errada, me toca na fogueira pro Heitor, que tava de costa, já esperando um balão do zagueiro. E aí o Heitor vem atrasado e chuta a perna do Eric Pulga, que foi pênalti. Não, ele foi reclamar dele.
5: Reclama dele, explode essa
6: bola. E no segundo gol, no gol contra, ali vem um erro técnico.
5: De escolha.
6: Não, exato. Que ele poderia vir pra bater na bola com o pé direito pra tentar tirar ela. Ele tenta vir pra dar um biquinho pra tentar tirar essa bola pro outro lado. E aí, infelicidade total. No segundo tempo, eu achava que, até eu falei, eu sacaria ele no intervalo da partida, mas o Lacerda, em tese, fez dessa parte. O terceiro gol ele não teve falha nenhuma, na minha opinião. Daí tu olha o banco, tem, né, Vitor Caetano e Thierry. Mas no segundo tempo ele tem um comportamento interessante, o menino. E aí conseguiu. Mas mesmo assim, vem a Chapecoense, 2026. Sempre com um erro individual. Sempre com uma falha. Quando acha o gol, acha modo de dizer, tá? Foi trabalhado as jogadas. Muito bonitos os gols, certo, da Chapecoense.
5: Certo.
6: Mas eu tô dizendo, quando consegue achar o gol, ela não tem aquela constância na defensiva para poder segurar.
5: Quando acho que vai virar o jogo, toma, né? Isso já a gente viu ontem também de novo.
7: O que me deixa mais preocupado em relação a isso, aí nós vamos citar e não vou dar nome aos bois, até porque não sei, mas aí são escolhas. O treinador da base, ele faz, ele ensina, ele mostra, ele educa. Mas aí quando tu te transforma num atleta profissional, é tu que tá ali, é tu que vai fazer, é tu que tem que tomar a iniciativa e fazer a escolha certa. A meu ver, na base, o que tu aprende, o zagueiro, pequena área, bolas quicando, primeiro lugar onde apontou o teu nariz, tu enfia essa bola. Tchau. Essa bola era pra ter lá no Marista ontem. Se essa bola tivesse lá no Marista, nós não estaríamos assim hoje. Primeira decisão. E a segunda decisão dele foi quando a bola passa, ele tá de frente pro gol, tá de frente pro Anderson, a bola passa na frente dele, quando a bola vence a perna esquerda dele, ele usa a perna esquerda. Ou seja, não vai fazer o bloqueio dessa bola. Tu vai incentivar ela, só vai mudar a direção dela. Porque a bola que veio entrou da esquerda dele, né? No caso da nossa direita, na lateral direita. Se a bola entrou à esquerda dele, se ele vinha de frente pro gol, a bola vinha entrando na frente dele, ele tinha que barrar a bola com a perna direita, pra bola não seguir pra dentro da área.
0: Perna trocada.
7: E aí ele usou a perna trocada. Quando ele usou a perna trocada, ele fez a alavanca. Então foram duas atitudes que ele teve. Certo. Não tô falando da base, mas eu só comentei que na base o que tu aprende a fazer é isso. Que ela que tá quicando dentro da área, tira ela dali. E a outra é não deixa a bola cruzar para dentro da área. Então tu tinha que ter feito a alavanca para barrar essa bola. Ah, mas não é a perna boa. Cara, é caminhar. Ele vem correndo, era para pisar uma perna ou a outra. Ele escolheu uma, não a outra. A que tinha que ser escolhida, a meu ver. Porque de resto, gostei da iniciativa, gostei do Heitor. Mesmo, muito embora, achando que mexe bem quem escala mal. O que, que eu quero dizer com isso? Eu teria saído jogando com Everton ontem. Por que que eu vou falar isso? Até pelo crédito, pelo tudo que vem acontecendo e tanta porrada que vem tomando. O Heitor jogaria ontem, óbvio, sabia-se que ele tinha 45 minutos. Então, fato novo, segundo tempo. Coloca o cara, sangue novo, bota o cara pra andar. Então, quer dizer que tá tudo certo? Não, não tá tudo certo, mas vai ficar.
8: Eu não vou defender o Cauã Farias no lance do primeiro gol ali, na hora que ele dá o passe pro Heitor, porque a gente não sabe o que ele pensou na hora. Porque pode acontecer ele ter pensado o seguinte: pô, eu vou rifar essa bola aqui, você deu um lateral e eu poderia ter saído jogando, os caras vão ficar bravos comigo porque eu estourei a bola. Aí a questão é decisão. Jamais. Não, claro, com certeza, eu entendo.
7: Se
8: só jogador, que pode ser o pensamento do jogador.
7: Se o meu zagueiro
8: pode ser o pensamento do jogador, né? Não, mas tem.
9: Isso aí jogando demais,
7: né? Se o meu zagueiro pensa assim.
9: Não existe.
7: Se o meu zagueiro pensa assim, ele nunca vai na área cabecear. Ele nunca vai lá fazer um gol. Se ele tem esse pensamento, eu não vou lá, porque se eu não conseguir fazer, eu vou tomar nas costas. Então.
0: E tem assim, que repensar. O Beto falou, não existe.
10: Acho que são algumas situações que eu estava analisando. É, quando se falou em Marcinho, que o Diego falou, que se ele tivesse feito tudo isso, estaria jogando no Flamengo. Não, eu acho o seguinte, tu não vai acertar 100%. Porém, tu tem que ter uma assertividade maior. Você tem que ser mais objetivo, às vezes. Foi bem ontem, fez o gol, participou da jogada, inclusive, do primeiro gol, onde ele trabalhou a bola, tocou para o Giovanni Augusto. Giovanni Augusto criou, cruzou, ele participou, então a gente tem que ser justo com isso. Mas ele tem que ser mais assertivo e mais objetivo muitas vezes. E sobre o zagueiro, o Cauã, ele já vinha fazendo isso no sub... Aquele da Copinha?
0: Sim. Copa Sul-Sudeste.
10: Sul-Sudeste. Ah. Ele tem essa mania de querer sair jogando, achar que é habilidoso. Parece-me que ele não aprendeu. Teve na Copinha também que ele acabou errando ali, entregando...
0: Contra o Avaí aqui.
10: Exatamente. Então, assim, Cauã, tu tem futuro. Porém, é o seguinte, não, você tem que aproveitar a oportunidade. Essa não é bola pra tu sair jogando dentro da área. Cara, zagueiro, eu já vi zagueiro de seleção brasileira, tá? Porque o jogo onde Chapecoense e Avaí, Bahia, é um time lanterna com um time que tá brigando pra entrar no G4, que é um time de grande expressão. Você não pode brincar. Não é feito dar um balão, tirar a bola dentro da área, a torcida vai contigo. Agora, você arriscar querer sair fazendo uma jogada onde você, puta, tá começando a gatinhar, você acaba ficando agora. Ele ficou marcado na paleta, pode ter certeza disso. Que agora, toda vez que ele vai pegar a bola, o torcedor vai ficar com medo, certo? Ele botou em crédito toda a partida que ele tinha feito no jogo anterior e depois ele foi infeliz ali no momento que ele... Isso acontece, isso eu não vou nem culpar no gol contra, eu não vou culpar. Mas nessa jogada, dá um balão, ele prejudicou o Heitor, né? Era um momento que você não pode brincar. Então o zagueiro, eu sempre tenho um ditado que conheço lá de trás, zagueiro habilidoso joga na Europa, entendeu? E se fosse habilidoso, não estaria jogando zagueiro. Então, passou, a gente espera que isso seja, que ele leve de exemplo para ele, para os jogos futuros, e que isso não custe a titularidade dele, porque realmente ele comprometeu não, a atuação dele.
5: Não vai queimar ele, não.
6: E ele,
5: pelo que eu ouvi ontem,
6: aquele, não, não, não é, isso, aquele né? lance do gol.
10: Ele falou que tem 24 anos, não é mais criança, ele tem que ser cobrado.
6: Não, mas ele não, falou, mas ele foi, ele tem que ser cobrado, sim.
5: Ele falou e enalteceu exato. Ainda o garoto. Teve, ele teve
6: personalidade depois. Personalidade e depois, no segundo
5: que tivesse
6: tempo.
5: Baixado a cabeça, ele ia perceber.
6: Isso aí. E ele não saca o menino. No, menino não, né? O atleta no segundo tempo.
5: 24 anos, se for menino, exato. Largue mão, né?
6: Já pra era, mim, né?
5: Já acabou isso.
6: É. Mas é, esse lance ali é muita confiança, né? De querer tocar a bola pro lado. Quando ele ergue a cabeça, tem até uma câmera que você pega por trás. Ele aparece. Pega, ele toca e já é, olha o Heitor. E ele tenta tocar, só que o toque sai fraco.
5: Não.
6: E sai...
5: o que o Heitor ia fazer, Diego? Não,
6: ele ia dar o
5: corpo. O Heitor recebe a bola. O Heitor ia ter que dar o balão.
10: Não, ele recebe de costas.
5: Não exato. Tem o que fazer,
6: cara. Não, ele errou totalmente.
5: Não tem o que o Heitor fazer.
6: Ele entendeu? Errou totalmente o movimento.
5: Se não tivesse ninguém, poderia até girar, mas tinha dois atrás dele.
7: Então, assim, o domínio do Heitor também foi mal, né? O domínio da bola do Heitor também não foi bem.
6: Mas o Heitor não dominou a bola, homem. Como é que dominou? Quando o Heitor foi pra chutar, o cara chegou na frente. Ali é balão. Não adianta. O erro aconteceu.
7: Segue o baile. Pelota, segue
10: aprendeu
7: o baile.
10: Pra aprendeu. Isso vai servir de lição pra ele. Bora. Tenho certeza que ele vai passar a semana agora trabalhando muito.
6: Vai.
10: Ele vai ficar com aquela expectativa, será que o homem vai me sacar ou vai me segurar? E que ele realmente, ele já errou outras vezes querer sair jogando. Pô, na tua cabeça, tu não é volante, nem volante sai
6: dá
10: jogando.
6: Dá balão.
10: É, dá balão, meu filho, dá balão.
6: Sim. Tem hora, o time numa draga danada, são 21 jogos sem vencer. Cara, o zagueiro ali, ele vai ter que ser o mais simples possível, cara. Não adianta. Eu até ia falar uma palavra melhor, graças a Deus, né? Me puxou mas aqui. Ele
10: mas teve uma outra
6: foi
10: situação.
6: Agora. Teve uma que outra... O Michel me olhou agora e disse, tudo vai largar essa teve, palavra.
5: Teve uma outra... Eu não peguei porque eu tô lendo aqui.
6: Ainda bem que não saiu, graças a Deus.
10: Teve um outro jogador que foi destaque, e pra mim foi o melhor em campo. É o Giovanni Augusto. Quem jogou ao lado dele? Jogou com outro, um companheiro no meio do campo? Jogou
6: Iago
10: com
6: Felipe.
10: Quatro. Exato. Então é aí, ó. Era igual o Jean Carlos. O Jean Carlos, o melhor momento do Jean Carlos era quando jogava com quatro. Dois, mais jogador ao lado dele. A gente vê tantos craques no futebol. Craques, eu tô falando. Não jogadores, assim, ó, intermediários. Que só jogam alguma coisa quando tem um jogador no meio de campo junto com ele. Que faz aquela dupla no meio de campo. Ou dois volantes.
6: E um
10: dois...
6: cara que tá abaixo, Beto, no meio de campo, que é o. Eu sei Bruno da lesão Matias. Da gravidade dele, o Bruno Matias.
10: Ah, mas também deu, né? Já essa lesão já faz um ano que ele voltou, né? Agora não pode ser amuleto pra todo jogo.
6: Não, mas lesão. Judia. Ah,
10: nós judia. Se baseamos nele por causa da Série B.
6: Exato.
10: Na Série B ele foi muito bem.
6: Mas tá muito
10: agora
6: mal.
10: Agora é Série A, meu amigo. É Série A.
6: E eu não sei o quanto tá de questão de gordura corporal e
10: mas
6: tal.
10: Tá fortinho.
6: Mas que ele tá cheinho, ele tá.
10: É, atrasado. Monjaro, gente.
6: É, o papai do
5: céu. Mano? Mas daí tem que ter um trabalho à parte.
6: Não, mas realmente ele tá muito abaixo e eu não vou dizer que ele comprometeu a partida, mas pouco fez. O Camilo se desdobrou muito mais enquanto o Bruno Matias estava em campo ali para tentar alguma coisa. E depois que saiu o Bruno Matias, tudo bem, a Chapecoense pegou, teve um homem referência na grande área, que isso eu acho que o Lacerda, na minha opinião, poderia ter feito isso desde o começo do jogo, mas aí vem um outro detalhe, Franco Rossi desde maio que não joga.
5: Mas vamos entrar
6: nessa celebração. Túlio de Melo, o Túlio Eduardo, calma, mesma calma, coisa aí. Então, calma, né?
5: Que já tem várias pessoas aqui falando, né, do ataque.
10: Mas
5: né?
10: Sem jogar, tu viu que ele entra e aparece pro jogo, né? Porque é a dele.
6: É, né? Mas eu acho que mas eu entendo o Lacerda. Primeiro não. De tudo, vai. Tá, tudo bem. É. Daí coloca o Piá, faz igual o Marcinho daquele dia que tu tá criticando.
10: Ele fez gol, foi lá, duas, ele viu, já apresentou, fez duas. É referência na área.
6: Eu acho que esse guri, pro segundo tempo, ele, na minha opinião, eu entro com ele.
10: Banco não contrata.
5: O Túlio Eduardo ou o Franco?
6: O Franco Rossi, na minha opinião, tem que ser titular diante de São Paulo.
5: Certo.
10: Bom jogador.
5: Certo. Tá falando do Túlio Eduardo.
6: E o Túlio Eduardo entrar no segundo tempo.
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10: É o Frank.
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5: 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Pelo amor de Deus. Aqui, ó, é o Givaldo, nosso parceiro, tá pedindo se temos centroavante. Tem aqui, eu já estou lendo lá em cima também. Ó, quanto tempo não fazíamos uma comemoração com uma flechada. Túlio Eduardo trouxe até isso de volta. O cara não pode ser reserva. Tem várias aqui mensagens falando do Túlio Eduardo.
10: Calma, né?
5: Vamos segurar um pouquinho. Mas que eu já falei que o cara quer, o cara quer. Se vai ter qualidade, eu não sei. O Paçoquinha, ele quer. O Paçoquinha mostrou
10: deixa
5: que a vida dele é o futebol. E aqui, ó. Ontem falei, tava o Drayton comigo aqui vendo o jogo, depois ele foi pro estádio, eu falei, com aquele movimento daquele cabeceio, cara, de verdade, eu aprendi isso com o professor Renato, que tá futsal aqui em Chapecó, agora tá lá em Jaraguá.
10: Cigano?
5: Não, é outro, depois eu lembro. Movimento pro cabeceio, meu irmão, cara, de verdade, ele mostrou ontem, eu falei pro Drayton, cara, tem time que vai dar uma olhada só por causa desse movimento, porque futebol hoje tá fácil, hoje você
6: é fez que a um... gente, aqui na equipe Nota 10, várias vezes, não só eu, Beto, acho que todo mundo aqui, sempre falava, tu tem um ataque que não faz mal a ninguém. Aí você tem, eu já falei isso do João Bom.
5: Professor Sérgio
6: Quando Renato. Contratou o Sérgio, Túlio Eduardo, eu falei, Sérgio, se é Renato. Pra trazer e não jogar, tem que colocar. Vai que CPA faz 5, 6 gols, já tem 2. Já tem dois. Não, da seca que pessoa. Tá de centroavante.
5: Ele tem
6: da, o time não pessoa, fazendo Beto. Nada no ataque. Pelo menos ele já colocou olha, ali, ó, o Marcinho pra correr mais, o Kevin Ramírez, os
10: olha,
6: outros.
10: Pelo olha o posicionamento, isso. Olha o senso de posicionamento quem dele. Acompanha ele? O início da jogada. Você
5: quem,
10: pode acompanhar
5: quem trouxe esse, o Pian?
10: Eu acho que esse aí foi o Dalpozo. Não foi?
5: Não
10: foi? Achei que era o
5: Túlio Eduardo.
10: O Maringá.
5: Não foi. O Beto tá tirando pra bobo. O Beto tá tirando pra bobo.
10: Deve ter sido.
6: Pior que eu não sei ainda.
5: Eu também não sei.
6: Quem te manda mensagem, manda aí mensagem agora.
5: O parceiro que me manda mensagem.
6: Manda aí mensagem agora.
10: O departamento de futebol.
6: Fala a verdade.
5: Deve ter sido. Túlio Eduardo.
7: Deve ter sido. É o departamento de futebol, gente.
10: É, vamos dar os créditos.
7: Já aproveita e manda o salário.
10: É,
7: foi o departamento de futebol. Quando o bicho pegou.
5: Eu tô falando que com receita.
10: Isso
5: aí,
10: sim.
5: Porque isso é visão.
10: Olha
5: e muitos criticaram da série D, do Decisão.
10: Mas cheio de treinador,
5: tudo
10: porém.
5: Bem, tudo
10: agora todo
5: bem.
10: Mundo tudo vai bem. Dizer assim: eu falei, ó, que esse cara é bom.
6: Mas se
10: não
6: acalme.
10: É que é bom, mas ele fez um belo
6: sim,
10: gol. Mas olha o cruzamento, a forma que ele entrou dentro da área, o jeito que ele subiu, estilo centroavante. Fez um golaço.
5: Aquela bola.
10: O Eric ontem, eu até falei, né? Quanto ganha o Eric? Do Bahia.
6: O Eric Puga?
10: Não. Aquele que errou o gol, o Eric, jogou em Flamengo.
6: O 14, aquela...
10: que é isso. Tá. Ele tava sozinho na pequena área, sem ninguém marcando. Fez o quê? Cabeceou bizonhamente pra fora. Nem movimento fez.
6: Só deixou bater.
10: Só deixou bater.
7: Se assustou, é. Ele achou que a bola não ia passar do zagueiro.
10: E quando você vê o Túlio Eduardo no time,
6: não,
10: que isso eu falo
6: bem.
10: Que eu aprendi isso, esperar o time da bola pra girar o pescoço no mesmo momento...
6: Mandar um abraço pro professor Alba. Mandar um abraço pro professor Alba, da antiga Fibra calma. Leão. Tá sempre ligado
10: informação,
6: conosco.
10: Beto, calma. Bendito,
7: informação,
10: Beto.
7: Calme-se.
10: Informação.
7: Calme-se.
10: A informação de quem trouxe ele foi o presidente da Chapecoense.
5: O Alex Passo.
10: É, foi o Alex Passo.
5: Mas trouxe, indicou ou tá pagando? Trouxe,
10: garoto? Não, trouxe, pô, Chapecoense. Trouxe,
5: contratou. Claro que foi Alex. Atrás, né?
10: Então, Alex então.
5: Não, a informação
10: o Alex que assina.
5: Eu não assino.
10: Poderia ter sido indicação do Neuri, poderia ter sido indicação. Ou até pode isso
5: que
10: também.
5: Eu quero saber. Lógico. Quem viu esse garoto? É. Quem trouxe esse garoto? Claro que foi o Alex.
7: Ou quem ouviu informações desse garoto também, né?
10: Na maioria das coisas. Veja bem, gente. Ó, vamos deixar bem claro uma citação aqui. Eu não tô falando, nem o Diego, que ele é craque.
6: Isso aí.
10: Só estamos falando que o momento se apresenta para ele ser o titular.
5: Isso aí.
10: Ponto.
5: Pronto.
10: Alguém tá falando
6: e uma eu...
10: coisa errada aí? Mas não, já tem um monte de gente achando que a gente tá
5: não,
10: falando
5: mas
10: que
5: ele eu sou...
10: o Zazinha, que o Michel então, ficou assim, indignado no jogo.
5: Ninguém tá falando
10: que o Michel não aguenta mais ver o Zazinha.
6: O Michel mandou um recado pra tá dois outros.
10: Deixa o cara jogar.
5: Tá com tique aí, para de tique,
10: não, pelo amor de Deus, rapaz. Só deixa o cara jogar. Ele entrou, fez dois gols. Então, Quem fez isso nos últimos tempos nesse bendito time
6: da Chapecoense? E olha que
10: Mário Sérgio.
6: Ninguém tem mérito. Sérgio, e olha que eu tô falando pra... E olha que eu tô falando nem pra ele ser titular, mas já entrar num segundo tempo.
10: Não, eu já quero dizer titular.
8: O Beto entra em piti, cara, ele dá... O Beto cada
10: pouco
8: entra
10: em piti ele sozinho.
6: Só porque tu fez o bigode hoje tá que tá.
10: Mas credo,
8: mano. Mas tu dá muita bola pra isso aí.
10: Não, mas não é isso aí, nem é daquele grupo. Cara, tem gente que é doente, cara. Parece que tá ali atrás da monte só esperando. Quando Beto fala alguma coisa errada, Marno fala alguma coisa errada,
6: sim, Diego, sim.
10: Só pra criticar.
6: Mas eu conheço,
10: pega assim uma madrugada, desgraçado. Uma madrugada que você não tem nada o que fazer, que tu tá sem sono. Pega e olha todos os grupos que tu participa, seu filho da tua mãe. E olha todas as merdas que você fala, seu ignorante, seu idiota. Você só fala asneira!
6: Isso tem CPF,
10: isso aí! Só fala asneira!
6: Tem CPF!
10: Acha que é o cara que é o
6: Cur,
10: mas vai se enxergar, chinelo! Mas vai pegar todos os teus áudios, imundícia! E olhe! Pelo amor de Deus!
6: Isso aí tem CPF! Dá uma calma! Traz uma água lá, Lucas!
10: Traz uma água! Não é os que estão pensando, é outra pessoa!
6: Eu entendo, mas tem CPF isso aí! Eu não sei pra quem é! Mas que tem CPF, tem! E assim, eu sei que o Beto falou uma verdade. Eles esperam o cara falar um nome errado, uma frase errada. É aquele cara que só vê o erro. Ele não vê o acerto. Cara.
8: Manda um abraço pro pessoal da linha Ferraria. Como é que é?
6: Não, é a Serraria.
8: Serraria Reato.
6: Aí, ó. Manda um abraço pro pessoal
8: da Serraria Reato.
6: Wilson Silveira.
8: Serraria Reato.
10: Você tá difícil, tu fala assim. Um abraço pro pessoal da Serraria Reato.
8: Pronto! Serraria Reato.
10: Serraria.
8: Serraria
10: Reato.
6: E outra, a rua lá é Benjamin Constante.
8: Benjamin Constante.
6: Fechou.
8: Beleza. Estamos aprendendo aí.
6: Temos que ir pro intervalo,
7: já que tá nessa confusão, antes de ir pro intervalo, eu queria mandar um abraço especial aqui pro seu Levi. Hoje eu tô chegando no estacionamento lá, o seu Levi tá chegando junto. Grande parou Levi. O carro atrás do meu ali. Eu ouço vocês todo dia. E eu disse assim pra ele: vem cá, posso fazer uma brincadeira com o senhor? Ele, claro. O senhor não tem mais nada pra fazer, pra ficar ouvindo a gente todos os dias. Um abraço, seu Levi, grande parceiro aqui, que é presidente do Sindicato dos Empregados dos Hotéis, Bares e Restaurantes.
6: Opa, seu Levi. Top,
7: tá sempre ouvindo. Cara, ele me mostrou, ele tem o Xbox, aquele, o box.
6: Certo.
7: Ele leva pra onde ele vai viajar pra não ficar sem nos ouvir.
6: Top,
7: seu Levi. Se ele não tá na rádio, ele tá no YouTube, cara. Abraço,
6: seu Levi. Seu Levi, o senhor merece um presente da equipe, no qual o Michel vai dar um jeito, vai arrumar e vai levar pro senhor, tá?
7: Isso
6: um
7: aí.
6: Um presente da equipe que o Michel Bom vai lhe dar aí com toda certeza. Tempo que o senhor é top demais, obrigado pelo carinho, e é isso que importa. Eu recebo muitas mensagens aí, dando os parabéns, que não vão deixar de ouvir a gente, com o que acontecer, que haja o que hajar, no qual eu brinco sempre, porque eu ouvi isso, Marlon, haja o que hajar, eu vou com vocês aí, e acabou a história, tamo junto. Não tem, cara, aqui nós falamos a verdade, às vezes dói pra alguns, mas nunca desmerecemos ninguém, nunca. Intervalo comercial, voltamos já. Beleza.

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4: 1h44 de volta com o nosso Serraria Resenha Reato. Por aqui, com os ânimos já acalmados, tranquilizados, incrível, né?
5: Serraria
4: é aquilo que eu falo sempre, né? Aquilo
5: deixa eu falar aqui. Serraria Reato e tu falou o nome do time, então.
4: É brincadeira.
5: Ali, né?
4: Vocês, tem hora que a gente também desabafa por aqui, não é bem assim. Nós também, né? Estamos aí na capa da gaita, no bico do corvo, né? Aquela coisa toda, né, rapaz?
6: Vou capa te contar. Do Batman.
4: É, não tem, né? Nós também não somos, né? Não é fim de jogadeira.
5: Estamos no bico do Tuiuiu.
4: Nós também temos o coração também aqui, nós temos sangue no corpo, né? É, então assim, né? 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
4: 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Você que tá no Monjaro, que faz o seu regime, né? A sua dieta à base de carne. Também tem lá. Hoje tem muita coisa mudando. A base de carne, ovo. É a famosa dieta carnívora, Beto. Elimina o carboidrato da tua vida. Você vai ver que tu vai ficar uma fera. Tá uma fera. Fiquei sabendo que até o feijão se transforma em gordura. Isso, no corpo.
5: Dependendo.
4: Açúcar, desculpa. Açúcar no corpo. Então, rapaz, céu, Beto, carne e ovo. Pena que tá caro, né, Beto? Tá caro um pouquinho. Mas dá pra botar a 100.
5: Companheiro.
4: Dá pra, né? Dá uma.
5: Tá caro
4: tudo. Dá pra
5: tudo,
4: dar uma, né, calada.
5: Tá caro, calma, não,
4: cara,
5: não,
4: não. 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
5: Mandar um abraço pro Gladir Azambuja, que está de aniversário hoje. Gigante, Gladir. Um abraço.
4: Pra segunda parte, porque você disse pra mim que ia mandar um abraço especial. Por que o teu abraço era especial pro Gladir?
5: Não, porque o Gladir é um cara do bem, repórter, narrador, muitos anos de experiência, cara que a gente conversa, sempre tem uma boa prosa, como se diz. E um outro cara que também tá de aniversário, que eu acho que esse está no top dos níveis de ser um ídolo da história da Associação Chapecoense, é o o Neto, ex-zagueiro da Chapecoense, que também tem aniversário hoje, então, meus parabéns, muita saúde e muita paz. Tamo junto.
6: Quem está de aniversário hoje também é o garoto David, jogador da Chapecoense.
4: O David hoje
6: também? Tá? David está de aniversário que hoje também.
4: Isso, David. Abraço pra
5: David,
4: você,
5: futuro sucesso. Papai, né? Foi gigante, né?
4: Vai escutar muito.
5: E um abraço aqui, ó, o Edinho Bramati me mandou assim, pô, Diego, manda um abraço pro seu Wilson Silveira, que é do Sindicato dos Plásticos, tá sempre na escuta do programa e disse que ontem nós jogamos bem. Então, um abraço, seu Wilson Silveira, tamo junto.
4: Abraço, seu Wilson Silveira.
5: O Edinho Bramati também. Abraço? Sim.
4: Tá beleza?
5: Minha parte, sim.
4: Acabou? 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
7: Ficou um abraço pra trás aqui, cara. Tem que dar esse abraço aqui.
4: Meu Deus.
7: Não, tem que dar pro... Um abraço aqui, então, especial pro vereador Aderbal Pedroso. Encontrei com ele e o Greg, né? O Greg também. Que
4: nosso pisca-pisca?
7: Todas as tardes ele tá se deslocando no carro dele aí pra ir pro trabalho, tá nos ouvindo aí, levando os filhos e a família pra escola. Um abraço pro Greg aí, então. Baita jogador, hein?
4: É o Greg?
7: É o Greg, o Gregório. Greg. Filho do vereador Aderbal, isso, né?
4: Ah, entendi. É
8: bacana, o Greg e ali zona,
5: foi é de São José, de Porto Alegre, né,
8: cara? O Greg bacana, carteava uma bola.
7: Joga, né? joga bem.
8: Jogava ele, o Furúculo, o Pedro Pomba.
4: Você tá tirando o Michel pra bobo?
8: Não,
4: tá aqui?
8: Não, o Greg, né?
4: Eu sim, ó.
8: Eu tô zoando o Greg, né?
4: Não.
8: Eu não tô gostando,
7: não, né? Não, mas então fala normal.
8: Então,
7: tu tá desprezando um amigo teu. Falando uma bobagem pra
8: você.
5: Depois te mando mensagem.
8: Fica bravo.
7: Se ele fosse gaúcho, como eu sou, nascido e criado no Rio Grande do Sul, tu poderia falar assim,
8: mas não tem satirizando
7: ele.
8: Assim?
7: Mas tu não tá satirizando ele, tu tá satirizando a minha fala. Ah. Então te retrata e manda um abraço pro cara falando
8: que ele é um abraço aí que o rapaz ficou queimado.
5: Credo, cara, agora tu foi gigante.
8: Então já cansa também.
5: Ainda que tem esse sol. Catarina!
8: Meu Deus! Vocês são muito mimizento, assim, cara! Meu Deus!
4: A culpa foi minha, desculpa.
8: Meu Deus!
7: Mas eu ia fazer.
8: Meu Deus do céu!
7: Ô Marlon, mas eu ia fazer essa ressalva.
4: Não,
7: mas eu ia fazer essa ressalva. Porque ou é de verdade ou não é.
4: É verdade.
7: Não é mimimi, é meio a meio. Cara, é ou não é? Sou teu colega, me respeita.
4: Aí, ó, pronto.
7: Você não te respeita,
8: Beto,
7: você não respeita.
8: Tá, quem que te desrespeita? Tu te liga, hein? Cara, onde que eu te desrespeitei? Quando veio uma brincadeira,
7: tu não fez brincadeira.
8: Eu tô falando com o Gregory. Eu brinquei com o Gregory. Não é contigo, homem. Maguatinho.
7: Beto, tu não brincou com ele. Tu brincou comigo. Beto, foi eu
5: que falei. Mas é que ele ficava no meio da pandemia.
7: Foi eu que falei, não foi ele.
4: Essa camisa do Beto é... Essa camisa aí é pra academia, né, Beto? Academia, né? Essa não sua, né?
8: Não, essa é top.
4: Essa aí eu queria comprar agora. Posso comprar, né?
7: Porque
4: daí ele se bate. Daí ele se bate no corpo. Ele se abraça depois. Pare com isso, gente. Pare. Boa tarde. Boa tarde, Chape não cai. Anota aí. Marcinho jogou muito ontem. Não foi só o gol.
7: Chape não cai.
4: O Ian mandou por aqui. Eu tô lendo esta mensagem do Ian. Tamo junto.
5: Lê a outra. Lê a outra. Lê a outra.
4: É o Ian.
7: Ian sabe muito. Ian sabe muito.
4: Falou que não cai e ele jogou muito. E paremos por aí nessa mensagem, tá? Beleza? Boa tarde, amigos. Esse time para a Série B tá bom demais. Se jogar sempre assim, jogaram bem. Abraços, Itacir Finco, Kevin Ramírez. Uma preguiça que Deus me livre. Ele falou, jogaram bem, mas o Kevin Ramírez é uma preguiça.
5: É que o Kevin Ramírez, cara, no 32 minutos do primeiro tempo, ele aparecia cansado. O Lacerda chamando ele, xingando ele, orientando ele toda hora, e ele toda hora botava a mão na cintura e a língua meia metro pra fora. Foi complicado.
4: Domingo de manhã, brincadeira.
8: Domingo de manhã.
4: Agora mudar aqui o nosso WhatsApp.
8: De igreja, de missa, tá jogando.
4: Porque o nosso WhatsApp, agora, quando você lê a mensagem, ela desaparece.
7: Ah, então tá.
4: Top! Eu não sei porquê, mas leu a mensagem e ela desaparece, que né? Legal, aquela coisa né? toda.
5: É, temporada. Nossa, é
4: isso, né? Sendo muito honesto, essas novas peças já me parecem um início de preparo para a Série B.
5: Tomara.
4: E isso não é crítica, e até um elogio, porque de forma que jogamos ontem, porque da forma que jogamos ontem, é para fazer uma bela Série B do próximo ano. Detalhe:
5: tomara.
4: Aquele gesto técnico e sem fazer base, acho o problema da atual geração é a base, né? Ele falou do gesto técnico do cabeceio, e ele falou aqui Rivotril urgente, né? Tá botando Rivotril urgente aqui, que beleza.
9: Rivotril?
5: É falta.
9: Rivotril?
5: É falta, né, tio?
4: Não,
5: é
4: não, tá tudo certo.
9: Tá, cara, não brinca mais.
5: É falta, tio. Ah, é falta.
9: Pra tu ver o que como falta, já tá tudo bem, as pessoas, né?
5: Tipo, é falta casa, do cheirinho.
4: É falta. A rotina, né? Tá tudo bem, tranquilaça. Tá beleza. É, aqui a coisa acontece, né? Às vezes, velho, quando a pessoa tá com falta de, né, testosterona.
5: Não é, hoje vai passar a fazer o acajuzão.
4: Não, vou fazer as canetas. Como é que foi o torneio ontem? Foi bem
9: bom
4: o torneio?
9: Foi bom.
4: Top,
9: foi isso bom. Aí. Agradecer a galera do vôlei lá, o Jor, o Celso, toda a galera que tiveram
4: Michel
9: lá.
4: Michel não foi ontem fazer vôlei ontem lá?
9: O Michel não foi.
4: Não se inscreveu?
9: Tava na arena, né?
4: Não tá, Michel.
9: Tava na arena com o Down.
4: Michel não foi lá dar uma apresentação.
5: Não tinha coisa mais importante.
8: Dá, cara, não vou falar. Michel não foi lá fazer uma apresentação.
4: É brincadeira. Vocês disseram aqui que o Beto já fala em Túlio Eduardo como titular e o Diego quer o Franco como titular.
9: Os dois bons jogadores. Pra mim,
4: vocês mudariam o ataque inteiro os dois ou não?
5: É que eu acho que o erro do Lacerda ontem na saída do time foi de uma falta de um centroavante realmente. O Kevin Ramírez e o Marcinho, nenhum é centroavante. E quando ele conseguiu no segundo tempo, tudo bem, ele colocou tanto Franco Rossi quanto o Túlio Eduardo, o Túlio como um centroavante mesmo, pisando na grande área, o Rossi mais de velocidade mesmo, mas vendo o time que vem pela frente, que é o São Paulo, o próximo adversário, e olhando a movimentação do Franco Rossi, eu sairia com o Franco Rossi, que ele tem mais velocidade do que o Kevin Ramírez, consegue com a bola no pé desempenhar melhor e também chega na grande área para poder ser uma opção para finalização. E o Marcinho parou de só lado esquerdo. Ontem as principais jogadas dele caiu pelo lado direito, pé direito, fazendo as coisas certinhas e tal.
9: O que ele fez, ele estava numa posição quase
5: exato, exato. Então pisando, sendo mais um homem lá na frente.
9: Finalizador.
5: Quando tu joga num 4-4-2, tu tem que ter esses dois caras ali para entrar dentro da área para ser opção. E era uma coisa ontem que eu estava reclamando até o gol da Chapecoense, que a Chape chegava na grande área, só que não tinha opção. Aí, claro, o Marcinho tem que pisar para trás, tocar o Kevin, o próprio Giovanni Augusto. Vai lançar para quem se tu não tem um Cristo dentro da grande área? Então, eu acho que isso foi até uma observação do Lacerda, uma orientação. E o primeiro gol da Chape foi assim, o segundo, então, é melhor ainda. E o terceiro, aí é uma questão de centroavante. Por isso que eu acho, vendo o jogo do São Paulo, que eu assisti diante do Coritiba, no 1-1 lá que saiu vaiado, eu começaria com o Franco Rossi até para ter um elemento surpresa ou algo diferente com o Túlio Eduardo entrando no segundo tempo.
7: Tá, mas aí vamos lá, tudo certo. A gente quer uma referência, mas não tem essa referência. Porque eu tenho dois extremos, eu tenho um pela direita e pela esquerda.
5: Mas o Franco Rossi, não é extremo.
7: Então ele não tá, é. Então começa ali. Então se é o que nós temos hoje, eu consigo enxergar um 4-2-3-1, que aí é a formação oficial que o Rafael Lacerda gosta de jogar. Nós temos que trabalhar ali com o Camilo e o João Vitor, ia falar, e o David, que o David tem uma saúde para fazer o box-to-box, e o Camilo só na desconstrução das jogadas, com o Giovanni Augusto, o Franco Rossi e o Iago Felipe. Aí esses três fazendo aqui a bola chegar redonda pro Túlio Eduardo.
9: Túlio e Marcinho.
7: O Túlio é centroavante. É 4-2-3-1. Não tem lugar pro Marcinho.
5: Daí tu saca o Marcinho.
7: Não tem lugar pro Marcinho.
5: Tá bom.
7: Aí é o 4-2-3-1. Se nós... Marcinho, 4-4-2.
5: Eu iria no 4-4-2.
7: Mas nós não temos referência, mas 4-4-2 não vou continuar sem ter referência.
5: Tudo
7: não, mas
5: bem.
7: Que uma hora vai o Marcinho, outra hora vai o Franco Rossi. Não vai. A característica dos caras não é de esperar a bola lá. Tanto quanto a característica do Túlio Eduardo é de estar postado.
5: O Franco Rossi, ele joga como um segundo atacante e na característica dele ali no começo ele era centroavante, só que daí ele é um cara mais baixinho, ele tem um poder de velocidade até e tal, mas longe de ser um extremo. Longe sim, de ser um extremo.
7: Esse cara é o que vai dar sustentação de bola aérea pro,
5: é que por eu exemplo, penso assim, pro tu entra Túlio com Eduardo. O Túlio Eduardo e o Franco Rossi, tô dando um exemplo.
7: Num 4-4-2?
5: É, ou num 4-2-3-1 da maneira que tu quer. Aí tu, no segundo tempo tu vai ter quem? O Marcinho pra entrar?
7: Mas não precisa, mas é que eu tô falando. O Marcinho só joga nesse time se for um 4-4-2.
5: Mas por
7: se
5: isso que eu mantenho. 4-2... Eu mantenho.
7: Mas aí é a tua opinião, tá certo?
5: Sim,
7: tá
5: bom, eu mantenho. Não tô desrespeitando a sua.
7: Tô mantendo, vai manter.
10: Miguel Carvalho foi contratado.
4: Foi contratado. Esse tem 21 anos, né?
5: Eu não tenho muito o que falar, né, desse cara 21 aí.
4: Anos. Traz um pouquinho mais aí, Drayton, do
5: Miguel, que você falar falou. Dele
4: 21 anos aí, né? Ele não vem de lesão, não, né?
5: Não. Ele não vem.
4: Ele tem... Deixar o torcedor a par do assunto nesse momento. Uhum. Então foi contratado Miguel Carvalho.
5: Eu sei que, sei que esse menino passou até por categoria de base da seleção.
10: Sub-17, sub-19.
5: Da seleção espanhola.
4: Muito bem, tá? Muito bem.
6: Na temporada 2025-2026, ele teve 23 jogos pela temporada na Arábia Saudita, né? Pela Premier League da Saudita, pela Supercopa Saudita e também pela Kings Cup. Ele teve 23 jogos e um gol. Teve duas assistências também. Não, uma assistência nesses 23 jogos e um gol.
4: Ele é 10, é 8, 5?
5: Ele joga com,
4: onde? Pra mim entender aqui. Esses números.
5: Na minha opinião, ele é 10.
4: 10 e só tem uma
7: assistência. Ele é meia, também atua como meia ofensivo isso e aí. Ponta direita.
5: Na minha opinião, ele é 10.
4: Um gol e 23 jogos e uma assistência só, porque... Mas nós tudo
7: não,
4: bem, se tem intensidade...
7: Nós não vamos poder reclamar do Marcinho, porque pra mim o que o Marcinho faz é isso aqui também.
4: É isso aí. Por isso nós reclamando do Marcinho.
5: É, né? Que o que que acontece até sexta-feira nós mas estamos é falando
4: anos, gente, mais um garoto tá vindo.
5: Tira um aí. Cara, tira o Marcinho, vai colocar quem?
6: Ele joga com uma 8.
7: Não, mas acho que aí é por.
5: Não, aí é por próprio, pela. Cara, é. Mas lá, ele vem pro futebol brasileiro agora pra ser um meia pra frente, um meia armador, um finalizador e tal. Eu não tenho muito o que falar, sinceramente, eu não acompanhei esse jogador, fui buscar informações dele, é bem vago. Tem uma questão que seria uma aposta, uma promessa.
4: Nós também não sabemos.
6: Ele joga como meia ofensiva e ponto direito.
4: Pega o programa aqui quando foi anunciado o
5: Túlio Eduardo. Nós falamos de 8 gols dele lá e tal, né?
4: Tá valendo. Não, essa é a verdade. Boa tarde. Preciso que me avisem com antecedência se o Cauã Farias estiver como titular no próximo jogo, daí não vou sair de casa. Já tinha avisado que teria uma entregada dele aqui, o Everton Davi. Li, né? Porque o Everton participa com a gente sempre.
7: Um abraço, Everton.
4: A Sandra Perim, tem os torcedores azia que dão graça a ver alguma coisa errada. Com a Chape para criticar o Túlio, tem vontade de vencer, que continue assim, vai ajudar muito. Ela tá falando torcedor aqui. Tem uns que não adianta, né? Só vê coisa errada mesmo e tá enaltecendo aí o Túlio Eduardo. Então, o Beto gostaria de um titular e o Diego também um, não os dois.
5: Exato. O Beto já sairia, provavelmente sacaria o Kevin Ramírez e colocaria o Túlio Eduardo, né?
10: Até a referência, já não temos referência.
4: E o Túlio Eduardo aguenta 90.
10: Não, eu também
5: ele aguenta 90. Não, ele aguenta sim.
10: Esse menino, o Rossi, era um jogador que ele pode entrar no lugar do Iago, né? No meio de campo.
5: Iago Felipe
10: pode entrar no lugar do Iago Felipe, porque ele consegue chegar bem na área com a bola de frente.
4: Mas já entrar no começo?
10: Não, ele pode segundo tempo.
4: No decorrer, tá? Eu acho que o Iago foi bem até quando ele aguentou.
10: Ele pode ser
4: um fenômeno.
10: Ele pode ser um substituto do Marcinho também. Porque vamos lá, hoje o Marcinho fez um bom jogo ontem, fez gol, ele não pode sair do time. Quando ele não fazia nada, ele não saía.
4: Claro.
10: Então ele não pode sair do time. Concordo. Né? Ele vai ter que ficar. E vou falar de novo. Aonde o Marcinho consegue fazer o gol é quando ele se infiltra jogando de centroavante lá dentro da área. Ontem ele estava.
5: Por isso que eu gosto do 4-4-2. Para ele também jogar assim.
4: Vamos trazer aqui rapidamente, gente, aqui, 14h, que já. Acho que vamos deixar para amanhã esse aqui, porque a zona do rebaixamento está pegando fogo, no qual o Chapecoense faz parte dessa zona do rebaixamento. Hoje tem um jogo ainda, né? Tem Internacional e Remo, onde o Inter está no Z4 nesse momento, mas com um empate ele já sai. Né? Com um empate ele já sai colocando o Mirassol aí para o rebaixamento. Vencendo, ele vai para a 14ª colocação com 26 pontos. Aí entra o Mirassol no Z4. Então, vamos deixar para amanhã, porque assim, ó, o bicho pegou. Ontem o Vitória venceu o jogo por 1-0, deu um pulo para 29.
5: Não, e o Santos que meteu 3-0 no Vasco.
4: E aí é que eu queria falar para vocês. O Vasco já tá fazendo contas aí gigantescas para sair do rebaixamento. Porque o Santos vinha jogando nada com nada. Então, e meteu 3 fora de casa.
5: Natural, hein?
4: Né? O Grêmio não ganha uma fora de casa. É. Não tem uma vitória fora de casa. O Mirassol, de novo, tomou 5 ontem. O Mirassol vai acabar o gás, gente.
5: Libertadores agora. E o jogo atrasado do Mirassol é o Flamengo no Maracanã.
4: E o Flamengo pode assumir a liderança com isso, porque o Palmeiras perdeu o jogo. Então nós temos muita coisa também para falar amanhã sobre a pontuação da Série A, no qual o Chapecoense está aí. E muitos estão afirmando ainda, muitos não, alguns afirmando que a Chapecoense não cai. Hoje ela está a 12 pontos de sair
5: do rebaixamento. 4 vitórias seria, no
4: caso. São 4 vitórias, né? Então, assim, Vasco, Remo. Hoje joga o Remo, é confronto direto, Inter e Remo hoje,
5: mas
4: né? Você
5: não consegue ganhar 21 jogos, né? Nós querer 4 vitórias. Calma, também.
7: Mudou muita coisa, pesada. Né? A hora que a Chapecoense vai brigar pra sair da zona, tá, contra o Vasco, hein?
4: Viu? Falta 5 pontos pra mim já, tá? Eu tô naquela conta do 6.
5: Sim, sim. Olha.
4: A gente tinha pior retrospecto em vitória, que era 19, agora é 20. Agora é nossa de novo, mais nossa campanha. Então eu quero 6 pontos aí pra não ficar de novo. É só isso. Agora 5, tá, gente? 5! Alô, Chapecoense, mais 5 pontos aí, tá?
5: Eu vou...
4: E vambora, jogo a jogo.
5: Eu botava, sinceramente, eu achava, botava derrota contra o Bahia e vitória contra o São Paulo. Era a minha expectativa de 6 pontos desses atrasados.
4: Dá pra ganhar do São Paulo. 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Dito isso, 18 horas, tem papo de arquibancada ou não tem?
5: Tem papo de arquibancada hoje.
4: Isso, que é isso, papo de arquibancada.
8: Apresentador Michel.
4: De novo?
8: Ah, não.
4: Sim. De novo, Michel?
5: Ele tá magoado.
4: O Michel,
5: papo de arquibancada, não, aqui, como é que é?
4: Papo de arquibancada, sem mimimi, aquela coisa, nós sabemos, né?
5: Aqui não tem mimimi.
4: Diego, um abraço pra ti.
5: Um abraço, tamo junto.
4: Michel, abraço pra ti.
5: Abraço.
4: Beto, um abraço pra ti.
5: Ah, cara, tchau.
4: Tamo junto. Tamo junto. Sim, eu volto já.
5: Ah, cara, que legal.
4: Tri, né? Tri, meu.

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por um sol lindo. Hoje, segunda-feira, 17 de agosto. Você tá comigo no Tarde Radar, tá comigo na Condá FM. Vem fazer a festa comigo por aqui. Vem cá, 50 anos no ar com a Condá FM. O Tarde Radar agora em dezembro, completando apenas 7 anos. Que espetáculo, 7 anos juntinhos aqui na Condá para fazer a diferença, né? Como é bom estar nas tardes da Condá juntamente com você.

as notícias inúteis, né? Que achamos na internet para trazer um pouco mais de alegria, mas os sucessos passarão por aqui. Porque hoje é misturadão, radar. É o Misturation, né? É o Misturation para você. Então você manda mensagem no 336130.

Dois dias sem chover parece uma eternidade. Rapaz, tomara que fique aí, mas a previsão é pra quarta-feira, alguma pancadinha, aquilo tudo. Mas estamos aqui pra deixar você bem informado, sempre animado, energia positiva sempre. O misturadão é isso. Vamos começar aqui sempre para a Madeireira com o Pani, para a Celesp, tudo e energia. Biazu.

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E a nossa campanha.

0: campanha, eu vou iniciar a campanha aqui, hein? Jogue lixo no lixo. Vocês viram quanta reportagem, quanta matéria do que tá acontecendo no mundo? Vocês viram ontem também mais um tremor de terra? Hã? E aí? Vocês viram, né? De madrugada, mais um tremor aí. A Espanha também teve tremor. Se nós não começar a fazer a nossa parte, vocês não imaginam o que vai acontecer. E Chapecó é muito linda para ter toda hora lixo por aí. Chapecó é maravilhosa, de um povo que trabalha, de um povo que tem caráter, de um povo que sabe o que quer da vida. Então é o seguinte, lixa no lixo. E se ver alguém jogando lixo, faça um vídeo e denuncia. Exponha. Não quero mais saber. Que Chapecó não pode estar tendo lixo em toda hora aí, saco de salgadinho, é pacote, picolé. Vamos criar um pouquinho de vergonha na cara e respeitar um pouquinho mais, pelo menos aonde a gente mora. Pelo menos aonde a gente mora. Que eu tô vendo o que tá acontecendo e eu sei que você também tá vendo, né? Pelas reportagens do nosso planeta, o que tá acontecendo, aquecimento solar, já chega o que a gente faz de ruim, né? Pro universo. Então, pelo menos o lixo no lugar certo. Fechou? Tamo junto? Vamos começar com o Jean Giovanni. Jean Giovanni, vai! Vai! Vai pescar, moçada!
1: Rapaz, eu gosto demais da conta.
2: Então vai pescar.
1: Não vou pescar mais de jeito nenhum. Eu vou mostrar por quê, ó. É assim, ó.
0: 2 horas, 12 minutos. Uma ótima segunda-feira pra você. Vem comigo, aumenta o volume!

0: segunda-feira é assim, hoje vai ser assim. É só no embalo diferenciado pra você. 3361-3110, eu Marco Luiz, estou por aqui atendendo você com o maior carinho. É só você me chamar, é só você me chamar. Desse jeito vai. 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Meu amigo Maurício, aquele abraço a você, rapaz, tamo junto. Mandando um abraço aqui, tá lá com a mãe dele, chegou do trabalho, tá lá, a mãe dele não larga o rádio. Abraço, Maurício. Dona Olga, abraço pra você. 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Rick Render, nós trupica, mas não cai. Essa fazia tempo que não rodava aqui, né? 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Alô, Alexandre, abraço também pra você. O pessoal tá aqui, o Marlon, me manda um abraço aí, Marlon. Abraço aí, Alexandre, abraço pra você, meu irmão. Obrigado aí, pra toda a família. Como é bom estar de bem com a família, né? Como é bem, né? Tá de bem com a família, né?
1: Andei vendo umas mensagens do grupinho aí e não achei nada de graça. Tá. Quando tu chegar na casa, nós vamos conversar.
2: A mãe tá enfiando tudo as tuas roupas num saco de lixo.
0: Tá bom, beleza. Tá show de bola. Tá certo, ela. Thaís, aquele abraço a você. Eduardo, Jean, pessoal trabalhando na oficina aí. Lisiane Santos também está comigo. Alô, Rafael, abraço, Rafael Martins, do bairro Presidente Médici. Tô feliz hoje, tô tranquilo, uma segunda-feira com sol, até a energia muda, né? Até a energia muda, rapaz. 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
0: Turma do Pagode, pra uma segunda-feira um pagodinho, né? Um pagodinho. Camisa 10. Quem não gosta de pagode não pode ser bom da cabeça. Tudo liberado. Ótima tarde, Chapecó.

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1: Leandro e Leonardo, achei uma louca. Achei uma louca. Achei uma louca pra gostar de mim. Que beleza, que beleza. 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Deixa eu mandar um grande abraço aqui, meu irmão Christian Alberti. 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
1: E a dupla que tá arrebentando nos bailões aí. Cada sucesso, viu, Marieto? Cara, uma melhor que a outra. Uma melhor que a outra. Carente de amor, uma ótima segunda.

0: Uma segunda-feira cai bem no Misturadão, né? Misturadão é isso! Alô, meu amigo Alexandre, aquele abraço a você, obrigado. Alô, Jaqueline, também está comigo aqui nas tardes da Condá, de bem com a vida, de bem com a vida, no 3361-3110. Alô, Lambido! É o Lambido igual o cabelo do Drayton Gaboardi, né? Brincadeira. Pessoal da usina de asfalto aí, gigante, aqui em Chapecó, valeu, Lambido, aquele abraço a você. Ele tá oferecendo aqui a música pro amigo Pedro, do Raul Seixas, né? A música se chama Pedro, meu amigo Pedro. Para também o quem? Meteoro, Jardel, Jonathan e Natel. Um abraço. Conhece o Meteoro, Drayton? Brincadeira. O Drayton que tá agora nas manhãs aqui, enquanto a folga do Cleituba, né? O Cleituba folga não. Trabalhos a extras do Cleituba, ele tá aí, né? Segunda, terça, quarta, quinta e sexta. Segunda, terça, quarta, quinta e sexta. Cara, é bom fazer o programa da manhã. É bom. Eu sempre quando posso, faço. Mas essa semana também vou estar ausente aí, né? Então o Drayton tá incumbido, invocado. Ele é indispensável, ele é. Ele é fera demais. Ele fala Serraria Rato, né? Aquilo é brincadeira. Rua Benjamin Constant. Constant. Parece estar na França. É brincadeira. Boa tarde, mano. Toca a música aí. Você vai ver da dupla Zezé de Camargo e Luciano. Leonardo Rema. Também o cara veio de Chaxim, né? Não é obrigado a conhecer tudo em Chapecó. Mas vai conhecendo. Devagarito ele vai. Ele é bom. Ele é um bom garoto, gente. Se puder dar uma moral pro Drayton Gaboardi, dá uma moral pra ele. Ele merece, cara. Pessoa do bem. Tá. Tem de melhor na penitenciária. Mas ele é gente boa. Ih! Grande Drayton Gaboardi, que vai também fazer o Resenha Nota 10 a partir de quarta-feira, aí também na minha ausência, né? Ele vai ter que se virar, né? Que nem bolacha. Bolachinha, né? Boa tarde, Marlon. Parabéns pelo programa. Toca aí pra nós, Roberto Carlos, com Chitãozinho e Chororó. Abraço, boas. Eu vou encontrar essa aí. Tem algumas, né? Acho que gravaram, tem duas músicas gravadas aí. Pelo Rei e também por Chitãozinho e Chororó. 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Como diz também Drayton Gaboardi, aumenta o volume que o rádio vai estar trepidando na prateleira. É, tem umas que eu vou te contar uma coisa. Eu vou pegando, né? Trepidando na prateleira é top demais. Isso aí é diferenciado, rapaz. Brincadeira. 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Você conhece esse aqui, Drayton? Na escuta, lá no alto da serra, Mauro Becker. Mauro Becker é nosso colega aqui, né? Nosso colega, nosso coleguinha, né? Da Condá FM, que faz também os programas aí à tarde, no sábado, né? Ele tava aí também fazendo pela manhã. Falando em sábado pela manhã, Drayton Gaboardi, me passa esse aqui que agora vem um programa novo, né? Top demais! Vem aí, Alô Prado! Alô Prado! Você liga e fala com o Pradão, né? Pradão e Filipex. Seu sábado de manhã vai estar diferente na Condá FM. Top demais! Alô Prado! 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Tá? 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Acho que é Creusch. Ou Creusch. É o Felipe, cara. É o Felipe. 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Tamo junto. Vai ter muita dinâmica, informação, variedade, espaço para a comunidade, como sempre teve, né? Sorteios, muita música e, é claro, toda a versatilidade do comunicador Eduardo Prado e do Felipex também aí. Alô Prado! O pessoal vai aloprar na sexta, na sábado de manhã, né? Pra você que gosta do Pradão aí, programa novo na Condá FM. Todo sábado ninguém segura mais o Pradão, né? Grande Pradão. Falando nisso, eu volto já depois do intervalo. Tá? Volto já. Não, sai daí. Fica aí. Pra que me abandonar? Não me abandona.
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6: Sou eu, tiroso nada, rapaz, sou eu, tô por aqui, rapaz, se liga, me respeita-me, tá? Que é isso, rapaz. Deixa eu ver aqui, boa tarde, Marlon Luiz, tamo junto. Aquele abraço a você, obrigado pelo carinho, quem mandou por aqui também. Deixa eu ver, tem mais áudio aqui, o Ricardo mandou um áudio. Que áudio o Ricardo mandou aqui? Deixa eu ver, já deve ter alguma sacanagem nesse áudio.
7: Já inventaram café sem cafeína, cerveja sem arco e doce sem açúcar. Eu não vejo a hora de inventar e serviço sem precisar trabalhar.
6: Boa.
7: Boa, já aqui. Inventaram café sem cafeína, cerveja sem arco e doce sem açúcar. Eu não vejo a hora de inventar e serviço sem precisar trabalhar.
6: Boa, isso aí. A hora que inventar o serviço sem precisar. Valeu, Ricardo, aquele abraço. Foi bem, Ricardão, foi bem. Boa tarde, Marlon. Hoje estou comemorando mais um ano de vida e bênçãos, Deus é maravilhoso. Toca aí pra mim, Zezé de Camargo e Luciano. Vonei, parabéns, meu irmão, tá? Felicidades, de verdade. Você é um cara merecedor, você é um cara do bem. Você é um cara que sempre com palavras boas, né? Um cara que tá sempre animando a gente. Nunca ouvi uma crítica de você, embora você é um músico, né? Toca aí também em Chapecó. Então, assim, cara, você é um cara do bem, merecedor, tá? Parabéns, que Deus abençoe você. Felicidades e obrigado pela companhia, o carinho pelo programa e a confiança em quem vos fala nesse momento. Tamo junto, tá, Bonei? Deus abençoe você sempre, tá bom? Você merece, pode ter certeza disso. Grande abraço e muitas felicidades para você. Alô, Mari, aquele abraço, pessoal do Grande EFAP também está comigo. Viviane Fernandes também está comigo. Abraço, pediu aí a música do Munhoz e Mariano com Panda. Daqui a pouco eu vou rodar. Tá bom? Sabrina Menezes, do Grande EFAP, pedindo Alexandre Pires. Daqui a pouco eu rodo também o Alexandre no nosso Misturadão Radar. Daqui a pouco também eu trago destaques do Clique RDC para você começar bem a semana informado, né? Aqui você sabe, informação sempre tem porra aqui, né? Porra aqui tem informação sempre. Cristiano Araújo, essa faz tempo que não roda, hein? Essa faz tempo que a gente não roda. Nesse momento eu vou levantar o volume e vou trepidar pra prateleira. Maus bocados!

0: Natan Quest fácil, fácil pra você, pra mim, se você crer, se você acreditar, se você gostar da sua vida, tudo fica mais fácil, energia positiva sempre, se liga no que eu tô falando, é verdade. 27 graus a temperatura, já pegou a segunda-feira agradável demais, segunda-feira linda. Meu amigo Fabrício, pessoal do bairro Presidente Médici, aqui no centro também, o pessoal ouvindo a gente, próximo Arena Condá aí, rapaz, trabalhando e escutando tarde. 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Alô, Jaque, aquele abraço pra você também. Meu parceiro, o André de Lázari, né? Grande André de Lázari. Enviou o boletim, rapaz. E eu vou mandar pro ar porque é importante. Informação é prioridade aqui no Tarde Radar. Boa tarde, André!
1: Olá, Marlon Luiz, e a você que acompanha o Tarde Radar. O diretor de inovação e competitividade da Fiesc, José Fiates, palestrará na segunda Semana Municipal de Inovação e Empreendedorismo. O evento será realizado amanhã no Centro de Eventos de Chapecó, na Sala Welci Canals, a partir das 7 da noite. Inscrições gratuitas pelo site chapecoinovadora.quemvai.com.br. Chapecó será a sede do 35º Congresso Nacional de Milho e Sorgo, que ocorrerá de 31 de agosto a 3 de setembro. O evento, promovido pela Associação Brasileira de Milho e Sorgo e organizado pela EPAGRE, será realizado no Centro de Eventos Plínio Arlindo Denez. Inscrições pelo site abms.org.br. E em parceria com a Cátedra Brasil Espanha e a Universidade de Salamanca, a UNOESC Chapecó, por meio do Programa de Pós-Graduação em Direito, realizará nos dias 10 e 11 de setembro o 4º Seminário Internacional de Teoria Crítica do Direito, Direitos Fundamentais e Epistemologias do Sul. O evento será realizado no auditório do Bloco S da UNOESC Chapecó. 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Abraço, Marlon.
0: Abraço, meu parceiro André de Lázaro. Sempre deixando você bem informado aqui no Tarde. 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
0: 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Tem mais gente aqui mandando aquele abraço, aquele abraço. Boa tarde, sou Helena, sempre ligada. Marlon, lindo programa. Obrigado, obrigado, Helena. Obrigado por esse carinho maravilhoso de sempre, hein? Top demais, top demais. Boa tarde, Marlon Luiz. Manda menininha. Silvio, estou de aniversário hoje. Alô, Silvio. Ô, Silvio, eu vou achar agora aqui, rapaz. O cara me pediu uma música que eu gosto, de verdade, cara, uma música que eu gosto, né, e tá de aniversário. Não tem como não rodar pro meu parceiro, o Silvio Dalazen. Silvio, parabéns, tá? Felicidade pra você, meu irmão, tá? Muitas felicidades sempre pra você. Vou rodar aqui, menininha, pode ter certeza.
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0: Che, garotos, menininha, essa música é linda. Cantada ao vivo por eles. Cara, essa música é um sucesso. Silvio, baita pedida. Parabéns, Silvião. Aquele abraço pra você. Curte aí. Olha que piano lindo, olha. Menininha, no nosso Tarde.

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1: Vou falar pra você, Pandinha, quando eu era criança eu tinha um medo de bebum.
2: Eu também.
1: Mas agora eu vi que a gente não faz mal pra ninguém.
2: A gente é bonzinho é até bonzinho demais.
1: Escuta essa história.
3: Quando eu tinha 7 anos, num busão às 7 horas, indo pra escola.
1: Todo dia.
3: Tinha um povo bebo na rua, pensava, mas que loucura, bebendo essas horas.
1: Onde já se viu, rapaz?

amigo Antônio Marcos, aquele abraço. Tamo junto, grande Antônio Marcos, ouvindo a gente sempre, né? Esse é parceirão, esse é parceirão. Abraço. Colocou, opa, só música top hoje, irmão. Abraço aí. Meu amigo Antônio da Mitz Burger tá sempre comigo aí também, né? Abraço pra você, Antônio. Abraço pra ti, meu irmão. 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Tem mais aqui, boa tarde Marlon, deixa eu ver aqui, ó, Vando Cabral, aqui no São Lucas, ligadinho na programação do Tarde Radar, abraço, abraço Vando, abraço pra você, Splash Líder Piscinas, a pronta 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Alexandre Pires, facas. Ficou linda essa regravação, né? Ficou linda essa repaginada. Facas.

0: São dois corações disputando quem é o mais forte. Alô, minha tia Nida! Abraço pra você, obrigado pelo carinho, tá me ouvindo aí, né? Tá me ouvindo aí, mandar um beijão também pra Estela Costa, tá sempre ouvindo a gente. Alô, Estela, obrigado pelo carinho, beijão pra você também. Meu amigo Antoninho, abraço pra você, Antoninho. Tamo junto. Mande um abraço pra toda a família aí, tá? Grande Antoninho. Deixa eu mandar um abraço pro pessoal do Paial aí. Todos os parentes do Paial, pessoal de Itá também, rapaz. Abraço. Abraço, povo lindo de Itá também. Saudade de vocês, de verdade. 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Volto já, não sai daí.
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1: Comigo no comando do Tarde Sempre, aqui na Condá FM. Deixa eu trazer aqui os destaques do Clique RDC para você ficar bem informado. O nosso Clique RDC tem um vídeo lá. Adolescente de 15 anos fica ferido após acidente de moto em Chapecó. Eu vi o vídeo, tá, gente? Dá uma olhadinha lá para você. Tem o vídeo completo lá no Clique RDC. Grupo Casas Bahia pede recuperação judicial e explica fechamento de loja aqui em Chapecó. Raiva bovina preocupa produtores após de 20 mortes de animais em Santa Catarina. Fiat Uno sai da pista e capota em Campos Novos. Três homens são atendidos. Tem muita informação para você lá no nosso clique.rdc.com.br. Você fica muito, mas muito bem informado. Quer ficar bem informado? Tem que ser lá. Euzide, aquele abraço para você. Roseli da linha Tomazelli, abraço. Alô, Pedrinho. Faz teu nome, Pedrinho. Tamo junto. Essa aqui é linda, essa música. Cabe no Misturadão. Bruno e Marrone com Jorge Henrique Rodrigo. Faz moleque virar homem, hein? Reta final do nosso Tarde. A última sequência nesta segunda-feira.
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1: Pai de pet, vamos jomelar e ter que ser. 5 horas da manhã, mas tá na lida. 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

Bet, João Delore e Texano. Você é pai de Pet aí também, não? Pelo amor de Deus. Ah, que espetáculo, rapaz. 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

Maraísa. Fragrância, música nova das irmãs. E essa música é top demais, né, cara? Elas têm um arsenal de compositores que fazem diferença na carreira, né? Música linda, Fragrância. Estou chegando ao final do nosso Tarde por Aqui. Obrigado pelo carinho, pela companhia. E amanhã estamos de volta na terça-feira do Modão para Madeireira Culpani, para Celespe Tudo e Energia, Biazus Assistência Técnica, Agropecuária Falcão, Supermercado Alberto do Pastos Fortes, Águia 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Espero que você tenha gostado do primeiro programa da semana. Tem muita coisa para acontecer. Uma ótima segunda-feira para você. Tem muita coisa para rolar também na segunda-feira, né? Abraço, continue se cuidando, continue fazendo a diferença. Com Deus no coração e esse lindo sorriso nesse rosto maravilhoso. Abraço, gente. Tchau!

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1: Diga tchau. Partiu, cabaré.
2: Por hoje é só, pessoal. Voltamos amanhã, nesse mesmo horário, neste mesmo canal. Vou descansar.
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4: Olá, aqui é o André De Lázari e estas são as informações. Fortalecer conhecimentos na área financeira e oferecer ferramentas para o dia a dia das empresas. Dentro dessa finalidade e também para contribuir com a capacitação dos profissionais que estão iniciando ou assumindo novas responsabilidades no setor, o SICOM, em parceria com o SENAC, iniciará neste mês o workshop Práticas de Gestão Financeira para Empresas do Comércio. Mais informações pelas redes sociais do SICOM. O Hospital São Paulo de Xanxerê realizará no dia 26 de agosto um novo mutirão de doação de sangue com transporte gratuito para os doadores. A saída dos voluntários será às 7h30 da manhã, em frente ao hospital, com retorno previsto ao meio-dia. Os interessados podem se inscrever pelo WhatsApp 3441-7760, 3441-7760. E a Caixa Econômica Federal, em parceria com a Fidalgo Leilões, anuncia dois imóveis distribuídos por Chapecó e Palmitos para o dia 1º de setembro. O certame acontece de forma totalmente online pelo site fidalgoleilões.com.br. 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
8: Toma aí, alemão, chimia atirado que nem rebenque velho pra mais um momento o gaúcho tchê. Como é bom fogar no domingo, né? O senhor fogou ontem também, né? Ou tu veio aqui na rádio?
9: Não, mas eu fui o primeiro a fogar ontem.
8: O senhor tá com a camisa social, vai algum batizado hoje?
9: Não, eu tinha um compromisso um pouquinho mais cedo.
8: Ah.
9: Aí eu fui vestindo esta camisa. Ali.
8: Mas ó, camisa de...
9: É a camisa de...
8: De casamento.
9: É aquela camisa de morrer, né?
8: É. Não, isso. Não digo morrer. Camisa bonita. Por que morrer?
9: Não, tá certo.
8: Tu lá deu, tá morrendo, homem?
9: Sim.
8: Morrer por quê?
9: Não, só tô dizendo. Não, não, aquela camisa...
8: Camisa bonita. Você
10: me perdoa, hein?
8: Acho que me perdoa, homem. Botou essa camisa pra falar com o Dr. Langer?
9: Não, Alfredon, não, isso aqui inclusive vai ser determinado a partir de agora que vocês vão ter um
8: camisa social.
9: Vocês vão ter um uniforme para vir trabalhar aqui.
8: Ah, é? Você que tá decidindo
9: com ele. Exatamente, porque assim, ó, tu encontra as pessoas no corretor, tu não sabe se é funcionário, se é quem que tá ali, tá aí, eu disse, não, agora, a partir de agora vai ser padrão.
8: Vamos.
9: E crachá pra todo mundo.
8: Crachá também, né?
9: Claro que
8: então,
9: sim.
8: Tá bom, sapato, bico fino.
9: Inclusive, o senhor já tá na agenda de amanhã, não precisa vir de manhã, pode vir um pouquinho antes do programa fazer a tua foto ali embaixo.
8: É, então tá. Eu já tenho foto.
9: Não, mas tu vai
8: nos arquivos.
9: Não, mas a tua foto que tu tem ali de quando tu fez a primeira chineteada depois da arca.
8: Não, mas tem a leitura facial ali, tranquilo.
9: Não, não,
8: é. Facial?
9: Mas o crachazinho vai ter que ter.
8: Ali, atualizado, ó. Então.
9: Atualizadinho.
8: E o teu?
9: O meu ali já tá em convecção.
8: Sim. Mas foi bom o fim de semana, então,
9: vamos parar
8: chimia.
9: Com essa folia ali.
8: Bateu bem o garfo, foi bem?
9: Sim.
8: Coisa boa, né?
9: Naquele encontro, tu entra, Volstanz Group. O
8: grupo. Ah, lá no Passo Fortes, São José Operário.
9: Comemos de fazer ponta.
8: Ah, é?
9: Sim. Mas, olha, eu enlonei uma vez só o prato, mas também...
8: Mas não... era prato grande, fundo de sopa?
9: Fundo de sopa e teramando.
8: Fez um andar.
9: E depois ainda...
8: Essa vai uma vez,
9: e depois ainda butim.
8: Ah, tinha sobremesa,
9: butim.
8: Né?
9: Butim.
8: Eu vi que as vizinhas mandaram pra ti as fotos dos pudim, né?
9: Os pudim. Tinha de tudo. Tinha 14 tipos de sobremesa.
8: Ah, mas é muita coisa, né?
9: Ah, mas é...
8: Tu comeu um pudim, tá bom inteiro. O meu pudim.
9: Não, e tinha uma que a Elisha, que é aquela que canizou tudo.
8: Sim.
9: Quando ela... Daí eu deixei, porque como eu tava atrapalhando, eu era o Xirutas Fala, né?
8: Sim. É, tu apresentou o evento lá,
9: e
8: né?
9: E daí quando eu não consegui checar na sobremesa na hora que eu tava falando.
8: Sim.
9: Daí depois ela disse, então, eu cortei um ali pra ti, um botinho.
8: Uma metade.
9: Que é em qual o que o Perón falou, que é um botinho gelado.
8: Sério que tinha um gelado?
9: Sim, tinha.
8: Ah, agora tu ficou com vontade.
9: Mas eu comi e fazer...
8: Né? Sim. Botinho gelado.
9: Tava.
8: Esse é mata pau, né?
9: Tava, mas só eu comi e fazer ponta. Quase não consegui
8: como
9: dormir.
8: Como é que era? Elisha?
9: Elisha.
8: Ele fizer pudim gelado, um pra mim, um pro alemão chimia. Eu não vou dividir contigo.
9: Não, faz
8: então,
9: um cada um.
8: É pra, claro, um pra
9: claro,
8: cada um.
9: Sim, a gente.
8: E é coisa boa o geladinho, né?
9: Meu Deus, não, olha, a gente come. Olha, eu gosto. Festa tem que ter sobremesa.
8: Dormiu de pé, então, sábado.
9: Não, quase. Tive que sentar no cantinho do sofá.
8: Sentar. Todo sentado. Tá bom, então. Estamos aqui na torcida. Que o final de semana foi bom para todo mundo, que nem o nosso. Agora a semana começa ao despacito no lombo da vida, né? Então acredito que a Belinha ficou quieta.
10: Perão, essa semana vai ter feriado?
9: Oi, de novo? Segunda-feira.
8: O feriado vai ser terça que vem, né? Não amanhã, outra terça, que é aniversário de Chapecó.
9: Aniversário do município.
8: Vamos já multar o chama nativo para

0: questão, porque não faz nada mesmo. Né?
1: Ele, só que não... ele continua.
0: Nós só vamos folgar, né? Então,
1: claro um
0: feriado
1: que sim.
0: E ele vem trabalhar.
1: Sim, vamos.
0: Então, talvez, César, você fale de surdo. Então, terça-feira que vem, dia 25, feriado de Chapecó, o senhor aqui, que eu vou comprado para fazer Itatiba do Sul já na segunda, e não sei quando é que eu venho, tá bom?
2: Esse vamos resto de ano eu vou só folgar, não vou mais trabalhar.
0: Tenho que carregar uns boi lá, tá no confinamento, e vou passar 2 dias na fazenda do Prado da Itatiba.
1: Não que tu vai carregar, tu vai acompanhar.
0: Vou acompanhar, contar os
1: boi. Contar os boi, né?
0: Quer junto com nós, alemão?
1: Acho que vamos um pouquinho aí, né?
0: Fica por aí, que é
1: sabe
0: melhor.
1: Sabe por que tu convida?
0: É que lá não vai ter pudim. Vai ter churrasco, bica de peru sadia.
1: Tá, mas tá. As mulheres eles não fazem butim.
0: Não, não tem mulher lá, é o fazendeiro só. Nós vamos só mandanjo pra lá.
1: Muito bem, então
0: tá. Mas fizemos, a gente vai levar o pudim daqui, né?
1: Não, beleza, tudo bem.
0: Gente, tudo não, vou te levar sim, vou te levar lá. Comida o que não falta, deixa de bobagem. Então tá.
2: Perão, quando que você vai tirar férias pra eu fazer o teu programa, apresentar teu programa no teu lugar?
0: Mas como é que a senhora vai apresentar, dona Belinha, o programa no meu lugar, se agora tem um puxa-saco aqui do patrão que a gente quer apresentar também?
1: Prestem atenção que
0: não,
1: olha...
0: É, não adianta. Adianta, agora a senhora dançou. O Chilu dançou, a senhora dançou. Quem vai apresentar você,
3: o alemão Schmidt. É minha indicação, mas tem limites.
0: É, tu tem limite. Eu vou colocar um limite no ser.
1: Quem tem limite é município.
0: Não, mas não, aqui também tu vai ter limite, tá? Tu não vai tocar música de alemão. Pronto. Limite.
1: Seguinte, ó, pra começo de conversa, eu tenho o aval do Alfredão.
0: Tá bom,
1: então. Então. Ah, mas tem um abraço pro Renígio também. Renígio, eu encontrei ele lá no
0: José Alberado.
1: Sim. Houve direto, ele era motorista da Reunidas e depois ele agora comprou um sítio em Caxambu. E ouve nós direto.
0: Ah, sim, né? Foi gente da Reunida, tem
1: ônibus, é o Renicho, né? Ele é casado com a Tulce.
0: Ele é forte? Com a Tulce?
1: Sim. Tá bom. Ele então. Diz que te conhece.
0: Sim, você conhece. Ah, mas ele é forte?
1: Não, ele é forte.
0: Ele era grande. Chefe da Reunidas.
1: Não, não é o.
0: Ele
1: não.
0: Tinha ônibus?
1: Não, ele era motorista.
0: Ah, é?
1: Tu tá falando
0: com o. Mas depois que parou ali, ele não comprou onde começou a fazer.
1: Não, tu tá
0: a linha.
1: Confundindo com
0: o. Tô melhor nas molhadeiras.
1: Tu tá confundindo com o outro, pronto. Que era, mora lá em Caxambu também.
0: Ah, e o olho já dele, tá certo.
1: Que é o Bartolomei.
0: Eu acho que é isso aí.
1: Isso mesmo, eu conheço.
0: Então tá. Boa tarde, dona Belinha.
2: Boa tarde, Perão.
0: Dá uma boa tarde pro Natan, vamos.
2: Boa tarde, Natan.
0: E os seus fãs.
2: Boa tarde pra todos que estão escutando tá nós.
0: Alemão.
2: Boa tarde, galera.
0: Que galera, o quê? Tu viu que o teu é sócio que fala, parecido, é sócio?
1: Sósia?
0: Sósia.
1: Sim.
0: O Schneider tá saindo do corpo e alma?
1: Tá saindo do corpo e alma.
0: Vai você pra lá então agora?
1: Eu acho que eu vou me candidatar. Parece, né? Que ele tá indo pro destaque nacional ou indústria nacional.
0: É meio malinho, eu acho, né? Nacional. Não para em bando nenhum.
1: Mas malinha. Eu não sei, ele ficou tempo nesse.
0: Ficou mesmo.
1: Mas agora acho que ele ganhou dinheiro, eu não sei se ele não tá montando uma panda pra ele.
0: Tu é parecido com ele mesmo. Só vou dar conta bancária e o tamanho.
1: Wagner Schneider,
0: eu
1: só
0: talento,
1: queria
0: ter, claro,
1: o dinheiro,
0: né? Você é melhor que ele.
1: Claro, eu canto melhor.
0: Claro, mas toda vida.
1: Mas só que ele tem mais dinheiro.
0: Alemão,
1: isso. É que eu não quis me aventurar nos palcos.
0: Tá bom, então.
1: Eu parei por ali, né?
0: Alemão Chimia, hora certa, café milita.
1: Neste momento, faltando 7 minutos para as 16 horas.
0: Período
1: vespertino.
0: Temperatura, previsão do tempo.
1: Meu, tá
0: será
1: quente.
0: Será que tu acerta?
1: 31 graus.
0: Sim.
1: A temperatura hoje é um verão fora de época.
0: Aqui tá 23, né?
1: Agora tá gostoso aqui. Antes tava pra fritar um ovo.
0: Tu ligou o ar, né?
1: Nunca vi.
0: Bife mal passado, jogar no asfalto.
1: Tem gente que gosta de passar calor nessa vida, é os locutores dessa rádio.
0: Não, meu, não, eu liguei aqui o
1: ar. Tu sim, Chico, agora.
2: E assina embaixo.
1: Você tava o Chiru Bombeu aqui, nós tava com 37 graus.
0: Suando que deu tampa de chaleira.
1: Não, e ele tem blusa ainda.
0: Não, japona.
1: Não, olha.
0: O Chiru tem pouco sangue no lombo.
1: 31 graus de temperatura, não chove hoje. Amanhã também não chove, só sol entre nuvens para amanhã. E daí nós mandemos assim.
0: Diz que a semana começa com calor, bonito. Termina no frio, né? Vamos ver.
1: Sim, vai terminar no frio, sim. E depois a patata é geada.
0: Que barbaridade. Os campos cobertos de geada.
1: Tu, que já é uma idade meio avançada, tem que se cuidar.
0: Não me cuida, alemão.
1: Não, tem que se cuidar, não pode pegar a friagem.
0: Nossa.
1: Inclusive, tem que cuidar, não é pra ficar nessas volteadas sem chapéuzinho.
0: Eu tô aqui há 32, pede pra raça, eu peguei um dia de atestado até hoje. Vocês têm uma dor de dente, pega 3 dias de atestado.
1: Não, que eu sou taura.
0: Ah, que é
1: atestado. Eu sou taura, eu não.
0: Taura que nem eu, difícil.
1: Inclusive, também é outra determinação do Alfredão. Nós vamos começar a prestar atenção nos atestado.
0: Ah, é? Sim. Mas agora, muito gosto nisso é atestado. A não ser pro Chiru, né?
1: Claro que sim, então. Nós vamos cuidar esse atestado, esses períodos que estão meio longe. Tanto, tanto
0: o Chiru pediu 90, é maluco. Só deram 60, né?
1: Deram 60. Como tanto Chiru é quem maluco? Pega Chiru, quem pega testado que é longínquo, quanto quem pega testado e volta antes do prazo porque tem medo.
0: Então tá. 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
2: Eu quero mandar um abraço pra turma do Primeira Hora.
0: Pode mandar. 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O meu 9112-4861. O teu, alemão?
1: O meu é o 9157-9876.
0: Fala pro Natan, depois de todos os alaridos vai ter música, né?
1: Verdade, Natan. Assim, ó, tu já tá quase pegando no sono. Eu sei. Então acorda, bota a música e depois a gente volta.
2: Toca uma música da Ivete Zangalo pra nós escutar.
1: Não?

0: inteiro não, quadra. Tu, muito grande, deve cortar.
1: Tu sabe que a pelinha, quando chove, tá relâmpago, ela não pode sair.
0: Sim, puxa raio.
1: Puxa raio aquela aliança.
0: Pelinha, vamos lá no seu Malfatti, vai fazer umas 4 alianças.
1: Corta
0: muito
1: no
0: grande.
1: Meio. Hã? Cortar pra cortar, não, dá pra fazer pedaços. Uma pra cada dia
0: muito
1: da semana.
0: Grande, tá louco?
2: Não fique se bobeando, sou casada.
0: Ah, agora que do pudim gelado, me deu vontade.
1: Não, ela falou que o Martesso, ela vai nos presentear.
0: E vai nos convidar. Então, tá bom. Atenção Chapecó, Xaxim, Ponte Serrada e cidades vizinhas. No dia 20 de agosto. Quando é que é dia 20? Quarta?
1: 20 de agosto, se hoje é 17, terça, 18, não, quinta.
0: Quinta-feira, então tá. 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Olha pro Natão um pouco, olha, pode ficar me olhando.
1: Eu tô esperando tu terminar, que eu tenho uma informação.
0: Não, então tá. 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Tá aqui a notícia, então, é jornalista,
1: não, então,
0: vamos lá.
1: Então tu precisa ir lá fazer esse negócio.
0: Mas eu sempre vou, faço audiometria.
1: Tá ouvindo pouco?
0: Meu, audiometria?
1: Ouvindo alto?
0: Sim.
1: Né?
0: Eu não sou mesmo de falar baixo, eu sou gritão mesmo.
1: Ah, verdade.
0: Tô acostumado sempre a saltar de madrugada e lidar com o gado. Fui bem ou não?
1: Ai, meu Deus, Vitor. Queria informar, não é uma informação assim muito importante, pra mim é, né?
0: Sim.
1: Que gostaria, inclusive, de em breve constituir matrimônio com a bem casada, né?
0: Sim.
1: Tá aí, se alguém quiser fazer patrocínio de salgatinho, polo e vestido.
0: Nós providenciamos pra ti.
1: Fizemos uma festonça.
0: Fizemos, sim.
1: Isso aí vai ser bonito, olha.
0: Fizemos, então. Vamos fazer, então. Nós
1: contratar
0: uma
1: pandinha.
0: Não, precisa banda, sim. Uma banda precisa.
1: Sim.
0: Vou trazer a geração guri.
1: Não, geração
0: não
1: existe.
0: Não, aqui lá do baterista tem, né?
1: O Tom Willibald Putman.
0: É, aquele, sim, como
1: aquele
0: é que
1: existe,
0: é?
1: Os progressistas.
0: Aquele, vou trazer eles, então.
1: Pandinha, aqueles eles...
0: Vou fazer lá no Gerson Sadia. Vou casar lá no Gerson Sadia.
1: Tu casou no Gerson Sadia.
0: Eles me deram a festa lá, Sadia.
1: Mas faz tempo isso.
0: É, não faz muito.
1: Não, mas é que o Gerson Sadia já... Não, mas hoje não comporta mais a quantidade de gente de hoje.
0: Cabe 400 pessoas, ah. Ah, tu quer fazer pra mil?
1: Não, eu queria fazer talvez num botreiro, céu aberto, assim.
0: Ah, tá, tu quer uma sede?
1: Isso.
0: Ah, campo afora?
1: Será lá no Alfa?
0: Não, lá no Alfa, então.
1: Na Alfa, né? No Ara.
0: Campo afora?
1: Isso.
0: Não ter jogado dentro da piscina ali, meu filho. Tu sabe
1: nadar? Não, eu sei.
0: Tu sabe que eu fui padrinho do Jumir Secon lá na Alfa. Não conseguimos derrubar ele na piscina, ele riscou a pata, o animal.
1: O bicho é liso.
0: Mas bota a tainha de açude nisso.
1: Ele é um bagre.
0: Um bagre, isso aí. Abraço aí, professor. O seu dia... Pede Sadia. 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
2: Estamos indo bem, né, irmão Chimia?
3: Estamos indo louco de bem, viu?
1: É, então você quer casar? Não, tu quer festa, na verdade?
3: Não,
1: eu você tô... já estão. Mas agora tá certo você, irmão Chimia. Parabéns. Primeiro a mulher, depois as colheres. Né?
3: Exatamente.
1: O que tu fez?
3: Eu exatamente, também fiz na tu época. Também fez isso.
1: Claro, também fiz, duas vezes. Isso aí não adianta. Pra que esperar? Vamos já levar a mulher, depois as colheres, né? Então vamos ver se tu. Vamos ver essa
3: vamos
1: festa.
3: Vamos organizar
1: aí. Tu quer campo pra fora?
3: Eu quero fazer a céu aperto, que a gente gosta.
1: Então nós vamos dar uma. Vamos cuidar desse assunto aí pra ti.
3: Vamos trazer.
1: Fazer no verão, que 8 horas é dia, ainda pra
3: não,
1: dá pra varar a noite.
3: Aproveitar.
1: Vamos aproveitar, né? Então tá, então
3: sim,
1: tá
3: não, fechado ela, o brinco. Inclusive já tá tudo pronto. A mulher comprou tinta verde, já tá pintando a casa.
1: Tá tudo de boa.
3: Sim, já estamos preparando.
1: Tá?
3: Isso.
1: Então tá.
3: Cor de abacate e os tu móveis dentro de casa é tudo amarelo.
1: Tu vai convidar a Beninha? Vai, né?
3: Claro que sim, a Beninha vai
1: só ela ser... vai, né, Beninha?
3: Ela vai sentar na frente.
4: Eu vou junto.
1: Ah, viu? Na frente,
3: tá? Ela é picha velha.
1: Ela vai trazer as alianças numa cestinha.
3: Ela vai ser a taminha de honra.
1: Isso, vai trazer na cestinha as alianças ali,
3: né? É, numa almofadinha.
1: Na almofadinha. Sim, numa cesta de fruta.
3: Num
1: e uma almofada grande.
3: Num palácio.
1: E as alianças vai ser dela. Vai com a cesta. O que tu quer melhor que isso, homem?
3: Verdade.
1: E tem fruta embaixo ainda da almofada. Tem sim. Fruta laranja
3: e beta lasterosa. Ela vai chocando assim.
1: Ela pode fazer uns quitutes pra nós.
3: Claro.
1: Ela tem uma mão e tanto pra fazer sobremesa.
3: Eu vou convidar ela.
1: Nossa sobremesa é aquela senhora lá do Passo Forte.
3: Ah, Elisha.
1: Do pudim gelado.
3: A Elisha do pudim gelado.
1: Então tá. Enquanto não chega teu casamento, alemão, vamos bater na marca?
3: Vamos bater na marca. Tem mais música pra gente tocar e até às 6 horas tem tempo ainda.
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4: Quero mandar um abraço para nossos colaboradores.
2: Sim, manda, dona Brenha, um abraço aos nossos colaboradores.
4: Quero mandar um abraço para minha chefe, Raquel.
2: Sim, ela tá te ouvindo lá. Ela quer uma galinha caipira, a Rose também, tá? Já traga cortada daí. 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Onde é que foi esse alemão, esse Gramputis? Aparece daqui, ó. Ele foi pra onde, Natan? Tomar café?
4: É muito feio.
2: Ah, foi apelido. Deixa eu ver aqui, vamos colocar, ô meu amigo Laurindo, ele, buenas, Perão, vai ter música também no programa hoje, só conversa. Já vamos tocar uma do Chiquito e o Bordomê.
4: Só dá só né? risada e não sorte música. Música, tem, né? Que ter música.
2: Um abraço, Lauri, tu não foi radialista, né? E nem vai ser tua voz de taquara rachada e te louco, homem. Grande Carlos Vieira.
5: Buena, Perão, é o Carlos Vieira, como sempre, batendo na marca. Primeiro vamos pedir o que nos interessa, depois vamos fofoquear. Pedro Hortaça, Galo Missioneiro, feito. E outra coisa, claro, você não precisa pegar testado, porque você se governa, aí que eu dou valor. Feito, Galo Velho, tamo junto e misturado. E volta bem tranquilo, batendo na marca sempre, porque tem a credibilidade do povo. Tamo junto, Galo Velho, aquele abraço.
2: Valeu, Carlos. Valeu, Carlos Vieira. Uma boa semana para o amigo aí. Vamos cravando o facão no toque e não deixando a farofa carunchar, meu amigo. 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
6: Olá, boa tarde, meu amigo, meu irmão, o senhor Perón e sua equipe. Um abraço para todos. Estamos aqui ligado e gorrado de presa aqui no Monte Castelo 2. Aqui, estamos na escuta de vocês aí. Estamos aqui tenteando os aviões que passam, estamos chegando perto dos aviões aqui. Um grande abraço para o senhor, seu Perón. Um abraço para toda a sua equipe aí. Parabéns pela linda programação de vocês aí. E temos aí sempre ligado, né? Todo mundo aí misturado igual minhoca na lata, naquele grude. Aquele grande abraço, meu amigo, meu irmão. Fica com Deus e tudo de bom. Até mais. Tchau, tchau.
2: Valeu, Cunha Castanho. Obrigado pelo capricho, tá bom? Obrigado mesmo. Deixa eu ver aqui que eu tô enlhado nas bolhadeiras. Áudio no ar.
7: Boa tarde, Eloir Perón, Alemão e Belinha. Aqui é Osvindo Locatelli. Eu queria ouvir uma música do Leonardo Gauchada.
2: Ah, vamos tocar com certeza. Vê onde é que tá o Alemão Chibia, Natan. Vê se de repente não, a pressão não subiu, não caiu o tombo aí pros corredores, que o homem desapareceu, tia, ele tá vermelho que é um tomate.
4: O que é isso, né? Gente?
2: Boa tarde, Perón. Abraço para o Alemão Chimia. Gostaria de ver a música dos Serranos, nos Varzedos da Fronteira. Se for atendido, eu agradeço. Imagina, Dalmir da linha Caravaggio. Valeu, Dalmir. Daqui a pouquinho tu vai assim, cordoadito, que nem punhalada de canhoto.
8: Boa tarde, Perón e Companhia Limitada. Eu vou pedir a música hoje. É disso que o velho gosta. E fiquei chateado, tá? Que sexta-feira não rodaram a música que eu pedi. Eu vou pegar no pé do alemão, pode deixar. Abraço pra todos, beijos.
2: Isso aí, dona Maria. Vai pra cima, dá um beliscão no alemão chimia aí. Tá muito deitado. Agora ele sumiu aqui do estúdio, não sei onde é que ele anda.
4: Churrasco, bom chimarrão, fandango,
2: é disso que o velho gosta, ó, viu?
4: É isso que o velho gosta, é isso que o velho...
2: Ô, Louqueta, só no sorvete seco, hoje no suspiro e nos... merengue, abraço, Louqueta, meu grande amigo.
4: Perão, que tal ter um dinheirinho pra nós comprar uns picolé, vamos, pra sim. Nós chupar?
2: Vamos ali na Maçoca, é pertinho aqui da rádio. Nelson Neco, um abraço, meu irmão. Falando do Nelson Neco, dia 24 de agosto, o baile do município, no Vaqueno, com o Som do Sul, né? Nosso amigo Kiko e companhia, Nelson. Casa cheia, homem, deixa de bobagem. Kelo, pilotando a PC, é de escavadeira lá no município de Val Grande, e ouvindo a nossa programação. Um abraço aí, Kelo. O Afonso Quinto e Natan, busca o ouvido, onde é que tá esse demônio desapareceu? Vamos lá.

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9: 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Tu falou em casamento, ô... Usei que daqui você já te deu 100 litros de chope.
10: Tu viu só? Então,
9: na,
10: já
9: na
10: demo...
9: taula, né?
10: Não, já demos garantido 100 litros de chope. Já arrumei mais um patrocinador, que é o Acostinho, que tá ouvindo. Mandou agora Acostinho.
9: Viu? Como é que é?
10: Franco.
9: Buffet já vai
10: sobrar. E o Polo já tá garantido também.
9: E a sobremesa também.
10: O Polo já vai ser a companhia Thaís, que tá vindo, tá ouvindo lá. Inclusive, já disse, ó, o Polo é por minha conta.
9: Então tá.
10: Agora falta sobremesa. Tem de ter sobremesa de pêssego.
9: Sim,
10: pesco. Eu gosto de pesco. E daí nós estamos vindo. Eu estou aberto a sugestões
9: ali. A festa é tua.
10: Claro.
9: Mas o Kelo me mandou um zap lá de Valgrande. Diz que ele viu só no Estragon, fazendo academia. Que coisa mais feia postar na academia com de piapansudo, homem.
10: Para não ficar igual uns e outros.
9: Mas pega, posta comendo pudim, o gelo de porco. É, em academia, um piapansudo que nem você, mais feio, homem.
10: Mas só que mas é o seguinte. Que,
9: não, agora tu me trincou com ele, irmão.
10: Não, mas é pra.
9: Tu tá no programa errado,
10: pra,
9: acho.
10: Justamente pra não ficar que nem uns e outros. Por causa
11: não quero
10: que...
11: saber mais, é velho pansudo dentro da rádio.
10: Eu, tá vendo?
9: Pra ficar aqui, Beninha? Ninguém?
10: Não tá vendo? Que só o Chiru não se cuidou.
9: Se cuidou, sim.
10: Agora, tá
9: cuidado.
10: Agora é tu, é bom tu cuidar, bicho.
9: Mas eu sempre fui tronco de Angico, com o Soltaura. 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
9: É chinesa, né?
10: Chinesa. Eu me lembrei de uma... Eu tinha uma vizinha que ela tinha nome de moto.
9: De moto? Como isso. Assim? Como moto?
10: XL.
9: A XL? Isso. Era a moto, né?
10: A XL.
9: É, XL é a moto,
10: era
9: sim.
10: XL.
9: É, essa é antiga, né, Demão?
10: Sim,
9: é XL. Você é mais que andar de a pé.
10: Mas tu não lembrava.
9: Não, XL,
10: é,
9: sim.
10: É verdade. Tinha uma outra que era o nome... tinha começava com a letra D.
9: Sim.
10: Daí era daí o pessoal te dizia... Mas como é que é o teu nome? Não, meu nome começa com a letra D. Daí eles... O que é? Delmira? Delma? Não, Tulce.
9: Tulce, né?
10: Tulce.
9: Então tá.
10: Que é a mulher do Renígio.
9: O pessoal da Alpes está nos convidando para sexta-feira à noite, Alemão Chimia, Joelho de Porco e lançamento da exposição. Ele é mais outubro junto.
10: Olha, tô esse evento...
9: Mas me falaram que tu não sai de noite, tem medo de pomba, morcego, verdade?
10: Não, eu sou taura.
9: Ah, então tá, vamos pra lá então?
10: Eu não, acho que nós podia ir sexta-feira.
9: Vocês estão intimando nós aqui.
10: Olha ali.
9: Vai ser no Salão Paroquial, vai ter um evento da feira lá, sim. Mas a outubro. E claro, e acompanhamentos, que é a janta.
10: Que daí é aquilo que o nosso paladar...
9: Exerge. É. Vamos ver até lá.
10: Falando em paladar...
9: Mas falando em paladar, molho bom, né?
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9: Tu sabe que eu tava jogando bosta, outro aí, Guatambu. E eu joguei uma bosta meio com força. Aí um amigo meu, uma torteira, não molhou bom, né, Perão? Mas por que não? Porque tu tá com uma força tremenda. 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
10: E tu acertou o balim? Ah, não, tu tava... Poxa!
9: Eu sou ponteiro,
10: é. Tu cancha mesmo?
9: Sim, cancha, claro. Não, vou jogar bocha no
10: futebol. Rolada?
9: Poder rolar.
10: Bocha bolo?
9: Na areia, claro.
10: Sim.
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9: 22 anos de credibilidade, né?
10: Duas décadas e mais dois anos.
9: Não tem pra ninguém, né?
10: Sim.
9: Dadal tá ouvindo nós, Xaxi, o radialista, deu conhece o Dadal da Rádio Cultura, forte ele.
10: Forte.
9: Falando de radialista, então, sábado, Eduardo Prado, como é que é o nome do rapaz?
10: Felibex. É o Willi Pex.
9: Alô Prado.
10: Não, das tem um programa melhor que esse nome.
9: Das 8
10: até 10. Alô Prado.
9: É.
10: Viu? Mas vai ser legal, vai ser bonito. Viu?
9: Claro que vai ser, senão inclusive, a rádio não ia contratar.
10: Pessoal pode, inclusive o pessoal pode participar ali no WhatsApp também, vai ficar normal. Muito bonito.
9: Normal.
10: Vai ter gente, informação da comunidade, sábado, o pessoal tá no trânsito.
9: Programa
10: tá na
9: recheado de informações e música.
10: Não, claro, tem música, senão não adianta.
9: O Prado é um músico.
10: O Prado é um músico, e setor
9: profundo de música.
10: E o Schwarzer, e daí o Felipex também entende de violão, ele
9: canta. Não, é que é esse louco aí, nunca ouvi falar.
10: O Felipex, ele é uma figura muito imponente. Uma lente-a-viva? Não, em lente-a-viva, imponente.
9: Ah, é?
10: Ele é um doutor honoris causa do jornalismo.
9: Forte ele.
10: Sim, ele veio de Florianópolis, mas ele está erradicado aqui por causa que a mercanta dele, sim, a mulher dele é de Xaxim.
9: Ah, então ficou por aqui.
10: Daí ele estabeleceu raízes por estas paragens.
9: Ô, Aldir! Pataneia, vindo da nossa programação, agradecemos demais. Agora, irmão, você postar nas redes sociais, faz academia, você é coisa de pia pançudo, homem, tá bom? Faça
10: não, mais tem isso, que... Inclusive, se tu não quer ir na academia, não, vai nessa tua ar livre que tem ali na frente.
9: Nada. Eu não tô pedindo nada de academia.
10: Não, mas tu precisa.
9: Áudio no ar, não sei, vamos lá.
13: Boa tarde, Peron, tudo bem? É o Arizinho das Facas, como é que tá? Esse baita programa aí, pia velho, estamos acompanhando junto sempre aí. Arizinho das Facas, pia...
9: Valeu, Arezinho das Facas. Tudo sob controle. Vamos meter o áudio lá, só pra ver como é que fica.
14: Boa tarde, Peron. Aqui é a Maria Luísa, do Vitória Rosa, a mais conhecida como fazedeira de bombacha, a minha simpatia, a maloteira da Cooper Alfa. Eu viajei muitos anos para Alfa. Graças a Deus me aposentei. Hoje estou cheia de saúde. Quero mandar os parabéns para todos os funcionários da Alfa, que a maioria são os meus amigos. Ainda tem amigos meus e do meu tempo lá. E se não for pedir muito para você, eu queria pedir a Morena Luxuosa com o Porca Véia, só para lembrar dos bons tempos que já passaram. Tá bom, Perão? Muito obrigado se eu for atendido e parabéns por esse ótimo programa.
9: Dona Maria Luísa, os antigamente os balotes iam de fusqueta, né?
10: Tudo,
9: né? Nas filiais da Alfa, né? Hoje mudou tudo, rapaz.
10: Passava a recolher tudo, né? É ia pode, pra, né? Pra matriz pra fazer os fechamentos,
9: sim, né? Tinha Vevais, uma frota de Fusca, sim, fazia toda a região, né? Então tá, áudio no ar.
15: Boa tarde, seu Eloy Peron, alemão, quimia, tudo tranquilo. Queria pedir uma música com os Bertucci, que linda minha terra. E oferecer para todos os ouvintes que estão na escuta e a minha esposa, Melânia.
9: Vamos tocar, Sonero. Fica tranquilo aí, porque é calmo que de dia sem ver, com o alemão chimia já. Tu entende a tua letra, alemão? Mas é uma letra feia, homem. Deus o livre.
10: Quem que vai ler? É tu ou é o Nastan?
9: Não, mas o que tu tem que... O Nastan não tá conseguindo ler direito.
10: Daí ele me chama e eu resolvo. Ah,
9: então tá. Tu resolve se vai ter música ou não?
10: Não, acho que vai ter música, porque este programa é composto por várias melodias todos os dias, inclusive.
9: Nastan. O finado, Arispe, dizia duas, três páginas musicais.
10: Não, ele era tudo cheio.
9: Não, o Arizão deixou a marca dele, né?
10: O Arizão, eu dei uma saudade dele.
9: O Arizão, nós perdemos o Arizão, o Júlio do Sertão e o professor Sandro Santos.
10: E o Sandro
9: Santos. E Pedro Oswaldo Viana.
10: Inclusive, o Pedro Oswaldo Viana, inclusive, também tinha vários que charam.
9: Casimiro Roberto Vieira.
10: Casimiro Roberto.
9: É.
10: Ei, Casimiro Roberto. Me via, ele me abraçava, ué.
9: Então,
10: não, olha... E daí, então, eles deixaram as marcas e a Xande continua o legado.
9: E nós estamos tocando, né?
10: Estamos tocando o barco, enquanto a Xande consegue nem força.
9: Ah, vamos longe.
10: Então vamos.

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5: Você sabe como funciona o Sistema CNA, FAESC, Senar, Sindicatos Rurais? 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
1: 5h20 da tarde, hora Café Milito, é o momento o Gaúcho Tianelli, irmão Chimia.
2: Tamo indo de pé na Badrola.
1: Então, terça que vem é feriado de Chapecó, né? 25, ó.
2: 25, 109.
1: 109 de Chapecó.
2: É tempo.
1: Tu tá quantos anos de Chapecó, irmão?
2: Eu tô fazendo agora em total.
1: Mas que total?
2: Não, é que tem que fazer as contas.
1: Foi e voltou?
2: Sim, 15.
1: Ah, deu uma...
2: 15, 20 anos.
1: Ah, já faz tempo então?
2: Tá, tempo!
1: Abandonou o descanso, São Miguel do Oeste?
2: Sim, abandonei. Vim pra Chapecó a primeira vez, não tinha nem flor nos canteiros.
1: Certamente tu tá fazendo uma falta lá que tá louco,
2: né? Eu acho que sim.
1: Ei, Natan, a foto que faz, né, Mochimia lá em São Miguel e descanso. Não, luto lá.
2: Me lembro de uma vez que eu chequei no. Uma vez eu me lembro, nunca vou me esquecer.
1: Que?
2: Eu chequei uma vez ali onde é que é a van agora, que era
1: Sim, era um posto do Darcy.
2: Se
1: acorde, é o posto do Darcy.
2: E daí tinha na frente um canteiro que era pura terra vermelha.
1: Sim, tinha.
2: A cidade estava abandonada.
1: Aqui abandonada, rapaz, capaz, homem?
2: Não, naquela época estava.
1: É, que é isso, tu tá sonhando, acordado.
2: Não, pare. Época 2001. Nós
1: estávamos replantando, então,
2: não,
1: alguma coisa.
2: Não, é, eu tenho
1: tanto
2: certeza.
1: É que era a cidade das rosas, homem, pare.
2: Sim, tem alguém arrancou.
1: Tá bom, animal Chimea, vai cachimbar
3: tá
1: formiga. É, tá brincando, meu pare, homem. Vai falar da tua cidade,
2: pode chapecó. Eu me lembro muito bem.
1: Se é um canteiro, tinha
2: não,
1: terra,
2: bastante.
1: Então...
2: bastante.
1: É. Então estavam trocando a grama, coisa parecida pra
2: não, quatro, tá louco, sabe? Mas eu me lembro.
1: Ureiudo. 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O Urutu também tem cento e poucos anos de Chapecó, né?
2: O Urutu vem, olha.
1: É verdade.
2: Ele foi o que primeiro
1: o pioneiro.
2: As baterias. Nos primeiros carros que chegaram ali, pecaram com ele.
1: O Marcinho me lembrou bem também. Nós precisamos de falar do finado tio Lauro Kirchner. Ele tinha o Viva Banda no sábado de tarde.
2: Olha, viu? Isso, os programas de banda estão de dominar de novo. Inclusive, vamos botar nesse
1: mas
2: programa
1: não
2: ali.
1: Mas nós não temos um apresentador de banda.
2: Mas eu tô fazendo o quê?
1: Ah, tem você então.
2: Claro
1: então,
2: que
1: tá,
2: sim.
1: Então vamos ver então. Grande Lisandro Pastório, indo pra Baronesa da Limeira, vindo do momento o gaúcho tio Lisandro. É o trabalha na Cooperalfa Forte, ele. Tem uma lata de melancia aqui, que tá louco.
2: Bicho velho, é?
1: Não, ele é. Ele olha assim, olha no gato, eu tô no peixe, é segurança do mercado, ó, pela volta, né?
2: Sim.
1: E com as ferramentas.
2: Sempre.
1: Mas ele não atira a bala se olhar o pelo do animal primeiro.
2: Tá, não. Ele é primeiro, ele é, o bicho é concentrado.
1: Ele é o xerife da baronesa da Limeira. E tem dinheiro em todos os bolsos, né?
2: Sim. Ele. Inclusive, eu quero mandar um abraço para um Taura que tá ouvindo o programa. Eu tava quase me esquecendo de mandar um abraço para ele. Estive hoje de manhã lá na propriedade, deixando caminhão nos nabos, forasteiro. A gente fez, olhamos as propriedades,
1: na bicho Batistelo?
2: Velho. Lá na Batistelo.
1: Ah, no Tomazini?
2: O seu, meu Tomazini. Tava lá, inclusive.
1: Tomaram o café lá?
2: Não, ele não ofereceu porque ele tava na lida. Também não, a gente
1: tem
2: chegou
1: combinar,
2: meio tarde.
1: Tem que combinar, homem.
2: Mas nós chegamos lá, ele tá aí levando na plantação, ele tá botando energia de fotovoltaica.
1: Sim.
2: E o bicho velho tá
1: o
2: de
1: Deus pena. Deus do homem lá, última geração, grande, né? Pelo sadia.
2: Inclusive, nesse momento, eles estão reunidos com o pessoal dos Amigos do Solo. Que é um grupo que tem lá.
1: Sim.
2: Batistelo, Vai Simoneto, aquele
1: região. Aquela região aí. Toda ali, isso. Figueira, tá? Então tá grande, meu Tomazini, Chiru tá. Das Falas.
2: Chiru das Falas, o bicho velho vai tudo. Aí ele, o bicho é entendido.
1: Dediquei certo pra ele lá então.
2: Não, e não é à toa que ele faz parte das cooperativas.
1: Sim, então. É conselheiro do Sicoob.
2: Isso.
1: E o pai dele foi um dos fundadores da Cooperalfa.
2: Da Cooperalfa, isso.
1: Esse não, é o finado bicho... Gino Tomazini.
2: Bicho velho.
1: Ele fala assim, Mirto. Faz um pisca lá pro Perão. É, Pix, é um pisca.
2: Mas tu recebia de lá também?
1: Pisca. Não, é brinque de vinho, coisa arada.
2: Ah,
1: né?
2: Pisca. Tô entendendo.
1: Claro. Só que antigamente eu ia lá, e me dava um garrafão de vinho. Depois diminuiu o tamanho. O último lá na festa deu uma garrafinha só.
2: Agora a próxima vem um copo.
1: Não, com certeza, vou tomar lá já. Nem vou.
2: Nem vai fazer, né? Só pra não, fazer vontade.
1: Não, vou tomar lá mesmo.
2: Não.
1: É, alemão, se macaco velho, não mete a mão em cumbuca, né,
2: tio? Não,
1: é
2: verdade.
1: Tá, como é que fica o
3: brinco? Vocês pensavam que eu não vinha?
1: Ah, a senhora é metida que tem pior em costura. Como é que não vai vir, mocréia?
2: Não, senhora, olha, eu vou te contar uma coisa.
1: Não é dela essa touca de pra pegar os gatos no colo, é da Beninha ou não?
2: Tem um negócio, cheio de pelo ali.
1: É dela, né?
2: É dela.
1: E tem pulga também.
2: Tarão.
1: É infestado de pulga.
2: Ela traz aqui esses pichando ali, ó.
1: Olha, leva embora isso aí.
2: Não, olha.
3: Tá, para, incomodar.
1: Vai, chata.
2: Tira, tá ali essa touca.
1: Daí, alemão.
2: Dona Pelinha. E eu vou falar com o Alfredon daqui a pouquinho.
3: Rádio!
2: Nossa, é bicho pega, né? O bicho pega!
1: Eu vou falar com quem manda no
2: Alfredon.
1: Assunto.
2: Alfredon é o meu
4: o
2: faixa.
4: O alemão fica sob os meus cuidados, mas prestem atenção.
2: Isso, presta atenção, que eu levo tudo pra ele.
1: Já prestei atenção.
2: Vamos de música, Natan!

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9: 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Parando das 5h30 da tarde, hora café milita. Tu tá mais conhecido agora, né, irmão?
10: Tô bastante conhecido, graças a Deus.
9: O programa tá te dando lucro, velho, tremendo, você tá na loteria, né?
10: Visibilidade. Inclusive, quero agradecer o amigo Marafon, a partir de amanhã tá ali com a gente também.
9: Ah, é? Pois é, como é que é as coisas?
10: Não, tem que andar, né? É, como é que é? Curique não anda, não vende picolé,
9: e
10: né?
9: Se nós te dar uma rasteira aqui, tu fica um cidadão comum. Mas, ah, não, você é lá,
10: eu tenho, tá certo. Eu tenho ali o meu contrato é direto com o Alfredon.
9: Então tá. 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
9: Tu tem certeza que tu tá bem hoje?
10: Mas como que não?
9: Ah, será que não dormiu faixa. Muito tarde?
10: O Seque é meu faixa.
9: Taura, né?
10: Não, ele, o bicho velho é calo, velho.
9: 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Pessoal da Alpesque, que se acalma, se nós vamos lá, nós vamos avisar, né, alemão?
10: Nós vamos avisar porque a gente, quando chega...
9: Nós temos agenda.
10: Nós temos agenda e nós levamos levamos o público, inclusive.
9: Aí, vai ser uma... É o lançamento da feira, da Outubro e as atrações, né?
10: Não, nós estamos indo bem.
9: Vai ser bicho grande lá. Vamos mandar o ledo, pessoal, providenciar um gelo de porco, né?
10: Não, mas, tem, acha? Mas só, mínimo, né? Só faltava não ter.
9: E costela, né?
10: Costela.
9: Que é que o meu paladar exerce.
10: Não, claro que sim.
9: E pudim de sobremesa.
10: Não, tem que ter o pudim gelado ainda.
9: O gelado, isso aí.
10: O gelado.
9: Eu vou mandar depois o cardápio lá.
10: Então tá, diga assim, o cardápio ou os artistas?
9: Enquanto eu mando o cardápio, tu fala com o Natan.
10: Ô Natan, vamos ouvir música e depois tu chapota, aproveitando, o Rato e o Gaúcho, que é a música ali. Chapota ali na corda que tá ali um pouco, a gente vai ouvir.
9: Cabanha! Ô, Marcelo!

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3: Vamos fazer um quadro de esporte no programa?
2: O que tem depois do momento gaúcho, Alemão Chimia?
4: Papo da Arquibancada.
2: Com Beto?
4: Beto Pentito e o Traito.
2: E convidados.
4: E convidados ilustres.
2: Vamos derrubar as arquibancadas.
4: Mas é um nome Traito, né?
2: Mas ele não tem culpa.
4: Não, mas eu acho que o pai dele tava com raiva. Queria xingar alguém. Como é que é o sobrenome dele?
2: Gabordi.
4: Oh, Gabordi. Então,
2: já melhorou um pouco, né?
4: Não, inclusive um abraço pro Atelir Gabordi, meu amigo.
2: Tá bom.
4: O Atelir é lá de Quilombo.
2: Que tu achou, Beto, o traje do Alemão Chimia de batizado,
4: camisa,
2: né?
4: Atelir.
2: Primeira comunhão que ele fez lá em São Miguel. Descanso.
4: Eu tinha um compromisso de manhã cedo, inclusive um abraço bem apertado pro meu urologista.
2: E tá amarelada, homem. Gostou dele?
4: Não,
2: é pra tu voltar, né?
4: Não, ele O meu urologista falou que agora tinha que repetir uma vez por ano. Eu disse, não, há muito tempo.
2: Tá louco o ano pra quê?
4: Sim.
2: Não, 90 dias.
4: Inclusive, eu vou pegar um daquele kit da Apt que tem ali. Sim, vou levar pra ele ter que era.
2: E a camisa amarelada, né, Beto? Ela amarela no guarda-roupa. Cheio de naftalina, homem. É, mas faz parte.
4: Não, mas o seguinte, o bonito é tu, né? Eu não. Tu é que é o bonito.
2: Não, mas essa tu
4: é o...
2: Mas tu tá de camisa social.
4: Não, tu tá com... Só falta aquela sandália franciscona.
2: É, mas não tô.
4: Não, olha. Se taura. Isso é traje de vir trabalhar, te permuda.
2: Ah.
4: Inclusive, o... Bota aquele que me tem, que eu tenho o aval ali, que nós vamos conversar.
2: É, doutor Langer.
5: O alemão é minha indicação, tá. Mas tem limites.
2: Então vai lá beijar a mão do doutor, então.
4: Ô, doutor, é o seguinte, ó. Eu vou estabelecer, inclusive, é bom pro Petro saber também, a partir de agora, não pode mais ser esse tipo de roupa ali.
2: Sim, senhor. Se igual a tua?
4: De calça.
2: Se igual a tua?
4: Uniforme.
2: Igual a tua?
4: Isso. Sim, e vai vir te crachá também.
2: Tá, e o que mais?
4: Não, vai ter limites.
2: Alemão Chimia, tu já fumou um boa noite? Hein? Porque, tá boa noite.
4: Porque é o seguinte, tu te permuda com essas pernas feias, pelo amor de Deus.
2: Mas tu acha de perna de homem bonita?
4: Não, fala, pelo amor Bendito. De Deus, isso não
2: Beto.
4: É. Não, é teu Petro, outra, olha. Olha, o Petro.
2: Outra! A do Alemão parece duas canetas Bic.
4: Não, mas
6: é
4: essa.
6: Viu?
4: Essa,
2: verdade,
4: Abelinha. Essa Condá ali é uma mãe,
2: tá,
4: né?
2: Tá bom, então.
4: Olha.
2: Alemão Chimia, olha aqui, Alemão Chimia, quando tu mamava no colo da tua mãe, eu já tava aqui, rapaz, trabalhando, oreiudo.
7: Parece duas canetas.
2: Caneta Bic do Alemão Chimia.
4: Não, pelo amor de Deus. Tu e o Carincha.
2: Louco de bem,
4: era,
2: né?
4: Era o Carincha que tinha as pernas tuas, corta?
2: É o Garrincha, o Alberto sai, comentarista, né? 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Tu tá te olhando no espelho? 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
4: 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Eu quero ir junto.
2: Semana que vem. Aí tu vai junto com nós aí. Vamos lá. Eu te aviso aí. Tu anda de avião, né?
4: Ando.
2: Quer sentar na janela?
4: Não, eu vou sentar na janela, que eu vou aceitar um show.
2: Me falaram que a primeira vez que tu viajou de avião, tu faceiro, né? Aí quando ligaram as turbinas, queria desembarcar, Beto. Você assustou com o banho do motor. Que
4: não,
2: é isso,
4: eu não sou assim.
2: Ah, não, para.
4: Eu não sou tão assustado
2: vamos
4: assim.
2: Vamos tocar a moça, o papo da arquibancada começa antes.
4: Daqui a pouco eles já vão querer começar.
2: É.
4: Então vamos ter música.
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Ave Maria, cheia de graça, o Senhor é convosco. Bendita sois vós entre as mulheres, e bendito é o fruto do vosso ventre, Jesus. Santa Maria, Mãe de Deus, rogai por nós, pecadores, agora e na hora de nossa morte. Amém.

0: 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Era só, Alemão Chimia.
1: Pra hoje era só, pra esta segunda-feira também, amanhã a gente volta.
0: Então vamos agradecendo o patrão lá de cima que nos deu um costado. E assim, a ferro e a fogo, cumprimos com mais uma etapa da nossa jornada. Estamos indo, mas amanhã, 15h30, estaremos de volta, Rio Grande, velho.
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0: Estamos chegando com papo de arquibancada para a alegria da torcida da Chapecoense e de uns conhecidos. Meu Marcinho acabou fazendo o gol, que coisa linda. Quero mandar boa tarde a toda a nossa audiência, um abraço especial para o meu amigo Drayton Gaboardi, né, que agora vai dar uma moralzinha para os nossos patrocinadores e depois nós vamos fazer a alegria do povo e da torcida Chapecoense. Vamos falar do gol do Marcinho.
1: Olha a barulheira aí, Beto Bendito. Boa tarde pra você, boa tarde ao nosso convidado. 18 horas e 6 minutos. Boa tarde pra você, audiência, com certeza, né? Ligado nas ondas da 98.9. Tava aqui admirando esse pôr do sol maravilhoso, cara. Que é isso, hein? 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Ó, estamos ao vivo para você através do bom e velho Radinho 98.9 e também pelo nosso YouTube da equipe Nota 10. Claro, também pelas plataformas digitais. Para você que não conhece aqui a rádio, te faço convite aqui para você vir conhecer aqui no Alto do São Lucas, principalmente neste horário, tá? Neste horário aí você pode vir aí e ver esse pôr do sol maravilhoso. Mas aproveita que é até quinta-feira, né, Beto? Pois chove de novo, aí não tem mais como ver o pôr do sol.
2: Cada dia chove um pouco.
0: É, viu? Não se preocupe que a chuva...
1: Vai voltar.
0: Ela vai voltar e vai fazer parte do nosso cotidiano, infelizmente, né, Drayton? Muita chuva aí nos espera nesses próximos meses, infelizmente. Não, infelizmente, né...
1: Mas faz frio agora, né? 28 graus.
0: É, infelizmente, porque a gente... É, a gente sabe que existe um El Niño, né? Que a expectativa não é muito das melhores, né? Infelizmente, né? Existem as previsões aí, mas a gente precisa da chuva também, né? Só que quando é demais, não tem jeito, né? É muita chuva que, pelo menos, é anunciado, né? Vamos ver o que vai acontecer. Chuva. E domingo teve uma chuva de gols, então, na Arena Condá. E para a alegria dele, do Luander, muito boa noite, seja bem-vindo.
1: Boa noite, Beto. O Marcinho fez um gol. Boa noite, Marcinho. Falem do Marcinho. O Marcinho, eu falei, cara. O Marcinho é jogador de 45 minutos, fez o gol e é isso aí. Eu, tipo, o futebol do Marcinho já conheço ele. Só que ele é melhor que

0: Chapecoense poderia até ganhar o jogo. Chapecoense, ó. Teve uma jogada que o zagueiro entregou um pênalti, que ele colocou na fogueira o Heitor, e o outro gol ele fez gol contra. E o Rafael Lacerda fez a pataquadra de colocar o Ramires jogar e deixar com três centroavantes no banco e não jogar com nenhum. Se não fosse isso, o Chapecoense podia até ter ganhado o jogo. Eu acho que ele poderia ter melhorado. O Chapecoense melhorou muito dos últimos jogos, mas ele poderia ter colocado um centroavante jogar, né?
1: Sabia eu acho que o que credenciou o Kevin Ramires a entrar foi que ele entrou muito bem contra o Coritiba lá. No segundo tempo, ele fez algumas jogadas interessantes. E depois, talvez tenha sido isso que credenciou o Kevin Ramires a ser o titular no jogo passado. Mas ele entrou numa preguiça que era louco, né? Exatamente. Meu Deus do céu. Só que assim, ó, vou te falar. Eu acho que agora, e eu... conhecendo pouco, eu conheço do Lacerda, mas eu tenho informações dele e eu já vi que ele tem coragem.
0: Tem coragem pra mudar.
1: Ele tem coragem pra mudar. Eu acredito aí que agora o Cauã e o Kevin Ramires vão dar espaço aí, vão...
0: Mas o Cauã, ele vai colocar quem? O Thierry, que já falhou também em dois jogos atrás?
1: Mas...
0: Eu acho que vai continuar o Cauã.
1: Eu não sei não.
0: Mas o Ramires vai dar espaço pro centroavante.
1: Eu vi pela fala dele pós-jogo, ele falando que o Cauã não é mais criança, que tem que ser cobrado, e eu acho que ele não gostou nada disso, não. O Cauã, ele tem tudo para ser um grande zagueiro, tem 24 anos, eu acredito que falta ritmo de jogo, falta, né, ele tem que tem que ter mais rodagem, mais minutagem, porém, quando ele estava na base, quando ele estava jogando jogou a copinha, ele tem essa como característica dele querer sair jogando. Uhum. E muitas vezes ele acaba complicando.
0: Sempre que seu zagueiro fosse bom com os pés, né? Já viu alguns jogos dele na base também.
1: Na base. Então é o seguinte, aí houve um erro dele tremendo, ali, absurdo o erro dele. Porque a bola está apertada dentro da área.
0: Ele estava com a bola dominada, não tinha ninguém apertando ele.
1: Exato, ele estava com a cabeça erguida. Cara, mete essa bola, dá um balão, tira ela daí de perto, né? Tudo bem, isso faz parte do jogo.
0: Não, acontece. Errou.
1: Talvez isso seja para ser um alerta e ele leve isso para a vida, que dentro da área não se brinca. Futebol é mais sério do que a gente pensa.
0: E o Heitor também tava mal também no jogo, né? O Heitor também fez um mal primeiro tempo também. Ele merecia ter saído e saiu, porque ele fez um mal primeiro tempo, né? Cara, não joga desde maio. Estar fora de ritmo, mas não fez um bom primeiro tempo.
1: Não foi bom.
0: Não tava encontrando ali, não tava se encontrando em campo. Então, tipo assim, não foi muito bem o Heitor também cometeu o pênalti. Então, eu acho que sim, ó. Ele teve coragem de mudar no intervalo e mudou as peças que tinha que mudar. Eu também, se fosse pra mudar alguém, eu teria mudado as mesmas peças que ele mudou. Tirar o Bruno Matias, tirar o Heitor e tirar o Ramires.
1: O Heitor, ele, no momento do pênalti, eu vejo que ele... Eu não boto a culpa nele, porque ele tá de costa, basicamente.
0: Não, culpa ele
1: costa,
0: não tem no pênalti, não. Né? O Pedro Calvo Feliz.
1: Mas ele não... Ele tá sem ritmo de jogo, é verdade. Ele precisa adquirir novamente ritmo de jogo. Né? Eu tenho o Tubarão, que deve estar voltando agora
0: titular,
1: também.
0: Titular, muito titular. Vai voltar semana que vem, já com o São Paulo volta.
1: Então, a Chapecoense agora, pelo menos, tem lateral direito. O Everton é outro jogador que daqui a pouco pode ser utilizado até na ponta direita, né?
0: Como mais espetado, né? Mais espetado. Igual o Fernando foi contra os dois primeiros jogos que ele jogou.
1: Contra o Curitiba e contra o...
0: Santos,
1: né?
0: Mas eu acredito que o Fernando tomou a posição do Bruno Pacheco também.
1: Acho que aos poucos o Fernando vem ganhando espaço.
0: Ganhando espaço na lateral. E tanto como lateral e como ponta, ele foi bem. Nas duas posições ele foi bem.
1: Ele tá em casa, né? Ele também viveu um momento difícil por causa da lesão. Agora ele tá em casa, né? Apoio da torcida, né? Eu acredito que mudou o clima também. Então o Fernando aos poucos... Só que ele tem que ganhar confiança. Não adianta... Eu acho correto o que ele tá fazendo. Ele tá dando oportunidade, sequência. E aí, meu amigo, depois que ele pegar novamente a minutagem necessária, o Fernando não sai mais desse time.
0: Mas eu acho que ele achou. Nós estávamos falando semana passada, né? Aqui, sexta-feira. Que ele não tinha um time ainda, mas eu acredito que agora ele achou um time. Ele tá dando várias sequências pra esse time. Talvez ele tenha que ajustar uma pecinha só ali na frente. Mas é Anderson no gol, o Doma e o Cauã. E o Bruno Tubarão e
1: eu
0: o Fernando.
1: Eu tenho minhas dúvidas do Cauã ainda, hein?
0: Não vai colocar o Thierry. Só se o João Paulo voltar.
1: Tá,
0: o João Paulo voltar,
1: tem o João Paulo voltando e o Vitor Caetano, hein?
0: O Vitor Caetano é fraco. Acho muito lentão.
1: Mas
0: eu acho que o João Paulo tá na posição. E o Fernando e o Tubarão. Camilo, Bruno Matias, Giovani e Iago Felipe. Iago Felipe entrou voando.
1: Mas informações é que deve estar pintando um novo volante aí na Chapecoense, tá?
0: Um meia, né? O meia aqui foi contratado hoje, né?
1: Mas tem mais dois jogadores pra chegar.
0: Mais ainda, mais
1: um. Então acho que de repente...
0: Esse meia eu não me animo muito com esse meia que tá vindo aí. Esse meia aqui, eu fui buscar os números dele. A galera tá falando que ele jogou na seleção da Espanha e tal. Ele não joga um jogo a 90 minutos desde janeiro.
1: Ele vem de lesão. Provavelmente ele vem de lesão, porque ele não tem atuado.
0: Em maio ele tem atuado.

0: Quantos poucos minutos? 10 minutos, 15 minutos?
1: Não tem atuado, eu não pesquisei, também não tive tempo.
0: Pra ser um atacante, um ponta, ele não tem números bons, porque tem 2 gols e 1 assistência na melhor temporada dele. Então ele não é um jogador muito assistente, muito... Talvez ele possa dar pré-assistência, que ele não aparece nos números. Mas ele não é um jogador que faz muita assistência e muito gol. Então assim, eu não me animo muito. Ah, jogou na seleção sub-20 da Espanha. Beleza, mas não joga uns 90 minutos desde janeiro. Tem que esperar pra vir e ver se vai jogar. Eu acho que é mais uma aposta, porque ele não vai chegar aqui, vai chegar e vai jogar. Cara, não vejo esse jogador chegando aqui jogando. O cara não joga desde janeiro 90 minutos. Desde maio não joga 10 minutos, não joga nem um minuto. Desde maio não joga mais. E os jogos que ele jogou de janeiro pra frente foram 10 minutos, 15 minutos, 20 minutos. Então tem que esperar pra se provar. E colocando pra se provar.
1: É uma situação bem complicada. É difícil aposta. De você fazer uma avaliação também, porque os últimos tempos, né? E ele é um jogador jovem, 21 anos.
0: 21 anos.
1: Né, jogou muito pouco ainda, né?
0: Muito pouco.
1: Tomara
0: muito
1: que
0: pouco.
1: Aqui dê certo como tá acontecendo aí com...
0: Com o Iago, né? Acho que o Iago, o Fernando, foi as duas melhores
1: pessoas. O atacante, os dois.
0: O Túlio, né? O Túlio foi o Franco. E ele vai ter que, e só continuando ali o time, então aqui ele vai ter que escolher qual que é o parceiro do Marcinho no ataque. O Marcinho é titular e mais um.
1: Vamos ver.
0: Qual que seria o outro? Túlio hoje?
1: O Franco? O Túlio tem que ser o centroavante.
0: Eu prefiro o Túlio do que o Franco. O Franco entrou mais pela ponta,
1: mas
0: né?
1: Mas o Franco é um jogador que se...
0: Tem qualidade no bola.
1: Viu? Tem qualidade, hein?
0: O gol que ele fez, o gol ele tava impedido.
1: Por isso que eu tô falando. Daqui a pouco o Marcinho, claro, é bom. Fiquei feliz que o Marcinho fez gol e estava dentro da área. Né? Ele deu sorte, dominou bem a bola e teve qualidade na hora da finalização.
0: O zagueiro errou também.
1: Mas ele tava lá dentro da área. E o zagueiro errou, ele teve a oportunidade e fez. Isso que importa. Entendeu? Eu acho que o Marcinho é uma peça que pode... É um jogador que pode ajudar, sim, a Chapecoense. Mas esse Franco, com o Túlio, eu ainda acho que
0: bom
1: vai
0: jogador,
1: ser...
0: Bom jogador, é bom jogador.
1: Eu ainda
0: Franco,
1: acho que
0: jogador.
1: Vai ser o...
0: A dupla de ataque?
1: É, vai ser o...
0: Franco e Túlio.
1: Meio de campo. O Camilo, aí tem que achar mais um.
0: Camilo e Bruno Matias?
1: É. O Bruno Matias ainda cara, tá muito
0: mas
1: longe.
0: O David entrou muito mal ontem também,
1: viu?
0: Né?
1: Nossa. Mas o David não é da função. O David tem que ser um jogador no meio de campo, jogar mais próximo, então. Ou do Giovanni Augusto, ou do Iago, né?
0: O Iago Felipe, muito
1: o
0: bom.
1: O Iago Felipe,
0: muito bom jogador. Tá. Se o Iago pode jogar em primeiro volante.
1: Se vier um volante aí, de qualidade, junto com o Camilo, o Iago e o Giovanni Augusto, meio,
0: bom.
1: Aí nós temos peças de reposição. Tem o David... Certo? O Bruno Matias é um jogador ainda. Não é que falta. Ele não falta disposição pro Bruno Matias. Ele ainda não se encontrou. Ele tem muita vontade.
0: Nível é muito alto na Série A também. Tá voltando de lesão. Quantos jogos já jogou depois da lesão?
1: Chega disso.
0: De
1: não
0: lesão
1: é mais desculpa.
0: Bruno Matias, né? Meu
1: não,
0: Deus do céu,
1: não,
0: ele
1: não
0: jogou...
1: é mais desculpa. Já, ele já faz 8 meses que ele tá.
0: Já foi. Ah, tá se recuperando da lesão. É uma desculpa pro cara que gosta do Bruno Matias, já que o cara vai jogar, porque não tem o que fazer.
1: Não.
0: Ele já jogou, já tá jogando ali.
1: A gente sabe que ele tem muito mais pra apresentar,
0: tá,
1: porque ele já
0: peso.
1: Apresentou e tá fortinho.
0: Tá acima do peso.
1: Monjarinho, de repente.
0: Né? Monjarinho, igual o Heitor tomou lá.
1: O Heitor.
0: O Heitor, quando jogava no Inter, era gordinho, pô. Agora, quando a Chapecoense deu uma melhorada. Mas é isso aí, a Chapecoense achou um time atrasado, né? A Chapecoense demorou pra contratar e contar com
1: outras pessoas. Essas duas peças que a Chapecoense fala que está contratando.
0: Um tem que ser um ponta rápido.
1: Mais um atacante?
0: Mas não tem nenhum ponta rápido hoje no elenco.
1: Mais um atacante?
0: Um ponta.
1: Mas daí...
0: Qual ponta que a gente tem hoje?
1: Tem o Ramires,
0: o
1: Marcinho,
0: o
1: Marcinho.
0: O ídolo, Marcinho.
1: Tem
0: o Marcinho, o ídolo. O Marcinho não é velocidade.
1: O Rubens e mais quem, não sei quem.
0: O Rubens não é ponta.
1: É, mas ele no Grêmio ele jogou.
0: Ele
1: jogava
0: como
1: ponta.
0: Mas não tem ninguém pra recompor o lugar do... Não veio ninguém pra recompor o lugar do ídolo. Do Emerson. Quem que foi o jogador que veio?
1: Ah, mas aí veio...
0: Porque o Franco não é ponta.
1: O
0: Túlio não é ponta.
1: Veio o Franco. O Franco é o quê?
0: O Franco, ele é segundo atacante. Ou centroavante. Ele jogou centroavante no Toluca.
1: Mais um 9? Eu
0: ele
1: não
0: é
1: tenho
0: mais
1: acompanhado
0: um
1: os treinos dele.
0: Ele é mais um 9.
1: Mas ele treina mais de centroavante ou ele treina de extrema também?
0: Acho que ele é mais centroavante. Mas no Toluca
2: ele é um centroavante, Beto. Ele veio pra treinar como centroavante. A gente até brincava, né? Que agora a gente tinha um 9 antes do Túlio Eduardo também chegar ali. É, tanto o Franco Rossi quanto o Túlio Eduardo, eles são dois centroavantes. Porém o Franco Rossi, ele tem ele é versátil, ele pode jogar um pouco mais pela lateral também, pela ponta, para dar esse acesso também ao ataque da Chapecoense.
1: Pois mas eu ainda, nessas duas peças que a Chapecoense está buscando, Eu, a minha preferência, se eu fosse o diretor de futebol para contratar, eu traria um zagueiro de qualidade, um zagueiro já avisando para a temporada que vem, tá? Um zagueiro aí, porque o Doma joga nas duas, joga tanto no lado direito como no lado esquerdo. No lado esquerdo tá voltando o João Paulo.
0: Tá.
1: Tem o Vitor Caetano, né? É, tem quem mais, o outro?
0: Cauã e Vinícius.
1: Cauã e Vinícius.
0: Qual que é o outro que tem na base? Mais um da base, mais um zagueiro da base, né? Então eu vi que não.
1: Tá.
0: Mas aí o Cauã e o Vinícius tem também. Tá,
1: então.
2: Luciano.
1: Mas aí é muito jogador de base. Hã?
2: Luciano.
0: É, o Luciano. Viu?
1: Mas é muito jogador jovem, muito não, jogador de base.
0: Não, mas eu não contrataria zagueiro.
1: Eu vou te falar, eu não tenho no meu. Eu não vejo no elenco da Chapecoense uma dupla de zagueiros que assim, ó.
0: Dono
1: que...
0: João Paulo.
1: Também, o João Paulo é um jogador lento, outro jogador lento.
0: Mas tipo assim, é que eu não contrataria zagueiro, sabe por quê? Porque é um jogador que vai estar inflacionado no mercado agora. E a Chapecoense tem que dar rodagem pra esses caras, pra ver se dá certo. Ah, o Cauã, não deu certo, empresta no que vem.
1: Viu, sinceramente. Vinícius,
0: não deu certo, empresta.
1: Sinceramente, o futebol ele não te dá muita margem de erro, não. Eu, nesse elenco da Chapecoense, já vi jogar Vitor Caetano.
0: Fraco.
1: Já vi Cauã.
0: Fraco.
1: Já vi João Paulo, tá? Desses zagueiros que tem ali, o melhor é o Doma. Mas ainda não, Doma... não encontramos um zagueiro de qualidade pra formar uma dupla de, assim, ó, de respeito junto com o Doma. Não temos.
0: Mas ele vai contratar um jogador mais caro pro ano que vem?
1: Mas, cara, você precisa zagueiro, eu lembro.
0: Mas pra esse ano, pra quem o X precisa zagueiro pra esse ano? Você já... não faz mais nada com o Campeonato Brasileiro, o X já tá rebaixado.
1: Mas não é, você já tem que trabalhar o elenco pra próxima temporada. Se você contratar um jogador já, você já tem que estar no mercado monitorando o jogador.
0: Não, mas sondando, mas não vou trazer, eu acho que não vai trazer.
1: Eu já traria pra chegar com um time forte já pro Campeonato Catarinense, pra começar já ganhando o Campeonato Catarinense, já montar, já chegar pro Catarinense com um time montado.
0: Mas não é favorito com o Catarinense, né? Tá longe ainda, né, meu favorito.
1: Não, Criciúma, mas né? Hoje favorito é Criciúma, pelo futebol e pela qualidade
0: tá
1: do elenco. Por isso que eu te falo, se a gente quiser voltar a ganhar o Campeonato Catarinense, já temos que montar um time forte agora. É. Não adianta você esperar em cima da hora, que aí o mercado vai estar inflacionado.
0: Mas eu contrataria, eu acho que eles vão contratar um volante por causa da lesão do Balieiro, né? Teve a lesão do Balieiro, então eu acho que a gente pode comprar um volante. O Vinícius Jacobs falou dois ontem, né? Ele falou dois, o jogador. Não falou mais que dois. Então eu acredito que vai ser um desse meio atacante aí que estão trazendo lá da Espanha. E o outro...
1: Provavelmente vem um volante, então.
0: Ele falou que era um do meio pra frente e outro meio pra trás, na entrevista que ele deu.
1: Então é volante ou zagueiro, então.
0: É, então... Mas
1: vamos lá, vamos esperar.
0: Mas eu queria um ponta rápido, porque acho que esse não tem esse jogador característico no elenco. O Enio não é, o Marcinho não é, o Ramires não é e o Rubens não é.
1: A gente vai para um breve intervalo, depois a gente volta e vamos discutir mais sobre ataque, meio, defesa da Chapecoense.
2: 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Deixa eu falar pra você aqui, ó, 3361-3110, o nosso WhatsApp, você faz a sua participação, dá a sua opinião, também tá valendo, 3361-3110, após o intervalo eu vou ler as mensagens, tá?
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1: Muito bem, estamos de volta com o nosso Papo de Arquibancada, 18 horas e 26 minutos. 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Nosso WhatsApp 3361-3110. Eu vou ler aqui as participações, as mensagens que estão chegando aqui, ó. Uma boa noite pro nosso parceiro que o Douglas tá sempre acompanhando, tá? Deixa eu ver aqui. Essa informação a gente não tem, tá? Sobre o jogo do futsal de domingo, aí o que aconteceu. A Chape Futsal não divulgou nenhuma nota, tá? Então a gente aguarda aí pela assessoria de comunicação também da Chape Futsal, tá bom, Douglas? Mas acompanha no Instagram lá, Chape Futsal, com certeza vai ter as informações também por lá, beleza? Obrigado pela companhia, pela sintonia. Quem mais com a gente aqui? A Marizete falou, a Chape lutou até o final, mas infelizmente não deu, né? Mas não deixamos de ser chapecoense. Com certeza, Marizete. Quem mais com a gente? O Jorge Souza. Boa noite, equipe Nota 10. O Beto estava meio nervoso hoje no resenha, com a razão. E com razão. Tem uns secadores que não dá. Ontem fui no jogo. Muito bom. Dá para acreditar em algo a mais. Abraço, é o Jorge Leandro Souza. Cadê o Tuba? É o Tuba na sexta-feira. Sexta-feira do que é? Do resenha, né? Sexta-feira do Zazi. Brincadeira, Beto.
2: Sexta-feira do Zazi.
1: Mas tu tava meio nervoso, ele falou, né?
2: Não, mas
1: tu tava nervoso hoje? Acho que não, não vi. Tu
2: tava hoje, nervoso? Hoje eu perdi a estribeira, assim, de verdade mesmo. Eu perdi a estribeira porque a gente quando comentou sobre o Túlio, né? Nós falamos que o Túlio, no momento, se apresenta como centroavante do time. Teve duas oportunidades, fez dois gols. Então, dos últimos tempos, quem que fez dois gols, né, em duas partidas na Chapecoense?
3: Ele tem o mesmo número do gol que o Bolas tem no Inter, em dois jogos.
2: Exato. Eu acho que o último centroavante que fez isso, tá? E olha que eu falei com cuidado quando ele fez o primeiro gol lá, que a bola raspou.
3: Bateu na perna dele e tal.
2: Que é pra ter cuidado. Porém, o gol e o lance, se você analisar novamente, se você for assistir o gol que ele fez no domingo, ele subiu.
3: 2,20 metros, né?
2: Exato. Olha o quanto ele subiu e o estilo, o jeito da envergadura, que curvou o corpo pra cabeça. Cabeçou com uma vontade monstra na bola. Então mostra que realmente ele é conhecedor do que ele tá fazendo. Mas, ali.
3: O Túlio, o que mais me chama a atenção nele é a vontade que ele tem dele querer jogar bem na Chapecoense. Nem tanto pelo primor técnico dele, não é um jogador técnico, tá, claro, não tava na Série D, né? Mas assim, ele tem muita vontade. E eu prezo muito por isso. Ele entrou dando a vida. Às vezes os jogadores ficam tudo com preguiçoso.
2: Ele sabe que é a oportunidade da vida dele.
3: É, isso aí. Ele entrou pra matar os caras. Tipo assim, se precisar de um carrinho, eu vou dar. Ele fez uma falta no zagueiro do Bahia lá, dando um carrinho. Mas, tipo assim, ó, ele busca, ele luta. Não tem tanta qualidade técnica, não tem, mas só se trabalha. Agora, a vontade, aquele espírito de querer ganhar, de querer vencer na vida, é isso que me chama muita atenção nele. Que daqui a pouco, em alguns outros jogadores, a gente não vê. não vê no Enio, não vê no Rubens, não vê nesse jogador aí. A gente não vê essa vontade que eles têm de vencer, de querer ser titular, de querer jogar. O Túlio, tu vê que ele quer ser titular, que ele quer jogar. Ah, que dois lados, se ele não fazer gol, o Leandro vai estar criticando ele? Vou. Porque o primo, ele tem que fazer, ele tem que contratar a fazer gol. Mas agora ele tá mostrando vontade e quer ganhar, ele quer ser titular, ele quer fazer gol. É isso que tem muita diferença que o jogador não, tipo, não tem.
2: É, e outra, a gente tava questionando e falando que a gente não tem centroavante de área. Foram contratados dois agora, um de área, enfim, o outro que tinha é um segundo Pessoa, atacante. Né? É, mas o Neto Pessoa, infelizmente, não se ajustou aqui na Chapecoense, não deslanchou. Então esse guri entrou, fez dois gols, e eu falei que agora, eu não disse que ele era craque, eu me exaltei, porque já teve um cara, pronto, agora já é craque. Eu não falei em momento algum que ele era craque, eu só falei que era o momento de dar oportunidade a ele.
3: Não, você vai escolher alguém para titular o domingo contra São Paulo, tem que ser o Túlio.
2: Se você vive um momento, que há muito tempo você não tinha um jogador nessa posição, que entra e faz gols, como que você não vai dar a oportunidade a ele, tá? Você vai querer quebrar esse ritmo desse jogador? Não.
3: Você agora tem que você dar vai tirar o Iago Felipe porque fez uma boa partida? Não, tem que manter o Iago Felipe, é mesma coisa. Agora, o Túlio não fez uma boa partida? Mantém o cara jogar, entendeu? Não é um Bruno Rangel da vida, mas ele tá lá fazendo gol e tá fazendo gol.
2: Mas se ele tá tentando buscar o melhor, encontrar a melhor formação, eu acho que ele tá muito próximo disso.
3: Uhum.
2: O que tá faltando é no elenco, de repente, duas ou três peças pra encaixar nesse estilo de jogo dele.
3: Eu acho que não falta. Agora não falta, falta menos peça agora.
2: É, mas não precisa. Eu vou te falar por mim, né? Eu preciso do... Se fosse eu o que comandasse ali, né, o Rafael Lima ou o treinador, eu gostaria de um zagueiro experiente, mas um zagueiro que eu falo experiente não é um zagueiro fim de carreira. É um zagueiro 26, 27 anos, um zagueiro que chegasse aqui e dissesse o seguinte: doma eu e tu, e descansa aí, torcedor, que a gente vai dar conta do recado.
3: Tá.
2: Um zagueiro e um volante.
3: Volante pro lugar de quem? Do Camilo?
2: Não! Do Bruno Matias. Por quê?
3: O Iago Felipe. O Iago Felipe joga ali.
2: Não, mas o Iago, ele foi bem ali perto do mais próximo da área, perto do Giovanni Augusto. Ele foi bem ali. Por quê? Nós temos que entender que para a próxima temporada, Camilo não vai permanecer na Chapecoense. Então nós já temos que pensar, de repente, em dois volantes. Tá? Dois bons
3: volantes. Eu acho que o Bruno Matias, ele pode ser bom pra Série B de novo.
2: Não, eu tenho muita esperança nele, gosto muito dele. Ele teve um momento muito importante na Chapecoense na Série B.
3: Na Série B foi bem.
2: Foi bem. Tá? E tomara que ele recupere, porque é um cara extremamente bem e dedicado. Pode ver que ele não falta entrega, ele não, corre, não, acredita, ele... É. Infelizmente, ainda não encaixou. E a Série A exige um pouquinho mais, tá? Exige um
3: talvez
2: pouquinho
3: talvez
2: mais.
3: Talvez pra Série B do ano que vem ele pode ser esse cara no lugar do Camilo.
2: Porque o Camilo não vai ficar. Mas aí, então por isso que eu já tenho uma certa precaução. Vai lá e busca um bom volante. Traz um bom volante já. Porque aí chega o ano que vem, se o Camilo sair, Chapecoense não conseguir ficar, porque o Iago Felipe também, lembrando que ele tem contrato somente até final do ano.
3: Parece, mas o Iago pode renovar, né?
2: Pode renovar, porém o salário dele para a próxima temporada vai ficar fora dos padrões da Chapecoense.
3: Mas todos que a Chapecoense contratou podem renovar, acho que é o Camilo, o Iago e o Heitor, o Fernando, todos esses que Chapecoense contratou,
2: poder com possibilidade. Renovar, né? Poder renovar, pode. Porém, existe uma dificuldade seguinte: a Série A paga um salário, a Série B é outra realidade. Então a Chapecoense tem que trabalhar dentro da realidade. Ela não vai fazer loucura na Série B. Ela não tá fazendo na Série A.
3: É, não.
2: Né? E a Série B já vai vir uma verba um pouco menor. Vai vir uma verba um pouco menor. E como que a Chapecoense é um Kinder Ovo? Cada dia aparece uma surpresa diferente, mas essa surpresa que aparece é negativa, porque são contas para pagar e processos que não acabam nunca mais. Então a Chapecoense também ela tem que ficar precavida.
3: É, mas a Chapecoense, ela melhorou o seu elenco do início do ano para cá, né?
2: Melhorou.
3: Quem tinha Marcos Vinícius, Garcês... E dei João Vitor e Militão. Ah, e
2: tem o Garcês, cara. Tem o Garcês aí, não tem o Garcês? Não, mas
3: tá um jogador machucado, né?
2: Nós temos
3: jogador
2: o Garcês, machucado. O Robert.
3: O Garcês, o Robert, o Carvalheira. Tem o... Qual o outro machucado? O Balieiro. Então nós temos jogadores machucados, não tem que, a gente vai ter que se livrar daqui uns dias.
2: Eu acho que o Robert é um jogador que deve permanecer na Chapecoense.
3: Jogou pouco, né? Jogou
2: porque... só Catarina. Não, e ele é grande jogador. Cara, esse era o jogador que ia ser a diferença da Chapecoense. Ah, eu sinceramente ia ser o cara.
3: Ele ia jogar um pouco no Atlético Goianiense, mas não sei.
2: Mas eu acho que aquilo ia. Eu acho que
3: mas aí, por exemplo, tem que se livrar do Ramírez, o Bolas também não vai ficar. O Ramírez Bolas não fica. Aí quem mais que não fica? Provavelmente o Camilo não sai. Provavelmente um dos lateral não vai ficar. Acho que dificilmente ele vai ficar com três lateral direito. Não vai ficar. Tem três lateral esquerdo também, dificilmente os três vão ficar. Eu acho que o Bruno Pacheco sai. A zaga acho que também tá, vai ter que trazer um zagueiro, provavelmente vai ter que trazer. O goleiro, o Anderson é um bom goleiro. Mas essa acho esse melhorou o seu elenco na metade do ano. Tipo assim, melhorou o seu elenco tardiamente. Porque assim, se esse jogador tivesse chegado no início do ano, o Chapecoense podia ter uns 17 pontos, 18, 19 pontos. O Chapecoense tem 11.
2: Sem contar que a Chapecoense foi muito prejudicada. Vamos falar
3: não, eu não acho que... Essa história pra mim não
2: mas foi. Pô, quanto o Grêmio tinha que expulsar o zagueiro, não expulsou. Tá? E poderia ser pênalti. Quanto o Corinthians, o pênalti vergonhoso
3: é
2: em cima.
3: É o único jogo que eu vi um erro, claro, da arbitragem
2: contra o Bahia, contra o Curitiba, contra o Santos. Cara, teve muito lance que a Chapecoense foi
3: prejudicada. Foi lance duvidoso, mas a Chapecoense também foi... Não teve contra o Santos. Contra o Santos. Teve um pênalti no Neymar que não foi marcado. Daí, porque era a Chapecoense, nós estamos falando. Do Santos não estamos falando. Mesma coisa.
2: Mas
3: contra o Bahia, a Chapecoense já ia perder de qualquer forma contra o Bahia. Aquele pênalti ou não.
2: Contra o Cruzeiro, teve um lance contra o Cruzeiro.
3: O Cruzeiro, os dois lances foram lances que estava correto a arbitragem. O Leonardo participou da jogada, o João Carlos participou da jogada. Estava impedido.
2: Mas se ao contrário, quero ver. Contra a Chapecoense é tudo fácil, cara.
3: Mas eu não reclamo. O único jogo que eu reclamo da arbitragem é contra o Corinthians, aquele pênalti no Bolas. É o único lance pra mim que foi assim, ó, clamoroso, um erro da arbitragem, claro. Os outros não tem dúvida, assim, que...
2: Mas contra o Grêmio, até o próprio Grêmio admitiu isso, né? Que era pra ser expulsão o zagueiro, falta expulsar o zagueiro e era pênalti.
3: Mas o jogo do Grêmio ocupa mais o Léo Vieira por ter falhado no gol do que o pênalti que não foi lá.
2: É,
3: Léo Vieira deu o gol pros caras.
2: Ah, mas um erro não justifica outro, entendeu?
3: Não justifica, mas... Do que a Chapecoense tinha era
2: isso aí. É a verdade que a Chapecoense montou um elenco de Série B pra jogar uma Série A achando que
3: ia conseguir. Mas esse é o elenco do início do ano, era o elenco da Série C, tá? Era muito fraco o elenco da Chapecoense no início do ano. O elenco da Chapecoense não ficaria na Série B, o elenco da Chapecoense no início do ano. Não ficava. O elenco com Marcos Vinícius, com Militão, com João Vitor, com o Emerson, com o Ítalo, não ficaria na Série A, na Série B. Era um time de Série C. Então, porque isso melhorou muito o seu elenco no metade do ano.
2: É engraçado que esses jogadores que o Dalpozo contratou para trazer, trouxe para a Chapecoense, lá no Sport, o Sport está contratando um monte, mas ele não indicou esses caras.
3: Mas o Sport tá servindo dos ruins e trazendo os bons, né?
2: É, mas por que ele não traz os jogadores então? Por que ele não leva os jogadores?
3: Mandou o Max Alves embora, mandou agora o Iago Felipe embora, mandou para cá.
2: Sabe para quem? O Iago saiu para dar espaço para quem? Pedro Martins.
3: Pedro Martins é bom de bola.
2: Bom de bola? Que tava, mas aqui na Chapecoense não jogou?
3: Mas o time do Sport é bom, tá? Tem o William Oliveira no meio, tem o Barleta, tem o Perotti. Perotti acho meio, tá? É o Perotti.
2: O Barleta vive um grande momento lá. O Barleta é um jogador, vou te falar. Ele foi especulado pra vir pra Chapecoense. Acho pra voltar pra Chapecoense. Né? Tá? Mas o salário dele era muito alto. Porém, o Barleta hoje vive um grande momento. É o principal jogador do time do Sport.
3: Eu vi.
2: E o time do Sport se reforçando, tá? Se reforçando e muito. Tá, e já tá encostando. São duas vitórias aí já
3: seguidas, né?
2: Já encostando ali
3: pra, um time,
2: pra
3: ó,
2: entrar no G4, tá?
3: Ele tem do o William Oliveira, pra mim, seria muito bom volante. O William Oliveira que jogou aqui na Chapecoense.
2: Sim.
3: O William Oliveira.
2: Ele e Anderson Leite jogaram aqui. Foi uma dupla de volante muito boa.
3: O zagueiro, o Abraão, pra mim, seria titular aqui na Chapecoense. Hoje lá nem é reserva, nem entra.
2: O Abraão me serviria aqui, cara.
3: Serviria.
2: Oh, o Abraão, serviria Abraão aqui na Chapecoense junto com o Doma seria o zagueiro. Muito perfeito. Eu acho que fecharia.
3: Tem aquele goleiro Breno lá, que era do Grêmio, lá que também foi pro Ceará. É reserva lá também, serviria aqui também. Tem muito jogador bom no esporte.
2: Nós vamos pro intervalo comercial e já voltamos.
1: 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Na sequência, a gente volta com o Papo de Arquibancada. 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
1: Muito bem, estamos de volta com o nosso Papo de Arquibancada, 18 horas e 45 minutos. 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
2: Muito bem, né? Quero mandar um abraço lá pra galera da Arena Bendito lá. Obrigado ali a galera do vôlei, do projeto do Jorge, do Celso aí, que estiveram com a gente nesse final de semana, num Super 9, na verdade, né?
1: Super 9.
2: Né? Movimentaram lá a Arena, lá foi um domingo maravilhoso, né? Um abraço aí pro Celso e pro Jorge. E por falar em Chapecoense, Drayton, a Chapecoense teve alguma baixa para o próximo jogo? Como é que tá o time da Chapecoense? Retorna os trabalhos quando? Tem uma semaninha agora de folga, né? Então, de folga não, né? Tem uma semana para trabalhar, é. me perdoe.
1: Não é folga,
2: gente, não é folga que nem o Draito tem todo dia.
1: O cara não merece folga.
2: É uma semaninha que a Chapecoense agora tem para poder trabalhar. O Lacerda vai ter oportunidade agora de trabalhar melhor o seu time aí para ter um jogo dificílimo diante de São Paulo.
1: Certo, amanhã nós teremos pela parte da manhã às 10 horas a coletiva de imprensa com o meio campista, o Iago, que chegou também essa semana passada.
3: Estreou antes de se apresentar.
1: Pra tu ver, né? Pra te ver como é que
3: a
1: é.
3: Necessidade,
1: e aí a Chapecoense se reapresenta amanhã à tarde no CT da Água Amarela para voltar aos treinos antes do jogo contra o São Paulo. A Chapecoense teve a baixa aí do Vinícius Balheiro, que teve uma lesão no joelho e vai passar por cirurgias, né? Então, fica fora. Fica fora nesta temporada de 2026.
2: Mais uma lesão no joelho.
1: Temos aí que aguardar, né? A cirurgia, enfim, para entender também a recuperação aí do Vinícius Balheiro também, né? Mas ele passa por cirurgia, a gente aguarda, claro, que ele esteja melhoras, né? Deixa eu ver se eu tenho aqui anotado aqui, é o menisco, né? O menisco teve a lesão no menisco.
2: Menisco
1: então,
2: é mais
1: vai ficar, algum tempo fora, né? Também da Chapecoense. E aí tem a chegada do Miguel Carvalho, esse atleta aí que tem dupla nacionalidade, tanto brasileira quanto espanhola também, estava atuando no futebol árabe, da Arábia Saudita, e agora também chega para a Chapecoense. E como o Luander falou antes, né, ontem o vice-presidente de futebol da Chapecoense, o Vinícius Becker, ele falou que a Chapecoense anunciaria mais algumas contratações no decorrer da semana, uma já pode ser o Miguel e a outra a gente aguarda para ver também, né. Ó, os ingressos para o jogo já contra o São Paulo, deixa eu falar para você aqui, para você aproveitar, a arquibancada descoberta geral R$ 180, e aí a meia entrada R$ 90, cadeiras descobertas R$ 200, meia entrada R$ 100 e as cadeiras cobertas laterais, lá onde geralmente o Luander fica, né? R$ 220 e a meia R$ 110. Tá aí pra você que é São Paulino, a arquibancada descoberta lá na ala sul, então vai ficar R$ 180 e a meia entrada R$ 90 é o serviço de jogo também já contra o São Paulo. Os ingressos já estão sendo também disponibilizados aí, e pra você que quer garantir a sua vaga pra assistir Chapecoense São Paulo no próximo domingo.
3: Provavelmente vai lotar do lado de São Paulo, né? Tem bastante torcida na região, provavelmente vai lotar. Dos quatro grandes de São Paulo, os quatro do Rio, sempre traz torcida. Vai ser um jogo bem movimentado pra Chapecó.
2: Ah, com certeza, né? O time tem muito torcedor São Paulino na nossa região aí.
3: É o único problema que vai ter, né? De ver o time jogar, então. Tem uma galera que eu conheço que é sócio da Chapecoense que vai no São Paulo também.
2: Domingo eu tive a oportunidade de conversar com alguns torcedores do Bahia. E os caras vieram de Curitiba pra cá.
3: É mais perto de mim aqui do que lá pra Bahia, né?
2: Exatamente. Tiveram da região aqui vários né? E aqui em Chapecó tem muito torcedor do Bahia também. Tem muita gente que mora, que veio da região,
3: trabalhar, né?
2: Veio pra trabalhar e torce pro Bahia. Imagine o São Paulo.
3: É um time de massa, né?
2: Né? Um time, querendo ou não, tem muita torcida. E querendo ou não,
3: essa galera do Paraná tem muita raiz paulista, né?
2: Tem.
3: Então o pessoal do Paraná vai vir bastante pra cá pra assistir jogos, pra conhecer o control. Contra o São Paulo vai ser um bom jogo. Tomara que o Chapecoense faça um bom resultado. Eu acho que o Chapecoense vai ter uma dificuldade muito grande, porque o São Paulo é bom, né? Tem destaque do São Paulo, certamente, é o Caleri, que é o centroavante, e o meia Marcos Antônio, né? Que é um meia que come a bola. Se a gente acha que o Giovanni Augusto come a bola no Chapecoense, o Marcos Antônio é 10 vezes melhor. Então, vai ser um confronto bem difícil para o Chapecoense, mas se ele ajustar, entrar com o centroavante, entrar certinho, o time tá encaixado, encaixou a marcação, acho que pode ter, pode fazer um tomar frente contra o São Paulo.
2: Acredite, domingo virá a segunda vitória da Chapecoense na competição. Uma foi contra o Santos e a outra contra o São Paulo.
3: Até não dá pra deixar de destacar também o protesto da torcida organizada da Chapecoense, né? Que ficou 20 minutos sem torcer, né? Com seus batuques lá, né? Com seus...
2: Ficaram em silêncio, em protesto.
3: Quando eles voltaram, a Chapecoense fez o gol, né? Por ironia do destino. Mas é um protesto legítimo, né? A Chapecoense que não faz uma boa campanha na Série A. Era visto que tinha que ter algum protesto, né? Então que foi esse protesto aí. Mas foi um processo sem agressões, sem xingamentos, enfim, né? Que a torcida fez justamente, né? Pela má campanha. Mas o time se entregou em campo. Não dá pra dizer que o time tava morto. O primeiro tempo até foi um pouquinho abaixo, mas a Chapecoense jogou bem no segundo tempo. Eu esperava, pelo que a Chapecoense fez no segundo tempo, dá pra sonhar, mas pelo que fez no primeiro tempo,
2: mas assim, dá uma esperança, porque há quanto tempo que não se via a Chapecoense buscar, teve reforço pra buscar três vezes buscou o resultado. Saiu tomando um gol muito cedo, né? Aí buscou o empate.
3: Empatou com o Giovanni.
2: Aí depois acabou. E você vê que quando a fase ela não é boa, não adianta, né? Tudo dá errado. O Anderson foi bem na bola.
3: E passou debaixo dele, né?
2: E passou, acabou entrando, né? Se é contra nós, dá na orelha do goleiro, vai pra fora.
3: Vai pra fora.
2: Entendeu?
3: Mas, então... acho que você tomou três gols, que o terceiro gol foi no melhor momento da Chapecoense, porque você tomou um gol, né?
2: E vamos falar a verdade, né? Foi um lindo gol,
3: né? Um golaço.
2: Eu acho que nem eu pegava aquela bola.
3: Mas foi no melhor momento que a Chapecoense tinha no segundo tempo, né? A Chapecoense tinha uma chance, teve a chance de virar, e o Túlio tava impedido, mas a Chapecoense tava muito bem no jogo ali, daqui a pouco se consegue... Sem tomar o gol por mais um tempo, o Chapecoense vai até conseguir até virar o jogo, né?
2: Esse celular aí deve ser muito importante, né, cara?
3: O Dwight ali deve estar.
2: Não, esse celular aí, o cara aí deve estar cheio de informação. Qual é a informação que você buscou ali nos teus contatos agora? Qual que é a chegada do próximo jogador
3: que
2: da Chapecoense?
3: O drone tá falando aí, Dran.
2: O drone.
3: Não, ainda não sobrevoa. Tá agora aí. No escuro é difícil o drone voar, cara.
2: O drone voa, difícil. Cara. O nosso voo, tem iluminação própria. Lógico.
3: Eu tô evitando falar, né, algumas coisas, porque... deixa pra lá. Tá triste.
2: Viu?
3: Deixa pra lá.
2: Quem pipocar ficar no banco, tá?
3: Mas é melhor pipocar.
2: Aí, falar nisso, qual é o nosso convidado de amanhã? Quem será o nosso convidado de amanhã, que é a galera do futsal?
3: Amanhã vai ter
2: o Falcone, né?
3: É o Falcone, exatamente. O Ale Falcone vai estar com a gente amanhã.
2: Falcone.
3: O goleiro da Chape Futsal.
2: Olha só, goleiro da Chape Futsal, hein? Então amanhã no Papo da Arquibancada.
3: Vocês viram
2: Ale Falcone, mas tem mais convidados, tá?
3: Tem
2: mais convidados aí, tá bom?
3: Tá bom. Vocês viram que o Botafogo mandou embora o seu treinador também? Botafogo, né? Também. Que é isso.
2: Mas depois que ele tomou, só porque ele tomou 6.
3: Seis, né? Depois perdeu do Vitória ontem também por 1-0, né? Aí o Vitória também não faz muito bem também, né? Não.
2: Ah, mas perder pro Vitória...
3: No Barradão.
2: Cara, o Vitória no Barradão, ele não ganhou de quem lá? Do Flamengo e do Palmeiras no Barradão?
3: Acho que só
2: desses dois que o Vitória não conseguiu a vitória no Barradão. Então, um belo trabalho do Jair Ventura, Jair Ventura, que passou aqui pela Chapecoense.
3: Jair Ventura.
2: Né? Então,
3: não foi muito bem aqui na Chapecoense, né?
2: Não, mas não, viu? Naquela temporada que ele passou aqui, passaram-se, acho que 5 treinadores.
3: Muito treinador.
2: E, cara, não adianta. Quando o teu time é ruim, não é o treinador que vai fazer a diferença.
3: Mas eu ainda tenho medo que se a Chapecoense não ganhar mais... Não voltar a ganhar logo.
2: Esse treinador eu garanto que não sai.
3: Mesmo se perder.
2: Esse treinador não sai.
3: Vou trazer uma informação pra vocês aqui, ó. A melhor campanha da Chapecoense na Série A esse ano, mesmo com três treinadores, a melhor é do Dalpozo ainda.
2: Tá, mas aí tu assim, quantas partidas do Dalpozo?
3: Dalpozo teve quantas partidas da Chapecoense, André? Pega aí pra nós aí.
2: Oh, isso aí é a terceira partida, a quarta partida, acho que ele tá tendo. Então, não, foi mais. É, mas teve a melhor campanha foi o Dalpozo, mas...
3: Uma vitória e cinco empates.
2: Esse aqui já conseguiu dois pontos.
3: Conseguiu um empate contra o Santos e um empate contra o...
2: É, então, já conseguiu. E o time, a melhor, digamos assim, a melhor apresentação da Chapecoense. Não foi contra o Vitória aqui?
3: Não.
2: Não?
3: Não.
2: Foi com quem?
3: A melhor apresentação da Chapecoense foi contra o Santos.
2: No não, primeiro jogo. Ah, primeiro jogo, depois de lá pra cá desandou a maionese. Mas depois daquilo, a Chapecoense.
3: Eu acho que jogou bem contra o Corinthians e contra o Grêmio aqui.
2: É, contra o Corinthians, pá, foi sacanagem. Contra o Corinthians, contra o Grêmio, a Chapecoense merecia. Pois, a vitória.
3: Foi a corda esticada.
2: É, mas merecia.
3: Mas o melhor jogo do Lacerda foi contra o Santos. Né? Contra o Bahia ontem pode ser considerado uma boa partida pelo segundo tempo.
2: Porque o Lacerda, ele chegou, vamos lá, chegou com o time desmontado e perdendo um monte de jogadores. Sim.
3: Eu acho que ele tem muito mérito pelo que a Chapecoense está fazendo agora.
2: E a Chapecoense se tornou. Melhorou com ele. Mesmo com não conseguindo os resultados, mas a Chapecoense se tornou um time competitivo.
3: Melhorou, tá? melhorou.
2: Bem ajustado. As falhas, o que acontece na Chapecoense são falhas individuais que acabam que prejudicam o time no momento de conquistar uma vitória.
3: Muita falha defensiva, né?
2: É, muita falha.
3: E falha individual, né?
2: Muita falha individual. Então a falha individual tem sido um grande problema da Chapecoense.
3: Ah, e não só falha individual, a gente não fala tanto, mas falha ofensiva também, né? O Giovanni Augusto teve uma chance antes do Pedro fazer o gol contra o Flamengo, que tava 1-0, poderia estar 1-0 para a Chapecoense.
2: Ontem mesmo, a Chapecoense teve a grande oportunidade no final do jogo.
3: Com o Marcinho,
2: daí,
3: né?
2: Mas só que daí, perna pesada, final de jogo, cansado.
3: Podia ter ido pra frente, né?
2: Poderia ter ido pra frente, ele tinha a grande oportunidade.
3: Fez o gol, né? Foi gol no lado, fez o gol do Túlio, que é o gol do Franco, né? Tava um passo na frente. Mas ali, acho que estava melhor no jogo. O Chapecoense teve chance, né? Não dá pra dizer que a Chapecoense perde, mas só perde por falhas individuais na defesa. Também por falhas individuais no ataque. O Bolas perdeu uma caralhada de gol também.
2: Não fez um bom jogo no primeiro tempo e tomou dois gols de falha. Né?
3: Ontem.
2: Segundo tempo, ela fez um grande segundo tempo. Ela não se acovardou, foi pra cima, teve até a oportunidade de vencer o jogo. Porém, Chapecoense não conseguiu vencer o jogo. Teve a oportunidade, como o Bahia também teve, lógico. O Bahia teve num cruzamento que a bola não
3: goleiro entrou. Goleiro Wanderers precisa da defesa. A defesa do
2: Wanderers. Então, assim, ó. Mas pelo menos o time mostrou que tem vontade. Esse treinador não tem medo de trocar o time.
3: Não.
2: Ele tem coragem de fazer as substituições. Então, por isso, esse treinador, se você fizer uma pesquisa com os torcedores da Chapecoense, dentre Gilmar Dalpozo, Fábio Matias e esse treinador, esse tem mais moral que os três.
3: Eu acho que ele
2: nessa temporada.
3: Ele faz
2: lógico.
3: Um bom trabalho. Ele faz um bom trabalho de frequência. Eu só tenho medo que, por exemplo, pela sequência de não vitória, ele acaba caindo. Mas eu acredito que ele não deve cair, não possa cair.
2: Ou vamos ser justos, Gilmar Dalpozo tem sua história aqui que ninguém vai apagar. Mas eu te falo que os torcedores, vamos tentar ajustar isso. Os torcedores, esse treinador tem crédito com a sua torcida.
3: Tem.
2: Tá? Errar, ele vai errar, gente. Ele tá tentando ajustar um time que a gente sabe é limitado, né? Ajustar esse time, encontrar o time. Mas a partir do momento que. E sem contar que ele tá tendo muito azar também com alguns jogadores que chegam e se machucam, né? Então,
3: Max
2: não tem ajudado ele também. Machucou Bolazier, machucou Max Alves, machucou Tubarão, enfim.
3: Balheiro.
2: Né? Então, infelizmente, são coisas também que não estão ajudando ele.
3: Mas melhoramos.
2: Galera, estamos chegando na reta final do nosso programa. Quero agradecer a nossa audiência, aos nossos patrocinadores, né? E amanhã a gente estará de volta com Papo de Arquibancada, Ale Falcone do Futsal e mais alguns convidados. Um abraço, boa noite ao nosso querido colega aqui que sempre está com a gente aqui, né? Luander!
3: Obrigado, Beto. Qualquer coisa pode me convidar que estamos vendo novamente o Drive.
1: Fechou, Luander. Fechou. Catimba. 18 horas e 58 minutos. 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Já já tem ele, Moisés Padilha e o Super Noite. Eu retorno amanhã, 15 para as 11 da manhã, com Estação 98.9. E é claro, 13 horas, o nosso Resenha Nota 10. 18 horas, o Papo de Arquibancada. Fiquem bem, um beijo no coração. Valeu, fui!

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6: Muito prazer, salve, salve. Seguimos com a melhor programação do seu rádio Conda FM. A sua melhor companhia agora, startando a sua noite, dando play na sua noite de segunda-feira. E aí, tá legal com você? Tá tudo bem? Como foi o seu fim de... Foi legal, foi bacana, curtiu a família, curtiu os amigos, trabalhou, praticou uma atividade física, leu um livro, ouviu música, ouviu rádio. Tá no trabalho agora? Está indo para o trabalho, retornando do trabalho, indo para a faculdade, para a universidade, para o curso profissionalizante. Você está indo para o curso profissionalizante. Olha que bacana, que legal, viu? Indo em busca de conhecimento. Isso é muito bom. Parabéns para você. Está na estrada, está no trecho, está na rodagem. Muito prazer. Eu sou Moisés Padilha e apresento a partir de agora o programa Super Noite, o seu programa musical informativo. Na grade de programação da sua rádio preferida. Hoje é segunda-feira, 17 de agosto, 229 dias no calendário gregoriano, 230 em anos bissextos, nós temos ainda 136 dias para concluirmos o ano de 2026. Aqui no Brasil, hoje é dia do pão de queijo. Delícia! Hoje é dia do patrimônio. Quem não gosta de pão de queijo, hein? Bom, pode ser. Talvez tenha alguém que não goste, não tem problema nenhum. Eu gosto. Pão de queijo, né? Iguaria oriunda de Minas Gerais. Muito

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Vamos começar o show com Panda. Meu amigo Adilson Dalmais Moisés, estamos ligados no Arranca Tampa, tomando uma e ouvindo música boa para começar bem a semana. Mas o que achou? É aí para começar a semana com tudo, né, meu amigo Adilson Dalmais? Alô, meu povo aí do Arranca Tampa. Abraço, meus amigos, são 7h10.

0: 7h14, atenção ouvinte.
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0: Atenção, informação que chega do nosso jornalismo através do André De Lazari. Tem informação neste momento. A Polícia Rodoviária está informando, a SC-155 está neste momento totalmente interditada no quilômetro 36,500 metros em Passos Maia. Caminhão tombado em cima da rodovia. Guarnição no local. Medidas para desobstrução da rodovia sendo tomadas neste momento. Empresa de guincho credenciado está no local. A informação é da Polícia Militar.

rodoviária. Então atenção a você que está rodando, transitando aí na SC-154, região de Passos Maia, quilômetro 36,500 metros, caminhão tombado em cima da pista. Polícia Militar Rodoviária, o guincho para realizar a retirada do caminhão já está no local e a Polícia Rodoviária também, muito cuidado. Atenção, motoristas. Obrigado, André de Lázari, sempre atento e nos abastecendo aqui com informações importantes, informações de última hora e orientando aí o trânsito dos nossos amigos e amigas, motoristas, condutores, condutoras que estão rodando as rodovias da nossa região. 7h15, ótima noite, mais ótima noite de segunda-feira para você. Que essa semana seja... Opa, opa, opa, que essa semana seja recheada de bênçãos, de coisas boas para você. Que as melhores notícias aconteçam para você durante essa semana também, tá bom? 7h15, Simone Mendes.

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A melhor música na sua rádio preferida, trilha sonora da sua vida. 7h22, a temperatura está em 25 graus. Thales e Thiago canta muito essa dupla. Ó, vamos ouvir agora Trio Parada Dura, com Eduardo Costa. Herói da madrugada, me mata de uma vez.

0: Uma segunda-feira tá bom, você acha ou não acha? Eu acho é pouco. É música boa que não acaba mais. Ao vivo, trio Parada Dura Eduardo Costa. É um orgulho. Olha pro relógio, não perca a hora, são 7h26. E a temperatura está em 26 graus.
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0: Ao vivo, né, menininho? É, ó, dona Eulália, tudo bom? Como você vai, menininha? É, a dona Eulália, menininha de 80 e poucos anos, é, dona Eulália, beijo, querida. E ela vai no Pilates ainda, vai no Pilates, dona Eulália. Ô, seu Antônio Carlos é uma figura também, hein? Abraço, meu, obrigado pela companhia. Ah, de vez em quando tem que comer um torresminho, né? De vez em quando comer um torresminho no café da manhã, faz bem, dá sustância. A gente passa uma certa idade aí já... Quando a gente é mais novo, a gente não se preocupa, né? Aí vai todo tipo de... Mas depois aí chega uma certa idade, aí a consciência começa a pesar, né? Vai comer uma comida diferente, uma gastronomia na nossa região aqui. A nossa gastronomia aqui é... extremamente calórica, né? Nossos pratos típicos do sul do Brasil. E aí a gente já será, daí ou você vai hoje, daí tu fica lá uma semana, duas, lá, um pimpianeto. Como diz o gaúcho, né? Que legal, que bacana. Bom demais estar com você. Deixa eu falar uma coisa pra você, viu? Eu tava conversando com meu amigo Carlão da Agropecuária Chapecoense, a ganhadora da furadeira do Dia dos Pais, né? Parafusadeira ou é furadeira? Agora é uma furadeira, né? Foi retirar hoje lá a furadeira. E aí, a dona Delésia, né? Dona Delésia, e ganhou. E aí o meu amigo Carlão aí tá dizendo, ó, daqui uns dias nós vamos sortear. Lembra que nós sorteamos galinhas? Lembra a galinha dos ovos azuis? Não é galinha dos ovos de ouro, é galinha dos ovos azuis. E breve, nos próximos dias aí, nós vamos sortear aí galinhas poedeiras. São galinhas poedeiras, não é galinha para abate, né? Galinha, galinha para porta, é galinha, aquela galinha poedeira para você levar para o sítio, levar para a chácara. Mas é daqui uns dias que nós vamos anunciar, tá bom? Tem galinha dos ovos azuis e tem a galinha dos ovos de chocolate, sabia? Então... preste atenção, fica com a gente. 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Alô, minha amiga Fran Alves, estou aguardando a sua participação. 99995-6750, 99995-6750, 76. O seu Nero mandou um áudio aqui. Ele gosta muito, quer ouvir a música O Meu Deus, do Gini Geno. Diz que gosta muito dessa canção, dessa música. Já vamos colocar na ponta da agulha, tá bom, seu Nero? 7:30. Ah, vai, enquanto isso, você vai mandando seu alô.
7: Próxima, todos nós, obrigado pelo programa. Amanhã de novo com Pereiras, 1 até 7:30 da noite. Falsas da Forte, mais fácil dos fortes. Vocês ouviram a música do Gustavo Lima? Para o retrovisor, fazer para os ouvintes. Forte abraço.
0: Um abraço, Paulo César. Obrigado. Já está na pontinha da agulha, Paulo César. Paulo César, sempre participando, sempre muito ativo aqui na programação. Dona Maria das Graças está participando aqui, ó, lá na abertura do programa, né? Eu falei uma semana abençoada para você, nosso ouvinte, e a Dona Maria das Graças falou aqui, ó, graças a Deus, foi uma bênção tudo nessa segunda-feira, obrigado. Mas aí depois ela postou aqui uma foto com a mão enfaixada. O que que aconteceu, Dona Maria das Graças? Me explique aí, o que que aconteceu? Machucou a mãozinha? Hã? Não é nada grave, né? Não é nada grave, me explica ali que eu fiquei preocupado agora. Conversei, vamos conversar com as Marias. Conversei com a Dona Maria das Graças. Vamos conversar agora com a Dona Maria Rebelato, da Glória Rebelato. Fala, Dona Maria.
8: Boa noite, Moisés. Uma boa noite. Ótima semana, abençoada. Eu, esse final de semana, curti um pouco. Fui na minha mana, dormi lá, posei lá.
0: Coisa boa.
8: Uma pipocada doce.
0: Aí sim.
8: Mate de leite, chimarrão.
0: Delícia.
8: E um monte de coisa. Ah, roda aí, é uma música. Ainda ontem chorei de saudade.
0: Uhum.
8: Eu não lembro quem
0: João canta. João Mineiro e Marciano.
8: São bem conhecidos.
0: Tem outros que cantam também, Edson.
8: Abraços,
0: Hudson.
8: Beijos.
0: Vou tocar o original.
8: Muito lindo, muito lindo, muito lindo. Gente, como eu amo criança.
0: Ah, o João Pedro, JP, o meu netinho, gente, ele tá lindo. Ontem foi no estádio, foi na arena quando ontem a minha filha. Meu genro, né? Os pais do meu genro, eles moram aí nas proximidades do estádio. E são apaixonados pela Chapecoense. É aí o João Pedro, né, o JP, meu netinho, foi no estádio todo paramentado, né? Todo paramentado, todo com o manto da Chapecoense, né? E aí foi na Arena Condá ontem pela primeira vez, lindo demais, lindo demais. Ontem o João Pedro foi na Arena Condá, assistir Chapecoense Bahia. É, andou de carrinho de rolamento. Ontem andou de carrinho de rolamento. O que mais? Tomou banho de pia. Tomou banho na pia do banheiro. Não, olha, tá um peralta. Ah, e hoje de manhã passei lá na casa, né, no apartamento da minha filhota, da Brenda. E aí joguei bola com ele. Daí ele jogou bola comigo também. Jogou bola. Mas tá um chumbinho, tá pesado, né? Tá pesado, né? Tá, e é canhotinho, bicho velho. Canhoto, vai chutar com a canhota. Canhotinha de ouro. Obrigado, tá, Dona Maria? Beijo no coração. Muita gentileza sua, tá? Muita gentileza sua. João Gabriel, tá por aqui. Fala, menino.
9: Boa noite, Moisés Padilha. Que é o
0: Boa
9: João
0: noite.
9: Da linha faxinal dos Sosas. Estamos aqui, eu, minha avó e minha irmã, embaixo dos coqueiros, tomando um belo mate. Com as tarefas todas concluídas, para fechar nossa noite. Eu gostaria de ouvir a música, se der tempo, Relógio Quebrado, Lourenço e Lorival. Um forte abraço, meu amigo Moisés Padilha.
0: Valeu, João Pedro. Perdão, João Gabriel. João Pedro é o nome do meu neto, né, JP. O João Gabriel, ele tem as palavras, articulação, não conheço o João Gabriel pessoalmente, mas ele tem uma articulação excelente, né? Uma articulação, as palavras redondas, pronunciando todas exatamente como devem ser pronunciadas. E eu lembro muito de mim na idade dele, ele deve ter o que, 9, 10 anos, 11, eu acho que nem isso. Eu lembro muito, que eu já falei aqui, já comentei, eu tinha uma leitura, sempre tive uma leitura, aprendi a ler muito cedo. A minha articulação também era muito, era excelente. Eu conversava e falava, fazia poesia, lia poesia, fazia programas de rádio, programas de televisão, na frente do espelho, dentro do banheiro. Na boca da bitorneira que meu pai tinha, que era construtor. E, enfim, me ajudou muito na profissão que eu tenho hoje, né? Valeu, João Gabriel. Parabéns, viu? Parabéns. Vamos tocar o relógio quebrado no cantinho do Caboclão. Daqui a pouquinho, vamos fazer o cantinho do Caboclão. Dona Guta quer ouvir o Jean Giovanni, alma de beija-flor. Beijo, Dona Guta. Tá gostando da playlist? Tá boa a playlist, né? Para uma segunda-feira. Boa noite, Moisés. Tudo bem com você? Abraço, Delfina. Alô, seu Lírio. Amém. Abençoada família para todos nós, né? Uma semana. Deus abençoe a sua vida também. O seu Domingos Mandri, que está participando aqui também. Eu não consegui entender o nome da música ali, mas eu vou, depois eu chamo ele aí para ver o que é, qual é a música. Boa noite, meu amigão Moisés, na escuta aqui em Campinas, esperando a máquina chegar para ir pro trecho. Partiu Rio de Janeiro, aqui abração. Aquele abração é o nosso comandante William Matheus Bueno, piloto da Azul. Esse tá sempre voando, né? Tá sempre voando. Quando era guri, mais novinho, né? O pessoal lá, mas tá sempre no mundo da lua esse piá. Mas tá sempre voando. Mas o que é isso? Mas era... Ali o amigo William Matheus Bueno, ele tá sempre nas alturas, né? Tá sempre nas alturas, sempre trabalhando nos ares. Abraço, amigo. Bom trabalho. Registrando audiência aqui pelo lado de fora. Quem é que tá ali pelo lado de fora? Deixa eu ver. A Clarice Bataglion. Abraço, dona Clarice. Tá confirmando a audiência e mandou ali. Acho que é um chazinho. Será que é um chazinho? É um Campari? É um bolinho? O que, que é que tá rolando ali? Tá nos ouvindo pelo aplicativo, né? Vai lá no Play Store ou na sua loja aí do Google, na preferida, e baixa o seu aplicativo, tá bom? Baixa o aplicativo da Rádio Condá FM. Daqui a pouquinho tem informações do jornalismo com André de Lázari, direto do Centro de Eventos. É daqui a pouquinho. É, dona Maria?
8: É muita coincidência, Moisés. Paulzinho também é canhoto e não tem jeito, não adianta nem forçar para pegar a direita. Canhoto para tudo. E ele tá com quase 10 quilos, gente. Eu não aguento mais. A minha coluna tá estourando. Mas ele está muito lindo, muito lindo, muito lindo. Meu Deus do céu. Eu não sei porque que eu nasci nesse mundo para amar tanto criança assim como eu amo. Eles são as coisas mais lindas.
0: São
8: eu
0: lindos
8: vi o Gabriel
0: demais.
8: Ontem no estádio. Coisa mais linda. Um dia vamos ter que encontrar. Os
0: claro.
8: Dois são gêmeos. No mesmo dia.
0: Claro. Abraço, dona Maria. Que bom. É um dom, né? É um dom. 7h38.
10: Boa noite, doutor.
0: São Antônio
10: escutando esse maravilhoso programa. Não tem um pedindo música, o programa é nota 1000. Estamos fazendo uns exames para fazer mais uma cirurgia, mas escutando a melhor rádio à noite.
0: Obrigado aí, seu Antônio. Tudo de bom, melhoras. Tudo vai ficar bem, tá bom? 7h39. Jean Giovanni, alma de beija-flor.

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Daqui a pouquinho tem informação do jornalismo André de Lázaro, direto do Centro de Eventos.

0: Boa noite, meu amigo Moisés Padilha.
1: Boa noite, dona Delícia. Tudo bem?
0: Enviei uma foto ali, ó. Fui buscar meu brinde hoje.
1: A furadeira.
0: E quero dizer que nós já somos clientes antigos lá da Agropecuária Chapecoense. E fiquei muito feliz com o presente. Quero desejar uma ótima noite a todos. E uma semana abençoada, cheio de coisas boas.
1: Para todos nós, um abraço.
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1: Faça bom proveito, um abraço aí para toda a família ligadinha conosco. Vamos trazer aqui o pedido do João Gabriel, aí do Faxinópolis Rosas, Lourenço Lorival, relógio quebrado, 7h55.

0: Lourenço e Lorival, Lourenço e Lorival, relógio quebrado. É, já faz parte aí do cantinho do Caboclão, né? Lourenço, Lorival, relógio quebrado, e aí é uma música que entrou aí no momento gospel, né? Isso, legal, bom demais. Eu tô devendo aqui o Gino Gino, meu Deus, olá pro seu Nero. Já tá na pontinha da playlist. Gente, fechou a playlist, tá? Fechou a playlist, tá aberta pra hora do mate. O seu Roberto, do Rei da Chapa e do Esplanada, tá de aniversário hoje. E aí o estabelecimento, aí então o estabelecimento hoje tá fechado, né? É o Lucão, como é que a gente fala? Como é que é o trailer, né? O trailer, fala, seu Roberto.
1: Boa noite, meu amigo. Eu ia pedir uma música aí pra mim, dos atuais, pode ser?
0: Ó.
1: Hoje é meu aniversário, então pedi uma música, tá? E avisar meus clientes que hoje não vamos abrir, tá? Só amanhã.
0: Isso.
1: Amanhã vou ter meu horário normal.
0: Hoje celebra, né? Hoje celebra aí o mais um ano de vida. Tem que celebrar, tem que comemorar. Parabéns, viu, seu Roberto? Muitos anos de vida. Feliz aniversário. Parabéns para você nessa data querida.

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0: Boa noite, Muzélio. Eu sou o Ribeiro. Manda aqui do Jardim do Lado. Manda pra nós o Coro de Boi com o padre Alessandro Campos. Tamo na escuta.
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0: Padre Alessandro Campos. Couro de boi. São 8:10. Já já tem informações direto do centro de eventos e também informações direto do aeroporto de Chapecó. 8:11.
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0: aí, vamos lá.
1: Bora.
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6: São 8h15, daqui a pouquinho tem Hora do Mate. 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E essa semana, durante a manhã, vou dar uma passadinha a conversar com o Rodrigo. E aí vamos cravar aí, vamos sortear uma lavação ou duas no programa Super Sabadaço, sábado, ou no Super Noite de sexta. A gente vai ver, amanhã a gente decide, tá bom? 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Abraço pro seu Pedro, tá nos ouvindo aí, o seu Claudimir também está confirmando a audiência, Andressa confirmando a audiência, muito obrigado, viu? Tá todo mundo ouvindo, todo mundo, meus amigos do sítio, da chácara, da fazenda, das estâncias, dos galpões. Para quem está de férias, aproveita, quem está de folga, está de boa, está em casa, está no trabalho, está no trânsito, na melhor companhia do rádio. Vamos agora fazer um giro de informação, começando com as informações dos aeroportos. Vamos até a nossa estação de rádio, comunicações aeronáutica, serviço de proteção, controle de tráfego aéreo, informações do nosso e também dos principais aeroportos pelo país, com Marcos de Freitas, controlador de voo. Tudo bom, Marcos? Seja bem-vindo, boa noite.
7: Boa noite, amigo Moisés Padilha, amigas e amigos ouvintes da Supernoite, da Condá FM. Aqui quem vos fala é Marcos, diretamente da área de proteção voo do nosso aeroporto de Chapecó.
8: Chapecó, TAM 3277, TAM 140.
7: TAM 3277, chama de centro Curitiba, nas frequências 1261, alterna 1275. Bom voo. Continuando, meus amigos e minhas amigas ouvintes, estamos aqui para passar as condições operacionais dos principais aeroportos do país, começando pelo Rio Grande do Sul, Pelotas operando em condições visuais, 18 graus em Passo Fundo, 25 graus operação visual. Santa Maria, 22 graus, também condições visuais. Porto Alegre, operação visual 20 graus. Já no Paraná, Foz do Iguaçu, operação visual 27 graus, Londrina 28 graus, também condições visuais. Em Maringá, condições visuais 28 graus. Na capital Curitiba, também operação visual 23 graus. Em Campinas, operação visual 29 graus. Em Congonhas, 26 graus, operação visual. Em Guarulhos, 23 graus, também condições visuais. No Rio de Janeiro, Santos Dumont, 25 graus, operação visual. No Galeão, 24 graus, operando em condições visuais. Na capital federal, Brasília, 24 graus, operação visual. Joinville, operando em condições visuais, já em Santa Catarina, 22 graus em Joinville. Em Navegantes, 21 graus, operação visual também. Na capital, Florianópolis, 21 graus, operando em condições visuais. Aqui em Chapecó, estamos com operação visual, no momento, temperatura de 25 graus e umidade relativa do ar em 54%. Um grande abraço a todos, fiquem com Deus, tenham uma excelente noite e até amanhã. Tchau, tchau.
6: Valeu, obrigado, amigo Marcos. Boa noite e até amanhã, 8h20.
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6: 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Central de Jornalismo, redação. Direto do Centro de Eventos, chamando coletiva com Sérgio Sacani. Alô, alô, André de Lázari, linha aberta.
0: Vamos ouvir o já físico Sérgio Sacani aqui no Centro de Eventos Plinelino Denes. Início da Semana Municipal de Inovação.
1: Boa noite a todos aí. Tem muita tecnologia, viu? Para quem não sabe, a NASA, todo ano, ela solta um livrão chamado spin-off. O que é spin-off, né? Você faz algo para investigar o espaço, o universo, mas aquela tecnologia você usa aqui na Terra para gente. Então, tem coisas muito legais. Por exemplo, para quem não sabe, a urina dos astronautas, ela é reciclada na estação espacial e vira água. E esse equipamento que faz essa reciclagem está sendo usado hoje na África para poder tratar a água de açudes que são sujos e tal e virar água para as pessoas beberem. Isso é um caso. Outro caso interessante, para quem não sabe, né, a câmera que está no celular de todo mundo aqui, ela foi desenvolvida na astronomia. Os astrônomos já que desenvolveram para fazer foto do espaço. E hoje a gente usa no celular. Exame de mamografia, que é muito importante para as mulheres. O sensor que está fazendo o exame hoje é o mesmo sensor que está no telescópio espacial Hubble. Na verdade, ele foi desenvolvido para o Hubble e é usado. E o mais recente agora, que é o James Webb, que é o novo telescópio que a NASA lançou há 4 anos atrás, o sistema que foi feito para ajustar o espelho dele, hoje está sendo usado na oftalmologia para poder fazer exame de vista. Então é muita tecnologia, é um livrão assim que todo ano a NASA solta, então é muita coisa mesmo.
0: Sérgio, essa é a segunda vez que você vem para Chapecó neste ano, e somando as duas palestras, já são 2.000 pessoas na conta, e duas palestras superlotadas. Como você considera esse sucesso, como você encara esse sucesso?
1: Ah, cara, sim, fico muito feliz, né? Primeiro porque o pessoal tá aí, tá gostando, né? E duas palestras de temas bem diferentes, né? A primeira foi um tema muito aprofundado da física, né? Falei sobre a teoria de tudo, a unificação da relatividade com a quântica e tal. E hoje vamos falar de uma outra coisa aqui, vamos falar muito de inteligência artificial, aplicação em várias áreas, principalmente no agronegócio e no espaço. Então, assim, fico feliz pra caramba, cara, saber que tem esse público aqui em Chapecó que quer ouvir sobre ciência, sobre tecnologia, sobre inovação, tá? Fico feliz de verdade.
0: Muito obrigado, Sacani, pela entrevista. Teatro do Centro de Eventos Plinio Denes super lotado. E amanhã, Moisés, dentro do Supernoite, voltamos aqui ao Centro de Eventos.
6: Ótimo.
0: Porque vamos ter a inauguração da exposição sobre a história do automobilismo de Chapecó, que também integra a programação da segunda Semana Municipal de Inovação e Empreendedorismo de Chapecó. Mais informações amanhã, às 7h, no Primeira Hora, comigo, Eduardo Prado e Gladira Zambuja. Uma boa noite a todos. Do jornalismo da Condá FM, André de Lázaro.
6: Excelente, André. Obrigado pelas informações. Você não perde nada. Você não perde nada do jornalismo aqui na Condá FM. São 8h23, hora do mato na sequência. Lembrando que no próximo dia 20 de setembro, dia do gaúcho, na Serrinha, uma domingueira no CTG Estância Velha, missa crioula às 10 horas ao meio-dia, almoço de patrão. À tarde, um arrasta-pé com Juarez, Boita e Grupo, todos no convite, 8h23.

0: Muito bem, ó, vai tocar o Teixeirinha Pobre João para ir na conclusão do programa. O nosso comandante William Bueno está nos ouvindo em Campinas. Tá no intervalo, tá no trecho, né? Não tá na rodagem, né? Tá nas ondas do ar. Tá no cockpit lá do avião. Está aqui, ó. Vou reproduzir o áudio, o som. Obrigado, amigo Matheus. Tá lá no cockpit do avião, né? Tá no avião e tá. É intervalo, né, gente? O avião não tá ainda no. Não entrou em operação, né? É, entra em operação a partir do momento que começa o embarque, né? Mas já está assumindo lá a posição, né? A posição do piloto para voar pro Rio de Janeiro. Um abraço, amigo. Está em Campinas, São Paulo. Obrigado, amigo Matheus Bueno. William Matheus Bueno, bom trabalho. Dona Rose Boita. Seu Juarez também. A dona Leia Maria Bazei mandou um convite aqui, ó, vai ter um costelão. É o quinto, né? É isso, produção? Não sou muito números romanos, aí eu me perco bastante, né? Mas acho que é o quinto, né? Eu acho que é o quinto costelão da Semana Farroupilha no Clube Campestre Caxenerê, dia 13 de setembro. A todo mundo no convite. Abraço, dona... Dona Leia Maria Bazei. Fechou o programa, né? Fechou o pastel. Amanhã voltamos, se Deus quiser, a partir das 7 da noite, no oferecimento da Leve Agropecuária Chapecoense, 10 de Joalheria Ótica Dom Bosco, despachante magro, Super Bedim. 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Na sequência, nós vamos ouvir o programa Momento Espírita, depois tem a Voz do Brasil. Depois da Voz do Brasil, tem o programa da Igreja Deus é Soberano. Nós vamos fechar o programa com Teixeirinha Pobre João. Até amanhã. Valeu, tchau, pessoal.
1: Hora do Mate.
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Um dueto insólito. Quem caminha pelas terras da Capadócia, no coração da Turquia, é imediatamente tomado por uma profunda sensação de estranhamento e encanto. Diante dos olhos, desdobra-se um cenário que desafia a lógica terrestre. São torres de pedra que parecem se erguer em prece em direção ao céu. Vales ondulados que imitam as ondas de um mar petrificado. Uma paisagem que evoca um mundo quase extraterreno. No entanto, o mais extraordinário nesse lugar não está na beleza incomum de suas formas. O que é espetacular é o dueto que ali se estabeleceu entre a engenharia divina e a criatividade humana. Uma parceria sublime que atravessou os milênios. Há milhões de anos, o arquiteto do universo preparou a tela. Cinzas vulcânicas cobriram o solo, solidificando-se em uma rocha macia, o tufo. Por cima, a lava moldou uma capa protetora, mais dura. E o tempo, esse operário silencioso, acompanhado pelo cinzel invisível do vento e das chuvas, começou a esculpir. Século após século, os dedos invisíveis de um criador insuperável desenharam aquelas colunas, desgastando o que era frágil e preservando o que era forte. Cada curva daquelas rochas traduz um traço da paciência divina, revelando que a natureza nada mais é do que a arte do Criador em constante movimento. Entretanto, a sinfonia não parou na geologia. Para que o dueto fosse perfeito, Deus convocou sua obra-prima, o homem, feito à sua imagem e semelhança. Ao se deparar com aquela paisagem inacreditável, a criatura humana sintonizou-se com o ambiente. Com inteligência e sensibilidade, percebeu que a rocha esculpida por Deus guardava a promessa de um lar, de um refúgio, e começou a agir. Onde a natureza oferecia o mistério das formas exteriores, a engenharia humana esculpiu a história em seu interior. Cidades subterrâneas inteiras foram cavadas, descendo andares e mais andares nas entranhas da terra. Labirintos de pedra que abrigaram milhares de almas em momentos de dor e perseguição. Os cristãos não foram os primeiros, nem os únicos a usarem a região como fortaleza. O local foi disputado e habitado por vários povos, que chegaram a transformar as cavernas e túneis subterrâneos em complexos habitacionais defensivos. E os homens também esculpiram santuários no coração das chaminés de rocha. Templos onde as preces do passado ecoavam, subindo aos céus junto com a fumaça das lamparinas. O interior das pedras transformou-se em arte viva, decorada com pinturas que retratavam a fé, enquanto o exterior continuava sob a guarda dos ventos. Esse dueto nos recorda a nossa própria essência espiritual. Somos, por excelência, herdeiros da capacidade criativa de Deus. Quando nos unimos às leis da natureza com respeito, reverência e inteligência, somos capazes de transformar o rude em belo, o deserto em santuário, a rocha bruta em abrigo de amor. Naquela paisagem de rara beleza, o Criador e a criatura assinaram juntos uma das artes mais impressionantes da Terra. Um dueto que canta através das eras, que a beleza máxima nasce quando o homem reconhece os traços de Deus e decide participar ativamente.

0: assim chegamos ao final de mais um Momento Espírita. Hoje, segunda-feira, 17 de agosto de 2026. 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
3: Olá, boa noite.
4: Boa noite para você que nos acompanha em todo o país.
3: Segunda-feira, 17 de agosto de 2026.
4: Vamos ao destaque do dia.
3: Petrobras confirma a existência de petróleo no litoral do Amapá.
4: Empresa seguirá com estudos para determinar a quantidade e a qualidade do óleo encontrado. Luana Karen.
5: O poço onde a Petrobras encontrou petróleo está localizado a cerca de 175 quilômetros da costa do Amapá, a uma profundidade de quase 2.900 metros.
3: Brasil registra redução de 30% nas mortes por malária em 2025 em relação ao ano anterior.
4: Foram registrados ainda 118.037 casos, 15% a menos que em 2024. Graziele Bezerra.
6: Se diagnosticada a tempo, a malária tem cura e o tratamento é eficaz.
3: E ainda, arte nas escolas.
4: Homologadas as diretrizes para o ensino na disciplina de educação básica.
3: O estudo deve ser organizado em 4 componentes: artes visuais, dança, música e teatro. Thaís Antônio.
7: De acordo com as novas diretrizes, o ensino de arte nas escolas deve aproximar os estudantes das diferentes formas de fazer e vivenciar a disciplina.
4: E hoje, na apresentação da Voz do Brasil, eu, Mariana Jungmann e Luciano Seixas.
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4: É na costa do Amapá que foi descoberta uma nova riqueza do Brasil.
3: A Petrobras anunciou a existência de petróleo num poço que está sendo perfurado pela empresa.
4: Assim que concluída a perfuração, será feito o levantamento da quantidade de petróleo na região.
3: Hoje, autoridades visitaram um navio sonda da empresa, embarcação adaptada para a perfuração de poços em águas profundas e ultraprofundas.
5: Com a descoberta da Petrobras da presença de petróleo em poço perfurado na margem equatorial, uma comitiva do governo federal visitou nesta segunda-feira o navio sonda da empresa. A embarcação está localizada em região de águas profundas no litoral do Amapá. De acordo com a presidente da Petrobras, Magda Chambriard, o poço começou a ser perfurado em outubro do ano passado e em mais alguns dias deve ter o trabalho de avaliação concluído.
8: Nós descobrimos óleo, né, no Poço Morfo, mas que até agora confirmou todas as nossas expectativas de um potencial relevante de petróleo na margem equatorial, mais especificamente no litoral do estado do Amapá. Esse poço vai acabar nos próximos, talvez, 15, 20 dias, né? Vamos ver quando é que ele acaba. Logo a seguir, nós temos que delimitar essa descoberta, ou seja, a gente tem que saber quanto é que de petróleo tem de fato nessa área, né?
5: Na semana passada, a Petrobras já havia confirmado a presença de hidrocarbonetos na região. Os hidrocarbonetos são compostos orgânicos formados exclusivamente por átomos de carbono e hidrogênio e onde são encontrados indicam presença de petróleo e gás natural. Com a exploração de novos poços, a Petrobras pretende garantir segurança energética para o futuro. Como destaca o ministro de Minas e Energia, Alexandre Silveira.
9: Que a gente possa se orgulhar de ter assim, 90% da nossa energia elétrica limpa e renovável e 50% da matriz geral. E, portanto, nenhum brasileiro em sã consciência pode abrir mão da sua soberania e das suas riquezas naturais para poder combater miséria, combater fome e fazer desenvolvimento.
5: O poço onde a Petrobras encontrou petróleo está localizado a cerca de 175 quilômetros da costa do Amapá, a uma profundidade de quase 2.900 metros. De acordo com a Petrobras, atualmente cerca de 80% do petróleo extraído no Brasil vem do pré-sal. Essa exploração deve chegar ao pico até 2035, indicando a necessidade de outras fontes de combustível fóssil. Reportagem Luana Karen.
4: Como deve ser o ensino de arte nas escolas? O Ministério da Educação homologou diretrizes para o ensino do componente curricular na rede de educação básica.
3: O documento estabelece que o ensino deve ser organizado em quatro